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1: Rádio Nacional trazendo para você que gosta da boa música brasileira, Vanessa da Mata e Baiana System. Gente feliz.

Seu Jorge dele, São Gonça, Gal Costa de Sérgio Brito, Epitáfio. 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Lu Borges e Samuel Rosa, Um Girassol da Cor do Seu Cabelo, de Lô e Márcio Borges.

0: Zélia Duncan e Moraes de Zélia e Cristian Noyens, Paula Lima de Jorge Benjor, Meu Guarda-Chuva.
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0: Maria Bethânia de Guilherme Arantes, Brincar de Viver. Música.

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0: Aqui fala Jussara Mendonça, trazendo para você expressões musicais de todo o mundo. No programa de hoje, a presença do violonista e cantor carioca Celso Fonseca e do violonista e cantor siciliano Tony Canto, num tributo aos mestres Tom Jobim e Domênico Modugno. Em destaque, performances impecáveis do álbum Jobim Modugno, lançado em janeiro de 2026.
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0: O carioca Antônio Carlos Jobim nasceu no dia 25 de janeiro de 1927, no Rio.

de Janeiro e faleceu com 67 anos no dia 8 de dezembro de 1994 em Nova York. O italiano de Poligno Amare, Domenico Modugno, nasceu no dia 9 de janeiro de 1928 e faleceu com 66 anos no dia 6 de agosto de 1994 em Lampedusa e Linosa, na Sicília. Tom Jobim e Domenico Modugno nasceram no mês de janeiro e faleceram no mesmo ano, 1994. Eu começo tocando Nel Blu de Pinto de Blu, conhecida como Volare, em português, Voando, composta em 1958, uma parceria dos italianos Domenico Modugno e Flávio Migliaci, com versão em português de Rita Lee. Na sequência, Garota de Ipanema, composta em 1962, com melodia de Tom Jobim e letra de Vinícius de Moraes, com versão em italiano de Giorgio Calabrese. Música do Mundo com Tony Canto e Celso Fonseca, interpretando dois clássicos mundiais, dos antológicos Domenico Modugno e Tom Jobim.

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2: Música do mundo destacando performances do álbum Jobim Modunho, do violonista e cantor carioca Celso Fonseca e do violonista e cantor siciliano Tony Canto, lançado no dia 23 de janeiro de 2026, com idealização e produção musical do italiano Max de Tomasi e selo da gravadora Biscoito Fino do Rio de Janeiro. Você ouve Vivo Sonhando, de Antônio Carlos Jobim, com participação especial de Jacques Morellenbaum no violoncelo, Alexandre Cavallo no baixo, Leonardo Reis na percussão. Música do Mundo apresentando a música de Tom Jobim, com violão de Tony Canto e o violão e voz de Celso Fonseca.

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1: Eu prossigo com Vecchio Frac, de Domenico Modugno, revelando Celso Fonseca no violão, Tony Canto no violão, voz e assobio, e participação do italiano Búngaro no vocal. Música do Mundo apresentando a música de Domenico Modugno, com Celso Fonseca, Tony Canto e Búngaro.

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1: Tossi na Coça Grande, de Domênico Modunho e Roberto Gigli. Você ouve com Celso Fonseca no violão e piano, Tony Canto na voz e violão. Música do Mundo e a música de Domênico Modunho.

Fotografia é mais um clássico de Antônio Carlos Jobim. Performance do álbum Jobim Modunho, de Celso Fonseca e Tony Canto, lançado em janeiro de 2026. Música do Mundo apresentando, Tony Canto no violão, Gabriel Grossi na gaita, Celso Fonseca na voz e violão.

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Amar a Terra Mia, de Domenico Modugno e Enrica Bonacorte. Você ouve interpretada pelo siciliano Tony Canto na voz e violão, acompanhado de Celso Fonseca no violão e voz, Alexandre Cavallo no baixo, Leonardo Reis na percussão. Música do Mundo e a música de Domenico Modugno.

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1: O italiano Domenico Modugno interpreta La Zarella, de sua autoria em parceria com Riccardo Pasaglia, composta em 1957. Música do Mundo e a música de Domenico Modugno.

0: Música do Mundo volta apresentando mais um tema do álbum Jobim Modunho, lançado em 2026. Eu toco para você, Maravilhoso. Mais uma parceria musical de Domênico Modunho e Ricardo Pazzaglia, com Tony Canto no violão e voz, Celso Fonseca no violão, Jacques Morelenbaum no violoncelo e participação especial da Camerata Jovem do Rio de Janeiro.
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O italiano Domenico Modugno interpreta Piove, Ciao Ciao Bambina, de sua autoria em parceria com Dino Verde, primeiro lugar no Festival de San Remo em 1959. Música do Mundo e a música de Domenico Modugno.

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1: Música do Mundo volta apresentando mais um tema do álbum Jobim Modunho, lançado em 2026. Eu toco para você Meditação, de Antônio Carlos Jobim e Milton Mendonça, com Celso Fonseca na voz, violão e vassourinha, Tony Canto no violão e vocal, Marco Pacassone no vibrafone.

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1: O italiano Domenico Modugno interpreta, de sua autoria, Strada Anfossa, composta em 1957, música do mundo e a música de Domenico Modugno.

Triste, de Antônio Carlos Jobim, é mais uma composição do álbum Jobim Modunho, lançado em janeiro de 2026. Música do Mundo apresentando, Celso Fonseca na voz, violão e vassourinha, Tony Canto no violão e Jacques Morellenbaum no violoncelo.

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1: Eu me despeço com Les Bleus de Pinto de Blue, com seu autor, Domênico Modugno.
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1: Aqui eu termino mais uma edição do Música do Mundo. Hoje celebrando a música de Domênico Modugno e Antônio Carlos Jobim, com destaque para performances impecáveis do álbum Jobim Modugno, de Celso Fonseca e Tony Canto, lançado no dia 26 de janeiro de 2026, pelo selo Biscoito Fino, com produção musical de Max de Tomasi.
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1: Música do Mundo, sonoplastia Messias Melo. Produção e apresentação Jussara Mendonça.
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1: 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Olá, amigos, aqui é Sidney Ferreira e você está no Jazz Livre, em uma edição especial aqui na Rádio Nacional. Hoje vamos homenagear um dos mais influentes cantores de jazz da atualidade. Com sua mistura única de jazz, soul, gospel e blues, ele não apenas cativa o público com sua música, mas também toca profundamente suas almas. O Jazz Livre de hoje traz a voz poderosa e emotiva de Gregory Porter. Gregory Porter nasceu no ano de 1971, em Sacramento, na Califórnia. Ele começou suas aulas de música aos 5 anos de idade, influenciado por seu pai, um trompetista. Criado por uma mãe pregadora evangélica, Porter foi imerso na música gospel desde a infância. Após uma lesão no ombro que interrompeu sua carreira no futebol americano, ele redirecionou seu foco para a música e se mudou para Nova York em 2004. Seu primeiro álbum, Water, lançado em 2010, recebeu aclamação da crítica e o estabeleceu como uma nova voz no jazz. Então vamos começar este programa com uma música desse álbum, Skylark. 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
1: Neste Jazz Livre especial Gregory Porter, ouvimos Be Good, Lion Song, do próprio Gregory Porter, e abrindo o bloco Skylark, composta por Rod Carmichael e Johnny Mercer, ambas interpretadas por Gregory Porter.
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1: A carreira de Gregory Porter ganhou um impulso significativo com o lançamento de Liquid Spirit em 2013. Esse álbum não apenas conquistou o Grammy de melhor álbum de jazz vocal, mas também se tornou um sucesso.

sucesso comercial, chegando ao top 10 das paradas do Reino Unido. Liquid Spirit solidificou a posição de Porter como um dos principais artistas do jazz contemporâneo. Então vamos abrir este bloco com a interpretação de Gregory Porter para I Fall in Love Too Easily, canção bastante conhecida do jazz. 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
1: Neste Jazz Livre especial sobre Gregory Porter, ouvimos When Love Was King, composta e interpretada por Gregory Porter, e abrindo o bloco, I Fall In Love Too Easily, música de Julie Stein e Sammy Cahn.
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1: Em 2016, Porter lançou Take Me to the Alley, um álbum que consolidou ainda mais sua reputação no mundo do jazz. Este trabalho foi novamente reconhecido com o Grammy e é uma reflexão sobre amor e espiritualidade. Já em 2017, ele lançou Nat King Cole and Me, um tributo ao seu ídolo. Vamos abrir este bloco então com Insanity.

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1: Acabamos de ouvir For All We Know, de John Frederick Coates e Samuel Mitchell Lewis. Antes ouvimos The Lonely One e abrimos o bloco com Insanity, ambas de Gregory Porter. Este Jazz Livre, você sabe, é um especial Gregory Porter. Com cada nova canção, Gregory Porter continua a expandir os limites do jazz, provando que este gênero é tão vibrante e relevante quanto nunca. Os prêmios Grammy que conquistou são testemunho de seu talento inegável e da importância de sua contribuição para a música. Ao celebrarmos sua carreira, reconhecemos não apenas suas conquistas artísticas, mas também o impacto emocional que sua música proporciona a todos nós. Que Gregory Porter continue a nos encantar com sua arte inigualável. O programa de hoje sobre Gregory Porter fica por aqui. O Jazz Livre tem produção de Anderson Domingos e Carlos Soca, coordenação de programação de Rodrigo Soprana, sonoplastia de Silas Mendes, coordenação de operação de rádio de Felipe Chagas, gerência da Rádio MEC de Cacá Santiago e gerência executiva de Tiago Regoto. Eu sou Sidney Ferreira, espero que você tenha gostado do programa de hoje. E a gente vai se encontrar, certamente, no próximo Jazz Livre. E para encerrar o nosso especial, vamos a um dos álbuns mais recentes da carreira de Porter, o All Rise. A faixa é Merchants of Paradise, composta e interpretada por Gregory Porter. É isso. Fique então com o tema. Tchau.

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2: Meia-noite e um em Brasília.

Você sabe o que é ser autêntico? É ser verdadeiro com os seus próprios sentimentos. É não precisar fingir ser o que não é. No mundo de aparências, algumas pessoas mostram um personagem que muitas vezes não corresponde ao real. Fingem ser o que não são ou possuir coisas e bens que não têm, simplesmente por achar que assim serão mais aceitos ou mais populares. Tentam mostrar que vivem uma vida perfeita. Isso vemos muito nas redes sociais, não é mesmo? Pena que no dia a dia essa máscara não se sustenta. E todo mundo acaba mostrando quem verdadeiramente é. Isso prova que não adianta manter uma mentira, pois no final das contas, todos nós somos humanos, sujeitos às mesmas falhas. Então, o melhor é assumir quem somos, expressar nossas opiniões, sem tentar parecer alguém diferente do seu verdadeiro eu. Porque a verdade sempre teima em aparecer. Então, o melhor é estarmos sempre sendo verdadeiros uns com os outros. Pense nisso.

noite e 4. E estamos começando mais um programa Madrugada Nacional. Aqui pela sua Rádio Nacional AM de Brasília, 900.

480 kHz de pura potência, transmitindo também pela Rádio Nacional do Amazonas, Rádio Nacional do Alto Solimões, emissoras parceiras em todo o Brasil e pela internet através dos nossos aplicativos de rádio. E vamos apresentar a nossa equipe, que está já com tudo pronto para deixar esse seu começo de semana, esses primeiros minutos da sua segunda-feira, muito incríveis, né pessoal? Então vamos apresentar cada um? Na mesa de som e sonoplastia, Otávio Fernandes. Na central técnica, a AGU. E na produção e apresentação do Madrugada Nacional, eu, Luziânia Xavier. Meia-noite e cinco.

Eu nunca deixei de acreditar no carinho, companheirismo e amor. No fundo, eu sentia que existia uma pessoa que um dia pudesse me proporcionar essa alegria genuína de estar ao lado de alguém. Nós nos conhecemos e logo percebemos que tínhamos tantas coisas em comum. O amor não é só um contato de lábios ou um abraço caloroso, e sim um sentimento de afinidade e conexão profunda. Esse sentimento que nasceu entre nós é um doce remédio que alivia as minhas angústias e me dá forças para fazer da minha vida algo muito especial. O teu toque, o teu cheiro, a tua voz, a tua essência envolve o meu coração de sentimentos de aconchego e segurança que jamais pensei sentir. Esse teu olhar que me enternece faz ficar muitas vezes sem palavras. Esse teu aconchego que faz o meu coração juntar-se ao teu. Às vezes na vida perdemos oportunidades magníficas de felicidade, mas esta eu não vou perder, que é a de estar ao seu lado. Te amo.

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0: Meia-noite 20, depois dessas músicas lindíssimas, vamos saber como é que tá o tempo? Hoje, segunda-feira, 3 de agosto, estamos começando o mês de agosto. A primeira semana desse mês deve começar com chuvas no Rio Grande do Sul, embora com impactos menores do que nas últimas semanas. E tempo seco no centro-oeste, em boa parte do sudeste, no nordeste e parte da região norte. O Instituto Nacional de Meteorologia, o INMET, emitiu alerta amarelo de perigo potencial para chuvas em todo o Rio Grande do Sul e uma pequena parcela do oeste de Santa Catarina e do Paraná. De acordo com a Metsul, os volumes de chuva não deverão ser excessivos na região. Na semana passada, o estado enfrentou tempestades severas, inundações e ventos de mais de 100 km por hora. Agora, o risco é maior de queda de granizo, acrescentou a Metsul. No outro extremo, o tempo quente e seco deve predominar em boa parte do país, com umidade relativa do ar variando entre 20% e 30%, com risco de incêndios florestais e à saúde. O INMET emitiu também alerta amarelo para o risco de baixa umidade em boa parte de São Paulo e Minas Gerais, leste de Mato Grosso do Sul, centro e leste de Mato Grosso, Goiás, Tocantins, sudeste do Pará e centro-sul do Maranhão, Piauí e Ceará, além do interior do Rio Grande do Norte, Paraíba e Pernambuco. Nesta segunda-feira, dia 3 de agosto, as temperaturas máximas podem chegar a 30 graus em Goiânia e 35 graus em Palmas, enquanto as mínimas ficam em 14 graus em São Paulo, 10 graus em Belo Horizonte e 20 graus em Campo Grande. Então agora nós vamos de reportagem, vamos falar sobre Dia dos Pais, né pessoal? Tá chegando aí, domingo é o próximo domingo, é o segundo domingo de agosto, né? Onde todos aqui no Brasil comemoram o Dia dos Pais. E os lojistas do Rio esperam um aumento de 1,5% nas vendas para o Dia dos Pais. Confira na reportagem.
1: O comércio na cidade do Rio de Janeiro deve crescer cerca de 1,5% durante o Dia dos Pais. É o que esperam os 250 empresários entrevistados pela pesquisa do Clube dos Diretores Lojistas e do Sindicato dos Lojistas do Comércio do Rio. O estudo ouviu pessoas dos ramos que vão desde roupas até produtos de cuidados pessoais. Ao todo, 90% dos lojistas consideram um bom resultado se atingirem o mesmo volume de vendas ou um pequeno crescimento em relação ao ano passado. Outros 10% pretendem focar nos estoques para atender a demanda e evitar o acúmulo de produtos na data comemorativa, celebrada no dia 9 de agosto. O presidente do Sindilojas Rio, Aldo Gonçalves, afirma que o Dia dos Pais é uma data importante para definir o restante do calendário dos lojistas.
2: O Dia dos Pais marca o início das grandes datas comemorativas do segundo semestre e tem funcionado como um termômetro para o comércio. Os lojistas começam a se preparar para um período de maior movimento, ajustando estoques. O consumidor continua pesquisando bastante antes de comprar e, por isso, os lojistas estão investindo em promoções, descontos, itens de presente e, inclusive, facilidade de pagamento para estimular as vendas, treinando as equipes e planejando campanhas para conquistar a fidelidade.

0: 39 da Mega Sena, realizado nesse domingo no Espaço da Sorte em São Paulo. O prêmio acumulou está estimado em 135 milhões de reais para o próximo concurso. Os números sorteados foram 14, 14, 16, 16, 21, 21, 39, 39, 53, 53 e 58, 58. 86 apostas acertaram 5 dezenas e vão receber R$ 45.932,28 cada. 6.332 apostas acertaram 4 dezenas e vão receber R$ 1.028,31. Oh, eu queria só ter acertado essas 5 aí, já tava bom pra mim. 45 milzinho, já dava uma aliviada. Não, pessoal? Então vamos aqui, mais outra matéria, agora de conta de luz, né, pessoal? Já que a gente não ganhou nenhum prêmio, a gente tem que economizar na conta de luz, porque ela vai seguir com a bandeira amarela nesse mês de agosto. As informações com o repórter Pedro Lacerda.
1: A conta de luz no Brasil segue com cobrança extra no mês de agosto. A ANEEL, Agência Nacional de Energia Elétrica, confirmou nesta sexta-feira que a bandeira tarifária será amarela, ou seja, a mesma desde maio. A manutenção da tarifa está ligada ao período seco do ano, que reduz o nível dos reservatórios das hidrelétricas e obriga o acionamento de usinas termoelétricas, cuja geração de energia é mais cara. Com a bandeira amarela, o consumidor paga um adicional de R$ 1,85 a cada 100 kWh consumidos. Lembrando que o sistema de bandeiras tarifárias existe para dar transparência ao custo real da energia, mostrando mensalmente como estão as condições de geração elétrica no país. Quanto mais desfavorável o cenário, maior a cobrança extra na fatura. Diante do quarto mês seguido de bandeira amarela, a ANEEL recomenda atenção ao consumo consciente de energia. Segundo a agência, pequenos ajustes de hábito, como apagar a luz ao sair de um cômodo e banhos rápidos, usando o chuveiro elétrico, ajudam a controlar o valor final da conta de luz. Da Rádio Nacional em Brasília, Pedro Lacerda.
0: Meia-noite e 27, não esqueça, daqui a pouco você pode participar aqui do Madrugada Nacional através do nosso WhatsApp. Por enquanto, estamos com as mensagens somente pelo WhatsApp, até passar o período eleitoral, tá, pessoal? Então, o nosso WhatsApp, vamos reforçar, é o 619-9674-1536, 619-9674-1536. E enquanto você faz as suas anotações, né, escolhe a sua música preferida para mandar o seu recadinho, você vai ficar com três músicas que já fazem parte aqui da nossa programação musical. Estrela de Madureira com Leci Brandão, Angélica e Ramone com Secret Service e Coração com Dorjival Dantas. Voltamos já, meia-noite e 28.

0: Meia-noite e 40 em ponto e vamos começar a nossa participação do ouvinte, né, pessoal? Aquela hora que você é o rei. Você manda seu recado, pede sua música e a gente atende, é claro, né? Então vamos aqui começar com a Sandrinha, lá de Nova Iguaçu, Rio de Janeiro.
1: Boa noite e boa semana, Luziana. Tudo bem, minha querida? Passando já uma semana abençoada para você, tá? E para todos os seus familiares. E para meus amigos, mandar um alô, tá? Mandar um alô para Francisco Estrela, Manoel Messias, Cafifa, Juarez, Luiz Fernando, Braga Júnior, Edgar, como meu morreu, Marco, Aldeirina, Teodora, Josélia, Teodorinha, Milena, de Brasília, Inês, Valdineia, Rubens. A música que eu quero ouvir é de Amado Batista. O título da música é Boêmio de Amor. Boêmio, tá? Aí
0: isso, você, o Boêmio.
1: Tem, se não tiver, você fala que eu pedi pra
0: tem, tem sim.
1: Tá, minha querida? De Amado Batista, Boêmio. Beijo, tchau, tchau, fica com Deus. Aqui é Sandrinha, de Nova Iguaçu, Rio de Janeiro.
0: Beijo, Sandrinha, minha amiga.
1: Para sua equipe, uma boa noite e uma semana abençoada também.
0: Para você também, minha querida, e para toda a sua família. Todo mundo aí de Nova Iguaçu, Rio de Janeiro. A Tessi Diniz mandou aqui o sua mensagem. Tessi Diniz, seja feliz. Bom dia para você. Agora vamos para o Francisco Estrela, de Palestina, no Pará, que mandou o seu recadinho também em áudio.
2: Bom dia, minha amiga Luziane. Tudo
0: bom
2: bem com
0: dia.
2: Você? É o Francisco Estrela. Luziane, hoje me toca com Roberto Carlos. À distância, se não tiver como tocar, me toque com Cristiano Neves, Chuva de Saudade. Ofereço para você, sua equipe de trabalho, Alderina, toda a família, irmão Juvan, irmã Cristina, Josélia, Marco, Luiz, Zezão, Zé Roberto, Francisco Mendes, Luiz Gonzaga, Odilon, Helena Gomes e Lúcia Alves. Rio de Janeiro, Sandrinha, Valdineia, Maria Helena dos Teclados, Marli, Sueli, Marinalva, Juarez, Cafifa, Ivamar, Ailton, Braga Júnior e Adilson. Na Bahia, Luiz Fernando, Zé do Som, João Antônio Ribeiro, Maranhão, Raifran, Maria Cleu, Antonildo e Helene Boi de Vidas Selvas. Mato Grosso, Cláudio, Penha, Selma, Roseli Matos. Brasília, Manuel Messias, Arlindo, as duas, Teodora, Milena, Rubem, Edgar, como eu morreu, Rubem Gil em Agostinópolis, Marco do Alho, Nedi, Natanael, Edilson de Goiás, João Bezerra, Raimundo Silvio Marabá, João da Cruz em Paraupebas, Enéas, Lau, e todos que estão sintonizados na programação. E aqui em Palestina, toda a família Estrela, que Deus te abençoe, um bom trabalho.
0: Obrigada, meu querido Francisco Estrela, pela sua participação. Vamos agora para o Antônio Ribeiro, de Tamari, Bahia.
3: Eu, de Tamari, Bahia. Meu nome é Luziane, eu estava lendo aqui você ontem lá no grupo, ao lado do Márcio Ferreira, mas todos os seus fãs aí, né?
0: Isso. Ferreira.
3: Eu sou fã dela, mas eu não conheço universalmente não, mas eu sei que é muito legal. Ela é ao lado de... É dessa mulher, sempre sucesso na Nacional de Amazonas, né? Mas um dia todo especial. Hoje não tem, não. Só um saudade, um saudade. Camisê, né? Luzimar. Cafifa e Marli. É legal como eu morri. Mariana, né? Sai daí. Todo pessoal que tá no Rio aí, todo mundo aí, certo? Ele anda aí. Entre eles, Antônio Pessoa, o chefe, né? Aí, E só isso aí. E gostaria de ouvir com Sandra Sá, a gente leva o que viver, certo? É, todos os dias que você conta com a gente, participa da gente, a gente leva o que viver. É ver alegria, ver felicidade e tudo, né?
0: É isso
3: então,
0: mesmo.
3: Então, todos os dias que você conta, não tem que falar ninguém. Todos aqui do grupo, então. Só para lembrar que a Rádio Nacional, que ainda não, é um pouquinho diferente. É simplesmente alto astral. Não está diferente, é sem futuro. Abraço, João Marques Brau. Está de volta. Está dando falta, hein?
0: Beijão, Marques Brau. É isso aí. Antônio Ribeiro de Itamari, Bahia. Agora vamos pro meu amigo Carotinho João Bezerra.
4: Bom dia, garotinha Luziânia, como é que tá você?
0: Tudo bom.
4: Bem, como é que foi o dia hoje do encontro?
0: Foi massa.
4: A família nacional.
0: Todo mundo lá. Fui
4: pra lá, mas a minha querida Luzimar chegou visita aqui na nossa casa aqui. Aí nem deu certo pra sair. Fiquemos o dia todo em casa com visita.
0: A próxima vez dá certo, né?
4: Mas vai ter que ficar pra próxima.
0: Tá certo.
4: Tá bom, garotinha. E a música hoje que eu quero ouvir é com Roberto Carlos, Amor Sem Limite, pra me oferecer pra minha querida Luzimar, que tá aqui do meu lado. Tá bom, garotinha? Mandar um abração agora pra turma aí. Pra Luzimar, um cheiro, um abraço. É, o grande Cafifa, Juarez São José dos Campos, Antônio Ribeiro, Edgar Comeu morreu, mas Maria, nananana, Antônio aqui do Peçu, Manel Messias, Francisco Estrela, Zé Roberto, Araílson, Beto Padeiro, Francisco Céu Azul, Inês Cabral e todos os ouvintes, aquele abraço para você e tudo de bom, Luziânia. Aquele abraço pra você, Otávio. E Luzimar tá te mandando um abração também. Tudo de bom, garotinha.
0: Obrigada, meu querido. Um abraço pra você e pra minha amiga Luzimar.
4: Como é que foi o encontro?
0: Vou falar tudinho do encontro aqui. Foi ótimo. Tava muita gente lá. Antônio Nunes, Ellen Couto, Zezé. Não, Zezé acho que não foi, não vi. Não, tava. Mercedes Bombadilha, todo, tava lotado. O Éder João, o Francisco do Céu Azul. Mas a turma tava boa mesmo lá, viu? Muita gente, né? Muito animado. Mas em outubro vai ser o próximo encontro. Aí a gente vai anunciando aqui. E agora a gente vai rodar já as músicas já pedidas. A sua, João Bezerra, vai ficar pro próximo bloco, tá? A gente vai atender as três primeiras pedidas, que foi o Boêmio com Amado Batista, pedido da Sandrinha, né? Depois, em seguida, é Chuva de Saudade com Cristiano Neves, pedido do Francisco Estrela. E A Gente Leva o Que Viver, Sandra de Sá, pedido do Antônio Ribeiro de Itamari, Bahia. E a gente volta já, que tem muita gente aqui nos recadinhos. 12:49.

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0: agora 1 minuto e vamos continuar os nossos recadinhos. A gente teve o último recadinho que foi do João Bezerra. Ele pediu Amor Sem Limites, que já vai ser tocada já já, daqui a pouco, viu, João Bezerra? Agora vamos pro Zé Roberto de Teresina, Piauí.
1: Bom dia, minha querida Luziana Xavier, tudo bem? Eu gostaria de ouvir uma moda. Nikita com Elton John. Quero oferecer para minha amiga divina Deliseu Martins Piauí, Inês Cabral de Fortaleza, Ceará, Luiz Costa do Sul, Goiás, Sela do Paranoá, Distrito Federal, Milênio, Recanto das Emas, Larissa Santa Maria, Rio Grande do Sul, Beatriz da Batinga, Amazonas, Conceição do Recanto das Emas, Elisete São Miguel, Rio Grande do Norte, da Paz, de Boa Vista, Roraima, Carmen, Norte, Boa Vista, Eita de Brasil, de Brasília, Claudinha de Vaz de Dentro, Rio de Janeiro, Musa da Madrugada Nacional, Mariana de Uberlândia, Minas Gerais, Mildinho de Porangabutu, Goiás, Alderina de Teresina, Piauí, Heleninha Gomes de Teresina, Piauí, Marli de Santa Maria, Rio Grande do Sul, Maria Francisca Neto, Teresina, Valéria Vitória, Espírito Santo, Valdinebra, Forro, Rio de Janeiro, e para o Luiz Cláudio, Francisco Mendes, Teresina, Del Caminhoneiro, Tripinha, Manuel Messias do Pessoa, Antônio Nunes do Pessoa, Carlos Moreno da Grande Fortaleza, Cafifa de Niterói, Beto Padeiro, Sidney de Teresina, Piauí, Nerd de Juara, Mato Grosso, Luiz Maranhão e o Gilvan e Irmã Cristina, Teresina, Piauí, Francisco Estrela de Parastino, Pará, Francisco do Céu Azul, João Bezerra do Pessoa, Distrito Federal, Juarez, São José dos Campos, Juarez de Itaguaí, Edgar que me morreu, Ademar Savoy de São Paulo, Pedro Paulista de Pernambuco, Adilson de Caiapona, Goiás, Doutor Borne de Calana, Goiás, Luiz Gonzaga, Teresina, PI, e Sandrinha de Nova Iguaçu, Rio de Janeiro, Braga Júnior, Roquete Pinto, Rio de Janeiro, Luiz Arduarte, Teresina, PI, Luiz Fernando de Alagoinha, Bahia. Por essa moda para todos os ouvintes da Rádio Nacional do Brasil, do Brasil e do mundo. Muito obrigado, minha amiga Luziana Xavier. Tchau, tchau.
0: Tchau, tchau, meu querido Zé Roberto. Vamos agora para o Edgar, como eu morreu.
2: Bom dia, minha amiga Luziane. Tudo bem, tudo bem, Luziane. Tá certo. Acho que tá certo, né? É o cara metade, toda mulher, vai pra paixão da minha vida, quem, Mariana,
3: vai não.
2: Abraço a todos os aniversariantes, muitas vidas, muitas bênçãos e muitas felicidades, aí vai pro todo mundo de Santa Maria, todos lá, o Gilberto, todos eles lá, o Cafifa, Corduzão, Oswaldo, a Divina Raquelzinho, o Adilson, o Ademar Savoy, o Juarez São Paulo, Juarez Rio de Janeiro, Dal Camelê, Tripim, Vagalão, Quebra-Gai, Dadal, Eli, França, o Enés, Dona Marinha, Nóis, Caminha, Manelzinho, Manel Messias, Zé Roberto, Zé Carlos Bechoro, Zé do Ouro, Zé Noé, Simval, Claudir Campo, Campo Azul de Minas Gerais, o Will.

0: Milton Bosch, João Bezerra e a Patroa, João Com, João Camara, João Dacuso, Jânio da Lenha, Marco Antônio Empresário, Alberto Galdino, ela lá de Ribeirão Preto, isso aí mesmo, é. Engenheiro de Bruxelas, Diana de Bruxelas, quem é lá da Austrália, lá é o Eduardo da Austrália, a Dudu Rio de Janeiro, quem Toninho Metrado, Dona Mali, a Francis Três, Francis Menino, Francis Céu Azul. Eu peguei muitas fotos, mandaram muita foto para mim, uma festa bonita, muita gente bonita. É verdade. O mais feio é o Francisco Teixeira. O Francisco é feio, hein? É o Alemão Repolho. Aí tá a minha amiga Milena Conceição. Ah, Alderina, Sandrinha, Valdinei, Valéria, Lutz Costa. Mais tarde eu volto, hein? Mais tarde eu volto. Ah, não. John Magnata, Lux Frazão, Por Aqui, Chiclé Chocolate, o Ferrinho Se Ferrou. O Rubens, o Marcos.
1: Uma extra,
0: mas tá, Não, vai. Eu tô, porra, aqui, fui.
2: Ô, Francisco do Céu Azul, tô com um amigo desse aí, não precisa de inimigo, dizendo aqui que tu era o mais feio da festa.
3: Você tá doido?
2: Pois é, essa música que o Edgar pediu, Toda Mulher do Cara Metade, a gente não tem. E aí ele pediu outra aqui.
0: Ai, meu pai, nem ouro nem prata, Rui Maurício.
2: Rui Maurício, nem Maurício, ouro nem prata, Rui ficou Maurício. Essa música aí
0: nem
2: que ele
0: ouro,
2: pediu.
0: Nem prata.
2: É, a gente substituiu pela que ele pediu. Agora vamos para o meu amigo Del Caminhoneiro, que mandou o seu recadinho aqui também.
4: Bom dia, minha amiga Luziana, bom dia a todos os ouvintes, bom dia a toda a galera sintonizada. Estamos por cá no QAP, curtindo o programa da minha amiga Luziana Xavier.
5: Luziano, eu queria pedir uma moda aqui.
4: Ai, saudade do meu amigo Janjão. Janjão vai ficar eternizado sempre
2: com
4: na
2: certeza.
4: Nossa memória, não adianta,
2: com
4: né?
2: Com certeza.
4: Minha amiga, toca uma moda aí, Por Um Minuto, Bruno e Marrone. I love you, baby.
2: I love you, baby.
4: Todos os ouvintes aí. Pra minha amiga divina, Raquelzinha. Pra toda a galera que estiver sintonizada, tá bom?
2: Tá bom.
4: Bora, bora?
2: Bora.
4: Botando pegada aqui em busca do Buraco Azote.
2: Buraco Azote.
4: Tudo bom.
2: Eu não sabia não dessa Buraco Azote. Esse Del tem cada uma, viu? Figurinha difícil mesmo, viu, Del? Oh, então a gente vai atender esses três pedidos, porque a música que o Zé Roberto pediu, Nikita, a gente já tinha tocado no início do programa, na parte das músicas que vem após a poesia, né? Então a gente vai ficar, já atendemos o Zé Roberto, e vamos tocar agora três músicas atendendo esses três pedidos. É Amor Sem Limites, do Roberto Carlos, que foi pedido do João Bezerra, que a gente colocou o áudio dele ainda no outro bloco. A segunda música, Nem Ouro Nem Prata, com Rui Maurício, pedido do Edgar. E Por Um Minuto, com Bruno Marrone, pedido do Del. Então vamos ouvir, daqui a pouco a gente volta. 1:08.

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0: É isso aí, chegamos aqui na hora do nosso lanche, a hora maravilhosa, a hora que a gente vai encher a nossa barriguinha para ter forças para continuar até as 3 da manhã entretendo a todos vocês, não é isso? E a gente continua na França, só que nas regiões ultramarinas, que é nas regiões que não são do continente francês, que estão fora da França, mas que pertencem à França. Então, hoje a gente está na Ilha de la Réunion, que é a Ilha Réunion. É, Ilha Réunion. Ela fica no Oceano Índico. Ela fica perto de Madagascar e das Ilhas Maurício. Mas lá se fala francês, a moeda é o euro. Lá é a França fora da França.
1: Uma história, ó.
0: É, fica perto ali da África, né? Ela fica no Oceano Índico, na África Oriental. E se fala francês. E o famoso prato de lá é o curry, que é composto por carne ou peixe, é tomate, cebola, alho, gengibre, tomilho, açafrão e pimenta. Ele é um ensopado, assim, que geralmente o pessoal lá come nos finais de semana, né? Servido com arrozinho branco, né? Então é aquele nosso famoso cozidinho de cubos, frango em cubos, assim, ou carne em cubos, com aquele açafrão, pimenta, gengibre, aquele ensopado bem temperado, né? Então eu já tô aqui com água na boca aqui, descendo água da boca aqui. O Otávio já tá quase na porta, correndo. Otávio,
2: mas doido!
0: Antes de você correr, eu preciso falar da sobremesa, que também é muito boa. A Ilha Réunion, né? A Ilha da Réunion, Ilha de la Réunion, ela tem um famoso atrativo gastronômico que se chama a baunilha Bourbon. É uma das melhores baunilhas do mundo. E lá tem um famoso bolo de batata doce feito com baunilha Bourbon e um toque de rum. Então a gente tentou aqui reproduzir

0: pelos ouvintes. Quatro músicas, aliás, né? Vamos tocar Eu e Ela, com Roberto Carlos. Pedido do Odílio. Inclusive, esses pedidos aí nem foram feitos ainda. Esses pedidos aí ainda não rodaram. Que a gente foi só até o pedido do Del, né? Mas a gente já vai rodar com antecedência, né? A gente, no próximo bloco, vamos colocar o áudio desses pedidos, né? E a gente já vai logo atendendo, né? Aí, por quê? Porque a gente já se antecipa, né? Então vamos aí de Eu e Ela, com Roberto Carlos, que é um pedido do Odílio. Batendo na Porta do Céu, com Zé Ramalho, que é um pedido do Puraqué. Fio de Cabelo, Chitãozinho Chororó, é um pedido do Francisco de Assis. E Verde Vinho, com Paulo Alexandre, que é um pedido do Rubem. Eles todos já fizeram seus pedidos, a gente vai rodar no próximo bloco. Rodar eles pedindo? Né? Vamos, né? Então vamos, a gente atrasa um pouquinho o lanche, né? A gente atrasa um pouquinho o lanche pra ouvir os pedidos, ó. O Odílio foi só aqui em texto. Meu bom dia, minha amiga, tudo bem? Seu amigo Odílio Reis, Livramento da Bahia. Quero ouvir a música do Roberto Carlos, Eu e Ela, oferecendo a todos os ouvintes do programa. Tudo de bom e um bom início de semana. Agora vamos para Puraqué.
1: Luziane, bom dia, Luziane. Seu amigo Puraqué aqui na madrugada. Na madrugada aqui da padaria aqui em São Sebastião da Boa Vista, aqui na Ilha do Marajó, estado do Pará. Temos aquele ligadinho já aqui na padaria aqui. Aqui o nosso amigo aqui Puraqué, Tonhão. Aí nosso amigo Tchotchoca, viu? Nicolau, Márcio Clay. Estamos ligados aqui no programa Madrugada Nacional. Aí o programa de autoestima, de empreendimento. Que Deus abençoe a todos nessa madrugada. Deus abençoe nossos colegas de trabalho aí. O João Magnata Ferrinha, Dinho, Anjo Gabriel, Chocolate El Bitoco, nossos colegas de profissão aí nas outras padarias, que Deus abençoe. E os nossos amigos aí, nossos colegas aí da madrugada, né? O nosso amigo Edgar, o Cafifa, o Rubens, o Natanael do Craque Ceará, os dois Francisco, Estrela, Francisco do Céu Azul. A nossa querida e amada Milena de Brasília, a Carminha, o Bel e os outros, eu esqueço o nome dos outros, mas que Deus abençoe de 0 a 100, né? Para não ficar ninguém de fora aí. Que Deus abençoe todos os nossos colegas de profissão e nosso amigo aí, né? Nossa amiga aí, Luziane, a senhora aí, o Agil e outros seus colegas aí. Na madrugada, né? Que Deus abençoe. Temos ligadinho aqui de Luziane, pedi uma música aí, mandar para nossa amiga aqui, Tchotchoca aí, manda qualquer uma aí do Zé Ramalho, qualquer uma do Zé Ramalho para nós escutar aqui, nossa amiga Tchotchoca, tá ligadinho aqui, temos ligadinho aqui, tá aqui com nós, nossa amiga Tchotchoca aqui na padaria, não romanecer, esse amigo Puraqué, temos aqui Puraqué, Tonhão, Tchotchoca, Nicolau, Márcio Clay, temos ligadinho aqui nessa madrugada nacional. Que Deus abençoe. Tchau, é nóis.
0: Puraqué, Tchotchoca, Márcio Clay, tá todo mundo aí. Nicolau, ouvindo aí o Madrugada Nacional. Pediram qualquer uma do Zé Ramalho, a gente colocou Batendo na Porta do Céu, tá certo, Puraqué? Agora vamos pro Francisco.
2: Boa noite, Luciano, boa noite. Eu gostaria de escutar a música do Chitãozinho Chororó, Fio de Cabelo. Vou oferecer para todos os motoristas de aplicativo e para minha esposa Antônia.
0: Antônia. Isso, Francisco de Assis oferecendo Fio de Cabelo para sua esposa Antônia. E agora vamos para o meu amigo Rubem.
3: Bom dia, Luziane. Bom dia, Otávio, Agil. Tudo bem? Luziane, passando aqui para deixar meu abraço para todos os ouvintes aí. Edgar, Manuel Messias, o Antônio Nunes, mas a esposa, Cronice, Zé Carlos Bertioga, Sandrinha, Valdineia. Um abraço pro pessoal lá do Rio Grande do Sul, de Santa Maria, Tareco Lanches, O Gilberto.

0: Roberta Vila, um abraço para Dona Alderina, o Zé Carlos Bertioga, o Rapaz do Alho, Marcos, lá de Carmo do Paranaíba, enfim, Del, figurinha difícil. Um abraço para todos os ouvintes aí, Luziânia. E se você estiver aí com Leandro e Leonardo, a música Essas Mulheres toca para nós. Falou, Luziane, bom programa.
1: É isso aí, como a gente não tinha essa música que o Ruben pediu, essas mulheres, ele escolheu a Verde Vinho, que é para relembrar os antepassados portugueses, né? Isso, com o cantor Paulo Alexandre. Então, agora que a gente já falou do lanche, né? Nos adiantamos, agora a gente vai para o nosso intervalo, tocando Eu e Ela, Roberto Carlos, pedido do Odílio. Zé Ramalho batendo na porta do céu, pedido do Puraqué. Fio de cabelo, Chitãozinho e Xororó, pedido do Francisco, de Boa Vista, Roraima. E a quarta música, Verde Vinho, com Paulo Alexandre, pedido do Rubem. 1h31, a gente volta daqui a pouco.

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2: Uma hora, 47 minutos.
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Mirassol e Grêmio ficaram no empate em 1-1 na noite deste domingo no Maião, em Mirassol, no jogo de ida das oitavas de final da Copa do Brasil. Em uma partida morna, de poucas emoções, o Leão largou na frente no primeiro tempo com Bruno Santos. Já na volta do intervalo, o tricolor gaúcho buscou a igualdade com o Amuzu, aproveitando o erro na saída da bola adversária. O resultado deixa o confronto em aberto para o jogo de volta no meio da semana. Quem vencer, avança para as quartas de final. Em caso de novo empate, a classificação será decidida nos pênaltis. O resultado mantém o Mirassol invicto no pós-Copa do Mundo, com 2 vitórias e 2 empates. Já o Grêmio chega a 7 jogos sem vitória e vive seu maior jejum na temporada. O Palmeiras venceu o Fortaleza por 3-0 com gols de Maurício Arias e Flaco Lopes na partida de ida das oitavas de final da Copa do Brasil. Com a vitória no Nubank Park neste domingo à tarde, o time comandado pelo técnico Abel Ferreira agora pode até perder por 2 gols de diferença no jogo de volta para se classificar para as quartas de final. O resultado deste domingo deixou o Palmeiras confortável na briga por uma vaga nas quartas de final da Copa do Brasil. Mesmo se perder por 2 gols de diferença na partida de volta, o time paulista passará de fase. Já o Fortaleza precisa de uma vitória por 4 gols de diferença para se classificar sem necessidade da disputa de pênalti. Se vencer por 3 gols de diferença, leva a decisão para as penalidades. Tarefa bem difícil para o Fortaleza, né? Chapecoense e Cruzeiro empataram em 0-0 na noite deste domingo na Arena Condá, no jogo de ida das oitavas de final da Copa do Brasil. Em um confronto bastante movimentado, as duas equipes tiveram chances, mas foram os visitantes que levaram mais perigo em finalizações de arroio. Kaique Kenji ainda teve um gol anulado na primeira etapa. Quem vencer o jogo de volta no Mineirão conquistará a vaga nas quartas de final. Em caso de novo empate, a decisão será nos pênaltis. Cruzeiro e Chapecoense voltam a se enfrentar já nesta quarta-feira, dia 5, para definir quem vai às quartas de final. A partida começa às 7 da noite, no horário de Brasília, no Mineirão. O Internacional venceu o Corinthians por 2-0 na noite deste domingo no Beira-Rio. Matheus Bahia e Alan Patrick, de pênalti, anotaram os gols que dão a vantagem para o jogo na próxima quinta-feira, em um intervalo de 6 minutos na etapa final. Com o resultado, empate em São Paulo classifica o time gaúcho, que pode até mesmo perder por um gol de diferença. Vitória por 2 gols força a decisão para os pênaltis, enquanto o placar por 3 ou mais gols de diferença leva o Corinthians para as quartas de final. As duas equipes se enfrentam na quinta-feira, às 8 da noite, na hora de Brasília, na Neoquímica Arena, para definir quem avança às quartas de final da Copa do Brasil. E essas foram as notícias do futebol pentacampeão mundial Brasil, Zil, Zil.

0: 1h50.
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0: E no nosso quadro História da Música de hoje, nós vamos falar sobre a música Eternas Ondas. A música foi composta por Zé Ramalho, que resolveu fazer uma música para o Roberto Carlos gravar. E na época, né, conhecendo o Roberto Carlos, né, como a gente conhece, então ele pensou, vou escolher uma passagem bíblica, né? Porque a gente sabe que é um tema que o rei gosta muito, né? Temas bíblicos, né? Terminada a música, ele mostrou para um executivo da gravadora do Roberto Carlos, e esse executivo achou que a música era a cara do Roberto. E eles acertaram que ele ia entregar uma fita com a música no iate Lady Laura, num passeio, né, que aconteceu saindo do Rio de Janeiro para Angra. Porém, Roberto recebeu a fita e tudo, mas não gostou nada da música. Disse que a música era muito carregada, cheia de imagens de destruição. Zé Ramalho ficou meio decepcionado ali e tal, mas aí falando sobre a música com um amigo, esse amigo perguntou: "Mas já que o Roberto não quis, você me permite gravar?" E aí o Zé Ramalho disse: "Sim, com certeza, pode gravar." Esse amigo era nada mais nada menos que Raimundo Fagner, que deu voz ao cenário apocalíptico de Eternas Ondas, que deu nome ao álbum de 1980 de Raimundo Fagner. O grande sucesso foi inspirado no dilúvio, usando a metáfora das ondas para dizer que se a humanidade continuar no caminho que está, tudo pode acontecer novamente. Muitos criaram teorias de que a música falava sobre a ditadura, que mesmo na época estando no fim, poderia voltar a endurecer, ou sobre aquecimento global. Mas, segundo Zé Ramalho, a inspiração veio mesmo do dilúvio, como um novo fim para a humanidade. Então, vamos ouvir Eternas Ondas, que foi composta por Zé Ramalho e gravada por Raimundo Fagner.

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1: Uma e 57 minutos. A Milena perguntou aqui, a pessoa que fez esse dueto com o Fagner é o Fábio Júnior ou o Peninha? Não, minha querida, você não tá enganada. É um dueto mesmo que o Fagner fez, mas eu acho que foi com o Fábio Júnior, viu? A gente nem tinha o nome da pessoa que fazia o dueto com ele aqui na programação, não tinha. É, nem que tinha uma pessoa fazendo esse dueto, só tinha o nome Fagner. Mas pelo que eu escutei, realmente é o Fábio Júnior que tá fazendo esse dueto em Eternas Ondas. Não é a gravação original, né? A gravação original do disco de 1980 é somente o Fagner. A gente faz essa ressalva aqui que a Milena também perguntou aqui pra gente, né? Milena que tá sempre ligada em tudo. Então vamos aqui agora para o próximo... O próximo ouvinte aqui é o Ocivaldo. Ocivaldo, que é da zona rural, lá de Macieira, Goiás. Ele mandou um bom dia, queria mandar um abraço para vocês da rádio e todos os ouvintes. Pedir a música Azul da Cor do Mar com Tim Maia. Um abraço para os Cinzinatos. Eu não sei o que é isso. E família na Fazenda Montana, em Cavalcante, Goiás. É isso aí, Ocivaldo, seu pedido já está aqui anotado, Azul da Cor do Mar com Tim Maia, Ocivaldo, lá de Macieira, Goiás. Agora vamos para o meu amigo Natanael, Crato Ceará.
2: Bom dia, minha amiga Luziana, Natanael, Crato Ceará, Marimã, segundou, né, começou a semana,
1: é.
2: O barco para frente, na panela no ferro, né? Um abraço, minha amiga, velha. Bom dia e boa semana.
1: Bom dia, meu querido, boa semana para Natanael, para todo o povo do Ceará e para todo o povo do Brasil, né? Por que não? Então vamos agora para o nosso próximo amigo aqui, que é o Breno, lá que mora em Petrolina, mas que é lá cearense também, lá de Juazeiro do Norte.
3: Bom dia, Luziânia Xavier. Bom dia. Bom dia para você e para toda a audiência do Madrugada Nacional. Aqui é Breno que tá falando diretamente de Petrolina. E uma boa semana para você, Luziânia Xavier, para toda a audiência da Nacional na Madrugada Nacional. E hoje eu vou pedir a música aí com Jerry Adriane, qualquer um aí, viu? Do Jerry Adriane. Aí vou oferecer pra você e pra toda essa galera que tá sempre na audiência do Madrugada Nacional, que é muita gente. Se eu for esquecer aqui, aí pronto, aí vai ficar faltando gente. Mas eu vou mandar pra todo mundo de um modo geral, tá bom? E desde já, uma segunda-feira boa pra todo mundo e abençoado. E vamos pra cima que é só alegria. Valeu, valeu, Luziânia! E aqui tá um... Agora tá frio, mas durante o dia o sol tava brilhando muito. Desde ontem, o dia inteiro. Agora na madrugada tá um clima bom. Frio. Vamos ver se vai se manter assim o dia todo ou se vai ter um calor muito grande aqui. Um abraço, Luziânia!
1: Um abraço, meu querido Breno. E a Milena, que a gente tava falando há pouco, né? Que ela falou sobre a música do Fagner. Ela também, né, fez o pedido de música dela. Ela disse que hoje é tudo normal na dieta dos meninos. Mandou mensagem pra dizer que tava na escuta. E tá pedindo a música Mulher de Fases, do Raimundos. É uma música radical. Nós já anotamos aqui o seu pedido, tá, Milena? Tudo certo. A próxima agora é... Deixa eu ver... Vamos aqui para Maria José Santiago, nossa amiga Zezé.
4: Bom dia, meus amores da Nacional. Madrugada Nacional, bom dia, mas bom dia mesmo. Ô, minha querida, olha aqui a Maria José, aqui das Açuas, Zezé. Olha, eu quero te agradecer do fundo do meu coração a sua presença ontem no nosso encontro dos amigos do rádio no Parque da Cidade. Foi muito bom você ter ido, minha querida, muito obrigada. Ai, muito obrigado a todos os amigos e amigas do rádio que compareceram lá. Muito obrigado mesmo. Olha, minha querida, se for possível, eu quero ouvir uma música com Fruto Especial, com Bruno e Marrone, tá bom, minha querida? Que vai para todos os ouvintes caminhoneiros. Bom dia! Bom dia, minhas queridas amigas de Roraima, Carminha. Bom dia a todos os ouvintes. Bom dia, bom dia. Uma ótima semana abençoada e iluminada para todos nós.
1: É isso aí, Zezé. Obrigada por você também, né, tá sempre aqui com a gente. Um abraço. E o Zé Roberto tava reclamando que a gente não tinha atendido o pedido dele. Vamos ouvir aqui o áudio dele.
5: Bom dia, minha amiga Luziana Xavier. Gostaria de ouvir uma moda com Milton Nascimento, Coração de Estudante.
1: Mas você não tinha pedido, não era Fernando Mendes?
5: Está sintonizado na Rádio Nacional de Brasília, do Brasil e do mundo. Muito obrigada, minha amiga Luziana Xavier. Tchau, tchau.
1: Zé Roberto, você tinha pedido, era Fernando Mendes. A gente já tinha até programado aqui, viu? É, a gente vai programar o Fernando Mendes, tá bom? Deixa o Milton Nascimento pra amanhã, então. É, então aqui... Ageu, depois de Fruto Especial que a Zezé pediu, você coloca o Fernando Mendes aí, que é porque o Zé Roberto tinha pedido uma música que a gente já tinha tocado no programa. Eu pedi pra ele escolher outra. Ele pediu qualquer uma do Fernando Mendes. Só que a gente tava atendendo... É, Zé Roberto, as pessoas que ainda não tinham tido nenhum pedido atendido no programa. Como você pediu o Nikita e a gente já tinha tocado no começo do programa, eu deixei o seu pedido agora, mais pro final, pra atender o pessoal que ainda não tinha recebido nenhum pedido, né? Isso, depois, Agê, você me diz como é o nome aí da música que a gente vai tocar pro Menino do Subúrbio, pronto, Menina do Subúrbio. Isso, depois que é o pedido do Zé Roberto. Tá bom, Zé Roberto? Você não vai ficar chateado, não, né? Então, já tá aqui programada. Aí, agora, a gente vai colocar aqui o Antônio Nunes ou o Edgar. Edgar mandou aqui mais um áudio. Deixa eu ver o que ele...
6: Amiga, tá Roberto Carlos Vlata Nemedru, o gato Membru, mas em castelhano, pode
1: não,
6: ser?
1: Não, mas essa daí não tem, não.
6: Aí vai pro Wilson 99, o Vital e a patroa, esqueci o nome da patroa dele, o Vital, o Natanael, o Gabriel lá do Paraná, o outro Gabriel também, Carlos Moreno, Luiz Carlos, Luiz Fernando, Baixinho Sereia Joia, Mercedes, Ellen Couto, Rosa Caetano, a Fátima, a Lafate Ferreira, o Fábio, lá de Minas Gerais, lá, o Fábio, né? É, o Edir Franciscone e a Dona Fátima. Quem? O Pedro, todos os ouvintes. Até mais, tá? Vamos dormir. Que é, hoje
1: não.
6: É fogo, amanhã é fogo. Hoje vou dormir até 1 hora da tarde. Vamos terminar o programa primeiro?
1: E você já pediu sua música, doutor Edgar. Sua música foi Nem Ouro Nem Prata com o Rui Maurício. Já tocou lá no começo do programa. E o Rubem, que também tinha esquecido umas pessoas, que ele queria mandar alô, ele mandou aqui mais um áudio. São os esquecidinhos aí, mandando seus áudios na segunda etapa.
7: Ah, Luziano, tu tem que fazer igual o Edgar, ué. Usar em dois tempos. Esqueci, tava ouvindo o áudio aí, esqueci o pessoal das padarias, João Magnata, Vitoca, Ferrinha, Elber, Márcio Clay, o Tonhão, Poraquê, Tchotchoca, Dinho, Chocolate, Toco, Willi, o Lucas Frazão, Gabriel, esqueci também da Elisete, da Lenice de São Paulo, nutricionista, doutor Mileno, Francisco Estrela também, que mandou um abraço pra gente aí, João Bezerra, Divino, mais a Raquel, mas é isso aí, Luziano. Não é veieira, não. Igual eu tava conversando com o Antônio Nunes esses dias pra trás. Acidentei lá no serviço, Luziane. Tava descendo de uma plataforma lá e a mão escapou do degrau. Caí 2 metros de altura. O capacete saiu. A cabeça bateu na chapa de ferro lá. Na hora eu fiquei meio desacordado, eu voltei. Agora estamos aqui com o curativo na cabeça e vira e mexe desses lápis assim. Vai fazer o quê, né? Mas a gente não pode parar, né? Não pode entregar os pontos. Mas tamo aí. Um abraço pra esse pessoal tudo. Agora sim, agora não esqueci de mais ninguém, não.
1: Pronto, pronto. Rubem mandou aí um segundo áudio com as pessoas que ele esqueceu de mandar o alô. É, a gente já atendeu a música dele, né? E a gente estima melhoras pra você, tá, Rubem? Que você melhore aí. Graças a Deus não aconteceu nada de pior, né? Porque cair de 2 metros de altura não é pouca coisa, né? Rubem trabalha aí em cima de uns andares aí, de umas plataformas. É um trabalho bem, bem, assim, arriscado, né? Mas que Deus te proteja, tá, meu amigo? Qualquer coisa, fala com a gente, tá bom? Deus te abençoe. Então, a gente ainda tem aqui mais alguns áudios. E a gente agora vai atender algumas músicas, né? Pra não acumular muita música, que a gente já tá aqui com algum acúmulo de músicas aqui pra atender. Daqui a pouco a gente volta com mais recadinho. Ainda tem Antônio Nunes, Valtinho. Ainda tem gente aqui pra ser atendido. E então, enquanto a gente, né, dá essa pausazinha aqui nos recadinhos, vocês vão ficar com algumas músicas aí que faltou atender. Azul da Cor do Mar, com Tim Maia, que é um pedido do Osivaldo, né, lá de Goiás. Depois, Ninguém Poderá Julgar-me, com GR Adriane, pedido do Breno, lá de Petrolina. E Mulher de Fases, com Raimundos, pedido da Milena, nossa querida nutricionista. Aí daqui a pouco a gente volta com mais recadinho. 2:09.

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2: Duas horas, 19 minutos. Vamos aqui falar mais uma informação para vocês. O Brasil foi o quarto país que mais aumentou o número de turistas internacionais de 2019 a 2025, segundo o relatório Tendências e Políticas do Turismo 2026 da Organização para a Cooperação e Desenvolvimento Econômico, OCDE. No período, o fluxo de visitantes estrangeiros cresceu 46%, passando de 6 milhões e 300 mil para 9 milhões e 300 mil turistas. O levantamento compara o desempenho dos países em 2019, antes da pandemia, aos resultados registrados em 2025, mostrando o ritmo de recuperação e expansão do turismo internacional. Com crescimento de 46% no número de visitantes estrangeiros, o Brasil ficou entre os países com melhor desempenho no período analisado. O resultado coloca o país à frente de importantes destinos turísticos internacionais, como Japão, que teve 34%, Portugal, 20%, Espanha, 16% e França, 12%. Então é isso, mais turistas no Brasil, também mais dinheiro circulando, né? Porque aí, né, é benefício para todo o setor de serviços, né? Comércio também, né? Isso tudo é desenvolvimento, né, para o país. Então vamos agora passar uma matéria? Daqui a pouco a gente volta com mais alguns recadinhos que faltaram.

0: Vamos passar aqui uma matéria que fala sobre um artista que eu particularmente gosto muito, que é Moraes Moreira. Um musical, que vai ser feito um musical sobre a vida do Moraes Moreira, né? Une realidade e fantasia para contar a vida desse grande poeta, né, baiano. O repórter Madison Euler fala sobre o espetáculo.
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0: Mais uma estrela da música popular brasileira terá sua história contada e cantada nos palcos. Estreia em agosto, em Salvador, o espetáculo Moraes Musical Moreira, que trata da vida do músico baiano. Inspirado na linguagem do cordel e embalado pelas canções do artista, o espetáculo costura realidade e fantasia para materializar a vida e a obra de Moraes. A dramaturgia aborda a infância, as influências, os mestres, as pesquisas de repertório, as parcerias e tudo mais que maturou a música de Moraes Moreira, tanto em sua carreira solo, quanto no período em que esteve presente no grupo Novos Baianos, sem deixar de lado a contribuição dele para a consolidação dos trios elétricos no Carnaval da Bahia.
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0: As apresentações do musical Moraes Musical Moreira acontecerão no Teatro Castro Alves entre os dias 13 e 30 de agosto. Os ingressos já estão à venda pela plataforma Simpla e, após a temporada baiana, o espetáculo seguirá em turnê entre os meses de setembro e novembro, passando por Recife, Brasília e Rio de Janeiro. O músico tem o pioneirismo vocal ligado ao carnaval. No ano de 1976, assumiu os vocais do trio de Dodô e Osmar em Salvador. A discografia do artista conta com quase 100 títulos, entre álbuns solos, parcerias, singles e coletâneas, deixando várias canções reconhecidas no cenário da MPB em vários gêneros. Moraes Moreira é o nome artístico de Antônio Carlos Moraes Pires, nascido em Ituaçu, na Bahia. Ele faleceu em 13 de abril de 2020. O músico completaria 79 anos no último dia 8 de julho.
1: Escute essa canção, que é pra tocar no rádio do seu coração.
0: Com sonoplastia de Tiago Coelho e produção de Luciene Cruz, da Rádio Nacional em São Luís, Madison Euler.
2: Duas e 24, que lindeza, Moraes Moreira, que fez música de carnaval, fez músicas românticas como Sintonia, né, Pombinha Branca, tem muita música linda, né, desse grande compositor baiano, que eu curti muito na minha adolescência, inclusive fui a um show dele em Fortaleza, foi um dos shows que eu mais pulei na minha vida. Né? Ele era muito animado demais, parecia uma pipoca pulando. E agora a gente vai aqui fazer mais os complementos de recadinho. Mas, pô, ainda é 2h30, se você ainda tiver 2h24, né? Se tiver mais recadinho aí, pode mandar. Vamos aqui pro Antônio Nunes, que eu não sei como que tá aguentando, ainda tá acordado uma hora dessa, porque passou o dia inteiro de domingo lá no parque. Né, ele que leva, né, esse encontro como uma missão mesmo, de unir as pessoas que gostam do rádio, né, ele vai lá, chega cedo, né, leva mesa, cadeira, como se diz, aqueles coisas com refrigerante, menina, é tanta coisa, ele e a Cleonice são verdadeiros heróis, eu acho, porque aguentar esse rojão mesmo, o encontro. Mas ele faz com muito amor, né? Vamos ouvir.
3: Bom dia.

Luziane Xavier. Bom dia para essa galera todinha que tiver na sintonia, né? Luziane, eu saí do parque ontem com a

0: pessoas, mas foi show de bola, hein? Show de bola mesmo, tá? Obrigado pelo carinho, tá? Obrigado a todos, com certeza absoluta, né? E se Deus quiser, dia 11 de outubro, nosso próximo encontro vai ser melhor ainda, né? Tá? E vê se você acha para nós aí agradecer essa galera, qualquer uma música aí que fala em agradecer, entendeu? Tá? Vê se você acha uma aí a seu gosto, aí a seu critério, você roda aí para nós aí, tá? Abraço aí pro Edgar, pro Rubens, né? Pro Ayrton de Uruaçu, pro Fabrício, pra Ellen, pra Jana, pra Zezé, pra Mercedes, pra Teodoro. Enfim, para todos que estiverem na sintonia aí, sinta-se abraçado, tá? Mais uma vez, obrigado, obrigado, obrigado, obrigado, Josiane. Grande abraço.
1: Obrigada, Antônio Nunes, digo eu, você que faz esse encontro com tanto carinho. Você é a Cleonice, né, à frente da organização do Encontro dos Amigos do Rádio, né? Estive lá nesse domingo. E foi assim, realmente, um momento, né, da gente se confraternizar, né? Todas as pessoas que amam o rádio. Foi bem animado, né? E ele já está anunciando aí a data do nosso próximo encontro, que é no dia 11 de outubro, após as eleições, né? João Bezerra, que não foi nesse, né? Já tá convocado pro próximo, né? E vamos agora atender alguns pedidos dos ouvintes. Ah, não, tem mais aqui, tem mais o Valtinho, né? Eu vou logo colocar o áudio dele, apesar, Valtinho, talvez não dê para te atender a tua música agora nesse próximo bloco, porque a gente já tem três pedidos, aí vai ficar mais pro final, tá bom? Vamos aqui colocar aqui o áudio do Valtinho de
2: Pois
1: Ituiutaba.
2: é, Luziânia, boa madrugada, bom dia. Início de segunda-feira, né? Bem início, já quase um tanto. Luziânia, já tá fazendo já um milagre na Rádio Nacional de Brasília, minha vida. Parabéns para você, os ouvintes da Rádio Nacional de Brasília. Tem algumas pessoas que participam, né? O Beto Padeiro. E outros mais, né? O Beto Padeiro eu lembro que ele é meio diferenciado do linguajar. E você maravilha, né? Você maravilha, apresentador também, ninguém tá vendo já, tá? Titular já, também. Falou, minha filha. E
1: Alô?
2: gostaria de ouvir para nós Linha do Horizonte com Azimuth. Uma boa madrugada para todo mundo. Rádio Nacional, Luziânia, Valtim, Ituiutaba, Walter Tomás.
1: Tá certo, meu querido Valtinho de Ituiutaba, Minas Gerais. Então vamos agora atender algumas músicas, Agil. A do Valtinho vai ter que ficar pro próximo bloco, porque esse bloco agora já tinha três músicas já pedidas, que é Fruto Especial, com Bruno Marrone, pedido da Zezé, da Asa Sul. Depois vem Menina do Subúrbio, com Fernando Mendes, para atender o Zé Roberto, que na gente, né, hoje ficou meio tumultuado aí os pedidos dele. E terceiro lugar, Gratidão, com Xande de Pilares, que é uma maneira do Antônio Nunes agradecer a todas as pessoas que compareceram aí ao encontro dos amigos do rádio nesse domingo. 2h30 em ponto, e vamos agora rodar essas três músicas, daqui a pouco a gente volta.

0: Amém. 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
1: Voltamos agora, vamos de mais matérias para vocês. Vamos aqui de falar aqui sobre a prorrogação do programa de renegociação de dívidas bancárias. O Desenrola Brasil 2.0 foi oficializado neste sábado em portaria do Ministério da Fazenda, publicada no Diário Oficial da União. Né? A medida já havia sido anunciada pelo ministro da Fazenda, Dário Durigan. Os consumidores agora vão ter até o dia 31 de agosto para renegociar os débitos com os bancos e regularizar a situação de acesso ao crédito. O objetivo do prazo adicional é permitir que pessoas que ainda estão em negociações com instituições financeiras consigam concluir o processo de regularização. O ministro destacou que a prorrogação também beneficia quem pretende contratar financiamentos. De acordo com ele, entre os beneficiados estão os motoristas de aplicativo, taxistas, entregadores e caminhoneiros que pretendem trocar de veículo por meio do programa Move Brasil. Então também aí, ó, foi esticado aí o prazo, né, para esses financiamentos, né, para o pessoal que está também negociando dívidas até o dia 31 de agosto. E vamos também para uma matéria agora. Mulheres vítimas de violência podem ter prioridade na reforma agrária. Confira na reportagem da Rádio Senado.
2: A proposta altera a lei da reforma agrária para facilitar a titulação de terras em nome de mulheres trabalhadoras da agricultura familiar. Na distribuição dos lotes, terão prioridade as trabalhadoras rurais responsáveis sozinhas pela família e as vítimas de violência doméstica. Para a senadora Tereza Cristina, do Progressistas de Mato Grosso do Sul, a medida amplia a autonomia econômica das mulheres e a proteção de grupos vulneráveis.
3: Eu acho muito importante que o INCRA, quando ele entrega o título preferencialmente em nome da mulher, eu acho isso fantástico. E precisa continuar sendo assim, porque isso dá segurança. Nós temos muito alcoolismo na área rural, né? E às vezes o marido vai embora e deixa a mulher com 4, 5 filhos para criar, quando não quer que ela saia do lote, né? Nos assentamentos. E essa segurança que o lote sendo para a mulher dá, eu acho que é uma política muito acertada. Elas tendo a segurança do título de propriedade da sua terra, para poder buscar crédito e tendo assistência técnica, elas podem fazer a diferença.
2: A prioridade será concedida apenas às mulheres e famílias que já cumprirem os requisitos para participar do Programa Nacional de Reforma Agrária. O regulamento, que vai detalhar a prioridade na titulação, deverá passar por consulta pública, com a possibilidade de apresentação de sugestões por pessoas e entidades. O projeto também inclui entre os grupos com preferência na distribuição dos lotes as famílias rurais que tenham pessoas com deficiência. Já aprovado pela Comissão de Direitos Humanos, o projeto tem parecer favorável do relator, senador Wellington Fagundes, do PL de Mato Grosso. E se passar pela Comissão de Agricultura, seguirá para votação no plenário. Da Rádio Senado, Marcela Cunha.
1: E vamos anunciar aqui mais música para vocês. Primeira, Linha do Horizonte com Azimuth, pedido do Valtinho lá de Ituiutaba, Minas Gerais. A segunda, Dores do Mundo com Hildon. E a terceira, Escrito nas Estrelas, Tetê Espíndola. É isso aí, vamos ouvir, daqui a pouco a gente volta.

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1: 2h53, e antes da nossa última música, eu já vou me despedindo aqui. Estamos na reta final do Madrugada Nacional, mas meia-noite a gente se encontra novamente. Bom dia, Brasil! Bom dia, planeta Terra!

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1: Muito bem, estamos de volta na Nacional com o melhor da música brasileira. Você ouve agora Gilberto Gil, dele, Liminha, Vamos Fugir.

Ouvimos Martinália, de Noel Rosa e Vadico, Feitiço da Vila. João Bosco, de Chico Buarque de Holanda, Brejo da Cruz. 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Eu trago agora para você na Nacional Tulipa Ruiz dela mesma.

Ouvimos Céu de Céu, Rainha. Alice Caymmi, dela mesma, Sentimentos. 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Eu apresento para você na Nacional Nilce Carvalho, de Mansueto Menezes, e João Vieira Filho, Lamento da Lavadeira.

0: Tivemos aí Tim Maia, dele mesmo, Que Beleza. Antes, Paralamas do Sucesso, de Herbert Viana, Tendo a Lua.
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0: A Nacional recebe agora Valéria Oliveira, de Lenine, Já Que Sou Brasileiro.

Ouvimos Rita Benedito, de Jorge Benjor, Santa Clara, Clareou. 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Eu apresento agora para você Nando Reis.

Você ouviu Milton Nascimento, dele mesmo, Planeta Blue. Cazuza, de Cazuza e Renato Ladeira, faz parte do meu show. E abrindo o bloco, Nando Reis, dele mesmo, N. Eu apresento agora para você na Nacional Flávio Venturini, de Lô Borges, Márcio Borges e Fernando Brant, para Lennon e McCartney.

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1: Olá, você está na Nacional com o melhor da música brasileira. Você confere comigo ouvindo agora Cássia Eller de Chico Buarque de Holanda, Partido Alto.

0: Tivemos aí em Mato Grosso, Didé Palmeiras, Cazuza e Bebel Gilberto, Mulher Sem Razão. Antes, Renato Braz e Fred Martins. De Fred Martins e Marcelo Diniz, Por um Fio.
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0: Eu apresento agora para você na Nacional Moraes Moreira. Dele, Fred Góes, Sintonia.

Você ouviu Thiago York de Duda Rodrigues e Thiago York, Saudade Boa. Antes, Saguarabira e Venturini de Luiz Carlos Sá e Sérgio Magrão, Caçador de Mim. 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Vamos ouvir agora Baby do Brasil.

0: Você ouviu Marina Lima, de Dalto e Cláudio Rabelo, Pessoa. Vanderly, dele mesmo, Breu. Abrindo o bloco Baby do Brasil, de Baby do Brasil, um auê com você.
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0: Estamos de volta na Nacional com o melhor da música brasileira, ouvindo agora Marisa Monte.

0: Você ouviu Tim Maia, dele mesmo, Não Quero Dinheiro. Antes, Walter Franco. De Walter Franco e Cid Franco, Vela Aberta. A primeira, Marisa Monte. De Jorge Benjor, Balança Pena.
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0: A Nacional recebe agora Chico César.

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Hoje os apresento o quarto episódio da série Guitarradas da Amazônia. Produje esta série no ano 2023 com os maestros de La Guitarrada. La Guitarrada é um gênero musical originário do estado de Pará, na Amazônia brasileira, e surgiu na mescla de los ritmos tradicionais brasileiros, como o carimbó e o chorinho, com ritmos caribenhos, entre eles o merengue e a cumbia. 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El Maestro Curica se destaca por utilizar el banjo con su forma de tocar la guitarra y por haber creado la guitarra cabocla, una variación de la guitarra eléctrica en la Amazonía. Aquí está Maestro Curica.

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2: Seja bem-vindo, seja bem-vinda. Uma ótima manhã. Estamos começando mais um Brasil Rural. Eu sou Luciano Barroso, a produção da Bruna Alves e Cleo Borges. No estúdio, nós temos as mixagens do Grande Zé. Esses e aí, Chacareiro? Fala, Zé Lins. Programação musical, Jaider Ribeiro de Amorim. Ele, o gatinho, o rapaz, é o Miranda, o Mirandão. E aí, Mirandão, bom dia. A colaboração da Delgrácia Pinto, os colegas que estão no CIA, no Rodeador. Uma ótima manhã, 61 99674-1536. Bom dia, agricultura familiar. Bom dia, assentados. Bom dia, caminhoneiros do Brasil. Bom dia, as caminhoneiras. A mulher do campo, ouvindo Nacional Brasília, Nacional da Amazônia, Nacional do Alto Solimões, em Tabatinga, a IFRN de Natal. Alô, Geraldo. Porto FM em Porto Franco, no Maranhão. Oi, pessoal da Porto FM. Alô, Portugal, bom dia. Colômbia, Espanha, buenos dias. Guiana Francesa e Bélgica, bonjour. Nos Estados Unidos, Canadá, Inglaterra, Guiana Inglesa, good morning. Na Alemanha, moin. No Japão, konnichiwa. Estamos juntos. 5-2, Brasil.
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1: É a nossa voz chegando em AM, FM, ondas curtas. É a nossa voz em todo o planeta. Hoje é dia do capoeirista, é dia do tintureiro. Hoje é dia do tarantan, tarantan, é do capoeirista. Alô, pessoal, ótima manhã. Uma nova pesquisa demonstra que o uso de enxertia, técnica que combina parte das duas plantas em um único indivíduo. Eu vou falar para você o seguinte: nós vamos convidar o pesquisador Felipe Hilário, pesquisador e pós-doutorado do Departamento de Química da Universidade Federal de São Carlos. Ele vai esclarecer para nós o que, que é isso, que técnica é essa, tá? Para poder tratar as plantas, tá bom? 5 e 4, meu Brasil, bom dia!

0: Bruno Marrone, começando bem o nosso Brasil Rural de hoje. Você me vira a cabeça. 5 e 7. Lá vamos nós, Brasil, na bigodeada.
1: Bigodeou!
0: Josemar. Bom dia, Josemar. Ixi. Ele falou, quero ouvir Passe Livre. Porque eu fiquei livre.

0: Classicaço, passe livre. 5 e 10, meu Brasil, foi a bigodeada de hoje.
1: Bigodeou!
2: Oi, Sandra Rose, bom dia Brasil Rural, amigos na sintonia, mais uma manhã, mais uma semana maravilhosa, tranquilo demais no sertão da Bahia, e agradecer por mais um dia, bom demais amanhecer, começar, iniciar mais um dia, mais uma semana aqui na sua companhia, Luciana.
0: Obrigado.
2: Ouvindo o Brasil Rural aqui no sertão da Bahia, no pé do eito para fazer direito por aqui, meu amigo. Desejando um ótimo dia aos amigos aí, um bom início de semana aos amigos do Grupo Amigo do Amanhecer. Bom dia também pro Hélio aí no Cristianzinho, também no pé do eito, né, irmão? Meu amigo aí Zé Flamengo, Pedro Ribeiro, Wesley em Brasília, o Alemão, Chico Berranteiro, toda essa rapaziada boa aí, e Zé Flamengo, todos que estão na sintonia, e a cantora maravilhosa Edna Maria também ligada aí, minha amiga Rosângela, no conjunto de chácara em Brasília também, sintonizada aí no Brasil Rural. Tá certo, Luciano?
0: Oi.
2: Um ótimo dia a todos. Quero ouvir um modão, deixar na programação aí com Zé Mulato e Cassiano, a música Previsão do Tempo. Tá certo, Luciano? Abraço, bom dia, bom início de semana a todos, meu amigo.
0: Hoje tem Zé Mulato e Cassiano, tem Sertão e Daí Sertão. Bom dia, bom dia, bom dia.
3: Bom dia, eu tô atrasado, Raimundo Pinto Brema, segundo, nós estamos juntos misturados. Mas é porque eu dormi muito hoje, tá, valeu. Mas eu tô ligado.
0: Não, tem importância não, é dormir é legal pra caramba, não é? Ô, diz aí, Nero.
4: Bom dia, meu amigo Luciano.
0: Bom dia, Nero.
4: Um abraço forte pra todo mundo aí da rádio, pra todos os ouvintes, pro Brasil inteiro, né? Mais uma segunda-feira abençoada. Aqui quem está falando é o compositor Nero Cortez. E Luciano, nessas épocas agora, o pessoal que precisar de música aí para o trabalho de eleição, pode falar comigo aí no meu telefone, tá? Aí se puder, né, divulgar o meu número para o pessoal, né? Eu faço músicas também comercial e músicas para essas épocas assim de eleição, épocas comemorativas. Valeu?
0: Valeu.
4: Um abraço.
0: Um abraço para você, Nero.
4: Ah, e se possível, toca a música aí na Garupa do Destino. Valeu, Luciano.
0: Valeu, Nero. Obrigado, viu?
4: Tô bigoteando porque eu vou entrar daqui a pouco na empresa. Vou entrar mais cedo. 4h45 eu entro.
0: Já tá lá.
4: Aí não vai dar tempo de falar hoje.
0: Hoje vai. Ah, mas você já tá lá com certeza.

0: Portugal ou Espanha?
1: Bom dia, bom dia, bom dia, Lulu, meu povo, Tamborcar, mais um dia, né, segundo, graças a Deus, graças e paz. Ótimo dia pro José Lins, a todos aí que fazem o programa Brasil Rural com o Lulu, meu fofo, meu carequinha. Ô Lulu, meu fofo, manda um alôzão pra essa galera aí que tá te ouvindo sempre pela essa manhã maravilhosa, né? Alô, Geraldo, Dona Dice, nossa amiga Carminha, é nóis!
0: É nóis, Alemão,
1: Três Coração, nosso amigo Facebook, Leodoro, Leoclides, nossa amiga Jesuíta, né? Nossa amiga também Vagalume 1, Vagalume 2, Dona Vilma, nosso amigo Jessinho Topógrafo e a todos aí do programa Brasil Rural. Um alôzão também pro a galera lá de Roraima, Bom Dia Amazonas, né? Rádio Nacional da Amazônia. Ô Lulu, meu fofo, quando puder, toca pra nós aí, franguinho na panela. Ai, Luluzinho,
0: que
1: saudade, amiga, segundo, ai, que tudo. Tambor cá, mais um dia, colega. Traz a ver? Fui, tchau e obrigado.
0: Ô, oh, valeu.
1: Beijo na carequinha, pá.
0: Opa, o Diego Maradona tá em Portugal hoje, 5h14 em Brasília. Ó, o Igor, ô Zé, o Igor é a primeira vez que ele participa com a gente, aqui ó. Bom dia, meu nome é Igor, meu pai é Adercilon e minha mãe é Euseni. Moro no Morrinhos, em Paranaguá, Piauí. Peço uma música, Barquinho de Ouro. Meu querido, tá anotado aqui, muito obrigado pela sua participação, primeira vez. Fico feliz em saber que você está ouvindo o nosso Brasil Rural. Quem gosta dessa música, que é a Paz César e Paulinho. Essa é boa demais. 5h14 para você, tem Nunca Mais.

0: Nunca mais. César e Paulinho. A Mega Sena acumula e vai a 135 milhões. Caramba, ninguém acertou as dezenas. Amanhã tem, né? Hoje não, amanhã tem Mega Sena. Caramba, vou te falar um negócio. Os números sorteados, 14, 16, 21, 39, 53, 58. Resultado, nenhum acertador. Quase 3 milhões de contribuintes receberam na sexta-feira o terceiro lote de restituição do imposto de renda. Ao todo, a Receita Federal liberou mais de 4 bilhões de reais. Nossa! A consulta estava aberta desde o dia 24. Então, graninha na mão. Se você ainda não pegou, dá uma olhada lá. De repente, né, aquela restituição do imposto de renda. Menina, é tão legal quando vem, né, Zé? Oh, rapaz, você vê a galera... Uia! Ah, é nóis, segura. Ô, Ribamar, meu querido, espero que você tenha ouvido sua música no sábado, Ribamar. Bom dia, Luciano. Porteiro Ribamar, no trabalho, nesse momento, em Porto Grande, no Amapá, ligado no Brasil Rural. Pediu a música Chico Rei Paraná, Um Degrau na Escada. Vai pra todo mundo, vai de A a Z, pra não esquecer ninguém. Uma boa semana pra nós, Ribamar, concordo contigo. Boa semana pra nós, meu querido.
1: Luciano Barroso, a Maurício da Balcante de Goiás.
0: Ô, Maurício.
1: A música do Zirizado, a
0: volta. Ô, você ouviu a música que você tava pedindo?
1: O Celesteiro oferecer pra todo o pessoal que tá ouvindo Nacional, todos os caminhoneiros aí. Pessoal da Bahia, da São Desidério, Santa Rita de Cássio, Luiz Eduardo Magalhães, Barreiras, Cristóvão, é isso aí. Pessoal aqui do assentamento do Rio Bonito Ótimo, meu amigo Baldoni, São Cigano, Preguinho, todo mundo que está ouvindo Nacional, meu amigo Divino da Ceilândia, pessoal do Engenho, Nonô, esse pessoal aí, meu amigo Joaquim Guia, né, lá do Engenho. O pessoal do Correio Nacional, um abraço, senhor Barroso.
0: Tô um abraço, Maurício. Obrigado, meu querido. Ótima manhã para você. Quando não tiver certeza de algo, não diga. Pois é melhor ser rei do seu silêncio do que escravo das suas palavras. É isso. Alguém me perguntou por que eu corto laços sem dizer nada. E eu respondi, eles sabem o que fizeram. Não há necessidade de explicar. É o Germino, tem razão, Germino. Às vezes a pessoa vem de lá, faz aquela pataquada toda. Ah, não sei por que que fulano não tá mais falando com ela. Depois da palhaçada que fez, você quer o quê? Eu, hein? Bom dia, me perguntaram pra quem você pediria perdão. Baixei a cabeça e respondi, pra mim mesmo. É, por tanto querer ser perfeito com os outros, errei comigo mesmo. Me lasquei todo. É, Germino, também outra boa sua aqui, Germino. Numa boa, essa aqui também é legal. Pra caramba. Ô Wesley, e aí, bom dia, Wesley.
2: Bom dia, Luciano Barroso. Bom dia. Uma segunda abençoada, iluminar a saúde, prosperidade, felicidade. Deus no comando hoje e sempre, hein? Mandar um alô especial aí pra toda a rapaziada dos amigos do Amanhecer, rapaz. Aquele alô aí pra dona Carminha, pô, alemão. De azia, toda rapaziada, com certeza está na frequência, está na sintonia da melhor Brasil Rural, com o Luciano Barroso.
0: Ô,
2: com
0: certeza, meu querido.
2: Cabra bom que faz fazer acontecer a alegria do nosso amanhecer. Aquele abraço, com dois abraços, uma semana maravilhosa para todos. Tudo de bom.
0: Tamo
2: por cá, a capital do vento, Boa Vista, Roraima, Brasil, hein?
0: Beleza. Aquele abraço. O estado de São Paulo vai realizar a

0: partir desta segunda-feira, hoje, a campanha de multivacinação em todos os 645 municípios paulistas, tá? Disponíveis BCG, hepatite B, pentavalente, poliomielite...
1: 5 horas e 22 minutos.
0: Ué, o que, que é isso? Eu, hein? A voz é boa. Deu hora... Tá certa a hora. Agora 5h23. Bom, estava falando aqui que o Estado de São Paulo, a partir de hoje, vai ter a campanha de multivacinação. A ação é para menores de 15 anos. A comunidade adulta poderá se vacinar contra o sarampo. Secretaria de Saúde do Estado recomenda que pais e pessoas responsáveis levem crianças e adolescentes aos postos de vacinação com a caderneta de vacinação. Isso em São Paulo, tá? Tá começando lá. Bom dia, meu querido, tá? Uma ótima semana para todos. Um abraço e proteja sempre. Cheiro na carequinha, quem é? Marioneide. Ah, Marioneide, maravilhosa Marioneide. Um abraço para você, minha querida. Ô, Zé, o taxista tá de volta, o Gilberto. Gilberto, taxista é espetacular. Precisou dele, é só ligar, ele te atende com a maior presteza. É um cara genial. Fala, meu amigo taxista.
2: Bom dia, Lulu. Bom dia, Brasília. Bom dia, Brasil.
3: Bom dia.
2: Seu programa, viu, Lulu? Aqui é o Gilberto, o taxista flamenguista, Lulu.
0: Oi.
2: Eu ando te perseguindo, viu? E o negócio lá tá bom, viu?
0: Hein?
2: Aquele abraço.
0: Um abraço, Gilberto.
2: Aqui é o Gilberto, o taxista flamenguista.
0: São 5 horas e 24 minutos, horário de Brasília. Bom dia, pessoal!
4: Miguel!
0: Ô, Miguel!
5: Salve, bom dia, salve, Barroso. Aqui quem fala é Miguel, de Boa Vista, horário, salve, Barroso.
0: Ô, Miguel!
5: Estamos aqui junto com o nosso trovão azul, ligado na nossa nacional, nosso Brasil Rural, pela Rádio Universitária, Alessandro Barroso. Um grande abraço para todos vocês no estúdio da Rádio Nacional, Alessandro Barroso. Aqui quem fala é Miguel, de Boa Vista, horário, Alessandro Barroso. Tamo junto, até a próxima, Alessandro Barroso, Miguel.
0: Valeu, Miguel, obrigado. A Caixa Econômica Federal está pagando o benefício do Bolsa Família de julho. O NIS, aquele número de inscrição social, está ao final zero. Neste mês, o valor médio do crédito é de R$ 679. Os moradores de 175 municípios de 6 estados receberam a parcela no último dia 20, independentemente do NIS, tá? Pagamento unificado beneficiou localidades em situação de emergência. Ó, só para você ter uma ideia, Amazonas, Paraíba, Paraná, Rio Grande do Norte, Roraima e Sergipe. Precisou, a grana precisa chegar. Lá vamos nós. Ô Zé, são 5h25. O Wanderson Gomes diz o seguinte: sou Wanderson Gomes Borges, de Alto Parnaíba, Maranhão. Estou aqui com o Luiz Filho, Luiz Filho, ouvindo o programa. Gostaria da música Mala Amarela. Ô Wanderson, tá anotado aqui para você. Um abraço para todos aí de Parnaíba. Ô Zé, tá aí? Tem certeza? Vixe. Ao menino, Cacique Pajé.

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2: Lá vamos nós, meu Brasil, 5:30. Ô André, já chegou por aí? Bom dia. Bom dia, uma ótima manhã. Você ouvindo a nossa FM de São Rafael. Ó, o André vai agora entrar lá na Rádio Porto, na Porto FM. André, um abraço para você, professor. Bom dia, até amanhã. Porto FM, até amanhã, pessoal. 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Universitária de Boa Vista, Roraima. Serra Dourada, Novo Brasil, Goiás. 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Carlos Dias, bom dia. Pessoal, no 61996741536. Uma ótima manhã. E hoje é dia do capoeirista. Conhece algum capoeirista? Hein? Tem alguma história assim interessante? Eu tenho uma, vou contar depois de ouvir essa musiquinha. É pisa na folô, menino. Ô, Carminha, bora, Carminha, bora. Alui, Carminha.

ao seu Valença e João do Vale. Pisa na Fulô, menina. Oh, delícia, meu Brasil. Bom dia. Como é bom acordar ao sol.

0: São 5 horas e 35 minutos. A turma do Muquem. Ó, eu tava vendo nas redes sociais as pessoas andando, caminhando, passando por meio do mato afora, falando, olha, essa aqui é a planta aqui, indo lá pra festa do Muquem. Eu me lembro que o Lambê de Salê, quando ele foi aqui, depois de Goiânia, ali, Trindade, ele filmou lá. Gente, tá ouvindo aí no Muquem? Manda pra mim aqui, áudio ou vídeo, no 61 99674-1536.
1: Lulu,
0: o que foi,
1: Carmen? Ótimo modelo, Lulu, ótimo mês, felicidade, povo. Brasil Rural, um abraço aí. Dá um alô aí, José Lins. Pro povo de Boa Vista Roraima, os quatro pontos cardeais, aos conterrâneos também.
0: Isso.
1: Povo do Natal, de Natal. Epa, Potiguar, um abraço aí pra todos. Felicidade nos quatro pontos cardeais.
0: Isso.
1: Um abraço, Diego. Alegria, alegria, saúde, paz e um ótimo mês pra você também. Um abraço, senhor Parmalat. Tchau, Lui, Lulu. Tô aqui. Tchau, Lui. Alegria, alegria, é nóis. E simbora, pisa na flor. Brasil Rural. Lulu.
0: Oi.
1: Chamamos. Simbora.
0: Então tá bom.
1: E Lulu, tá falando dos capoeirista?
0: É.
1: Eu conheço uma mulher.
0: Isso.
1: A Rosineide, irmã de Jaqueline Uchoa. Pensa. Professora e ela tem o grupo muito bonito, a Araçalha conhecida, a mestra. Um abraço a nós pra todos.
0: Em 1816, ou foi 1500, eu tava junto com o Pedro Alves Cabral na época. Eu era novo ainda, tava fazia aqueles bailes, né? Nos clubes e tudo. E tinha no Paradão da L Norte, eu fui lá fazer um baile. E aí a menina subiu o palco, veio de lá, me deu um beijo, aquela coisa toda, fiquei super feliz. Só que quando eu fui saindo, terminou a apresentação, eu tava saindo por trás ali do paradão, veio de lá um camarada, ele mais dois, três caras, veio de lá e falou, rapaz, que é, tá. Resultado, a menina que tinha subido no palco e me dado um beijo era a namorada dele. É aí que aconteceu isso, eu falei, agora vai. E ele falou que ia me quebrar todinho. Nessa história, aí é que entra o contramestre Tucano, que eu nunca mais vi. É, gente, já procurei por ele aqui em Brasília e tudo. Aí eu tô lá, o contramestre Tucano chegou. Falou assim, o que houve aí? Eu falei, não, rapaz aqui tá meio com... E o cara, não, que eu vou quebrar ele todo, que ele beijou. Eu falei, mas ela subiu lá no palco, não foi atrás dela, não. Mas não adiantou muito explicar, não. Aí o Tucano virou e falou assim, pode ir embora, pode ir. Deixa que eu resolvo essa parada, essa aqui é minha. Eu falei, então tá. Aí ele ficou lá, eu ainda olhei ainda, ele rodando capoeira lá, trocando tapa, aquele negócio todo, e eu entrei no meu carro e vupo. No outro dia, eu trabalhava lá numa emissora, que era lá em Itaguatinga. No outro dia ele foi lá, rapaz, o contramestre estava machucado. Você imagina se aquele cara me pega. Teria moído, teria acabado comigo. E eu agradeci demais o Tucano. Encontrei com ele mais umas duas vezes, nunca mais encontrei. Aqui em Brasília, se alguém... né, conhece aí o contramestre Tucano. Até hoje eu tô devendo uma surra que eu não levei. Eu devo a ele. Ô Zé, como é que eu fiz na hora que o cara falou?
2: Bom dia, Luciano Barroso. Bom dia, programa Brasil Rural. Bom dia a todos os ouvintes do programa Brasil Rural. Bom dia, Luciano Barroso.
0: Bom dia.
2: Passando por aqui mesmo, deixar uma alusão para esse pessoal todo ouvinte do programa Brasil Rural do município de Cavalcante, Teresina, Monte Alegre. Pessoal da EMA, Ribeirão. Pessoal aqui do Rondi Alma, uma lupa de Canozão, Fazenda Barra. Salviano, na Dona Luzia. Zé, na Dona Maria, na Fazenda Vai Grande. Para todos os ouvintes que vieram do programa Brasil Rural, pessoal certo. Do Mundo Mundeco, Comandidade em Jão 2, Joaquim, o Cirilo, Nonos. Jorge Filim, o Divine Cavalcante, Adão na cabeceira do Rão, Delapa na Fazenda Montes Claros, e para tudo que estiver ouvindo o programa Brasil Rural, um bom dia, Alô Polinário. Se você puder, você Marroz, toca para nós aí com o Tião Carreiro e Pardim, lá onde eu moro, toca o modão para nós.
0: Tá bom, Apolinário.
2: Bom dia, Luciano.
0: Bom dia, meu querido, bom dia. Denilson, fala Denilson, tá tudo bem aí contigo, com seus filhos, todo mundo? Maravilha, hein? Ô, Gilvani Dias, Fazenda Alegre, bom dia, Luciano. Eu quero ouvir, tá, o quê? 10 minutos longe de você? Ué, Zé, sabe quem canta isso aí? Eu ofereço a você, ao Gaguinho, ao Clemilton, ao Naélio, ao Maciel, todos que estão ouvindo. Obrigado, Giovanni Dias, muito obrigado. Ei, Tripinha!
3: Bom dia, Luciano Barroso, programa Brasil Rural, Tripinha do Remanso por aqui, passando aqui o Riachão das Neves. Vamos ali no Luiz Eduardo Magalhães fazer um carregamento. Bom dia a todos os ouvintes da Nacional. Bom dia, meu amigo Deraldo, lá em Pilão Arcado, na Bahia, sempre na escuta. Vagalume, Vagaluminho, Del Caminhoneiro, Carminha, Xerado, todos os ouvintes aí, né? Meu amigo Maniquim, da Capital da Fé.
0: Certo.
3: Ótima semana abençoada a todos. Tudo bom.
0: Valeu, Tripinha. Obrigado. Oi, é a primeira vez do Igor Murilo. Ô, Igor, bom dia, Igor.
4: Bom dia, tio Luciano, aqui é a Maria Alice.
0: Ué, Maria Alice.
4: Da Ceilândia. Eu queria desejar parabéns para minha tia Suzele. E também queria desejar um beijo para vovó e pro vovô Nego. E a vovó Marilu.
0: É ela!
4: E a música que eu quero enviar para minha tia Suzele vai ser Barquinha de Ouro.
0: Barquinha de Ouro.
4: Beijo, tio Luciano.
0: Mas, filha linda, eu conheci essa menina. Nossa, que criança educada. Linda, espetacular ela. Oh, meu Deus. Só que usou o telefone do Igor. Eu falei, uai, esse telefone, que barato, gente. Eu fico emocionado. Mas por quê? Aniversário da Suzele hoje. Alguém fala aí. Suzele, você tá me ouvindo, Suzele? Eu não acredito nisso. Dona Marilu, bom dia.
5: Bom dia, Luciano. Bom dia a todos os ouvintes. Luciano. Hoje eu quero que se você canta parabéns pra minha filha, a Suzele, hoje ela está aniversariando. E eu queria que você tocasse a música Mudar Pra Quê, com Ed Brito Samuel.
0: Pois é.
5: E ofereço pra ela. Suzele, parabéns. Feliz aniversário. Então tá bom, um abraço, obrigado.
0: Mas eu vou mudar, é mudar pra quê ou aquela outra lá? É mudar pra quê, né, Zé? Porque foi a mãe que pediu. No dia do aniversário, a mãe pede e a gente obedece. Dona Marilu, depois só me conta aí como é que tá o negócio lá do Muquém.

Maria Alice, eu atendi a vovó, senão a vovó vem de lá e puxa minha orelha, tá bom? Não fica zangada comigo não, atendi a vovó, tá? Oh, delícia, 5 horas e 45 minutos, bom dia gente bonita. Ô José, bom dia, feliz aniversário, que Deus te abençoe. Maria Alice, você é uma joia, Maria Alice. Serra Verde FM de Viçosa, no Ceará, Rádio Liberal de Morada Nova, Universitária FM de Teresina, no Piauí, Três Rios FM, Uruçuí, Piauí, Rádio Antares, Teresina, Piauí, Web Aventura Regional, Belém, Piauí, Rádio Lourenço de Calçuene, Web Brega Music em Belém do Pará, Rádio Mix de Castanhal, pessoal, bom dia, Rádio Novo Tempo de Uruçuí, no Piauí. Ô, meu sertão lindo, vem meu sertão, vem falar comigo.

0: Barroso.
1: Tô aqui.
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1: É isso, gente. 5h46. Estamos juntos, meu Brasil Rural. Bom dia.
2: Bom dia, Luciano. Tudo bem? Vou cantar essa música com o Lourenço Lorival e Perflorido para minha mãe, Dona Luzia, que mora lá na Fazenda Real 2. Ofereço para ela, meu padrasto, Senhor Francisco. Passo um recado para ela, fazendo favor. Eu estou indo trabalhar.
1: Tá. Ok. Ó, a Ângela já tá indo trabalhar, tá, pessoal? Ela é batalhadora, é guerreira. Gente, uma hora dessa. Caramba!
3: Bom dia, Luciano.
1: Bom dia, Giovanete.
3: Ei, Luciano, eu queria ouvir a música Amado Batista, Borboleta Azul.
1: Borboleta Azul.
3: Oferecer para toda a minha família, meus filhos, meus netos, minhas netas, meus compadres, minhas comadres, meus padrinhos, todos meus padrinhos. E para a tia Zezuita e Tizé e toda a família dela. Para todos que estiver ouvindo, e para todos vocês aí. Bom dia.
1: Os ventos acima de 100 km por hora provocaram mortes e transtornos generalizados nos estados de São Paulo, Rio de Janeiro e Rio Grande do Sul. Foi feia coisa semana passada. Nossa Senhora, derrubou um monte de coisa, gente para tudo quanto é lado, um Deus nos acuda, um corre-corre. Para especialistas em clima e meio ambiente, o fenômeno expôs, mais uma vez, que as cidades brasileiras não estão preparadas para lidar com eventos climáticos extremos. Ah, tá. É lógico. Todo mundo viu isso aí. A preocupação ainda maior. Ó, em vez de achar que nós não estamos preparados, dá ideia de como resolver a situação. Ué, não adianta. Eu também sou especialista. Eu também vou dizer, ó, realmente não estamos preparados, não, porque derrubou tudo, caiu gente pra lá. Tá aí, daí. Como é que faz pra resolver a situação? Ah, vem com essa não, gente. Tem que dar a solução, diz, ó, tem que fazer assim, assim, desse jeito, tá bom? A preocupação ainda maior com a previsão de que ao longo do segundo semestre deste ano o país sofra com impactos de intensidade moderada ou muito forte com relação ao El Niño, tá? Então, todo cuidado é pouco. E você, na sua casa, tá? Você procure evitar ficar... Sabe aquelas coisinhas, aqueles penduricalhos, que é as besteirinhas? Isso aí pode prejudicar e muito, tá?

0: aí na sua casa. Oi, Dinilton. Bom dia, Dinilton. Uma ótima manhã para você. É igual aquela turma que às vezes constrói ou em morro, né, é uma dificuldade. Aí, eu não estou aqui para dizer se deve ou não. A pessoa tem que morar. Tem que morar. Aí onde tem chance de morar, vai lá e constrói. Ué, vai ficar no relento, vai debaixo de pé de pau, vai arrumar uma caverna? Não, tem que morar. Se não tem uma política habitacional adequada, então acaba criando as invasões, as favelas, agora é comunidades, né? Acaba criando outros setores, outros segmentos. Então tem que morar. E aí? E às vezes não constrói com aquele devido cuidado. Esse é um problema, igual quando alaga tudo. Muito perto do rio, né? Perto demais da água, aí dá problema. Luciano, tenha uma ótima semana, que Deus abençoe. Juraci, te agradeço. Ô, Dona Marilu, e o Moquém, Dona Marilu? Fala comigo aí do Moquém, Dona Marilu.
1: Bom dia, Luciano Barroso. Bom dia, programa Brasil Rural. Andar um alô ali pro Apolinário na fazenda, Lazão. Então, o Tiago Augusto na fazenda, Xambal, o delegado Nonozinho, Walter Divino, prima Tereza no Vão do Moleco. Feliz, mas firmista aí também no Rondo Moleque, Ivan Calunga, para todos os ouvintes aí que estão ouvindo o programa. Bom dia.
0: Bom dia, Joaquinzão. Ó, Suzele.
2: Bom dia, Luciano. Bom dia a todos os ouvintes. Mãe, muito obrigada. Maria Alice, muito obrigada.
0: Louvado.
2: O telefone que a Maria Alice mandou o áudio é do meu filho. Ela tem o telefone, só que o dela tem um... bloqueia a partir de tal hora da noite até tal hora da manhã. Isso. E ela não usa o telefone durante esses horários.
0: Gostei.
2: Certos horários.
0: Gostei.
2: Por isso que ela mandou do Igor Murilo, que ela queria muito mandar os parabéns pra mim, viu? Mas muito obrigada, um beijo. Amei a música. Obrigada, Luciano.
0: Nada, Suzele. Suzele, você é maravilhosa. Meu Deus do céu, gente, essa família é espetacular. É, adoro conhecer gente assim, gente positiva, gente que acrescenta energia boa no seu dia a dia, né? O seu nego. Ô Zé, você precisa conhecer seu nego, a dona Marilu, conhecer esse pessoal, vale a pena. Tem gente que quanto mais longe, melhor, né? Vai com Deus. Mas não é o caso aqui da dona Marilu. Dona Marilu, fala um pouquinho aí pra nós do Muquém. Gente, alguém tá aí no Muquém pra avisar a gente aqui? Bom dia, Luciano. Duquinha Vaqueiro. Ô, Duquinha, bom dia, meu amigo. Ele pediu toalha branca aqui, oferecendo pra todos o grupo. Ô, Duquinha, que prazer saber que você tá ouvindo a gente. São 5h51 em Brasília. Meu amigo, olha aqui, segunda-feira. Ô, falar nisso, é o Zé Flamengo? É. O Flamengo como é que foi? Ganhou ou perdeu? Como é que foi o Flamengo? Jogou? Não sei. Ele pediu aqui, Seu Amor Ainda É Tudo, João Mineiro e Marciano, oferecendo para Ana de Jacareí. Tem João Mineiro aí hoje, Zé? Não, né? Tem não, mas amanhã tem. Oferecendo para Ana de Jacareacanga, Adeilton, Pedro Ribeiro, Edgar, Jesuíta, Gideon Torres, Carminha. Para você, Luciano, obrigado, meu grande Zé Flamengo. Aqui é o amigo Zé Flamengo, uma boa semana para nós. Maravilha. Aqui, ó, outro que eu conheci que vale a pena. Gente finíssima demais. Fala, Antenor.
3: Bom dia, Luciano Barroso. Você tá bom, Antenor? Dá um abraço pra todo mundo do grupo, todo mundo sendo abraçado. Pra você, sua esposa, sua filha. Um abração pra todo mundo aí. Deus abençoe você. Um abração pro pessoal do Muquém que tá. Tá indo a cavalo, a pé. Que através tem um local que atravessa lá, porque é um morro grande. Os cavalos sofrem pra subir, ok? Que lá dia 7 ele chega lá. Talvez eu vou lá na minha irmã, o Edivaldo, que trabalha lá na Cipão, tá de férias. Vai entrar terça-feira, depois da manhã. Talvez eu vou lá com ele, dia 7, dia 8, a gente dá um limpo lá. Um abração pra todo mundo, pra Juan, a Amanda. Mas nós tava lá, no PESPAG lá. Aí não abriu o pessoal, tava só eu, ele e minha irmã. E a Amanda. Mas ficou o dia todinho lá. E eu conheço um menino de Sobradinho na Quadra 9, Torão. Ô, Torão, gente boa, ensinou muita gente.
0: Torão.
3: Deu aula lá no Coco do Ouro, na Fercal, Catingueiro. Torão, ô, pessoa, gente boa, Torão.
0: Um abraço, aê, Torão. Torão. Um abraço, Torão. Ô, Zé, eu achei aqui, ó. Palmeiras sapecou 3 no Fortaleza. Mirassol empatou com o Grêmio. O Chapecoense empatou com o Cruzeiro. O Inter mandou 2-0 no Corinthians. Que isso? Rapaz, mas o Flamengo não jogou ontem, não.
4: Não. Não, Luciano, o Flamengo foi eliminado pelo Vitória. Perdeu de 2-0 no dia 14.
0: Copa do Brasil?
4: Na Copa do Brasil. Ele foi eliminado pelo Vitória. Perdeu de 2-0 e foi eliminado.
0: Nos pênaltis?
4: Foi, já foi eliminado. Não, no normal, tempo normal, 2-0.
0: Ué. Eu, hein? Flamenguista, confirme isso aí pra mim.
5: Não. Bom dia, galera! Galera do bem! Bom dia, galerinha! meu amigo Apolinário, eu tô aqui na Ceilândia, meu chegado!
0: Ô, Gabriel, bom dia, Gabriel. Esse foi o divino, esse doido aí é o divino. Ô, Gabriel, bom dia, Brasil Rural, bom dia, Rádio Paixão Nacional. Ótimo trabalho a todos, amigo. Muito obrigado. Um alô pro Miguelzinho Martins, está aqui, já está lá produzindo o programa. Alô! Você está mostrando o que aqui, Zé? Ah, foi dia 14, vitória 2-0 no Flamengo. Ué, tudo bem, mas eliminou da Copa do Brasil? Que isso, né? O Gabriel tá dizendo, ó, tô bem, um abraço aí pra minha família. Fala aí, Gabriel.
6: Luciano, Arroso.
0: Oi.
6: Você conhece um vigilante que trabalhou na TV Brasil, Paulo Santos Lima, no nosso tempo, em 2013. Hoje ele é professor de capoeira, tem isso, história.
0: Capoeirista. Que beleza, hein? Capoeirista, a turma do tan-tan-tan, aran-tan-tan. Ô, Valdo, tá tudo bem, Valdo?
7: Bom dia, Luciano Barroso.
0: Bom dia,
7: como é que tá, meu amigo? Tudo bom? Quem fala aqui é o Valdo Costa, aqui de Barra do Corda. Mande aí uma música pra nós aí, moço. Mande aí a musiquinha aí do Canarinho aí. Me ofereci pro compadre Tonho aqui, a galera da AVB, seu Pedro aqui, o Dinan, toda a galera aqui da AVB aqui, Lagoa da União, próximo Barra do Corda, beleza?
0: Beleza, Valdo, beleza. E pra quem tava sorrindo aí também. Ô, Zé, o que que nós temos aí? Rio de Lágrimas, o que que é que vem agora? É? Então, são 5h56. É o Zé Mulato? Vixe, sertão ainda é sertão. Zé Mulato e Cassiano, pra você no Brasil Rural.

0: Aí sim, Zé Mulato e Cassiano. Sertão e Daé Sertão. Bom dia, pessoal. Ó, eu vou agradecer aqui. O nosso Brasil Rural vai até às 7h20 da manhã. Mas agora eu quero agradecer ao pessoal da FM de Alto Boa Vista, no Mato Grosso. Da Guimar Faleiros, obrigado, meu querido. Agora é contigo, até amanhã. Rádio Cultura de Santa Cruz da Venerada, vem aí o seu comunicador, Maciel Souza. Alô, Maciel, bom dia, meu querido. Alô, Rádio Cultura, até amanhã. Na Rádio Iraquara FM, na Bahia, vem aí Manuel Souza. Grande Manuel, é contigo. São 6 horas em Brasília.
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0: aqui, o Zé Flamengo, 6-6. O Zé Flamengo virou e falou: você é Copa do Brasil, Luciano. O Flamengo tá fora. É isso mesmo, Zé, você tem razão. O Vitória sapecou o Flamengo. Ô, Raimundo, seu Raimundo, tudo bem, seu Raimundo? Mandou aqui só um batendo palmas pra tudo quanto é lado. Seu Raimundo, obrigado, viu? Ô, Jairzão, fala aí, Jair. O Palmeiras continua, hein?
1: Olá, bom dia, Luciano, Jardim de Trombas. Gostaria de ouvir aí do Belmonte Amaraí. Belmonte Amaraí, esquina do Adeus.
0: Belmonte Amaraí,
1: esquina. Valeu. Valeu. Vai ficar anotado aí, tá, ou vai tocar hoje?
0: Tá no prego. Deixa comigo, tá no prego, Jair. Bom dia, Luciano. Manda qualquer uma de Ataíde Alexandre. Um abraço pra todos, tá? É, Arlindo Souza, Baturité, Chapadinha, Maranhão. Obrigado, meu querido Arlindo. Ótima manhã pra você. Oi, Joel. Alô, Ortigueira.
2: Bom dia, Luciano Barroso. É o Joel de Ortigueira. Eu gostaria de ouvir com Os Monarcas. Você disse que não conhece essa música? É Os Monarcas. O Bento, ofereço para meu sobrinho que está de aniversário hoje. E para todos que estiveram ouvindo o programa.
0: Ô, Zé, quando é tio, vale não, né? Não. É só pai, mãe ou a pessoa, né? Que está aniversariando. Ô, Joel, fala pro seu sobrinho entrar em contato aqui, meu querido Joel de Ortigueira, no Paraná. Meu Deus do céu. Ah, dona Marilu, eu perguntei pra dona Marilu a festa do Muquem. Ela mandou aqui, ó, respondeu aqui, ó.
3: Olá. Ô, Luciano, o Muquem é uma festa de arrumaria. E a gente vai, então, a gente leva de tudo. Porque a gente fica acampado.
0: Ah, é?
3: Nas terras do Muquem tem a igreja. Só mesmo a igreja. Aí tem o cipó. Lá é interessante que o endereço lá é assim. Onde você está arranchado. Aí eu falo, meu acampamento fica no cipó de cima. Cipó. No cipó de baixo. No cipó do lado da igreja. Sabe, lá tem a feira, tá?

0: alma não fica próxima à igreja, fica tudo distante.
1: Certo.
0: Porque na o estacionamento somente para carros, ônibus, que chega muito de todos os lugares. E aonde era a igreja velha, construíram um restaurante, banheiros comunitários, né? E é assim, é muito bom. A gente não vê briga, não vê nada, gente, muita gente, né? 200, 600 pessoas, né? Milhares de pessoas.
1: Nossa!
0: E tem, por exemplo, dia 5, tem a procissão que sai de Niquelândia ao Muquém, é 45 quilômetros. A santa sai de Niquelândia às 4 da tarde e chega às 6 horas da manhã no Muquém. E aí tem a caminhada, a procissão, eu já fui de pés de Niquelândia ao Muquém, a noite toda andando.
1: É mesmo?
0: É muito bom, Luciano. Tem que ter, para falar sobre o Muquém, sobre como era antigamente, é só mesmo... pessoalmente, um dia eu te conto.
1: Tá bom, Dom Amarelo.
0: Fica com Deus.
1: Muito obrigado. Gente, esse negócio do Muquém aí, mas você já imaginou passar a noite toda andando? Tem que ter muita fé, muita religiosidade. Bom dia, Luciano. Boa semana para todos nós. Um abraço. Raimundo Francisco. Raimundão, obrigado, Raimundão. Ô, Lorivaldo. Bom dia, Luciano. Tudo bem? Bom dia, Brasil Rural. Pedi uma música aqui, oferecendo para a esposa. Fizemos 28 anos de casados. Ó, que bom, rapaz. Ô, Zé, canta aí os parabéns pro Lorivaldo e pra esposa, a dona Negra. Beleza pura. Obrigado, gente. 6:10. Bom dia, Luciano. Desejando a você, todos os ouvintes, excelente semana. Tudo de bom. Elândio, Joelândio de Itaituba, no Pará. Alô, Pará. Bom dia. Vixe, o João Lemos mandou aqui. Ave Maria. Uma foto aqui de um pé de jabuticaba. Nossa, carregadinha, rapaz. Ei, João. Ele diz, bom dia, Luciano. João Lemos Freire. Vai pra animar o dia. Anima mesmo, João. Nossa Senhora. Ô, presidente. Fala, Luiz. Ô, Luiz, nós temos que ir lá no seu Geraldo comer aquele porquinho lá, porque o Volta não vai, não. Nós temos que marcar um final de semana aí lá. E o pessoal da associação também, obrigado, gente. Vamos lá, Luiz.
2: Bom dia, meu amigo Luciano
1: bom
2: Barroso.
1: Bom dia, grande
2: como é
1: presidente.
2: Tudo bem?
1: Beleza.
2: Mandou um alô aqui pra casa, dona Júlia, os meninos. Na Taquara, mãe, Tom e Judinha, Viriade, o seu Delfim, o Gaúcho, Tia Nazaré, Pelé, o pescador, o Roxim, Dedé, em Flores de Goiás, São Anselmo, na Fazenda Larga, os produtores do Bela Vista, em Planaltina de Goiás, os produtores ali do Zé Wilk, no Polo de Cinema, no Sobradinho. Alô, seu Geraldo.
1: Seu Geraldo.
2: Seu Geraldo tá lá com um porquinho, um pra mim e outro pra você.
1: Vamos
2: lá buscar. Um abraço, seu Geraldo.
1: É pra buscar?
2: Manda um alô também pra Associação Mista, Cooperativa Cooperar, aqui em Planaltina, DF, tá bom? Vai dar uma moda boa pra esse povo. Valeu, um abraço.
1: Um abraço. Luiz Brito, presente, o porquinho lá é pra buscar, né? Eu pensei que já fosse pra pegar, pra gente comer lá. Rapaz, eu vou buscar, Zé, como é que vamos fazer? Oi, bom dia, Lu, eu amo essa música, eu amo Dona Dirce. Cada volta eu recomeço, né, Dona Dirce? A senhora é maravilhosa, Dona Dirce, a senhora e seus filhos, que beleza. Não tem aquela música Serafim e seus filhos? Aqui tem Dona Dirce e seus filhos. São 6:12, Dona Dirce, bom dia.
3: Bom dia, Luciano Barroso, aqui é a música do Renan e Raí. Aqui é a Raimunda aqui do Escolado 2, do Lago da Pedra, Escolado 2. Eu sei pra você, pra Márcia Ferreira, Delcio Moura, pra toda a Rádio Nacional.
1: Certo.
3: E pra minha irmã Quinha. E pra Zé Neto, da Santa Maura, Sérgio Moraes, Jotinho. Pra todos que gostaram da música.
1: Tá.
3: Bom dia pra você.
1: Bom dia.
3: Muita saúde.
1: Obrigado. 6:13, ô Zé. O Hélio do Crixazinho, ele adora essa música da Jaine. Ô Hélio, vai pra você, meu querido. Tá me ouvindo? Um abraço, Hélio. Ô, Mississippi.

0: que delícia, Mississippi. Ô, Júlio Caliço, gente finíssima. Bom dia, Luciano. Caliço, Alto Boa Vista, Mato Grosso, ligado na Rádio Nacional. Parabéns, Nacional da Amazônia, 90 anos. Nós é que te agradecemos pelo carinho da sintonia, meu querido. Obrigado, bom dia.
1: Bom dia, meu amigo Luciano Barroso.
0: Bom dia, José.
1: Tô aqui enfadado, ainda tô deitado. Fui tocar ontem. Passei o dia tocando.
0: Ixi.
1: Lá na Barra da Limpeza. Aniversário lá de um fazendeiro de 88 anos. São Paulo de Zé Caetano tocou. Turma do Balsa, Ribeiro Gonçalves, Baixa Grande. Do município todo. Só o foneirão estourando. Tô com o nome na história. Essa aquela música. Do. Carlito Baduí. Se não puder passar hoje, passa amanhã. Qualquer uma que passar. Pra você. E pra todas senhoras e senhores que estão ouvindo. Eu aceito a lembrança. Eu abraço desse sanfoneiro. No dia 22 é o meu, em Ribeiro Gonçalves.
0: Beleza.
1: Sanfoneiro estourando. Tô na graça de Deus e do povo.
0: Valeu, José. Sendo obrigado.
2: Barroso, bom dia para todos os ouvintes aí do programa Brasil Rural, aqui do Lorival Braga, da cidade Boa Vista, Roraima.
0: Fala, Lorival.
2: Bom dia para dona Carmen Oliveira. É, também para meu amigo Assis, também está aqui da cidade Boa Vista. Minha esposa Rocha, estamos aqui de pé. E gostaria de ouvir com o Paraná, Rota Estrada. Rota Estrada, é. E ofereço para demais ouvintes aqui do estado de Roraima, onde a audiência é maravilhosa. Aqui em Roraima vai começar um sol maravilhoso, uma manhã bem abençoada. Deus abençoe todos os caminhoneiros e as caminhoneiras do estado de Roraima, motorista escolar, de transporte escolar, e também de van, e também os taxistas e taxistas, os motoristas também da CESAI, da Saúde Indígena do estado do Brasil. É isso aí, estamos por cá, te curtindo aqui esse programa lindo de audiência, Lorival Braga.
0: Tá certo, meu querido, muito obrigado pela sua participação, uma ótima manhã. Bom dia, Luciano, que Deus abençoe nossa semana, que se inicia. Joãozinho, Lago da Pedra, no Maranhão, valeu, Joãozinho. Ô, Josué, aqui no INCRA, obrigado, Josué, tá? Muita tranquilidade para você no dia de hoje. Josenildo, obrigado, bom dia. Ô, Lambê de Salê, eu até falei de você hoje, Luiz Cláudio, mais cedo, porque você, quando foi aqui em Trindade, você filmou lá a Romaria e mandou pra gente aqui, não é? Eu até tô pedindo aqui, alguém que seja aí no Muquem, filma aí, gente, manda pra cá.
3: Bom dia, Luciano Barroso, bom dia, ouvinte da Rádio Nacional, estamos por cá, Luciano Barroso, ligado, ouvindo aqui o Brasil Rural.
0: Certo.
3: Tem um dia que a senhora deu umas puxadas de orelha ouvindo também. Deu umas puxadas direito, fez nem slang-lang, e nada da música passar.
0: Ué, que isso?
3: Eu falei, uma hora você ia achar. Tá por cá, Luciano Barroso. Cuida, Luciano Barroso.
0: Cuida.
3: Tem que ir lá na festa de Trindade, você vê como é bom.
0: É bom. Deve ser bom.
3: A pessoa tem que levar a geladeira, tem que levar é tudo.
0: É muito?
3: Tem que acampar no mato.
0: Tá certo. Oh, obrigado, Lambê de Salê. 6h21. Ô, Chico.
4: Bom dia, Luciano. Luciano, eu queria que você passasse essa música de Vitor Léo. Amigo apaixonado. Oferecido para todos os ouvintes da Nacional.
0: Beleza.
4: Que é o Chiquinho de Itaituba, Chiquinho taxista.
0: Ô, Chiquinho. Obrigado, meu querido. Presente.
5: Uai, Luciano, ele falou, pode ir lá buscar, como também nós pode matar lá e fazer uma pururucazinha.
0: Ah, vamos fazer uma pururuca, nós vamos presente. Gente, não vai escapar, não. Próximo final de semana tem que ver, não sei se eu tô de plantão, aí nós vamos lá. Presente, bom dia, bancada, todos os ouvintes desse maravilhoso programa. Que é a Jana. Oi, Jana. Aqui, bom dia, meu irmão. Um abraço. É o Wellington Brasil, o Natanael. Fala, Natanael.
6: Bom dia, meu amigo Luciano Barroso. Natanael, craque Ceará, meu amigo Rei.
0: Fala,
6: estamos aqui pegados, nós não falha, não. Um abraço. Bom dia e boa semana.
0: Ah, semana pra você também, Natanael. Fala aí, André. Jacinto do Sertão.
7: Bom
0: fala
7: dia,
0: aí.
7: Luciano Barroso. Bom dia, ouvintes. E aí, Luciano, tá tranquilo?
0: Tranquilo.
7: Passando por aqui para desejar para todo mundo ligadinho na Nacional, especialmente para minha mãe Tereza aqui comigo, um bom dia, uma ótima segunda-feira, uma excelente semana. Quero mandar um alô e um abraço para o meu amigo Marcelinho Carioca, sua esposa Josi, sua filhinha Anne Marcele, aí na Samambaia Norte, em Brasília. E todos nós, Luciano, temos uma ótima semana, um bom mês de agosto.
0: Beleza.
7: É isso aí, aqui é o André Martins, mais conhecido como Jacinto do Sertão de Goiânia, Goiás. Torcedor fanático na Argentina. Um abração, galera.
0: Valeu, valeu, obrigado. O Ellen, bom dia, Ellen. Mandando beijos para todo mundo. Beijinhos, beijinhos. Ellen, que está em Goiânia. Ô, Zé, o Mocorongo acordou. Vitor Castro mandou aqui, ó. Bom dia, Mocorongo. Mais uma semana abençoada. Vai ser, Vitor. Vai ser mais uma semana super abençoada, com certeza. Rapaz, é interessante. Todas as vezes que eu passo agora naquela ponte lá, porque faz a ligação para onde eu moro, eu me lembro do Vitor. O trabalho, quando é bem feito, gente, você vai sempre se lembrar. Um caminhoneiro, quando tem o seu trabalho, né, mostrado de forma tranquila, você sempre se lembra. Você lembra de uma pessoa que estava lavando, aquela pessoa que lava sua roupa, você disse, mas olha que beleza. Então não importa. O Vitor, no caso, é engenheiro. Aí ele projetou, com certeza, cuidou da obra, porque eu fui lá, inclusive, encontrei lá uma obra espetacular que está lá. Aí você pega uma roupa, está bem passadinha, beleza, alguém fez aquilo. É por isso que todos nós devemos procurar fazer o melhor possível, né, para que tenhamos um bom resultado, não só para nós, mas principalmente para quem você está fazendo. Né? Ô, Divino, lá vem ele, doidinho, ó.
8: Reginaldo quer ouvir a música dele, rapaz. Chuva na Serra, mano. Ele tá
0: de
8: chorando
0: novo?
8: Aqui, rapaz.
0: De novo?
8: Na mocipede.
0: Rapaz, eu rodei Chuva na Serra. Foi na sexta, não foi, Zé? Rodei na sexta-feira. No Brasil, a desinformação sobre HIV dificulta o tratamento e aumenta o preconceito. É o que revela uma pesquisa. Ainda segundo o estudo, a falha em combater o estigma social em torno do HIV pode causar cerca de 440 mil mortes. A doença também causa medo à população de fazer o teste. É, gente, o teste tem que fazer, não pode vacilar, né? Ô, Ellen, obrigado aí pela carinha, obrigado, eu te amo. Estamos aí juntos. 6h24, eu vou trazer aqui para você o... deixa eu ver aqui. Ô, Zé, é Frio da Madrugada agora? Ah, então tá. Frio da Madrugada. Rio Negro e Solimões. Essa é boa.

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2: No Brasil Rural, nós vamos falar agora de uma pesquisa que aprimora o uso de enxertos para combater doenças que afetam a citricultura. Que pesquisa é essa, hein? Vamos conversar com o Dr. Felipe Hilário, pesquisador de pós-doutorado em Departamento de Química da Universidade Federal de São Carlos. Dr. Felipe, seja bem-vindo, bom dia.
3: Bom dia, tudo bem?
2: Boa, tudo. Prazer ter o senhor aqui participando do Brasil Rural, trazendo um pouquinho mais de luz sobre este assunto, não é? Primeiro, explica para todos nós, e principalmente para o homem do campo, aquele que ainda não conhece, o que é um enxerto.
3: O enxerto, nós utilizamos enxerto combinando duas espécies, né, em um único indivíduo. Então, com essa proposta, a gente busca trazer a benefício para a planta, né, ligado ao estresse, ao ataque de doenças.
2: Uhum. E que tipo de enxerto é esse que vai combater as doenças que afetam a citricultura?
3: No nosso caso, na nossa pesquisa, nós estudamos dois tipos, né, duas espécies, buscando, né, respostas, né, na melhoria do ataque de patógenos, no caso, de causa gomose.
2: Né? Perfeito. E já está em prática, doutor Felipe?
3: Nosso estudo ainda tem um tempo ainda para colocar isso no campo, mas o melhor resultado, né, o melhor ponto positivo que a gente pode destacar da nossa pesquisa é que a gente já tem um indicativo, né, do que a planta está respondendo e de como podemos buscar, né, nela respostas que indicam o início de uma infecção ou um ataque.
2: Uhum. E serve para todos os cítricos?
3: No caso, nós damos duas espécies de copa e dois porte enxerto, né? De laranja-pera e do limão taiti, com as copas, e de limão cravo e tropical, né?
2: Certo.
3: Não é para todo tipo de enxerto, a gente direcionou o estudo para essas variedades.
2: Certo. Esse estudo já foi publicado, inclusive, numa revista internacional, não é?
3: Isso, nosso trabalho foi publicado na Journal of Agriculture Food Chemistry, que é uma revista de impacto bastante considerado na nossa área. Posso dizer até que é uma das mais importantes. Tá.
2: Uma pessoa que quiser ter acesso a esse estudo, tem como? Tem um link, alguma coisa?
3: Tem sim. A revista é de acesso livre, então pode procurar no Google, né, na web, e pode encontrar o nosso trabalho.
2: Perfeito. Qual é o recado que o senhor deixa, principalmente para o homem do campo, que está precisando ter uma ação com relação a doenças dos cítricos? Vai demorar ainda para que ele receba, né, na prática, esse estudo?
3: Olha, minha mensagem é que a prevenção continua sendo a melhor ferramenta e que, no momento, ainda vale a pena investir em mudas qualificadas, né, certificadas. Todavia, a gente está próximo de encontrar respostas que levam aí à redução das perdas no nosso país, né? Que é o principal. A laranja continua sendo aí um ramo de atividade importantíssimo na nossa categoria.
2: Puxa vida, que beleza, hein? Pesquisa maravilhosa. Doutor Felipe Hilário, obrigado ao senhor pela participação no Brasil Rural. O senhor que é pesquisador de pós-doutorado do Departamento de Química da Universidade Federal de São Carlos. Um bom dia ao senhor.
3: Bom dia, obrigado.
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2: 6h34, aqui tem Amado Batista e Gustavo Lima.

0: 6h37, bom dia. Oh, pessoal bonito. Sargento Theo, obrigado aí pelo carinho da sintonia. Estamos juntos, valeu. O Alex, fala aí, meu querido. O que você manda?
1: Bom dia, Luciano. Bom dia para todos da rádio aí. É. Ei, Luciano, tu não passou a minha música,
0: qual
1: né?
0: Qual dela?
1: Foi Soberano.
0: Passei.
1: Fazer como o alemão. Manda, passa a música aí, Mocorão. Ei, Luciano, manda uma lula pro pessoal lá de Arraias.
0: Ok, eu vou provar pra você que eu passei no sábado e você não ouviu. Aí depois dizer que a culpa é minha.
1: Ah, eu estava completando esse final de semana. O pessoal lá está em festa, 286 anos. Ah. Um abraço para todos.
0: Valeu, obrigado, meu querido. Alex, você está onde? Está passando por onde agora? Carmen está em Vila Rica, Mato Grosso. Bom dia, Luciano. Bom dia. Ó, oh, bom dia, Luciano Barroso. Que isso? Hã? Nossa, Francisco Bielinque. Bom dia, Luciano. Meu Deus, que lugar bonito que foi. É um IP, né? É um IP florido. Nossa, que a nossa semana seja linda igual essa foto. Realmente, você tem toda a razão, Francisco. Maravilha. Ô, Edileuza, no Piauí, bom dia. Oi, a Jana botou aqui. Não. Ah, é. Ixi. Ah, é, Jana. É, você, a Jana falou um negócio aqui que é... É verdade. Não, tá, vou te falar um negócio. Tá uma chatice. Esse negócio... Ah, não. Ah, meu Deus do céu, Bruninha. Ô, Zé, bate palmas aí. Põe aleluia, faz o que você quiser. A Bruninha... Será que ela voltou a estudar? Oi, Bruninha. Bom dia. Bom dia, tio. Saudades. Bruninha, você é maravilhosa, Bruninha. Uma ótima manhã pra você, tá? E pro seu pai Mocorongo. Ele não falou hoje do amor da vida dele. Eu acho que sua mãe não acordou ainda não, né, Bruninha?
2: Pode.

0: Bom dia,
1: bom dia, Rádio Nacional da Amazônia. Bom dia, Luciano Barroso.
0: Bom dia.
1: Cadê vocês?
0: Aqui
1: como
0: estou.
1: É que estão?
0: Aqui
1: Que Deus
0: estou.
1: abençoe todo mundo. Estou aqui na Fazenda Limoeiro, município de Barreiras do Piauí. Ouvindo vocês, Maurício Rabelo, Luciano Barroso.
0: Certo, obrigado, minha querida Elana. Aqui, a Bruninha botou aqui. A mamãe está se arrumando ainda. Sim, eu volto às aulas hoje. Espero que dê tudo certo. Claro que vai dar, Bruninha. Você é iluminada, vai dar tudo certo, tá bom? Um abraço pra você, tá? São 6 horas e 40 minutos no horário de Brasília. Você participa comigo no 61-996-74-1536. Os consumidores que tiveram danos em equipamentos causados pela falta de energia provocada pelas fortes ventanias na última quarta-feira podem requerer ressarcimento junto à ANEEL, Agência Nacional de Energia Elétrica. Segundo o Código de Defesa do Consumidor, o primeiro passo é entrar em contato com a concessionária de energia elétrica, tá? É importante guardar todos os protocolos de atendimento junto à concessionária. Lá em casa, quando tem um Creswell desaguendo, foi um astrobosamento, um pipoco, né? Começa a oscilar a luz, a primeira coisa que eu faço, eu já pedi lá e todo mundo já aprendeu também. É tirar das tomadas. Pum, pum, pum. Porque queimou uma vez e eu não consegui mais nada. Aí agora eu tiro tudo das tomadas.
2: Bom dia, bom dia, bom dia, Luciano Barroso.
0: Bom dia, Domingos.
2: Bora trabalhar, camarada.
0: Bora, camarada.
2: Descendo ali pro vão do moleque, ali no pé de fogo. Mandar um alô aí pra todos os ouvintes da Rádio Nacional, né? É, um grande abraço pra você, pra seus colegas aí na rádio. E manda um grande alô, Luciano, aí pra nós aí do Pré-Fogo. Meus colegas. E manda meu áudio de volta.
0: Eu não sei fazer isso.
2: Manda uma música pra nós aí. Sertão sempre foi sertão. Não sei quem canta essa música, mas sei que ela é linda.
0: Ó, tem Sertão do Meu Sertão, já rodei hoje Sertão com Zé Mulato Cassiano, e tem Sertão e Des Sertão com Edna Maria. Aí agora eu não sei qual você quer. Bom dia. Oi, Marian, bom dia. Obrigado aí pelo carinho da sintonia. Ô, Marcelinho.
3: Luciano Barroso, bom dia. Marcelinho Carioca, Samambaia Norte. Luciano Barroso, Roda do Modão.
0: Espera um pouquinho aí, Marcelinho. Eu tava doido para falar contigo mesmo. Você não falou nada quando o Vitória eliminou o Flamengo, né? Você não falou nada. Ficou quietinho, caladinho, né, rapaz? Ficou na toca.
3: Palavras de amor, Gilberto e Gilmar fez pro André. Popular Jacinto Sertão, Goiânia, Goiás, e minha esposa Josileia Ana Marcele. Luciano Barroso, tava ouvindo teu programa no sábado de manhã. Rapaz, Luciano Barroso, te falar, viu? Você bateu o recorde, viu, Luciano Barroso? Você ganhou do personagem Juvencio. Rapaz, mas você emitiu, Luciano Barroso, contando aquelas histórias pra Lucinha. Eu fiquei com dó dela, viu, Luciano Barroso? Acho que ela olhava assim pra ti.
0: Não,
3: sabe,
0: moço.
3: Sua cabeça assim. Aí ela tem que fazer não. Igual esse gritozinho que tu dá aí na rádio. Como é que é esse gritozinho para dizer assim?
0: Cadê
3: para
0: o grito?
3: De mentir, Luciano Barroso.
0: Cadê o grito? Esse
3: pescador. Rapaz, mas saiu notícia, saiu história aí, Luciano Barroso. Dei até sono essas conversas de pescador, de matador de onça, viu, Luciano
0: não,
3: Barroso?
0: Não, moço, eu não menti não, Marcelinho. É verdade, Marcelinho. Eu, hein? Oi, Elana, o que que foi? Ela mandou outro áudio aqui.
1: Mandaram essa foto pra mim. Eu não sei se é de vocês da Rádio Nacional, mas eu acho que é Maurício Rabelo, esse. Eu queria ter a certeza que é, viu, Luciano Barroso?
0: Espera um pouquinho aí, fecha aí o canal, Zé. Deixa eu dar uma olhadinha aqui. Vou ver aqui pra você. Pera aí. É ele. É ele, tá? É ele mesmo. É um vídeo que ele mandou. É ele mesmo, é ele, o Maurício Chapeuzão. Ele tá aqui a partir das 8 da noite. 9 da noite.
4: Mano, bom dia mais uma vez. Bom dia. Então, o meu Flamengo, cara, perdeu aí pro Vitória aí meses atrás. Então tá fora, hein? Esses jogos aí, Luciano, são só da Copa do Brasil. Acho que deu pra você ver muito bem. Grande abraço, Luciano. Boa semana pra nós, boa segunda-feira. Abençoada pra todos. Aquele abraço aqui do amigo Zé Flamengo.
0: Grande Zé Flamengo, um abraço pra você, Zé. O 6 horas e 44 minutos em Brasília. Você comigo no 61-996-74-1536. Ô, Zé, nós vamos... O que é que nós temos aí agora, Zé? Hein? Não, Zé. Qual é a música? Ah, gente. Nossa senhora. Essa música é linda. É Leandro e Leonardo. Faz uma alusão ao pé de milho e o ser humano.

Ai, maravilha, essa música é uma delícia. Ah, saúde e paz para todos. Que é a TC Diniz. Mariana tá oferecendo, qual é aqui? Menina Veneno. Não, Mariana, né? Menina Veneno. Tem ela aí, Zé Teidão, né? Vou pra amanhã. Então amanhã vai ter Menina Veneno. Menina Veneno. Tô anotando aqui. Vou te falar um negócio. O saudade do Tom, hein? Zezé, pronto. O que que nós vamos fazer agora? Vamos brincar? Ah não, Zé, dá tempo de rodar uma música que eu gosto muito. Se lembra do Vazneto e Cazé? Alô, pessoal de Cavalcante. Aí, olha, delícia. Essa aqui vai lá pra Cavalcante. Terra do Vazneto ou é do Cazé? Acho que é terra do Cazé. Vazneto e Cazé, pra você.

0: atenda. Oh, são 6h50. Vamos brincar, gente. Vamos lá, vamos encerrar aqui essa primeira parte. Vamos ver quem vai aqui. Adileus falou M. M, eu não sei o que que é. Saulo Silva. Vamos ver o que que o Saulo mandou aqui. Pera aí. Saulo.
1: Menino da Canoa com Barreirito.
0: Tá. Saulo. Menino da Canoa. Menino da Canoa. Canoa. Aí. Vamos ver, Joaquim.
2: Essa é a primeira parte. Vamos ver quem vai aqui.
3: As irmãs Freitas, Luciano. Sereno, serenou na flor.
0: Sereno, serenou na flor. Joaquim. Joaquim. Sereno, serenou na flor. Achou, Zé? As irmãs Freitas, é isso mesmo. Ah, é, quem gosta dessa música bem a Neri. Sereno, serenou na flor. As blau do Iraguen foi o. É isso, eu tô cantando até em inglês hoje. Rapaz, vamos ver, então, na batalha nós temos a número 1 é Menino da Canoa com Barreirito. A número 2 é Sereno, serenou na flor. Achou não, Zé? Olha, olha, sereno, sereno. Sereno, serenou na flor. Não achou ainda não, rapaz? Eu, hein? Sereno, serenou na flor. Eu achei aqui, Zé. Pode ser? Então vamos lá. Sereno, Irmãs Freitas, segura aí. Pronto, essa aqui. Essa é a número 2 de hoje. Segura, Zé. Aumenta aí um pouquinho.

0: Tá valendo agora, gente. Número 1 ou número 2 pra você. Vamos lá, ó, tá valendo, tá? Deixa eu começar aqui, deixa eu ver. Marcelinho Carioca. Não, já foi. Miguel.
1: Número 1. Um barrito, vindo da porteira, você vai.
0: É o menino da canoa, amor, não é da porteira, né? Cleiton Rocha, menino da canoa. Etevaldo, sereno, sereno na flor. Menino da canoa para Luciana Espíndola. Valeu, Luciana, obrigado. Ó, vixe, nossa. A Paula de Melo é a número 1, menino da canoa. Lá vamos nós. Wellington Brasil é a número 1, menino da canoa. Continua valendo. Vamos lá. Edileuza é a número 2, sereno, serenou na flor. Joaquim é número 2, sereno, serenou na flor. Tá todo mundo na área. Oh, deixa eu ver quem mais aqui. Edileuza, Joaquim. Lindoval é a número 2, sereno, serenou na flor. Sargento Tel é a número 1, menino da canoa. Maria Aparecida é a número 2, sereno, serenou na flor. O Alex Rodrigues é a número 1, menino da canoa. Número

0: Um para Dirce, Dona Dirce Rosa. Oi, Dona Dirce. Número 2 para Ednilton, você votou na número 2. Será que vai pegar, gente? Será que pega ou não pega? Menino da Canoa para o Tony Lopes. Aí, Tony. Bom dia, Tony. Beleza? Um abraço aí no Bananinha e no Velho Mentiroso. Bom dia, Luciano. Tudo bem, menino da Canoa? Delfina. Obrigado, Delfina. Maravilhosa, Delfina. Clinger e Rosária. É sereno, serenou na flor. João e Eva. Sereno, serenou na flor. Lá vamos nós. Denilson é menino da Canoa. Vixe, tá bom. Tá, o negócio tá bom. Aqui. Adriano é menino da Canoa. Vamos ver quem vai ganhar essa bagaceira hoje. Voto na Jangada. Vitor Castro votando na Jangada. Diego Maradona também votando na Jangada. Menino da Canoa. O Saulo votando em quem, Saulo?
1: Número 1.
0: Número 1, Menino da Canoa. Disparou Menino da Canoa. Luciano, aqui em Natal, Menino da Canoa. Vixe, quem é? É Dilson, seu dia. Obrigado, Edilson. Sereno Geralda votou na número 1, Menino da Canoa. O Mazinho votou em Sereno, serenou na flor. Tá valendo. Francisco Berranteiro. Bom dia, Chicão. Bom dia, Francisco. Daqui a pouquinho eu trago aqui seu texto completo, Francisco. Maria Santiago é menino da Canoa. João Lemes é menino da Canoa. Enio Fausto é a número 2. Sereno, serenou na flor. João. Ô, João, quem foi, João?
2: Menino da Canoa.
0: Menino da Canoa. Tá valendo, João. Obrigado. O Eder João é menino da Canoa com Barreirito. André Jacinto do Sertão é sereno, serenou na flor. A Carmen de Vila Rica, não cai não. É menino da Canoa, obrigado, Carmen de Vila Rica. Menino da Canoa para Marlene, obrigado, gente. Tá valendo. Vixe, sereno, serenou na flor para Jean Crisler. Menino da Canoa para... Não, sereno, serenou na flor para o Gabriel. Menino da Canoa para Marlene, já acabou, foi. Sereno, é meu? Fechou. Já foi, Zé?
3: Fechou.
0: É meu? Não brinca. A Jana é menino. Então vai, Zé. Quem foi que ganhou aí, Zé? Olha! Lapiseira. É sereno, serenou na flor. Rubens Mata B é sereno, serenou na flor. Mas não é de baile, não. Bom dia, Luciano. Bom dia. Número 1. 5, 10, 15, 20, 25 para Menino da Canoa. 15

0: Bom dia, Luciano Barroso, Chico Barranteiro por aqui. Hoje eu tô dentro do Xinguzão, meu amigo. 200 quilômetros de chão, né, para dentro do Xingu, Brasil Novo. Nome da vila, Brasil Novo. Xingu tá se transformando tudo em soja, meu amigo. Brasil Novo, uma vila bruta, né? Um posto de gasolina, uma bomba. Tem 50 casas, 20 casas são abandonadas. 10 para alugar, mas não acha ninguém para alugar. O resto é só fazendeiro. Obrigado e tchau. Berranteiro! São 7 horas, né? 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
0: Obrigado pelo seu carinho, pela sua sintonia. O Chico Berranteiro mandou aqui uma foto, Zé, de onde ele está. Ele botou aqui, ó, votei em Sereno, Serenão na Flor, porque Canoa não existe mais. Eles estão tampando o Rio Tu. Ai, ai. Tá certo, meu querido Berranteiro. Ô, Zé, tá naquela hora, né? São 7:02. A gente pergunta ali o nome, o endereço, nome de onde tá falando e a música. E aí, qual é a primeira de hoje, Zé?
7: César Menotti e Fabiano, Entre a Serpente e a Estrela.
0: Vixe! Oh!

0: no semblante de mulher.
1: Bom dia, Luciano Barroso. A minha música de hoje é Meu Grito, Agnaldo Timóteo. É de Leila Mourão, Feliz Mulher.

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0: rodado é com dois soldados. Ai, muito obrigado.
1: Pode ser um bom dia. 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Sorte Tem Quem Acredita Nela, com Fernando Mendes. Ofereço a todas e a todos que estão na sintonia. Um abraço.

0: esse Luciano Barroso. Aqui é o Tony Lopes, da cidade de Santo Sé, na Bahia. E a música que eu quero ouvir é a música Retrovisor, com Canindé. Se puder, toca aí. Ou com outro artista.
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Embaixador 717. José, obrigado, gente. Até amanhã. Aqui, o Chico Berranteiro, que tá no Xingu. Ele falou, vamos com o Canoeiro do Araguaia? Eu digo, bora. Então vamos encerrando aqui. Obrigado, Rogério. Bom dia, grande Rogério. Alô, Planaltina. Alô, amigos. Sempre ouvindo. Alô, Luiz. Fala, Pedrão, na Ceilândia.

Olá, ouvintes! Começa agora outro boletim de Rádio Nacional da Amazônia. Sou Ana Pimenta e les traigo um pouco da cultura brasileira através das ondas curtas. Esta semana contamos aqui em La Rádio a história de algumas mulheres negras que ajudaram a construir a música brasileira. Isso é porque o mês de julho aqui em Brasil também é chamado el Julho de las Negras. El 25 de julho se comemora o Dia Internacional de la Mujer Negra Afro-Latino-Americana e Caribenha. Também é o Dia de la Mujer Negra Brasileña e o Dia de Teresa de Benguela, uma mulher negra esclavizada que liderou, en el siglo XVIII, o maior quilombo do estado de Mato Grosso, em la frontera com Bolívia. Cerrando com broche de ouro nuestra programação de la semana, hoje vamos a hablar de uma cantante e compositora negra que ajudou a criar la bossa nova em Brasil, Alaide Costa.

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1: Olá, bom dia. Agora são 7:30 da manhã. Um ótimo dia para você, sintonizado na Rádio Nacional em Brasília, São Paulo, Rio de Janeiro, Amazônia, Alto Solimão e São Luís, Recife. Para você que nos acompanha em todo o Brasil, junto às emissoras parceiras da nossa Rede Nacional de Comunicação Pública e também pelo Instagram. Segue a gente por lá, não esquece, é o @ Rádio Nacional Notícias. Eu sou o Dilson Santa Fé, aqui comigo Priscila Mazenotti. Vamos lá, Pri, bom dia.
2: Oi, Dilson, bom dia para você. Bom dia também para quem acompanha o Repórter Nacional desta segunda-feira, 3 de agosto de 2026. Vamos aos destaques. TSE volta ao trabalho hoje já com ações para divulgar a segurança das urnas eletrônicas. E mais, em convenção nacional, Partido dos Trabalhadores oficializa a candidatura de Lula à presidência da República.
3: TSE divulga regras para arrecadação e prestação de contas nas eleições gerais de outubro.
4: Participantes do Enseja 2026 já podem acessar a cartilha de redação do participante no site do INEP. Documento apresenta orientações para a preparação dos inscritos.
5: Brasil é o quarto país no mundo com o maior crescimento do turismo.
6: Ao menos 72 migrantes morreram na tentativa de entrar em Ceuta, mas o número de mortos pode chegar a 130 de zongue marroquina.
2: Tudo isso e muito mais aqui no Repórter Nacional, que é produzido pela equipe de rádio jornalismo da EBC.
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1: E antes de iniciarmos nosso noticiário, lembramos que diante do período de defesa eleitoral não serão veiculados conteúdos que possam caracterizar publicidade institucional. A medida se faz necessária para garantir o cumprimento das normas que regulamentam a comunicação de instituições públicas. O defesa eleitoral será encerrado em 25 de outubro.
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2: E depois do recesso de julho, o Tribunal Superior Eleitoral retoma hoje os trabalhos, e agora não tem jeito, viu, direto para as eleições. Tanto é que nesta semana vão ter várias atividades voltadas para as urnas eletrônicas, para reafirmar a segurança dela, a confiabilidade, explicar para o pessoal direitinho como funciona. Gabriel Brum conta como será.
8: Ações para combater desinformação e aproximar a população das urnas acontecem a partir desta segunda até domingo. O Tribunal Superior Eleitoral e os tribunais regionais vão realizar demonstrações da urna eletrônica, atividades educativas, visitas guiadas, campanhas e eventos abertos ao público. O objetivo é fortalecer a confiança no sistema eletrônico de votação e estimular a participação cidadã, principalmente dos jovens. Nesta segunda, um destaque da programação é a abertura de uma urna em uma escola da capital federal. No decorrer da semana, uma campanha na internet, inclusive com apoio de influenciadores digitais, vai tirar dúvidas e explicar como a eleição funciona. Ainda estão previstas visita ao Museu do Voto e uma demonstração da urna na rodoviária do Plano Piloto em Brasília, onde a população poderá testar o equipamento. No próximo domingo, dia 9, para fechar as atividades, o TSE promove a Corrida pela Democracia para incentivar a participação da população. As eleições gerais acontecem em outubro, dia 4, o primeiro turno e dia 25, o segundo turno, se houver. Da Rádio Nacional em Brasília, Gabriel Brum.
2: E ainda falando em eleições, o Partido dos Trabalhadores se reuniu em convenção nacional ontem para oficializar a chapa Lula-Alckmin à reeleição. Lula, que vai concorrer ao quarto mandato, até brincou ali com a Copa do Mundo, disse que vai pro Tetra, mas que pro Penta ele vai dar uma parada para descansar, namorar um pouco, brincando ali com a Janja, que tava por lá também. Lula falou por mais de uma hora e sobre vários assuntos, claro que também sobre prioridades, entre elas educação, defesa e combate à violência contra a mulher, e fez um balanço, falou do papel do legislativo, falou sobre emendas parlamentares, disse que vai ter briga pelas emendas, e também disse que o executivo andou perdendo atribuições nos últimos anos. Criticou o fundo partidário, falou sobre soberania, sobre

0: sobre verdade, sobre uma sociedade de respeito, sem o uso de manipulações feitas por inteligência artificial.
1: Nós temos time, nós temos futebol, nós temos o que entregar, nós temos argumento. Nós não podemos permitir que a essência da mentira utilizada pela inteligência artificial venha ganhar uma eleição nesse país.
0: Enfim, foi um mega evento em São Paulo, contou com várias lideranças, os partidos que apoiam a reeleição de Lula e de Alckmin. Estavam por lá também o ex-ministro Fernando Haddad, candidato ao governo de São Paulo, a ex-ministra Simone Tebet, que vai concorrer ao Senado. Os dois discursaram. Próximos passos agora. O prazo para as convenções termina na quarta-feira, dia 5. Até o dia 15, todo mundo deve estar registrado lá no Tribunal Superior Eleitoral. Dia 16, começa a campanha mesmo, eleições. Primeiro turno, dia 4 de outubro, e segundo turno, dia 25.
2: A Justiça Eleitoral divulgou novas regras para a arrecadação e a prestação de contas nas eleições gerais de 2026, que acontecem daqui a 2 meses. E Gabriel Corrêa conversa agora com a gente. Traz os detalhes. Bom dia, Gabriel.
3: Olá, Gilson. Bom dia para você e bom dia para os ouvintes. Gilson, algumas novidades. Olha, pela primeira vez está permitido o uso de recursos de campanha na prevenção e no combate à violência política, incluindo gastos com a proteção e segurança dos candidatos. Para doações que forem feitas via Pix, não é mais necessária a emissão do recibo eleitoral. Entretanto, a identificação do CPF do doador continua obrigatória. E é proibido o financiamento de campanhas eleitorais por meio de moedas virtuais, criptomoedas ou cartões pré-pagos. Além disso, os candidatos e partidos podem abrir as contas de campanha de forma totalmente eletrônica, por meio de assinatura digital. E doações recebidas por cartão de crédito ou financiamento coletivo têm que ser informadas para a Justiça Eleitoral em até 72 horas após o crédito. Além disso, candidaturas de mulheres e de pessoas negras devem receber no mínimo 30% cada dos recursos do Fundo Partidário e do Fundo Especial de Financiamento de Campanha. Para indígenas, o valor deve ser proporcional ao número de candidatos. Além dessas mudanças, Gilson, continua proibida a doação por parte de empresas e de fontes estrangeiras. Já pessoas físicas podem doar até 10% dos rendimentos brutos referentes a 2025. E para doações acima de R$ 1.064,10, é obrigatória a transferência eletrônica ou cheque nominal e cruzado. Para doações de bens, o limite estimado é de até R$ 40 mil. Gilson, de acordo com a resolução do Tribunal Superior Eleitoral, o descumprimento dessas normas pode resultar em multas de 100% sobre o valor doado a mais para a campanha, além de sanções por abuso de poder econômico. Eu volto contigo.
2: Ok, muito obrigado, Gabriel. Agora, 7h37, vamos mudar de assunto, porque o Congresso Nacional adiou o retorno do recesso. E a Priscila Mazzanotti conta pra gente que história é essa, hein, Priscila? A volta não seria hoje? Como é
0: pois
2: que ficou?
0: É, a volta oficialmente é hoje, viu? O recesso terminou no sábado, dia 1º, mas trabalho mesmo só na semana que vem, quando começa o esforço concentrado de 10 a 14 de agosto. Na verdade, serão 2 semanas de esforço concentrado até as eleições, essa da semana que vem e outra no fim do mês. Até lá, nada de sessão deliberativa convocada, votação em plenário, só sessão solene mesmo, viu? O semestre já começa aí com algumas expectativas. No Senado, a gente lembra aí a PEC da escala 6x1, que tá parada lá desde que chegou em maio, continua sem indicativo de quando vai ser encaminhada para a Comissão de Constituição e Justiça. Na PL, na Câmara, a gente tem o PL da misoginia. Estamos de olho na votação desse projeto, né? Nós, mulheres, principalmente. Projeto que já foi aprovado no Senado, aguarda em regime de urgência a votação em plenário. Esse projeto equipara a misoginia, que é o ódio às mulheres, ao crime de racismo, viu? Ele também quer acabar com aquela história de argumentar a liberdade de expressão para que os homens possam se eximir da responsabilidade em declarações e divulgação de ações, que na prática é misoginia, configura ódio às mulheres só pelo fato delas serem mulheres. Ontem mesmo teve diversos atos em várias cidades do país, justamente para pressionar Hugo Mota, o presidente da Câmara, a colocar logo esse texto em votação, porque está dependendo dele a inclusão na pauta do plenário, mas isso só a partir da semana que vem, no esforço concentrado.
2: E agora vamos tratar da situação do Rio de Janeiro, após as fortes ventanias que atingiram o estado na última semana. Quem foi prejudicado pela interrupção de energia?

0: e é provocada pelos fortes ventos, pode pedir ressarcimento. Quem explica isso para a gente é Priscila Tereza. Olá, Pri, bom dia.
1: Oi, Dilson, bom dia para você, bom dia a todos. Pois é, os consumidores que tiveram algum tipo de prejuízo após a falta de energia causada pelos fortes ventos aqui no Rio na última semana podem ser ressarcidos. O pedido deve ser feito diretamente à distribuidora responsável. Entre os danos estão equipamentos danificados pela interrupção ou oscilação de energia, alimentos ou medicação perdidos por falta de refrigeração, entre outros prejuízos, conforme prevê o Código de Defesa do Consumidor e a regulamentação da ANEEL, a Agência Nacional de Energia Elétrica. Segundo a Secretaria de Estado de Defesa do Consumidor e o Procon Rio, é importante que o consumidor reúna provas dos danos e siga os procedimentos adequados para solicitar o ressarcimento junto à concessionária responsável pelo fornecimento de energia. Caso um aparelho tenha sido avariado, o consumidor deve, ao registrar o pedido de ressarcimento, identificar o equipamento, informando a marca, o modelo e o tempo de uso, se possível, além de informar também a data e o horário aproximado da ocorrência. O consumidor não deve descartar ou consertar o aparelho antes da análise da concessionária, a não ser que tenha autorização ou necessidade comprovada. É preciso guardar protocolos de atendimento, notas fiscais, laudos técnicos, orçamentos e demais documentos que possam comprovar o dano. O prazo para solicitar o ressarcimento é de até 5 anos. Após o registro do pedido, a concessionária deve realizar a verificação do equipamento em até 1 dia útil, quando se tratar de aparelhos usados para conservar alimentos perecíveis ou medicamentos, como geladeiras e freezers, e em até 10 dias para os demais equipamentos. Concluída a análise, a distribuidora deve informar o resultado ao consumidor em até 15 dias, quando a solicitação for feita nos primeiros 90 dias após o dano. Nos demais casos, o prazo para informar o resultado é de até 30 dias.
0: Bem, perdemos o contato aí com a repórter Priscila Tereza, do Rio de Janeiro, falando aí dos fortes ventos, né, que atingiram o estado na última semana e também explicando que quem foi prejudicado pela interrupção de energia provocada pelos fortes ventos pode então pedir ressarcimento. Bem, retomamos o contato com a Priscila. Precisa não? Então ok, vamos seguindo aqui com o repórter nacional. Agora 7h42. Vamos tratar da crise migratória. Marroquinos continuam tentando chegar à ilha de Ceuta. Várias mortes foram registradas. Quem traz informações para a gente é a Adriana Brandão, direto dos estúdios da Rádio França Internacional em Paris. Adriana, bom dia.
2: Bom dia, Dilson. Bom dia a todos os ouvintes. Ao menos 72 migrantes morreram durante a tentativa de entrar em Ceuta, segundo o balanço do governo espanhol. Já o Marrocos contabiliza 11 mortos após essa onda migratória sem precedentes ao enclave espanhol no norte da África. Enquanto a Associação Marroquina de Direitos Humanos fala em até 130 vítimas fatais e dezenas de desaparecidos. A maioria das cerca de 60 mil pessoas que cruzaram ilegalmente a fronteira, principalmente jovens marroquinos, já retornou ao Marrocos. O enclave espanhol permanece sob vigilância da polícia e do exército. A entrada massiva de imigrantes em Ceuta desencadeou uma crise para a Espanha. Vários aliados europeus, liderados pela primeira-ministra italiana de extrema-direita, Giorgia Meloni, criticaram o governo de Pedro Sánchez por suas políticas favoráveis à regulação de imigrantes. Os ministros do interior da União Europeia devem se reunir nesta terça-feira para elaborar uma resposta a essa onda migratória, mas as divergências são grandes, principalmente sobre o reforço de controles nas fronteiras, a suspensão da Espanha do espaço Schengen, pedida pela Itália, e a instalação de centros de retenção de imigrantes fora do bloco europeu. Vamos então aguardar o resultado dessa reunião dos ministros do interior da União Europeia prevista para esta terça-feira. Eu volto com vocês aí no estúdio. Dilson, Priscila.
0: Ok, obrigado, Adriana.
3: 7h44, você já ouviu aqui no Repórter Nacional que a Justiça Eleitoral inicia esta semana uma série de ações para aproximar a população das urnas. E você ainda vai ouvir.
4: Começa nesta segunda-feira a campanha de multivacinação com reforço para o combate ao sarampo no estado de São Paulo, que registrou 15 casos da doença neste ano.
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0: Hora de movimentar a nossa rede nacional de comunicação pública para falar dos indicadores econômicos divulgados pelo IBGE, que vão muito além das estatísticas. Eles ajudam a medir o desempenho do país e servem de base para políticas públicas e decisões de investimento. Quem explica é Rafael Lopes, da Rádio Educadora de Salvador.
6: Os números que aparecem no noticiário sobre desemprego, inflação e crescimento da economia fazem parte de um grande sistema de pesquisas. O IBGE produz e organiza esses dados que permitem acompanhar o comportamento da economia ao longo do tempo, conforme a supervisora de disseminação de informações do IBGE na Bahia, Mariana Viveiros.
7: O IBGE ele produz, além, né, claro, do censo demográfico, das grandes pesquisas demográficas por amostra, ele tem uma produção sistemática de indicadores que avaliam a conjuntura econômica.
6: Os levantamentos também têm diferentes periodicidades, o que permite observar desde mudanças mais imediatas até as transformações que acontecem ao longo dos anos.
7: É um mês contra o mês anterior e o mês ou trimestre contra o trimestre anterior e o período atual, mês ou trimestre, com relação ao mesmo período do ano anterior. E é importante olhar esses dois números para poder ter um quadro mais completo, um entendimento maior de como é que está cada setor. Cada área que está sendo avaliada, cada indicador econômico.
6: Esses dados são utilizados por governos, empresas e pesquisadores e pela própria população. As séries históricas permitem comparar diferentes períodos e identificar tendências, ajudando a entender como as mudanças na economia podem afetar a vida dos brasileiros.
7: São informações fundamentais para a gente acompanhar, né, como anda a economia, né, como anda a indústria, os serviços, o comércio, o emprego, a inflação e para as políticas públicas é essencial para que os gestores consigam ter um diagnóstico preciso, confiável, que possa nortear novas políticas, correção de rumo nas políticas atuais, avaliações do que está sendo feito e do que precisa mudar.
6: As séries históricas e os indicadores produzidos pelo IBGE podem ser consultados gratuitamente no portal ibge.gov.br. Da Rádio Educador FM, diretamente de Salvador, Rafael Lopes para a Rádio Nacional.
3: E o Brasil está entre os países que mais ampliaram a chegada de visitantes estrangeiros nesse período pós-pandemia. Dados da Organização para a Cooperação e Desenvolvimento Econômico. E quem traz outras informações para a gente é a Cristiane Ribeiro, que já está na linha. Cris, bom dia.
8: Bom dia, Priscila. Bom dia também aos nossos ouvintes. Priscila, o Brasil registrou um crescimento de 46% no número de turistas estrangeiros entre 2019 e 2025, o desempenho superior ao de importantes destinos turísticos internacionais. Com isso, o Brasil está entre os países que mais ampliaram a chegada de visitantes estrangeiros no período pós-pandemia, conquistando também a quarta posição entre as economias analisadas por um levantamento feito pela OCDE, a Organização para a Cooperação e Desenvolvimento Econômico. De acordo com o relatório Tendências e Políticas do Turismo da OCDE, no período analisado, o número de turistas internacionais nos destinos nacionais passou de 6 milhões e 300 mil para 9 milhões e 300 mil. O desempenho coloca o Brasil à frente de concorrentes, como Japão, Portugal, Espanha e França. O Brasil também avançou na América do Sul, enquanto países como Argentina e Peru registraram retração no fluxo de turistas internacionais no mesmo intervalo. As informações desse relatório convergem com o registro de chegada de turistas internacionais, que ficou em 5 milhões e 200 mil no primeiro semestre deste ano, a segunda maior, e também de divisas deixadas por esses viajantes de 5 bilhões e 600 milhões de dólares, 12% a mais do que no mesmo período do ano passado. Volto com você, Priscila.
3: Obrigada, Cris. Bom dia para você.
0: A pauta agora é saúde. Você já ouviu falar do Estatuto dos Direitos do Paciente? Pois é, uma nova legislação já em vigor prevê o acesso a informações claras sobre o tratamento a quem busca atendimento, seja no SUS ou em ambiente privado. Não só isso, também delimita as responsabilidades do paciente e de todo o corpo médico. Vamos conferir a reportagem de Pedro Lacerda.
9: Ser chamado pelo nome, entender o que está sendo receitado, saber por que um exame foi pedido. São situações simples, mas nem sempre respeitadas no dia a dia pelos serviços de saúde. Esse cuidado começa antes mesmo da chegada ao consultório. Passa pelo segurança da portaria, pelo técnico administrativo do balcão, por quem faz a triagem, até chegar ao médico ou enfermeiro. Desde abril está em vigor o Estatuto dos Direitos do Paciente, que transforma a pessoa atendida em protagonista das decisões sobre o próprio tratamento e estabelece deveres para todos os envolvidos, tanto no SUS quanto na rede privada. A diretora da Escola de Enfermagem da USP, a Universidade de São Paulo, professora Vilanice Alves de Araújo, explica que a autonomia do paciente passa a ser um ponto central na nova legislação.
10: O que a gente verifica é que as principais mudanças que traz aí o estatuto é que ele fortalece a autonomia do paciente como um princípio central deste estatuto. Ele garante o consentimento informado, que deixa de ser apenas a assinatura de um documento e passa a ser um processo de comunicação, e assegura o direito à informação clara sobre diagnóstico, prognóstico, riscos, benefícios e alternativas terapêuticas.
9: Segundo a professora, a lei também garante ao paciente o acesso ao seu prontuário, o direito a uma segunda opinião médica, a presença de acompanhante e a cuidados paliativos no fim da vida. Até então, essas garantias estavam dispersas em normas isoladas e agora passam a valer de forma unificada em todo o país. A pesquisadora Maristela Santini, especialista em direitos e segurança do paciente, explica que é a comunicação entre toda a equipe, não só entre médicos e enfermeiros, que garante, na prática, que essas conquistas saiam do papel. Falhas de comunicação, segundo a pesquisadora, estão entre as principais causas de erros na assistência à saúde. O estatuto também impõe deveres. Pelo artigo 22 da lei, cabe ao paciente informar corretamente seu histórico de saúde, avisar sobre mudanças no tratamento e respeitar profissionais e demais usuários dos serviços. Para Maristela Santini, essa responsabilidade não se limita ao indivíduo. Faltar a uma consulta marcada, por exemplo, tira a vaga de outro paciente que aguarda na fila de espera. Segundo as duas pesquisadoras, o desafio agora é levar essa informação a quem ela interessa, ou seja, pacientes e também profissionais de saúde. E isso passa necessariamente pela comunicação. Esse é o convite que a professora Vilanice Alves deixa aos ouvintes.
10: Esse estatuto diz respeito diretamente a você, ouvinte. Ele vale para quem é atendido em uma unidade básica de saúde, em um hospital, em uma clínica, seja privada ou pública, e traz mais clareza sobre direitos, os seus direitos e também sobre suas responsabilidades como paciente ou usuário do serviço de saúde.
9: Na prática, quem sentir que teve algum direito desrespeitado pode buscar a ouvidoria do próprio hospital, clínica ou plano de saúde, além de recorrer a órgãos como a ANS, a Agência Nacional de Saúde, PROCON ou os Conselhos Profissionais de Saúde. Da Rádio Nacional em Brasília, Pedro Lacerda.
3: E continuamos falando de saúde, porque a partir de hoje São Paulo vai intensificar a vacinação contra o sarampo. A campanha vai abranger várias faixas etárias e também pretende atualizar esquemas de outras vacinas em atraso. Sara Kines tem as informações.
11: Começou nesta segunda-feira a campanha de multivacinação com reforço para o combate ao sarampo no estado de São Paulo, que registrou 15 casos da doença em 2026. O estado de São Paulo confirmou na semana passada o 15º caso de sarampo neste ano. Os registros ocorreram nas cidades de São Bernardo do Campo e Guarulhos, além da capital paulista. Nos três municípios, a vacina tríplice viral, que protege contra sarampo, cachumba e rubéola, está sendo oferecida para toda a população entre 6 meses de idade e 59 anos, independentemente da situação vacinal. Para as crianças entre 6 meses e menos de 1 ano, a imunização é considerada dose zero e não substitui a vacinação prevista no calendário nacional de vacinação. Segundo a Secretaria de Estado da Saúde de São Paulo, dados deste ano indicam cobertura de cerca de 77% para a primeira dose e de 65% para a segunda dose da vacina tríplice viral, valores bem abaixo da meta estabelecida pelo Ministério da Saúde, que é de 95% para cada uma das doses. A campanha de multivacinação acontece nos 645 municípios paulistas e busca atualizar esquemas vacinais em atraso. Estão disponíveis imunizantes para hepatite A e B, febre amarela, influenza, Covid-19, HPV, entre outras. Pais e responsáveis devem levar crianças e adolescentes com a caderneta aos postos de vacinação, para que as equipes verifiquem as doses conforme a faixa etária e histórico vacinal. Da Rádio Nacional em São Paulo, Sara Kines.
0: Os participantes do Enseja 2026, o Exame Nacional para Certificação de Competências de Jovens e Adultos, contam agora com uma cartilha de redação com orientações aos inscritos. O material pode ser acessado no site do Instituto Nacional de Estudos e Pesquisas. A repórter Carolina Pessoa tem os detalhes.
12: Já está disponível a cartilha de redação do participante do Enseja 2026, Exame Nacional para Certificação de Competências de Jovens e Adultos, no portal do INEP. O material foi feito para ajudar na preparação dos inscritos, com orientações sobre critérios de correção e exemplos comentados de textos, entre outras informações. A cartilha detalha as 5 competências avaliadas na produção textual, esclarece como a redação é corrigida e apresenta situações que podem gerar nota zero. O documento também explica como ocorre o processo de avaliação das redações, que são corrigidas por, no mínimo, 2 avaliadores independentes e passam ainda por uma terceira avaliação, em caso de divergência significativa entre as notas. O material orienta que a redação deve ser um texto dissertativo argumentativo, escrito em língua portuguesa, com, no mínimo, 5 linhas, abordando o tema proposto na prova. Além disso, a cartilha recomenda que o participante utilize a folha de rascunho para planejar e revisar o texto antes de transcrevê-lo para a folha de redação definitiva. Outras dicas são evitar a cópia dos textos motivadores, manter a legibilidade da escrita e reservar tempo para revisar a redação antes da entrega. O Enseja é voltado para jovens e adultos que não concluíram os estudos na idade apropriada. A participação é voluntária e gratuita. Neste ano, a aplicação acontece no dia 23 de agosto em todo o país. Da Rádio Nacional no Rio de Janeiro, Carolina Pessoa.
0: Esportes. A segunda-feira tem uma programação mais curta para os fãs de futebol. Os destaques ficam para o confronto entre Atlético do Paraná e Vitória pelas oitavas de final da Copa do Brasil e para o clássico entre Flamengo e Corinthians pelo Campeonato Brasileiro Feminino. Nesse fim de semana, pela 14ª rodada do Feminino, São Paulo venceu Vitória por 3-1 no Barradão em Salvador. No sábado, Vasco e Fluminense ficaram no 0-0 no jogo de ida das oitavas de final da Copa do Brasil no Maracanã. No judô, a seleção brasileira derrotou a Alemanha por 5-1 e conquistou o título do Desafio Internacional, evento que retorna ao calendário da Confederação Brasileira da Modalidade após a ausência de 8 anos. O Brasil quebrou um jejum de 3 anos sem vitórias sobre os alemães em competições mistas. Os judocas Shirley Nascimento, Daniel Caguin, Rafael Silva, Rafael Macedo, Leonardo Gonçalves garantiram a vitória no tatame. No vôlei de praia, em partida no Rio, Carol Solberg e Rebeca sonhavam com o título brasileiro na etapa Elite 16 do circuito mundial. Mas as holandesas Raíssa Schoen e Kati Stam, sextas colocadas no ranking, tiveram uma grande atuação, venceram as brasileiras por 2-0. Já no tênis, Laura Pigossi foi a campeã no simples do W100 de Gran Canaria, na Espanha. O torneio faz parte do circuito da Federação Internacional de Tênis. A conquista disputada em quadra de Saibro foi confirmada neste domingo para o número 2 do Brasil.
3: E uma última notícia rapidinha, aliás, uma curiosidade, viu? Agosto começou e o mês promete grandes eventos astronômicos. Olha só, gente, vamos ter um eclipse lunar no fim do mês, dias 27 e 28 de agosto, vai poder ser visto por todo o Brasil. Vamos ter um eclipse solar dia 12 de agosto, mas aí só Espanha, Islândia e Groenlândia só vai poder ser visto por lá. E temos alinhamento dos planetas Vênus, Marte e Saturno, alinhamento que pode ser visto ao longo de todo o mês. 7h59, esta edição fica por aqui. Outras notícias ao longo da nossa programação. Você fica agora com Alô, Alô Brasil, com Agostinho Teixeira. Até mais, gente. Até amanhã.
0: Até amanhã.
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16: Alô, alô Brasil, começando dia 3 de agosto. Estamos no mês de agosto, começando a semana, mês novo, tudo novo, é tudo novo de novo, viu, Karina? E o Supremo Tribunal Federal está de volta, de novo, está de volta. O STF começa o trabalho retomando temas que ficaram perdidos antes do recesso. Compensação, o Congresso Nacional esticou um pouco mais a folga da galera. Vamos falar sobre isso também. Falar sobre o Brasil que dá certo, né? A gente fala de tanto Brasil que não dá certo, mas tem um Brasil que dá certo. A Central Única das Favelas é um desses motivos de orgulho para nós, brasileiros. Vamos falar um pouco sobre isso. Teve show ontem. Foi ontem ou foi sábado? Acho que foi sábado. Foi sábado no Pacaembu para arrecadar alimentos. 30 toneladas de alimentos arrecadados pela CUFA para atender o pessoal do Rio Grande do Sul que está sofrendo com as chuvas. Enfim, tem muito assunto bom para a gente tratar nesse Alô, Alô Brasil de hoje, começando o mês novo, fôlego lá em cima, e eu convido você a participar com a gente aqui do programa, mandando sua mensagem, de onde você estiver acompanhando a gente, manda um áudio para a gente aí no nosso zap, 11 97469-0138, manda uma mensagem de áudio, fala o seu nome, mensagem curtinha para a gente colocar no ar na sequência aqui, 11 97469-0138, fala com a gente aqui no Alô, Alô Brasil. 8:02, vamos rapidamente às manchetes, aos destaques de hoje. O Supremo Tribunal Federal então retoma hoje as atividades após o recesso de julho e a previsão é de julgamentos polêmicos agora no mês de agosto, além da expectativa de novos desdobramentos de investigações como o Banco Master, o escândalo do INSS e as emendas parlamentares são assuntos que foram tratados ao longo do ano todo e são retomados agora nessa volta de hoje do STF. Outro ponto que deve ganhar destaque na corte é a promessa de avanço das discussões de um código de ética para os ministros, os próprios ministros definindo um código de ética para a Suprema Corte. Esse tema, no entanto, deve ser aprofundado após as eleições do mês de outubro, para não confundir uma coisa com a outra. Na sessão de reabertura do trabalho, hoje à tarde, o presidente do Supremo, o ministro Edson Fachin, deve fazer um discurso e alguns temas já podem ser analisados, como ações que discutem a restrição de isenção tributária para pessoas com deficiência. As pessoas PCDs também estão em pauta, a aplicação da Lei Maria da Penha a agressores fora do círculo familiar ou afetivo e também a extensão da proibição de nepotismo em cargos públicos. Assunto muito importante que vai ser tratado, espera-se, ao longo desse segundo semestre pelo Supremo Tribunal Federal. Além disso, o STF já deve decidir na quinta-feira, dia 6, se o ministro Marco Buzzi deve ou não ser punido pelas acusações de assédio e importunação sexual contra duas mulheres, além do crime de injúria. São as acusações que pesam contra o ministro Marco Buzzi. Essa é a primeira vez que os ministros do STF vão deliberar se um integrante do tribunal, se for punido, deve ser aposentado compulsoriamente ou deve ser demitido. Essa é a grande novidade desse julgamento. Ao Superior Tribunal de Justiça, a Procuradoria-Geral da República defendeu que o ministro Marco Buzzi seja aposentado. Desde a criação do Superior Tribunal de Justiça, em 1989, Marco Buzzi é o terceiro ministro do STJ com conduta sob análise. Você vê como há um corporativismo, né? Tanto desde 1989, só três ministros passaram por esse processo. Vamos aguardar esse caso aqui. Há indícios fortíssimos, fortíssimos do crime. Aqui é acusado o ministro Marco Buzzi. Os relatos das mulheres são semelhantes, foram em períodos diferentes, em situações diferentes, mas o modus operandi, digamos, do ministro é exatamente o mesmo nos dois relatos. Vamos aguardar. Essa decisão deve ser tomada já na quinta-feira, dia 6, pelo Supremo Tribunal Federal. Agora são 8h05. Falei da volta do STF, mas os nossos parlamentares vão ficar um pouquinho mais de folga. O recesso terminou no sábado, agora, dia 1º, mas deputados e senadores só voltam ao trabalho mesmo no dia 10 de agosto, quando está prevista a primeira semana do chamado esforço concentrado. Nossa, quanto esforço concentrado, né? Depois dessa folga toda, eles vêm para esse esforço concentrado, que é o período que antecede as eleições de outubro. Em ano de eleição, o Congresso costuma ficar esvaziado, já que os parlamentares, lógico, se dedicam à campanha eleitoral nas bases deles pelos estados. Além disso, o período das convenções partidárias, que definem os candidatos e as coligações para as eleições, acabam na próxima quarta-feira, dia 5. Então, vamos ter que esperar até 10 de agosto para a gente ver o Congresso Nacional habitado novamente. 8h06, manda mensagem pra gente aí, manda mensagem pro nosso zap no 11 974690138, 11 974690138. Já tem entrevista pra gente falar um pouco mais sobre o trabalho da CUFA, a Central Única das Favelas. Se tiver dúvida, quiser fazer alguma observação sobre o trabalho da CUFA, enfim, conhece o trabalho, eles estão em todos os estados, a CUFA, então o trabalho atinge praticamente toda a população brasileira em situação extrema de vulnerabilidade. Se você tiver um relato para fazer, enfim, manda mensagem para a gente, já tem entrevista importante aqui no Alô, Alô Brasil. Agora são 8h07. O presidente da Argentina voltou a atacar. Javier Milei voltou a atacar, a criticar o presidente Lula ontem, domingo, e reforçou críticas que já havia feito na semana passada. Em entrevista a uma emissora de TV da Argentina, Javier Milei, chamou Lula de ladrão e também corrupto, e afirmou que o presidente brasileiro não é inocente. O presidente argentino, Javier Milei, também voltou a questionar as decisões judiciais que anularam a condenação de Lula no âmbito da Operação Lava Jato. As novas declarações do presidente argentino ocorreram em meio ao agravamento da crise diplomática entre Brasil e Argentina, que foi criada pelo próprio presidente argentino. Ele participou, vocês se lembram, há pouco mais de uma semana, não foi nesse sábado, no sábado anterior, participou da convenção do Partido Liberal, a convite do candidato Flávio Bolsonaro, e durante a convenção o presidente Javier Milei criticou e xingou, enfim, não só o presidente Lula, mas também o ministro Alexandre de Moraes, e a partir daí uma crise incrível foi criada, inclusive com o embaixador do Brasil na Argentina sendo chamado pelo Palácio do Planalto para voltar para o Brasil, para que fosse feito o protocolo que mostra quando uma nação está insatisfeita com a outra nação. Então foi feita essa chamada do embaixador brasileiro na Argentina, Júlio Vitelli. Ele se reuniu com o presidente Lula, com o ministro das Relações Exteriores, foi na semana passada. E, inclusive, na sequência, como porta-voz da Casa Rosada havia tentado colocar água na fervura, dizendo que a Argentina não pretende ter nenhum rompimento diplomático com o Brasil, que o presidente Javier

Milei de fato apoia Flávio Bolsonaro, mas que uma coisa é uma coisa, outra coisa é outra coisa. Nesse meio tempo, pareceu haver uma certa tentativa de reaproximação, até que ontem o presidente Javier Milei voltou a atacar. Vamos aguardar agora quais serão os próximos passos da diplomacia do Itamaraty aqui do Brasil em relação aos arrobos verbais do presidente argentino Javier Milei. Agora são 8h10, já tem entrevistas, mas ainda temos alguns destaques nessa abertura do Alô Alô Brasil. Olha só, a situação em Cuba está crítica. A ilha de Cuba está sem energia. A rede elétrica nacional de Cuba entrou em colapso no final da noite de ontem. A confirmação foi feita pela União Elétrica de Cuba, que é a empresa estatal responsável pelo sistema elétrico do país. Essa confirmação foi feita em uma publicação feita pela empresa na rede social X. Ainda não há informações sobre a quantidade de pessoas afetadas na ilha, que tem hoje 9 milhões e 600 mil habitantes, a ilha de Cuba. A interrupção no fornecimento de energia acontece após 3 apagões em todo o país no mês de julho, no mês passado, e acontece em um momento em que um bloqueio de petróleo imposto pelos Estados Unidos prejudicou a infraestrutura energética já obsoleta da ilha de Cuba. É crítica a situação por lá, uma crise humanitária imposta nos últimos meses pelo governo Trump, que cortou por completo a chegada de petróleo até a ilha de Cuba, que está asfixiando o governo e a população de Cuba. Lamentável colapso de energia elétrica ontem à noite na ilha de Cuba. 8h12, olha só, o Partido dos Trabalhadores oficializou ontem, domingo, numa convenção nacional, o nome do presidente Luiz Inácio Lula da Silva a candidato à presidência da República. Em seu discurso, o presidente Lula afirmou que pode determinar perda de poder. Aliás, de novo, em seu discurso, o presidente Lula afirmou que não pode permitir a perda de poder do presidente da República, em referência às emendas parlamentares e à perda de espaço que o Executivo vem enfrentando diante do crescimento do Legislativo. E citou, inclusive, o exemplo de um projeto de lei do senador Randolfo Rodrigues, aliado do governo Lula. Esse projeto criava uma universidade, mas o presidente Lula disse que teve que vetar. Diz que o presidente é que cria a universidade e não pode permitir que o presidente vá perdendo seus direitos. O direito de indicar ministros do Supremo, de indicar diretor, ou seja, disse o presidente Lula, daqui a pouco, qual o direito que terá o presidente da República? Lógico que ele fez uma referência aqui à decisão do Congresso Nacional que vetou a nomeação de Jorge Messias para o Supremo Tribunal Federal. Pela primeira vez, uma indicação de um presidente da República foi vetada para uma cadeira do Supremo Tribunal Federal. O presidente Lula não deixou de dar o seu recado, então, durante a convenção do PT ontem, aqui em São Paulo. O presidente Lula também criticou a ausência de mulheres nos discursos do evento e pediu para que a primeira-dama, Janja da Silva, fizesse, então, uma declaração à militância. Num outro aceno ao eleitorado feminino, Lula também criticou os agressores de mulheres. Agora são 8h14. A Prefeitura de São Paulo começa hoje uma campanha de multivacinação de olho na carteirinha 2026, com reforço da vacinação contra o sarampo em todas as unidades básicas de saúde, as UBSs, e nas AMAs também integradas da capital paulista. A campanha de vacinação contra o sarampo na capital acontece após a Secretaria de Estado da Saúde de São Paulo anunciar uma estratégia de reforço e imunização contra a doença, seguindo uma orientação do Ministério da Saúde diante da confirmação de 15 casos da doença no estado de São Paulo. Neste ano, 12 casos na capital, 2 em São Bernardo do Campo
e um caso em Guarulhos.

0: isso. Então, fica atento aí. Se você está aqui em São Paulo, procura a partir de hoje qualquer unidade básica de saúde ou também da AMA integrada para você ter direito a receber a dose de vacinação contra o sarampo, porque os casos estão crescendo. Já esse ano foram registrados mais casos do que o ano todo passado, então é bom a gente ficar muito atento e contar com o SUS, né? Que o SUS é nosso e o SUS disponibiliza a vacina para todo mundo aqui em São Paulo. Portanto, já está valendo a partir de hoje vacinação contra sarampo. Agora são 8h16. Estava falando agora há pouquinho sobre a CUFA, que promoveu ontem um grande show no Pacaembu, um sucesso incrível. Essa é uma das atividades ao longo do ano todo feita pela Central Única das Favelas, a CUFA, que nasceu em 1999, no Rio de Janeiro, a partir da união de jovens negros e periféricos, com o objetivo inicial de dar voz e espaço aos moradores das favelas que, como acontece até hoje, infelizmente, sofrem com discriminação, com preconceito e com falta de oportunidades. A CUFA hoje atua em mais de 5 mil favelas em todo o país. Está presente em todos os estados brasileiros e em dezenas de países, inclusive, com projetos fenomenais como Mães da Favela e a Taça das Favelas, só para citar dois dos vários casos de programas que são conduzidos, coordenados pela CUFA ao longo de todos os anos. Além disso, além desses projetos que são que acontecem com frequência, são projetos contínuos, existem também os atos humanitários, as medidas que acontecem em função de ocorrências. Por exemplo, na época da Covid-19, foi um trabalho enorme feito pela CUFA e agora, mais recentemente, com o sofrimento dos moradores do Rio Grande do Sul, com aquela chuva toda que atingiu a região até dias atrás, a CUFA também está agindo, recolhendo alimentos, enfim, dando atendimento in loco para os moradores que estão sofrendo no sul do país. Bom, depois disso tudo, cumprimento com muita satisfação, com muita alegria, o nosso parceiro, grande amigo, Marcivan Barreto, que é presidente estadual da CUFA São Paulo. Marcivan, bom falar com você, obrigado por ter atendido mais uma vez o nosso convite. Bom dia, Marcivan.
1: Fala, Agostinho, bom dia a você, bom dia a todos os ouvintes. Para a gente é sempre uma honra estar participando com vocês, mostrar um pouco, falar um pouco desse trabalho brilhante que a CUFA desenvolve, não só no Brasil, mas em todo mundo, né? E é isso, eu tô com a voz aqui ruim, porque a gente ontem ainda chegamos de madrugada do Pacaembu, só ontem mais de 15 toneladas, mas a gente teve um evento aí do dia 1º, do dia 2, do show do Henrique e Juliano, que a CUFA foi convidado para estar arrecadando esses alimentos, assim como já fizemos com outros artistas, e estamos com mais de 30 toneladas de alimentos para que a gente possa atender ainda as mães da favela, as mães solos, principalmente as mães solos, idosos aí, que a gente sabe que a vulnerabilidade ainda existe, infelizmente, Agostinho, em várias comunidades, em várias favelas, existem muitas mães solos que são a tutora do lar, que é a dona que cuida dos filhos, do pai e da mãe, então ela tem que ter esse cuidado especial, e aí a CUFA, com o projeto Mães da Favela, atende esse grupo aí.
0: 30 toneladas só desse show, foram dois shows no Pacaembu, foi isso, Marcivan?
1: Exatamente, Agostinho, a gente arrecadou 16 toneladas no sábado, né, com o show do Henrique e Juliano, e ontem mais 14 toneladas aí para contemplar aí, para carimbar aí essa ação bacana que a gente fez. Então, assim, um show que lotou o estádio e assim, muito emocionante de ver as pessoas com essa sensibilidade ainda de curtir um show, mas pensar no próximo, né? Saber que elas estão indo ali curtir, mas uma mãe vai ser beneficiada com esse alimento. Então, para a gente foi muito gratificante, assim, com outras ações, assim, que a CUFA também está atuando, né? Enquanto a gente cuida ali das mães do alimento, também estamos cuidando dos filhos dessas mães, que é no projeto Taça das Favelas, né? A Taça das Favelas de São Paulo está todo vapor, agora ainda nas partes de eliminatórias da capital, né, que é daqui do município, mas já aguardando os campeões aí do interior. Então, Campinas, Sorocaba, Santos, Guarujá, essas cidades já estão com seus campeões aguardando, né, a fase de grupos aqui. Isso é um campeonato, maior campeonato entre favelas do mundo, E não é a nossa função revelar jogadores, já revelamos o Patrick de Paula, jogadores no Internacional, no Flamengo, mas o nosso maior intuito, Agostinho, é de formar pessoas, formar cidadãos, tirar essas crianças da rua, das drogas, do crime, que é um campeonato que é somente para jovens adolescentes de 14 a 17 anos, que é a fase mais crítica, mais difícil, que a gente sabe que eles estão descobrindo, né? Não só para os meninos, mas também para as meninas, para revelar esses talentos jovens que tem nessas comunidades aí também. Dar uma oportunidade, não mesmo que não seja no esporte, mas uma oportunidade para a valorização da vida.
0: Marcivan, a Taça das Favelas tem quantos anos já?
1: Olha, a Taça das Favelas já acontece no Rio de Janeiro. No Rio de Janeiro, acho que é a 12ª já, né? Aqui em São Paulo, nós iniciamos em 2019, foi a primeira edição da Taça das Favelas, dia 1º de junho, no Pacaembu. Colocamos 30 mil pessoas para assistir uma final transmitida por um grande canal de TV, canal aberto. Então, assim, em que os jovens, para você ter uma ideia, assim, de tanto quanto é valioso essa Taça das Favelas, que esses jovens que saem da sua favela para disputar a final. Esses jovens que vêm de outras partes do Brasil, porque também acontece em outra parte do Brasil, e a final, a grande final nacional é em São Paulo. A gente hospeda esses jovens no WTC, no Sheraton Hotel, um dos maiores hotéis de São Paulo, e esses jovens saem de lá escoltados pela polícia militar para ir jogar no Pacaembu. Então, normalmente, esses jovens costumam ter esse estigma da polícia na comunidade para bater, para agredir. Então, eles têm essa diferenciação. E aí, a gente junta exatamente para mostrar que sim, que eles são capazes, que eles têm valor de território, mas também valor humano, com todo esse cuidado, com todo esse carinho. Então, só não fizemos na pandemia. 2020 parou, 21, mas 22 voltamos e estamos a todo vapor aí com a Taça das Favelas, com a Expo Favela também, que é um grande evento de empreendedorismo.
0: É o que você falou, né, Marcivan? Se descobrir um grande talento no futebol, um jogador que possa ser aproveitado nos times que participam de campeonatos estaduais, nacional, enfim, melhor, muito bom.
1: Com
0: Mas
1: certeza, muito bom.
0: o ótimo, o excelente e o que está sendo alcançado ao longo desses anos todos é você resgatar essas pessoas, né? Porque a autoestima de um moleque como esse, que começa a participar de um campeonato e se vê depois numa transmissão pela TV, enfim, recebe uma premiação, essa autoestima desse menino não tem valor, né, Marcivan?
1: Com certeza. E Agostinho, por incrível que pareça, essa autoestima, ela reverbera não só nesse jovem e não só na família, principalmente na família desse jovem, mas ao redor, nos vizinhos. Isso é incrível o quanto que o impacto desse campeonato causa na vida positivamente dessas famílias. Eu estou falando, vou seguir um exemplo rápido aqui, que é o Papo Gente Fina. Todo mundo conhece aquele repórter de uma TV aí fechada, que tem um cabelão, que o Papo era um garoto que em 2018 ele estava na cidade de Tiradentes, 2019, lá na cidade de Tiradentes, não se descobria, veio para o futebol, não se encontrou no futebol, mas a CUFA inteligentemente viu que ele tinha um dom para reportar. Reportagem e tudo, e aí a gente colocou ele para transmitir os jogos da taça. Então, quem vê lá o papo, lá no comecinho você vai ver lá ele com microfone improvisado, com celularzinho na beira de um campo, e hoje, né, disputado por grandes redes de TV como repórter. Isso assim, isso aí nos deixa feliz. Tá? Claro, como eu te falei, revelar o Patrick de Paula, revelar o Ronald também nos deixa feliz, mas muito mais feliz quando a gente consegue desviar um jovem de um foco que ele estava ali, às vezes até dentro da quebrada dele, e ele se interessa pelo esporte, e através do esporte ele se descobre. Então, esse é o nosso maior triunfo, assim como a gente, como eu te falei, a gente realiza nossos projetos sempre voltado para valorização e para oportunidade. Ninguém aguenta doar, você, nem as empresas, chega um momento que ninguém aguenta mais doar. Então, nosso papel é o quê? É buscar a doação, como a gente fez no show ontem, e através dessas doações, ela é um gancho para que a gente atenda a mãe e fale: Ó, mãe, tá aqui a tua cesta, tá aqui o teu benefício, mas como é que tá teu filho? Como é que tá tua filha? Tá estudando? Tem algum curso? Então traz ele aqui que tem a Taça da Favela. Ah, não, tem empreendedorismo. Tá bom, então nós temos a Expo Favela para ele. Não, é game. Então nós temos o Favela Game para ele. Não, é esporte. Então nós temos o esporte para ele. Esse é o nosso trabalho, é de trazer a família, de dar uma oportunidade para que sozinha essa família busque sua autossustentação logo mais, né, em um prazo curto.
0: Estamos conversando aqui na Rádio Nacional com o Marcivan Barreto, que é presidente estadual da CUFA aqui em São Paulo, a CUFA Central Única das Favelas. Ô, Marcivan, a gente conversou já há algum tempo e eu lembro que você tinha comentado com a gente aqui que estava caindo as doações, né? Porque essas doações é um trabalho, a gente vai falar já já do trabalho de vocês que está acontecendo agora no Rio Grande do Sul, né? Você tem um pessoal teu lá, que está lá já há algum tempo.
1: Mobilizado.
0: Está lá, né?
1: Há algum tempo estamos mobilizados lá.
0: Vamos falar sobre isso já já, mas o trabalho da CUFA, ele é o ano inteiro, tendo chuva, não tendo chuva, acontecendo alguma... Que, infelizmente, acontece todo ano, né? Cada hora numa região, mas enfim, independente desses momentos mais críticos, mais dramáticos, o trabalho de vocês é contínuo. As doações, como é que elas estão, hein, Marcivan? Tem se mantido? Vocês conseguem manter uma quantidade adequada para tanta gente que procura a CUFA, Marcivan?
1: Não, infelizmente não, Agostinho. A gente é uma luta diária, como eu te falei, né, de buscar doações, de buscar parceiros, porque a gente sabe que no Brasil ainda existe 20 milhões de brasileiros morando ainda na linha da pobreza, da fome, né? Então tem um número ainda muito grande de brasileiros que precisam de alimentação, de brasileiros que precisam de apoio. Mas como eu te falei, as doações, ela normalmente, e aí não só no Brasil, mas acho que normalmente no mundo inteiro, elas se intensificam mais quando tem alguns climas, né? Alguma catástrofe, por exemplo, no Rio Grande do Sul, né? Em Minas Gerais, recentemente, inclusive falei com vocês outro dia, eu estava a caminho de Minas, lá de Ubá e de Juiz de Fora, né, em que morreram mais de 70 pessoas, e aí a CUFA mobilizou em todo o Brasil, entregamos mais de 500 toneladas de alimento na região de Ubá, e não só alimento, mas móveis, máquinas VAPs para lavar essas casas, tintas. Então a gente faz um trabalho completo, a gente é o primeiro a chegar, a gente sempre fala isso, e somos os últimos a ir embora, né? Normalmente no momento de catástrofe, de ação ali, o brasileiro se une, vem influência, vem influenciadores, vem todo mundo, mas aí quando passa 10, 15 dias, que parece aparentemente está voltando ao normal, é o momento que essas pessoas mais precisam de apoio. Então normalmente a gente vai, como você falou, estamos lá atuando no Rio Grande do Sul, desde a primeira catástrofe que aconteceu em Roca Salles e Mussum, na região de Esteio, e depois no final do ano, em Canoas, que alastrou todo o estado do Rio Grande do Sul, que foram milhares de cidades, né, em próprio Porto Alegre foi atingido, a gente atuou também lá fortemente, e agora o Júnior Torres, né, com a equipe do Rio Grande do Sul, a gente tem uma CUFA muito forte, não só na capital, mas em todo o estado do Rio Grande do Sul, que rapidamente, após esses últimos acontecimentos, no dia seguinte, as nossas equipes já estavam nas casas, tirando os moradores, fazendo mudanças de imóveis, que era algo que a gente não tinha muito hábito, mas agora a gente está conseguindo chegar no momento, no ato ali da catástrofe. Então a gente também está com equipes profissionais mobilizados para fazer esse trabalho, mas a gente continua ainda na demanda de cesta básica muito fraco, né? Como eu te falei, são eventos pontuais, como o show que aconteceu agora no final de semana, mas tá muito difícil, né? As doações, a gente sempre fala que caíram 90% das doações aqui para a CUFA, não só de São Paulo, mas de todo o Brasil. Então a gente ainda gatinha aí, ainda sai todos os dias em campo procurando um amigo, procurando um parceiro que possa doar um feijão, um arroz, que possa doar qualquer utensílio que a gente possa dar continuidade. Como eu te falei, nós estamos falando de mães solos, muitas dessas mães que têm famílias, crianças PCD, principalmente as mães que cuidam de crianças especiais, essas mães, elas precisam de ajuda o ano inteiro. Infelizmente, elas não precisam de uma ajuda pontual. E quem come a fome tem o dia todo, né? Então o cara tá com fome hoje, a esposa tá com fome hoje, o filho tá com fome hoje, mas amanhã, às vezes tem a comida hoje, mas amanhã não tem. Então é uma luta diária para buscar doações, Agostinho.
0: Aliás, você comentou uma vez com a gente, várias vezes, né? Porque as pessoas ouvem o que a gente está falando, veem imagens e tal, mas às vezes não tem a exata dimensão do tamanho da necessidade das pessoas, né? E você estava comentando recentemente que quem quiser, tiver dúvida, é só passar lá na CUFA, ficar aguardando lá de manhã. É logo cedo, né? Mas é logo que cedo. Se forma aquela fila de mães, né?
1: Sim, eu sempre falo isso, eu falo, olha, quem quiser conhecer um pouco do nosso trabalho e ver realmente aonde chega suas doações, porque é isso, muitas vezes a pessoa tem uma boa vontade de doar, quer doar, mas não sabe onde vai chegar, né? Infelizmente a gente sabe que existe, a gente não é hipócrita em falar, São pessoas aproveitadoras, mas acho que no mundo tem isso, né? Na política, em todo lugar tem isso. Então a gente tem que saber escolher os parceiros certos, ver o que está fazendo. Hoje em dia, com a internet, é muito fácil de você conseguir ver se a sua doação chegou. E eu convido qualquer um para entrar aí no www.cufa.br, ou mesmo no Instagram, na rede da Cufa Brasil, na rede da Cufa Heliópolis. Você vê que, como o Agostinho falou, você vai na Cufa fazer uma visita. Muitos doadores fazem questão de ir na Cufa, às vezes até grupo de doadores, grupos de corrida, que vão organizar corridas e aí arrecada doações para a Cufa. É muito lindo isso, né? A gente tem visto isso, grupos de condomínio, principalmente academias, e aí nos procuram a Cufa, olha, a gente vai fazer uma corrida no Ibirapuera, queremos convidar a Cufa que a gente vai pedir 1 quilo de alimento. Poxa, isso é incrível, a gente vai junto, participa, convida esses grupos para virem para a favela, que acho que é legal isso.

0: dela é enorme, sabe? A gratidão, e isso, assim, nos deixa muito feliz de poder fazer essa prestação de conta, mostrar que está chegando a doação na ponta.
1: É, e aí é o seguinte, né? Eu não sei quem que ganha mais. Se é a mãe que ganha a cesta, lógico, né? Que vai levar para a família e tal, óbvio. É, mas quem doa ganha muito também, né, Marcivan?
0: Sai feliz, cara. É muito legal isso, assim, quando a gente vê as reações. Eu já tive, Agostinho, não preciso citar aqui, mas CEOs de grandes empresas, CEOs de empresas até multinacional, que tiveram uma oportunidade. Eu posso falar um aqui, que foi um que já até faleceu, que era o finado Abílio Diniz, que quando ele andou dentro da comunidade, quando ele viu de perto a realidade das mães, de quem realmente precisa, daquela mãe que está ali no córrego, como nós lançamos o projeto Mães da Favela, que foi a Elaine Torres, que nasceu em Heliópolis, que foi isso. Nós fomos entregar uma cesta básica para a Elaine, chegamos lá, me deparamos com uma mãe solo, com cinco crianças em casa, em um barraquinho, que não era casa, era um barraco improvisado, e que uma das crianças era PCD. E aí a gente deu a cesta básica. Eu lembro que ela falou para o Celso Ataíde, né, fizemos uma campanha até com a rede de TV, que entregamos uma casa para ela, mobiliada para ela, mas que ela olhou para o Celso e falou: moço, obrigado pela sua cesta básica, só que eu não tenho onde cozinhar, eu não tenho dinheiro para comprar o gás. Então, você se depara com essas questões, que o cara, se sensibilizado, ele se mobiliza. Pô, então bora atrás de gás, vamos atrás. Aí lá nasceu o projeto Mães da Favela, que a gente dava a cesta básica, mas a gente também dava um cartão para que ela pudesse comprar um gás, para que ela pudesse comprar um absorvente. Então, isso é muito gratificante. Quando o doador está próximo, está junto, então a gente se torna uma grande família. Como eu te falei, o cara veio, um CEO, viu o trabalho que a gente fazia. Na próxima ação, ele trouxe a esposa, trouxe os filhos dele, os seguranças dele, ele pediu para que ficasse fora da favela. Então a favela não precisa de segurança, a segurança ali era o povo que estava abraçando ele, é o povo que estava abraçando as filhas dele, e que nem brasileiro ele era, cara. As filhas dele nem português falava, mas as crianças se divertiram no campinho de terra da comunidade, se divertiram com as outras crianças. E aí eu mostrei para uma amiga minha, eu falei: tá vendo? Isso é o resultado que eu quero final, tá? Além de alimentar, mas essa autoestima dessa criança que teve contato com o filho de um CEO, essa criança transformou a vida dela. Ela se acha importante. E ela se sente amiga da filha de um CEO de uma multinacional. Então, essas questões que são invisíveis, que as pessoas não veem, é isso que faz a nossa transformação, é isso que nos deixa feliz. Chegar em casa e dormir, acordar no outro dia e falar: poxa, uma família ali a gente já conseguiu encaminhar.
1: Estamos conversando aqui no Alô Alô Brasil com Marcivan Barreto, que é presidente estadual da CUFA aqui em São Paulo, a Central Única das Favelas. Marcivan, muita gente conhece a tua história, mas tem muita gente que não deve conhecer. Conhece o Marcivan, agora presidente estadual da CUFA, enfim, um cara que representa a Central Única das Favelas. É uma referência, o Marcivan é uma referência hoje. Participa de palestras, enfim. Mas acho que muita gente não imagina a tua história, né, Marcivan? E
0: Sim.
1: quando a gente falou de resgatar, que o futebol resgata, que, enfim, a atividade social, o acolhimento, o abraço, você
0: Acolhimento,
1: identificar as
0: abraço.
1: pessoas, né? Isso resgata mesmo. Você é a prova viva, né, desse resgate, né,
0: Sou
1: Marcivan?
0: a materialização disso, né? Inclusive, a gente teve uma palestra aí no final do ano. Eu fui para a Alemanha, cara, palestrar, e fiquei muito surpreso quando eu fui falar de Taça das Favelas, da Expo Favela na Expo, que é uma das maiores feiras de tecnologia, né, do mundo, e estava acontecendo na Alemanha. E eu lembro que eu ali meio acanhado, o cara falou assim: não, mas eu quero saber a tua história, conta a tua história. Eu falei: não, mas não é da CUFA, não, a gente quer ouvir da CUFA, mas a gente quer saber a sua. Cara, eu sou um filho de um nordestino, que, assim como uma grande maioria aqui, acho que de São Paulo, tem muitos nordestinos, não só nessas regiões aqui, mas que veio em 1979, saiu de um povoado chamado Boca d'Água, que é um povoadinho pequenininho, de 1.800 pessoas, não tem 2.000 moradores lá, que é um povoado de Uibaí. Quem conhece, né? Uibaí é uma cidadezinha menor que é a região de Irecê. Mas que eu chego em São Paulo, cara, de pau de arara, com a minha família, com quatro, meu pai retirante, com cinco filhos pequenos. E que na maior favela de São Paulo, que já em formação, Heliópolis, em 79, já estava uma formação grande, e que meu pai, infelizmente, com as violências, com tudo que ele se deparou ali, ele voltou para a Bahia, né, com a minha família em 81, e eu fico com um filho, é adotivo, fui adotado ainda garoto, né? Eu saio da Bahia com 5 anos de idade, então com 7, 8 anos eu começo a estudar em Heliópolis e ser um filho de uma mãe solo que tinha que trabalhar e deixar eu e mais um que ela cuidava.

Né? Então, eu sempre falo, Agostinho, que a formação familiar, ela é fundamental na formação do caráter, na formação do encaminhamento desse jovem. A estrutura familiar, a educação, cara, ele é fundamental, ele salva vidas, né? E eu sou a maior prova. Quando eu faço uma palestra, às vezes eu levo um vizinho meu que é advogado, né? Por que eu levo o meu vizinho que é advogado? Porque eu fui um moleque que eu fiquei, infelizmente, na rua, e quem me adotou foi o crime, foi o tráfico, porque a minha mãe tinha que trabalhar, não tinha como cuidar de mim. E eu fiquei vários anos privado de liberdade, né? Conheci o Celso, o MV Bill, em 2001, só para resumidamente para você entender. 2001, o Celso e o Bill, que foram os fundadores da CUFA, que são os CEOs que fundou a CUFA, tem 30 anos de existência. Estamos em 5 mil favelas, em 80 países, né? Só para você ter uma ideia, antes de citar rapidamente um pouco do meu passado, mas assim, eu fui um cara que eu fui o garoto propaganda do Corinthians, na última camisa que o Corinthians lançou, eu fui lá contratado pelo Corinthians com a Nike, passei um garoto, fiquei um ano num projeto com eles, estou hoje no Conselho Nacional de Educação do MEC, faço parte do CECADI, um grupo que atua aí nos conselheiros de educação. Né? E estou hoje na frente de 423 favelas, coordenando o projeto Mães da Favela, que nasceu em Heliópolis, o projeto Recomeço, que é isso que eu falo falar agora, é o egresso do sistema prisional, em que a Amazon, uma parceria que a Amazon abraçou em todo o Brasil, nós estamos levando até para fora do país a ideia que leve o Recomeço para Nova York, para a região do Bronx, lá que a gente tem uma CUFA muito atuante lá, mas que o Recomeço hoje transforma a vida de vários jovens como a minha. Né, dá oportunidade, porque quando eu tive a oportunidade, eu abracei, como eu te falei. Eu conheci o Celso ainda no movimento, fiquei privado de liberdade em 2005. O Celso Ataíde, o MV Bill, me visitam no sistema prisional e me fazem um convite para ingressar na CUFA. Né, até aquele momento ali, eu estava sem perspectiva de vida. A partir do convite dele, eu me tornei professor, então eu fui professor no início ali. Para passar o tempo num presídio chamado Valparaíso, que era na divisa com Mato Grosso, e que com o tempo a FUNARP, que é a Fundação de Amparo ao Preso, me descobriu, chamou o Instituto Paulo Freire, e a partir do Instituto Paulo Freire nasceu em Valparaíso, em 2005, o sistema de ensino do Estado de São Paulo. Então, esse cara que está falando com você ali implementou um sistema de ensino em Valparaíso, em que eu costurava bola para ganhar. Tipo, R$ 150 por mês, dava aula ali de graça, sem nenhum recurso. E quando o Instituto Paulo Freire chega, eu passo a ganhar um salário mínimo. Então, o MEC me reconhece como estudo, chancela a gente como estudantes. E a cada 3 dias que eu dava aula, ganhava um dia de remissão de pena. E a cada 3 dias que o preso estudava, ganhava um dia de remissão de pena. Pra você ter uma ideia, eu comecei com 8, passei para 20. Quando eu ganhei minha liberdade, graças a Deus, eu deixei 120 presos estudando em sala de aulas, tendo oportunidade em que no dia da visita, a alegria de uma mãe, você não sabe o quanto que isso é valioso, a alegria de uma esposa poder chegar para você e olhar no teu olho e falar: professor, muito obrigado. Gratidão, hoje eu consigo ler uma carta do meu marido, hoje eu consigo ler uma carta do meu filho, eu consigo escrever com mais intimidade para o meu marido, eu consigo escrever para o meu filho. Então, assim, eu tenho exemplos assim maravilhosos de pessoas que eu encontro na rua, de pessoas da minha relação, que é o pastor da igreja, que é o cara que está trabalhando, que fala: cara, você que me ensinou a ler e escrever no sistema. Então, quando eu saio para a rua, eu me deparo com parte desses alunos, cara. E aí, já com esse convite da CUFA, eu me ingresso na CUFA de Heliópolis, começo a fazer um trabalho na CUFA de Heliópolis, mas com esse pensamento de resgate mesmo, de não querer a vida que eu tive, né, de buscar essa oportunidade que o Celso me deu a todas essas provas. Mas eu te falo, irmão, tá vindo um filme sobre a minha história de vida, tá vindo aí um livro, graças a Deus a gente está fazendo algo muito bacana, assim, uma história fantástica. Mas lá vocês vão poder ter um pouco a noção do que é a oportunidade na vida de um ser humano. Como eu te falei, é o meu vizinho que é advogado, ele tinha cinco filhos, cinco irmãos, um pai que sempre puxava na orelha dele quando ele ia para a rua comigo, sempre buscava ele nos campinhos de terra quando ele estava no movimento errado com os moleques ali fumando um cigarro. Então a estrutura familiar conseguiu levar esse moleque até a formação de advogado. E ele estudou, teve formação familiar e conseguiu. Então o que eu falo sempre para as mães e o que eu deixo muito claro aqui, numa rede tão grande que é a Rede Nacional, que vocês são tão público enorme, é isso: oportunidade, estudo, estrutura familiar. Isso forma o ser humano, isso forma o cidadão, porque quando você tem família, quando você tem estudo, o resto, meu amigo, você se busca, porque a favela, ela é potente. Nós temos milhares de exemplos, centenas de exemplos de pessoas bem-sucedidas, como o Celso Ataíde mesmo fala, de empreendedores maravilhosos. Mas muitas das

0: às vezes é a oportunidade que não chegou para aquela pessoa e infelizmente ela se desviou.
1: É isso, um relato e tanto. Quer dizer, o caminho é esse, né? Não há muito segredo, é investir
0: Em
1: nesses
0: educação,
1: jovens, nessas
0: investir.
1: crianças, dar atividade física, educação, esporte, lazer, enfim. Quando o Estado abre mão, não faz a sua parte, foi o que o Marcivan falou. O crime chega junto e toma conta de tudo,
0: Adota.
1: né?
0: Toma
1: Adota.
0: conta de tudo.
1: É.
0: Adota, porque é isso. As políticas públicas, elas são essenciais, Agostinhos. Por que muita gente nos questiona? Pô, Celso, a taça da favela é de 14, que é exatamente o momento que a gente está se descobrindo. Principalmente o jovem da comunidade. Você imagina com um jovem de 13, 14, 15 anos, está tudo aflorado na pele dele ali. Ele está tentando se descobrir. Agora, você não vê cultura na favela. Você vê pancadões, bailes funk. Por quê? Porque os jovens não têm outra opção. Não tem uma opção de lazer nas comunidades, na rua. Eu tive participando de palestra, falando sobre construção, sobre propriedade, sobre casas, e eu falei isso. Pô, a gente vem, constrói um prédio, mas não dá um Singapura, por exemplo, mas você não tem estrutura nenhuma ali para que essa família possa até se locomover, ou tem uma, assim, ah, põe uma creche lá e pô, mas não é só isso. Tem equipamentos de esporte, do skate, do voleibol, que tem pessoas maravilhosas. E você não vê isso nas comunidades. Então eu sempre falo, quando o poder público, quando olhar para mais políticas públicas, porque assim, Agostinhos, eu sempre falo isso. Quando você cuida do jovem, quando você educa do jovem agora, você investe nele, é muito mais barato do que você pagar um preso ou do que você construir um presídio. Então eu sempre falo isso, invista no jovem de hoje, invista nas crianças de hoje, para no amanhã você não ficar privado dentro das muralhas, dentro das grades, e também ter que construir mais presídios. Então vamos construir mais escola, vamos construir mais creches e menos presídios.
1: É isso, exatamente isso. Educação é investimento, não é gasto, não, é investimento mesmo
0: É
1: no ser
0: investimento.
1: humano, no ser
0: É
1: humano.
0: isso.
1: E o Marcivan é um exemplo vivo, felizmente vivo e atuante, desse caminho que é o caminho a ser trilhado mesmo, né? Tem que ser um projeto, não de um governo, tem que ser um projeto de um país inteiro. Independente de quem esteja no poder, nos governos estaduais, municipais ou no governo federal, tem que ser um projeto de país, para que a gente consiga resgatar essa molecada e esse poderio mesmo, que é a favela. A favela é uma potência. Aliás, eu queria que você falasse um pouco sobre. Você citou en passant aí, mas eu queria que você falasse um pouco, Marcivan, sobre a Expo Favela, que, para quem não conhece, é uma feira de negócios, né, Marcivan?
0: É isso, a Expo Favela, uma feira de empreendedorismo, que a gente coloca o asfalto para dialogar com a favela, né? Como eu te falei, as favelas são potentes e os números estão aí. Nós somos 18 milhões de brasileiros que moram em territórios de favelas, que esses 18 milhões, eles mobilizam mais de 200 bilhões de reais por ano. Então, a favela, ela é mais potente, o PIB da favela é mais potente do que o Paraguai e o Uruguai juntos, para você entender da potência que é essa favela. Só que é isso, esses talentos, eles precisam ser descobertos. Essas empresas, elas precisam entender que elas precisam dialogar e entrar dentro das comunidades de fato para descobrir o que tem de potencial. E aí a gente fala desde a agência de viagens, que a favela vai voando, que a Cufa tem dentro da sua hold, como os projetos sociais também de pesquisas, que é o Data Favela, né? Então são uma série de coisas que a gente tem, de projetos que a gente tem para inserir, para valorizar essa favela, né? O empreendedorismo dentro da favela, é o que a gente fala, às vezes a senhora que começou ali na pandemia, que se descobriu uma boleira, às vezes tem um Instagram ali que ela vende um bolo, mas a foto dela não tem uma qualidade legal, o texto dela não é legal, ela não sabe escrever um texto bacana, o make dela, ela não cuidou do make. Então a CUFA, o que que faz? Prepara essas pessoas, a gente dialoga com as grandes empresas, eu não preciso citar nome, mas a gente tem uma grande empresa aí de comida. O que a gente fez é com que essa empresa viesse para dentro da favela, ao invés de levar esses empreendedores até a matriz dela em Osasco, que essa mãe tem criança, às vezes tem um. Não dá, não tem como ela sair da comunidade. Então a gente monta um centro de referência, coloca 25 computadores ali de última geração, para que essa mãe venha, ela tenha uma aula de computação para fazer a foto com qualidade, para fazer um texto com qualidade, e aí, a partir daí, ela se apresentar para a Expo Favela. Então a gente realiza a Expo. Já realizamos no WTC, no Sheraton Hotel, agora estamos indo para o pavilhão do Center Norte, mas que a gente coloca lá 420 empreendedores, todos

0: de favela e aí convida as grandes empresas, os grandes CEOs para dialogar, para conversar e para se divergir. Mas é uma grande festa, além do empreendedorismo, mas a gente poder levar as favelas, a gente lota, são mais de 30 mil pessoas que frequentam um dia de feira, 2 dias de feira, então é um evento magnífico. Inclusive, acabamos de realizar a Expo Favela lá em Paris, né? Fizemos também a Expo de Paris, que foi um sucesso lá, inclusive o próprio Macri esteve lá presente lá. E a gente está valorizando isso aí, não só em outros países, mas também tentando levar para outros continentes, para outras cidades.
1: É isso, é muita coisa para a gente falar. Vamos ter que marcar mais outra entrevista, e mais outra entrevista, e mais outra entrevista, porque é muita coisa boa e a gente tem que mostrar esse Brasil que dá certo. Porque a gente tem aqui, o jornalismo tem um pouco disso, né? Infelizmente. A gente tem uma carga de notícias que não são tão boas dia após dia, dia após dia. A gente corre o risco de não perceber o que está acontecendo de bom ao nosso lado, do nosso lado. E eu só para a gente terminar, você falou que as empresas estão descobrindo a favela, então o asfalto tá descobrindo a favela, a potência que é a favela, e tem um caso de sucesso já, né, com a Amazon, que eu quando tive lá na CU falar com você, fiquei surpreso, porque é óbvio que para o morador da favela, ele ter o endereço dele, ter o número da casa dele, ter a rua dele, ser localizável, conseguir receber correspondência, também é um resgate da dignidade dele, né, Massivan? E vocês têm esse
0: É isso.
1: trabalho com a Amazon, que é um negócio, é um ovo de Colombo, parece uma coisa tão básica, mas tem que alguém fazer e mostrar que dá certo. Eu queria que você contasse um pouco desse trabalho que vocês estão fazendo lá em Heliópolis, eu sei que está fazendo, deve estar fazendo também em outras favelas, com a Amazon,
0: Claro.
1: Massivan.
0: É isso. É aquilo que te falou. É o resgate à autoestima. É da pessoa se sentir valorizado, de saber que tem um CEP, de saber que tem um endereço. Isso é muito legal. É, como eu te falei, às vezes tem uma criança, cara, como a gente deu a casa aqui rapidamente para essa mãe, eu lembro que a filha dela, ao entrar na casa, a gente achou que ela ia ver um videogame bonito que estava na sala, que tinha um celular para ela, uma TV linda lá na sala dela. Não. Quando ela entrou dentro da casa, a primeira coisa que ela olhou falou assim: mãe, o meu quarto tem porta. Cara, Agostinho, não tem como você não chorar, cara. Não tem como você sensibilizar. De uma criança de 12 anos, eu não estava falando de um bebê, de um. Não, era uma criança que estava para completar nem 12 anos, acho que ela tinha 10 anos na época da TV que a gente fez. E eu me lembro muito bem, a gente entregando a chave da casa para ela. Quando a mãe dela abriu a porta, eles entraram com os 5 filhos. A filha olhou e falou assim: mãe, minha casa tem uma porta, cara. Então é isso, nós estamos falando da dignidade humana, do ser humano que está feliz com 10 anos de idade, que conseguiu entrar num local que ela vai poder fechar para a intimidade dela. Então, o projeto da CUP é exatamente isso. E o projeto que a gente fez com a Amazon foi isso. Como eu te falei, foi uma luta. Convencer a Amazon, que é um grupo mundial, colocar o nome dela em um projeto com egressos do sistema prisional é muito delicado. Isso, tem muitos para tacar pedra, mas eu sempre falo isso. É, quem não errou na vida? Né? Quem não errou na vida que ataque a primeira pedra. E eles erraram, nós erramos, pagamos suas penas, voltamos para a sociedade e precisamos ser inseridos no mercado. Entendeu? Então, se você não tiver oportunidade, vai reincidir, vai voltar novamente. Então, o que que a CUFA faz? A gente faz exatamente os resgates dos Marcivan. Eu tenho o Orlando do Parque Santo Antônio, que coordena um projeto maravilhoso lá, que é egresso. Eu tenho o Fênix de Paraisópolis, que também tem um projeto Recomeço lá, maravilhoso com as mães solos e com o Recomeço. Hoje, o Recomeço, só para você, numa visão geral, ele é um projeto que tudo que vocês, pessoal do asfalto, pessoal que estão nos ouvindo aí, compra nas redes da Amazon, que você entra no site, entra ali no aplicativo e compra parte dessas entregas da Amazon, 50% de todas as entregas, quem faz é a CUFA. E 20% dessas entregas com que a CUFA realiza, ela é obrigatoriamente ter uma parcela de 20% de egresso do sistema prisional. É o cara que a gente vai dar a moto, a manutenção da moto, até o combustível que eles usam é bancado por a gente. E para as mulheres, um trabalho mais interno ali, de cuidar da logística, de cuidar de limpar os produtos, de cuidar de rastrear. Então, assim, além de dar oportunidade para essas pessoas que são invisíveis, também a gente está valorizando o morador da favela. Você está falando de uma senhorinha que às vezes mora no beco, que você não consegue fazer entrega, que ela tem que sair da comunidade para ir no correio buscar uma correspondência, ou se ela compra no Mercado Livre, no Amazon da vida, ela tem que ir num posto de atendimento, retirar um produto. E às vezes, muitas vezes, ela não tem possibilidade de sair por causa do cuidado com o filho, e a CUFA entrega na ponta. Por quê? Porque nós estamos lidando com pessoais do território. Então eu não pego o meu entregador daqui, mando ele para Paraisópolis. Não, hoje em São Paulo eu tenho 15 bases da Amazon, e essa base ela atende somente 10 km. Então o cara que morou em Heliópolis, o cara que conhece a Dona Maria, conhece o seu João, conhece o território, é ele que vai ser treinado para fazer as entregas da região. E aí eu coloco em Paraisópolis, eu tenho na Brasilândia, eu tenho no Capão Redondo, mas eu já tenho em Osasco, Carapicuíba, todo o Alto Tietê já está atendendo pela Amazon. Então é um projeto maravilhoso de resgatar, mas também de valorizar o morador e de fazer a entrega chegar rapidamente. Que você compra hoje e no mesmo dia, até meia-noite, você está recebendo o produto na sua casa.
1: Marcivan Barreto, presidente estadual da CUFA aqui em São Paulo. Marcivan, é sempre um prazer falar com você. Você é um exemplo mesmo. Todos vocês, né? Vocês todos da CUFA são sensacionais. E, de novo, a gente precisa ver o que acontece. Esse Brasil que dá certo, esse Brasil que é solidário, que pensa nos que mais precisam, é isso que a gente busca, é isso que a gente tem que valorizar. E eu queria agradecer mais uma vez pela atenção, o convite aqui da Rádio Nacional, e parabéns para você, meu amigo. A gente vai se ver em breve, se Deus quiser, tá bom?
0: Com certeza, Agostinho. Um grande abraço para todos os ouvintes. É uma satisfação enorme, como eu falei. Quem quiser conhecer de perto realmente o trabalho que a CUFA desenvolve, é só entrar nas redes da CUFA, tanto no site lá no www.cufa.org.br ou na CUFA Heliópolis. Quem quiser colocar CUFA São Paulo, CUFA Heliópolis, CUFA Brasil, vocês vão ver a gente atuando não só aqui, mas no Rio Grande do Sul, lá nos territórios Yanomamis, em que construímos o ano passado, entregamos dois hospitais lá nos territórios Yanomamis, uma parceria da CUFA com a iFood. Então, um trabalho aí a nível Brasil, a nível mundial, fantástico que a gente desenvolve.
1: Valeu, Marcivan. Fica com Deus, meu velho. Até breve.
0: Grande abraço, meu irmão. Abraço. Tchau, tchau. Todos
1: valeu,
0: abraço.
1: Valeu, Marcivan. Grande figura, Marcivan. Essa é uma figuraça, gente da melhor qualidade. Conheça a CUFA, se puder ajude, enfim, vale muito a pena. É um presente para nós, para quem doa, para quem ajuda, é um grande presente. 8h52, vamos para o Rio de Janeiro? Vamos para lá. A Cristiane Ribeiro está com a gente. Fala aí, Cris, bom dia.
2: Bom dia, Agostinho. Bom dia aos ouvintes. Agostinho, o Brasil registrou um crescimento de 46% no número de turistas estrangeiros entre 2019 e 2025, desempenho superior ao de importantes destinos turísticos internacionais. E com isso, o Brasil agora está entre os países que mais ampliaram a chegada de visitantes estrangeiros no período pós-pandemia, conquistando também a quarta posição entre as economias analisadas em um levantamento feito pela OCDE, que é a Organização para a Cooperação e Desenvolvimento Econômico. De acordo com o relatório Tendências e Políticas do Turismo da OCDE, no período analisado, o número de turistas internacionais nos destinos nacionais passou de 6 milhões e 300 mil para 9 milhões e 300 mil. O desempenho coloca o Brasil à frente de concorrentes como Japão, Portugal, Espanha e França. O Brasil também avançou na América do Sul, enquanto países como Argentina e Peru registraram retração no fluxo de turistas internacionais no mesmo intervalo. Essas informações desse relatório convergem com o registro de chegada de turistas internacionais, que ficou em 5 milhões e 200 mil no primeiro semestre deste ano, a segunda maior, e também de divisas deixadas por esses visitantes, de 5 bilhões e 600 milhões de dólares, 12% a mais do que no mesmo período do ano passado. Volto com você, Agostinho.
1: Valeu, Cristiane Ribeiro falando com a gente ao vivo do Rio de Janeiro. Olha só, cerca de 100 mil pessoas se deslocaram internamente no Marrocos, rumo à fronteira com Ceuta, nos últimos dias, segundo informações da Associação Marroquina de Direitos Humanos. Informação foi divulgada nesse final de semana. A estimativa é que milhares tenham percorrido longas distâncias para chegar ao norte marroquino, após chamados que foram difundidos pelas redes sociais, incentivando a travessia do território em direção à Espanha, a cidade de Ceuta. Ao menos 50 mil pessoas conseguiram entrar no enclave espanhol e agora houve inclusive uma ação militar da Espanha para tentar retirar uma parte dessas pessoas que fogem da falta de condição do Marrocos, né? Associação

0: marroquina de direitos humanos, que é crítica ao governo de Marrocos, classificou o episódio como êxodo coletivo e atribuiu a crise ao agravamento das condições sociais e econômicas do país. Uma cena impressionante mesmo, uma legião de marroquinos invadindo a cidade de Ceuta e depois uma ação do exército espanhol para tentar retirar pelo menos uma parte dessas pessoas que ainda continuam em Ceuta, vagando pela cidade, sem condições de abrigo e de sobrevivência, enfim, um drama humanitário que o mundo precisa ficar atento para socorrer essa gente que está agora perdida, né? São pessoas que fugiram da sua terra por falta de condições e agora se encontram também em condições precaríssimas na cidade de Ceuta, que faz parte da Espanha e que foi invadida por cerca de 100 mil pessoas, 100 mil marroquinos nas últimas horas. Agora são 8h56, vamos para Brasília. Priscila Mazenotti. E aí, Priscila, como é que você está? Tudo bem? Bom dia.
1: Oi, Agostinho, bom dia para você, bom dia também para os nossos ouvintes. Estou bem, começando a semana, né? Aliás, o semestre começando, acabou o recesso no Judiciário, no Congresso, o Supremo Tribunal Federal tem sessão hoje à tarde aí para já falar das prioridades, né? Reabertura dos trabalhos. E esse é o nosso destaque de hoje, né, Agostinho? A volta no Judiciário e a não volta, pelo menos por enquanto, lá no Congresso Nacional. Esforço concentrado só a partir de semana que vem, viu, Agostinho?
0: É, dá uma preguicinha, né? Depois das férias, dá aquela vontadezinha de esticar um pouco mais. Quem pode, faz, né? A gente que não pode, volta pro batente. Agora, o Supremo tá de volta com força total e tem temas importantes já de saída, né, Priscila?
1: Temas importantes, por exemplo, que a gente destaca aqui, a aplicação da Lei Maria da Penha, né, de violência contra a mulher. O que eles estão analisando? Essa questão de poder enquadrar na Lei Maria da Penha atos de violência contra a mulher que foram praticados por homens sem vínculo com a família, né? A gente sabe que a maior parte dos casos de violência ocorre no âmbito familiar, mas aí eles estão discutindo essa questão de e quando a pessoa não tem vínculo com a mulher, como é que fica? Vão discutir isso. Aliás, esse assunto de violência contra a mulher também vai ser discutido lá no Congresso Nacional, tem aquele PL da misoginia, vai ser uma das prioridades para esse semestre, mas isso só semana que vem, durante o recesso parlamentar. E no Senado a gente quer saber da PEC 6x1, se Davi Alcolumbre vai dar andamento aí à PEC ou não, ou se vai deixar para depois das eleições, como tanto quer a oposição, Agostinho.
0: É isso. Aliás, você falou da violência contra a mulher, o STF já deve decidir na quinta-feira, agora dia 6, aquele caso do ministro Marco Buzzi, né? Que está sendo acusado de importunação sexual, de assédio sexual, vai ser um caso importante, emblemático até, né, Priscila?
1: Da filha de um colega, amigo, né, ali durante a viagem, vamos acompanhar de perto, vamos ver como é que vai ser isso, bastante emblemático por se tratar de quem é, né, um magistrado do porte dele.
0: É isso, e pode ser que ele já emplaque aquela versão nova aí, que não garante aquela aposentadoria compulsória, né? Porque tinha essa molezinha, né, do juizado aí, do juiz que era punido e tal, perdia o trabalho dele, né? Era aposentado compulsoriamente, mas com um rendimento total que não garantia aquela punição que a gente espera. Vamos aguardar, então.
1: Aliás, uma decisão do Flávio Dino foi parar lá no CNJ, eles decidiram isso, acabou essa história de premiar com aposentadoria, né? Claro que a pessoa agora vai ter que responder pelos seus atos e se for aposentada, receber proporcionalmente.
0: É isso. Priscila, boa semana para nós, a gente se fala amanhã
1: de novo. Em cima da bucha hoje, hein, Agostinho? Foi. Bom dia para você, boa semana pra gente.
0: Quando é planejado, dá certo, viu, Priscila?
1: Quando não é, também.
0: Também dá. Então acabou por hoje, acabou essa segunda-feira, começando o mês, mas essa segunda-feira já tá indo pro espaço. Amanhã a gente se encontra de novo, conto com vocês a partir das 8 da manhã aqui na Rádio Nacional. Valeu, pessoal, tchau.
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4: Muito bom dia, está começando mais um Ritmo da Notícia. Segunda-feira, 3 de agosto de 2026. Eu sou Fátima de Mello, na mesa de som Thiago Coelho, e a gente começa com Boca Livre. Quem tem a viola?

0: Atinalha, depois Cura, Vanessa da Mata Viagem e Boca Livre, quem tem a viola, Zé Renato, Juca Filho e Cláudio Nute.
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0: Até a próxima quarta-feira ocorrem as convenções partidárias para escolhas e anúncios dos candidatos às próximas eleições gerais em outubro. No último fim de semana, o PT realizou a sua convenção e oficializou o presidente Lula candidato à reeleição. Já o partido Missão anunciou o empresário Renan Santos para disputa ao Palácio do Planalto. Ainda nesta semana, o TSE, Tribunal Superior Eleitoral, e três tribunais e os TRS, Tribunais Regionais Eleitorais, preparam aí uma série de ações para combater as desinformações e provar as seguranças das urnas eletrônicas que serão usadas nestas eleições. O repórter Gabriel Brum detalha para a gente como será.
2: Ações para combater a desinformação e aproximar a população do sistema eleitoral e das urnas acontecem entre os dias 3 e 9 de agosto. O Tribunal Superior Eleitoral e os tribunais regionais vão realizar demonstrações da urna eletrônica, atividades educativas, visitas guiadas, campanhas e eventos abertos ao público. O objetivo é fortalecer a confiança no sistema eletrônico de votação e estimular a participação cidadã, principalmente dos jovens. Nesta segunda, um destaque da programação é a abertura de uma urna em uma escola da capital federal. No decorrer da semana, uma campanha na internet, inclusive com o apoio de influenciadores digitais, vai tirar dúvidas e explicar como a eleição funciona. Ainda estão previstas visita ao Museu do Voto e uma demonstração da urna na rodoviária do Plano Piloto em Brasília, onde a população poderá testar o equipamento. No fechamento, domingo, dia 9, o TSE promove a Corrida pela Democracia para incentivar a participação da população. As eleições gerais acontecem em outubro, dia 4, o primeiro turno, e dia 25, o segundo turno, se houver. Da Rádio Nacional em Brasília, Gabriel Brum.
0: Ritmo da notícia, agora com Luiz Melodia, Ébano.

0: Paralamas, Caleidoscópio, Gilberto Viana, Zé Cabaleiro dele, Meu Amor, Meu Bem, Me Ame, Luiz Melodia, de Melodia Ébano.
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0: E a gente continua nosso Ritmo da Notícia com eleições. É que a Justiça Eleitoral divulgou novas regras para a arrecadação e a prestação de contas nas eleições gerais de 2026, marcadas para os dias 4 e 25 de outubro, se houver segundo turno. O repórter Gabriel Corrêa está na linha. Bom dia, Gabriel. Quais aí as novas regras para a arrecadação e a prestação de contas nas eleições deste ano?
2: Olá, Fátima. Bom dia para você, bom dia a todos. Fátima, olha, pela primeira vez está permitido o uso de recursos de campanha na prevenção e combate à violência política, incluindo gastos com a proteção e segurança dos candidatos. E para as doações feitas via Pix, não é mais necessária a emissão de recibo eleitoral, porém a identificação do CPF do doador continua obrigatória. Também é proibido o financiamento de campanhas eleitorais por meio de moedas virtuais, criptomoedas ou cartões pré-pagos. Além disso, os candidatos e partidos podem abrir contas de campanha de forma agora totalmente eletrônica por meio da assinatura digital. E as doações recebidas por cartão de crédito ou financiamento coletivo têm que ser informadas à Justiça Eleitoral em até 72 horas após o crédito. E as candidaturas de mulheres e pessoas negras devem receber no mínimo 30% cada dos recursos do Fundo Partidário e do Fundo Especial de Financiamento de Campanha. Para as candidaturas indígenas, o valor deve ser proporcional ao número de candidatos. Fátima, além dessas mudanças, continua proibida a doação por parte de empresas e fontes estrangeiras. Pessoas físicas podem doar até 10% dos rendimentos brutos referentes ao ano passado. E para doações acima de R$ 1.064,10, é obrigatória a transferência ser eletrônica. Para doações de bens, o limite estimado é de até R$ 40 mil. De acordo com a resolução do Tribunal Superior Eleitoral, o descumprimento dessas normas pode resultar em multas de 100% sobre o valor doado a mais para a campanha, além de sanções por abuso de poder econômico. Fátima, eu volto contigo.
0: Obrigada, Gabriel Corrêa, pelas informações, pela sua participação aqui no Ritmo da Notícia. Excelente segunda-feira para você. Seguimos agora com Tulipa Ruiz, Expectativa.

0: Adriana Calcanhoto, Pelos Ares, Belchior dele, Galos, Noites e Quintais, Tulipa Ruiz de Tulipa Expectativa.
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0: E esta segunda-feira é o fim aí do recesso para o Judiciário e Congresso. Mas a Câmara dos Deputados tem previsão de trabalhos apenas na próxima semana. Priscila Mazanotti está aqui no estúdio. Bom dia, Priscila. É isso aí?
2: Oi, Fátima. É isso aí. Bom dia para você e para os ouvintes. É aquele volta, mas não volta do Congresso Nacional por conta das eleições, né? Vamos falar primeiro do Judiciário. O Supremo Tribunal Federal tem sessão marcada para hoje à tarde, para a retomada dos trabalhos, né? A pauta desse semestre tem vários assuntos importantes, entre eles questões ligadas à reforma tributária e também ações sobre a aplicação da Lei Maria da Penha, né? Aquela de violência contra a mulher, a prática de violência contra a mulher por homens sem vínculo com a vítima, né? Os ministros devem discutir isso nesse segundo semestre. Aliás, violência contra a mulher também vai ser assunto na Câmara só semana que vem, como eu falei, por conta do esforço concentrado. Oficialmente os trabalhos voltam hoje, mas Hugo Mota e Davi Alcolumbre, os presidentes da Câmara e do Senado, convocaram a sessão só para semana que vem. O PL da misoginia na Câmara deve ser discutido. Só falta o Hugo Mota encaminhar para o plenário, né, aquele que equipara a misoginia, que é o ódio às mulheres, ao crime de racismo. No Senado, a expectativa é contra a PEC 6x1, que acaba com a escala 6x1. Vamos ver se vai ter algum andamento, né? Se o Davi Alcolumbre, enfim, encaminha para a Comissão de Constituição e Justiça ou se vai deixar mesmo para depois das eleições, como queria a oposição, né? Esforço concentrado. Semana que vem, então, e depois uma outra semana no final de agosto, até o dia 3 de setembro, até lá só sessão solene, né, aquele famoso volta, mas não volta, né, todo mundo aí de olho nas eleições, porque o prazo para registro das candidaturas termina no dia 15 e dia 16 começa a campanha efetivamente. Fátima.
0: Muito obrigada, Priscila Mazanotti, pelas informações e sua participação aqui no Ritmo da Notícia. Até mais. Vamos seguindo com Lued Luna e Zuzila Ameixa.

0: Ouvimos Maria Gadu, Bela Flor. Antes, Cássia Eller, Admirável Gado Novo. E Lued Lunes, Udzila, Meixa de Lued Luna.
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0: Quem nunca foi a um serviço de saúde, hospital, clínica, laboratório e não foi atendido da forma como gostaria? Bom, agora uma lei garante que os pacientes tenham seus direitos e deveres assegurados pelo Estatuto do Paciente, que já está em vigor. O repórter Pedro Lacerda preparou matéria para explicar essa nova lei. Vamos ouvir.
2: Ser chamado pelo nome, entender o que está sendo receitado, saber por que um exame foi pedido. São situações simples, mas nem sempre respeitadas no dia a dia pelos serviços de saúde. Esse cuidado começa antes mesmo da chegada ao consultório. Passa pelo segurança da portaria, pelo técnico administrativo do balcão, por quem faz a triagem, até chegar ao médico ou enfermeiro. É justamente esse fluxo completo entre paciente e equipe de saúde que uma lei recém-aprovada no Brasil passou a regular. Desde abril está em vigor o Estatuto dos Direitos do Paciente, que transforma a pessoa atendida em protagonista das decisões sobre o próprio tratamento e estabelece deveres para todos os envolvidos, tanto no SUS quanto na rede privada. A diretora da Escola de Enfermagem da USP, a Universidade de São Paulo, professora Vilanice Alves de Araújo, explica que a autonomia do paciente passa a ser um ponto central na nova legislação.
3: O que a gente verifica que as principais mudanças que traz aí o estatuto é que ele fortalece a autonomia do paciente como um princípio central deste estatuto, ele garante o consentimento informado, que deixa de ser apenas a assinatura de um documento e passa a ser um processo de comunicação, e assegura o direito à informação clara sobre diagnóstico, prognóstico, riscos, benefícios e alternativas terapêuticas.
2: Segundo a professora, a lei também garante ao paciente o acesso ao seu prontuário, o direito a uma segunda opinião médica, a presença de acompanhante e a cuidados paliativos no fim da vida. O estatuto também impõe deveres. Pelo artigo 22 da lei, cabe ao paciente informar corretamente seu histórico de saúde, avisar sobre mudanças no tratamento e respeitar profissionais e demais usuários dos serviços. A violação dos direitos dos pacientes passa a ser tratada pela primeira vez no Brasil como uma questão de direitos humanos. Na prática, quem sentir que teve algum direito desrespeitado pode buscar a ouvidoria do próprio hospital, clínica ou plano de saúde, que agora são obrigados a manter esse canal, além de recorrer a órgãos como a ANS, a Agência Nacional de Saúde, PROCON ou os Conselhos Profissionais de Saúde. Da Rádio Nacional em Brasília, Pedro Lacerda.
0: E aqui termina mais um Ritmo da Notícia, que teve edição de Daiana Vitor, reportagem Gabriel Brum, Gabriel Correia, Priscila Mazenotti e Pedro Lacerda. Programação musical de Janeiro Goulart, apresentação Fátima de Mello, operação de áudio Thiago Coelho.

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2: Quem sabe faz ao vivo. O texto dramatizado, o sopro para fazer o fogo pegar.
3: Que diabo de fogo! Hoje esse danado não quer acender. Meu Deus, por onde está esse danado do José que não traz mais lenha? Cruz, não há meio. E não quer acender mesmo.

0: Meu Deus, eu morro de tanto soprar. Também a lenha tá toda molhada.
1: A execução da trilha sonora.
0: E enquanto o zóio não tiver bem inchado de tanto chorar, a menina não volta pra casa.
2: Para que uma radionovela como Lábios Selados, de Oduvaldo Viana, pudesse chegar até o ouvinte da Rádio Nacional em 1952, tudo precisava estar afinado, porque não dava para voltar. Como uma grande orquestra, tinha um lugar para cada instrumento. Neste caso, não só para os músicos, mas também para os radioatores, o contrarregra, o operador de áudio e até os apresentadores.
3: Mais um capítulo de Lábios Selados. Novela de Oduvaldo Viana, como sempre numa oferta da perfumaria Mirta Sociedade Anônima.
1: Vamos entrar mais uma vez no estúdio de Rádio Teatro da Nacional, no edifício à noite, na Praça Mauá, centro do Rio de Janeiro. Nós já te contamos nos episódios anteriores que essa estrutura ocupava quase um andar inteiro. Uma réplica de uma casa de madeira com escada e vários cômodos, muitos pedestais de microfone, paredes com isolamento acústico. Uma fotografia preservada em nosso acervo mostra a preparação dos atores antes de entrar ao vivo.
2: Sentados lado a lado em um enorme banco de madeira, cada um deles tem uma cópia do roteiro na mão. Um ensaio rápido, para que em pouco tempo aquelas vozes se transformassem em personagens e chegassem à casa dos ouvintes.
4: Amiga! Amiga!
5: Mas que foi? Que foi?
6: Filhinho de Dona Margarida. Febre amarela.
5: Febre amarela? Febre amarela? Febre amarela?
1: Em 1982, o radioator Floriano Faisal, um dos grandes nomes do nosso casting e ex-diretor do Rádio Teatro da Nacional, lembra em entrevista ao programa Globo Repórter da TV Globo como a dramaturgia ao vivo exigia jogo de cintura de todos os envolvidos.
7: Me lembro de várias até. Isso foi até num programa do Sombra, que eu fazia um agente de polícia que devia matar um bandido. E na hora o revólver falhava. Falhava. Havia aquele tec-tec do revólver e não saía o tiro. Então eu, para consertar a cena, eu vou e digo: você pensa que escapou da morte porque o meu revólver está falhando, mas você não vai escapar da minha faca. E nessa hora sai o tiro.
2: Embora tudo fosse feito ao vivo, a Nacional gravava as produções em discos de acetato, com o objetivo, inclusive, de fazer um controle de qualidade. Quem conta é o pesquisador Roberto Salvador, autor do livro A Era do Radioteatro, em entrevista ao programa Jô Soares, da TV Globo.
8: Terminado o programa, depois que acabava tudo, ia todo mundo para uma sala, botava lá o disco,
9: o programa.
8: E disse: olha, você errou aqui, olha... O áudio não botou o microfone nos metais, os metais não apareceram, o ator ficou assim, ficou assado. Era, na verdade, um laboratório, né?
1: E essa qualidade era medida todos os dias pela audiência e também pelo interesse dos anunciantes. Paulo Tapajós, ex-diretor artístico da Nacional, conta que foi essa cobiça do mercado que fez o radioteatro ocupar cada vez mais espaço na emissora.
10: Isso começou a ser cobiçado pelos clientes, porque tinha uma boa audiência, então havia procura de clientes, que queria comprar a novela. Não pode, já está vendida. Então, vamos abrir outra, vamos botar outra novela no ar, porque tem um candidato para uma novela. Então, abrir outro espaço e assim por diante. Quer dizer, o interesse comercial em torno da compra de teatro seriado, de novela, foi que fez a expansão dos horários de novela da Rádio Nacional.
2: A ponto de preocupar o setor musical, que passou a identificar um desequilíbrio na programação.
10: Depois

0: Com o crescimento das novelas, surgiu a necessidade de se dividir o tempo em mais ou menos em partes iguais. Mas houve uma época em que a parte falada na Rádio Nacional era muito maior do que a parte musical. Eu cheguei a fazer um levantamento estatístico disso, uma ocasião, para mostrar o risco que nós estávamos correndo. Na Rádio Nacional se fala o dia inteiro, não se ouve música. E com um elenco enorme que nós tínhamos. Isso foi considerado, foi examinado.
1: Mas apesar dessa desproporção, as radionovelas, com todos os desafios e criatividade envolvidos na sua produção ao vivo, vão continuar sendo uma das marcas da emissora por mais algumas décadas. Além dos personagens marcantes, os efeitos, como os utilizados na série de suspense O Sombra, vão exigir muita performance dos sonoplastas e compor a imaginação dos ouvintes.

0: Este episódio usou áudios do acervo da Empresa Brasil de Comunicação, do Museu da Imagem e do Som do Rio de Janeiro e da TV Globo.
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2: Vamos nós, 10 e 8.
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2: Olá, os nossos cumprimentos. Vamos nós iniciando a partir de agora mais uma edição do Revista Brasil. Lembrando que hoje os tribunais superiores voltam, portanto, aí aos seus trabalhos. Ou seja, os ministros que compõem cada um desses tribunais, como o Supremo Tribunal Federal, Superior Tribunal de Justiça, Tribunal Superior Eleitoral, Tribunal Superior do Trabalho, Superior Tribunal Militar, como também os TRFs e o CNJ, os ministros, portanto, retornam hoje após o recesso. O Supremo, por exemplo, já tem sessão de julgamento marcada para as 14 horas de hoje, ou seja, já iniciando o segundo semestre judiciário, como também os demais tribunais superiores. Esse não deixa de ser um dos assuntos de destaque hoje aqui no nosso Revista Brasil. Por exemplo, falando do STJ, nós temos hoje aqui um assunto que nós vamos estar, inclusive, repercutindo, já que o Superior Tribunal de Justiça, através da sua primeira sessão, considerou lícito, ou seja, considerou legal que o INSS promova o cancelamento administrativo de benefícios previdenciários por incapacidade outorgados mediante decisão judicial, transitada em julgado, desde que observado o devido processo legal administrativo, o qual deve incluir a realização de perícia médica. Ou seja, quem acha que está agora, né, a justiça definiu, então finalizou, portanto, o processo, não é bem assim. Ou seja, a justiça reconheceu naquele momento a sua incapacidade e daí ele concedeu, portanto, aí o benefício previdenciário. Mas, como está sendo dito aqui, uma revisão administrativa do próprio INSS pode cancelar, portanto, aí este benefício. Este é um dos assuntos que nós vamos estar levando para você, mais detalhes, mais esclarecimentos, com a entrevista que nós vamos realizar daqui a pouco com o doutor. Ou seja, nós vamos estar realizando essa entrevista com o nosso convidado, me refiro, portanto, ao doutor Cherulli, ele que é especialista no direito previdenciário e vai estar, portanto, conosco, trazendo e levando para você todas as informações necessárias. Doutor

0: Cerulli é advogado, especialista no direito previdenciário e presidente do IBDPREV. Então, às 10h30, ele vai estar aqui conosco. Um outro assunto que também chama aí a atenção, e esse assunto, ele teve também aí uma decisão onde uma turma recursal de jurisdição exclusiva de Belo Horizonte, nós nos referimos, portanto, aqui ao Tribunal de Justiça, onde lá se chegou, portanto, a uma decisão de que não existe ou não há previsão legal para a criação de vagas exclusivas para clientes em via pública. Aquela história, né? Tem uma farmácia, tem ali uma clínica, aí alguém vai lá e finca uma placa, placa exclusiva para... Enfim, indica lá a quem essa vaga é destinada. Então, pelo menos a justiça entendeu que não há previsão legal para a criação dessas vagas. Aí fica aquela pergunta, ah, tudo bem, e quem parou lá e não ou seja, não, a exclusividade não era para essa pessoa, mas parou e foi multada. A multa é derrubada ou não? Então, tudo isso nós vamos também estar tirando as dúvidas com o nosso convidado, o Dr. Celso Alves Mariano. Ele que é engenheiro, palestrante, professor e especialista em trânsito, como também é diretor do Portal do Trânsito. Vai estar conosco às 11h30 também falando deste assunto. Só que tem mais assuntos aqui no Revista Brasil, né, Miguelzinho Martins? Também âncora do Revista. Muito bom dia, Miguelzinho.
1: Bom dia, Walter e ouvintes do Revista Brasil. Vamos então aos destaques do nosso Distrito Federal para esta segunda-feira, 3 de agosto de 2026. Campanha de multivacinação começa nesta segunda-feira em todo o Distrito Federal. O objetivo é atualizar a caderneta de imunização de crianças e adolescentes menores de 15 anos. A mobilização inclui reforço para toda a família e dia D em 22 de agosto. E ainda, crime da 113 Sul. STJ volta a julgar nesta terça recurso do MP contra a anulação da condenação de Adriana Vilela. O Ministério Público do Distrito Federal pede que a sentença de 61 anos de prisão seja restabelecida. Adriana foi condenada como mandante do assassinato dos pais e da empregada da família, mas a decisão foi anulada em 2025 pelo Superior Tribunal de Justiça. Brasília amanheceu com o tempo parcialmente ensolarado. Neste momento, temperatura de 22 graus, com a umidade relativa do ar variando em torno de 52%.
0: 10 horas 14 minutos. Leandro Martins, São Paulo, também trazendo os destaques. Né, Leandro, bom dia. Daqui a pouco teremos o Leandro Martins. São 10 horas 14 minutos. Jéssica Nascimento está nos estúdios da Rádio Universitária de Roraima, de onde ela já nos traz os assuntos principais da região norte do país. Né, Jéssica? Bom dia.
2: Bom dia, Walter. 9h14 em Boa Vista. Uma Boa Vista quente. O final de semana foi bastante quente por aqui. A previsão é que a temperatura continue aumentando, já que a gente está encaminhando aqui para o nosso verão. Máxima deve chegar aos 34 graus hoje. Trazendo as notícias da região norte, Walter. Um incêndio atingiu uma embarcação no sábado às margens do rio Oiapoque, na região central da cidade de Oiapoque, no Amapá. Segundo o Corpo de Bombeiros Militar, não houve registro de feridos. O fogo começou em uma lancha de alumínio de aproximadamente 12 metros e se espalhou rapidamente para outras embarcações que estavam próximas. As equipes de bombeiros montaram linhas de combate às chamas e precisaram afastar os barcos da área devido à grande quantidade de combustível no local. Uma das embarcações foi completamente destruída pelo fogo e acabou naufragando. Outras 8 tiveram danos parciais provocados pelas chamas. Indo para o Amazonas, 5 pessoas foram presas em flagrante com cerca de meia tonelada de drogas durante uma operação no Rio Negro, na zona rural de Novo Airão, no interior do Amazonas. Essa operação ocorreu neste domingo. A ação teve como objetivo combater o tráfico internacional de drogas na região. Segundo a Polícia Federal, foram apreendidos aproximadamente 350 quilos de maconha tipo skunk e 150 quilos de cocaína. Também foram recolhidas 2 embarcações que, segundo as investigações, eram usadas pelo grupo, além de R$3 mil em dinheiro. A operação foi coordenada pela Força Integrada de Combate ao Crime Organizado no Amazonas e contou com equipes das Polícias Federal e Militar do Amazonas, incluindo o BOPE e os grupamentos de Santa Isabel do Rio Negro e Novo Airão. A ação também teve apoio da Direction Antidrogas da Polícia Nacional do Peru. De acordo com a Polícia Federal, A operação foi resultado do compartilhamento de informações de inteligência entre autoridades brasileiras e peruanas

0: para identificar e desarticular grupos criminosos que usam os rios da Amazônia no transporte de drogas entre os dois países. Os suspeitos, as entorpecentes e as embarcações e o dinheiro apreendido foram encaminhados à sede da Polícia Federal para os procedimentos legais. Ainda no Amazonas, a campanha de multivacinação 2026 começa hoje em Manaus e segue até 1º de setembro. A mobilização tem como objetivo atualizar a caderneta de vacinação de crianças e adolescentes e ampliar a cobertura vacinal. As doses do calendário nacional de vacinação estarão disponíveis em mais de 170 unidades da rede municipal de saúde nas zonas urbana e rural da capital. Durante a campanha, profissionais de saúde vão conferir a situação vacinal de cada pessoa e aplicar as doses indicadas de acordo com a idade e o histórico de vacinação. Entre os imunizantes disponíveis estão os que protegem contra poliomielite, sarampo, caxumba, rubéola, difteria, tétano, coqueluche, hepatites, febre amarela, HPV, Covid, entre outras. A vacina contra a dengue será oferecida nos municípios onde já integra o calendário. Além do atendimento nas unidades, agentes comunitários de saúde vão fazer a busca ativa de crianças e adolescentes com vacinas em atraso a partir de informações registradas nos sistemas oficiais de saúde. Em Manaus, a cobertura vacinal entre crianças menores de um ano é de 78% para a febre amarela, 92% para a poliomielite e 93% para a polivalente. A mobilização também contempla adultos que estejam com vacinas atrasadas, especialmente contra sarampo e febre amarela. Walter, volto com você.
1: Ok, são 10 horas mais 18 minutos, restabelecido o contato, Leandro Martins, São Paulo, nos trazendo já também as informações da cidade maravilhosa, né? Aliás, a cidade maravilhosa é o Rio de Janeiro. Mas vamos lá, Leandro. Perdemos a comunicação com o Leandro, não há de ser nada. Deixa eu ligar para a Priscila Mazenotti. Priscila Mazenotti já está comigo aqui nos estúdios e nos traz, portanto, aqui já as informações, né, Priscila? Bom dia, Priscila.
2: Oi, Walter. Bom dia para você, para todos os ouvintes. Hoje começa... Ligar, não. Pessoalmente, que a gente vem, aí, porque hoje é notícia importante. Pronto. Voltam aos trabalhos. Começam tudo mais ou menos, né? Começa tudo lá no judiciário, né? Hoje à tarde, às 14h, o Supremo faz sessão solene aí para retomada dos trabalhos. Já tem um monte de item na pauta. E a gente, por exemplo, uberização, que é aquela questão de reconhecer o vínculo empregatício com os motoristas de aplicativo. Tem questão de Lei Maria da Penha, né? Reconhecer o uso da Lei Maria da Penha fora do ambiente doméstico. Tem a história lá do Rio de Janeiro, do mandato tampão para governador, vai ter eleição indireta, vai ter eleição direta, como é que vai ser, isso está desde abril.
1: Nem cabe mais ter eleição
2: pois
1: direta.
2: Pois é, daqui um pouquinho já tem eleição de verdade mesmo, né, a eleição
1: acho que o bom senso,
2: valendo.
1: Acho que manda alguma coisa, né?
2: Vamos ver o que eles vão decidir aí nessa questão. Por que que eu falei mais ou menos? Porque aí, o TSE, Tribunal Superior Eleitoral, volta hoje à noite também. E aí, essa semana, eles estão com uma série de ações bem interessantes, Walter Lima, sobre a urna eletrônica, né? Para, mais uma vez, reassegurar a segurança da urna eletrônica, a confiança, a transparência dos dados ali, que está tudo certinho. Então, durante essa semana, os TREs vão estar demonstrando a urna, vão estar explicando para eleitor como é que funciona direitinho. Dia 17 de agosto, Cássio Nunes Marques, presidente, tem reunião com embaixadores dos Estados Unidos para mais uma vez falar sobre essa questão das urnas eletrônicas. Eles que pediram reunião foram acusados aí de tentar interferir no processo eleitoral brasileiro, foi negado até visto para dois funcionários do governo norte-americano que queriam vir para cá, acabou ficando para o dia 17 de agosto. Então, assim, são aquelas ações da Justiça Eleitoral para mais uma vez deixar bem claro, gente, a urna eletrônica, ela é segura, ela é confiável, ela é transparente, não tem conexão com a internet, ela é prática, enfim. Então, assim, a gente tem essa parte da Justiça Eleitoral e da Justiça como um todo voltando hoje. Congresso Nacional voltou dia 1º, sábado.
1: Também, né,
2: então, é isso que eu ia te falar. Por quê? Porque a lei fala, né, volta dia 1º de agosto, mas como tem ano eleitoral, aí Hugo Mota, que é o presidente da Câmara, e o Davi Alcolumbre, que é o presidente do Senado, convocaram esforço concentrado semana que vem e depois na última semana de agosto, primeirinha de setembro, só essas duas semanas de esforço concentrado, de sessão deliberativa, de votação de propostas, depois para...

0: agora de novo para as eleições. E aí fica aquela expectativa. Walter Lima, na Câmara, uma das prioridades é aquele projeto de lei sobre a misoginia, né? Que é o que é misoginia? Vamos falar aqui no bom português. É o ódio às mulheres, né? Aquelas ações, aqueles discursos, aquelas falas ali que na prática são ódio às mulheres, né? Vai ser equiparado ao crime de racismo, vai acabar essa história de não, a minha liberdade de expressão, eu tenho o direito de expressar a minha opinião, porque você está incitando ao crime, né? Na verdade, é isso. Já foi aprovado no Senado. Está aguardando o Hugo Mota despachar para o plenário, já tem urgência para colocar na pauta de votação. É uma prioridade na Câmara. No Senado, a gente lembra que PEC 6 por 1 ainda está parada lá na Secretaria-Geral da Mesa, não foi nem encaminhada para a Comissão de Constituição e Justiça. Vamos ver se o Davi Alcolumbre vai dar aí esse andamento, que tem que escolher relator. Já não foi antes do recesso, capaz de nem ser aí antes das eleições, como queria a oposição queria deixar para depois. Então, vamos ver aí. Então, por isso que você falou volta meia boca, porque já é tradição. Em ano eleitoral, o Congresso no segundo semestre é pé no freio só com esforço concentrado.
1: Bom trabalho para você,
0: Bom
1: Priscila. Eu sei que
0: trabalho
1: tem uma
0: para todo
1: montanha de trabalho
0: mundo,
1: para você. É
0: gente.
1: isso
0: Bom
1: aí.
0: dia.
1: Valeu, Priscila. Muito obrigado, hein? São 10h22 agora, no horário de Brasília. Bom, vamos então com Leandro Martins, São Paulo, trazendo as. Já vem com as notícias, ô Leandro, para começar o tempo em São Paulo. Como é que está? Bom dia.
2: Bom dia, Walter. Bom dia a você, bom dia a todos. Olha, o sol saiu, mas está entre nuvens, vai ficar nublado, mas não vai chover nesta segunda-feira. Está bem seco por aqui e a temperatura fica entre 14 e 27 graus. Já vou direto no nosso primeiro assunto, que começa hoje, 3 de agosto, a campanha de multivacinação em todo o estado de São Paulo. Vai ser aplicado o segundo reforço da vacina contra a poliomielite no calendário de vacinação. O objetivo é atualizar o esquema vacinal de crianças daqui a 6 anos, 11 meses e 29 dias, portanto, até a véspera de 7 anos. Para as crianças nessa faixa etária que receberam as 3 doses do esquema básico, vai ser realizada uma dose de reforço com intervalo de 6 meses entre a última dose. Vão ser distribuídas cerca de 200 mil doses do imunizante aos municípios. A meta é alcançar 95% de cobertura vacinal, o índice que está atualmente em 75%, bem abaixo, portanto. Agora, a questão aqui, que está muito preocupante, é o sarampo, e por isso a campanha também vai ter uma estratégia contra o sarampo aqui na capital paulista, em Guarulhos e em São Bernardo do Campo. Isso porque, conforme a gente já trouxe na sexta-feira, foi confirmado no estado 15º caso de sarampo em 2016. O último registro foi em Guarulhos, aqui na região metropolitana, e envolve uma criança não vacinada contra a doença. Aqui na capital paulista, a vacinação contra o sarampo vai ser ampliada para todas as pessoas de 6 meses a 59 anos. A Secretaria Municipal de Saúde recomenda que crianças naquela faixa etária sejam levadas às UBSs para receber a dose zero de imunizante. Lembrando que a doença prevenida por meio da vacina tríplice viral, que protege contra o sarampo, também caçumba e rubéola. Muito bem, essa campanha de multivacinação vai valer para todos os 645 municípios paulistas e vai até o dia 1º de setembro, Walter.
1: Tá certo, Leandro. São 10h24 agora no horário de Brasília. Deixa eu buscar também o Gabriel Brum. Ele é do Rádio Jornalismo Brasília e também tem as informações, né, Gabriel? Bom dia.
3: Bom dia, Walter. Bom dia a todos. Um corte maior na taxa de juros entrou aí no radar dos economistas e analistas do mercado financeiro, de acordo com o boletim Focus divulgado hoje cedo pelo Banco Central. Agora, eles esperam que a taxa Selic, que é a referência para os juros cobrados no Brasil, fique em 13,75%. Lembrando que nas últimas 5 semanas, a aposta deles era de que a taxa ficaria em 14% ao ano. Essa mudança de direção aí na análise vem na véspera da reunião do Comitê de Política Monetária, o Copom, que se reúne amanhã e quarta-feira para decidir aí sobre um possível corte ou não na taxa Selic, que atualmente está em 14,25%. E também acontece depois do IPCA 15, medido pelo IBGE, divulgado semana passada, que ficou em 0,06% em julho. Muito baixo, abaixo do esperado, e o segundo menor resultado para o mês desde 2018, perdendo apenas para 2023, quando teve deflação, inclusive. Bem, junto com a estimativa menor para os juros, menor também para a inflação. Então, os especialistas aí, analistas, reduziram de 5,12% para 5,03%.

0: expectativa. São 5 semanas seguidas já de redução nessa projeção que o mercado financeiro faz para a inflação no Brasil. Lembrando que qual que é a lógica do Banco Central? Quanto maior a taxa de juros, mais esfria a economia, reduz a demanda e a inflação cai. Essa é a lógica do Banco Central. E para os outros dois índices, ainda que tem no Boletim Fox, crescimento econômico de 1,99% e o dólar a R$ 5,20. Nesses dois aí não teve mudança hoje. É com você, Walter.
1: Ok, são 10h27 agora no horário de Brasília. Vamos lá, Miguelzinho Martins.
2: Walter, teve início, a partir de hoje, a campanha de multivacinação 2026, que segue até 1º de setembro. O objetivo é vacinar crianças e adolescentes que estejam com esquemas vacinais incompletos. A mobilização também terá um dia D, em 22 de agosto, quando as ações de imunização serão intensificadas nas unidades básicas de saúde, UBSs, e em pontos comunitários de todas as regiões do DF. O foco prioritário da iniciativa são crianças e jovens menores de 15 anos, até 14 anos, 11 meses e 29 dias. A iniciativa busca garantir a aplicação das doses previstas no calendário nacional de vacinação para proteger a população contra doenças imunopreveníveis e evitar a reintrodução de enfermidades como o sarampo e a poliomielite. Durante o período da campanha, estarão disponíveis no DF todas as vacinas do calendário infantil do adolescente, como tríplice viral, pentavalente, febre amarela, enfim. Vacina contra influenza para os grupos prioritários, vacina contra o HPV para jovens de 15 a 19 anos e vacina contra o sarampo para pessoas elegíveis, conforme o histórico vacinal. Apesar do público-alvo prioritário, pais e responsáveis podem aproveitar a ida aos postos para conferir e atualizar a caderneta de toda a família. Os profissionais de saúde farão uma avaliação detalhada do histórico de cada cidadão e aplicarão apenas as doses estritamente necessárias para iniciar ou completar os esquemas atrasados. As vacinas oferecidas pelo SUS, o Sistema Único de Saúde, são fundamentais para conter a circulação de vírus e bactérias causadores de complicações graves, internações e óbitos. Portanto, procure a unidade de saúde mais próxima ao longo de todo o período da campanha. Não esqueça de levar a caderneta de vacinação e um documento de identificação. Caso tenha perdido a caderneta de vacinação, compareça à UBS a si mesmo. A equipe de saúde vai consultar os sistemas digitais de informatização e de informação para resgatar o histórico vacinal e prestar a devida orientação. Se houver doses atrasadas de longo tempo, não adie. O esquema vacinal não é reiniciado, apenas continuado do ponto onde parou. Walter Lima.
1: Ok, são 10h29, o Revista sai para o intervalo, volta em instantes, já com a entrevista. Até já.
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1: E vamos nós, são 10 horas mais 31 minutos, agora no horário de Brasília. Seguimos em frente com o Revista Brasil e, como nós já havíamos anunciado, já está conosco o nosso convidado, qual já nos referimos, né, o Dr. Diego Cerulli, ele que vai conversar conosco justamente a respeito deste

0: outorgados mediante decisão judicial transitada em julgado, desde que observado o devido processo legal administrativo, o qual deve incluir a realização de perícia médica. Traduzindo tudo isso, ou seja, uma, no caso aqui, administrativamente, então, o INSS, sobre um caso decidido pela Justiça, esse caso decidido pela Justiça pode se tornar sem efeito, doutor Cerulli?
1: Então, Walter, pode sim, tá? Porque o benefício por incapacidade, que antes era chamado de auxílio-doença ou aposentadoria por invalidez, dava aquela ideia de que era um benefício permanente, definitivo. Mas ele não é, nunca foi, né? Inclusive, a própria lei previdenciária, a Lei 8.213, ele já prevê essas hipóteses de reavaliação da aposentadoria por invalidez, tá? Então, o que o STF julgou agora não é nada novo, ele já vem dando esse posicionamento há muitos anos, né? Nós temos, inclusive, decisões do Supremo, ainda não de repercussão geral, mas decisões pontuais em processos específicos, também permitindo que o INSS possa fazer na reavaliação dos benefícios concedidos judicialmente, tá? Mas o que que acontece? O INSS não pode reavaliar toda a concessão por si só. Ele tem que fazer uma perícia médica e constatar que aquele segurado tem capacidade laboral, tá? Ele não pode simplesmente cessar por cessar. Ele tem que provar para uma perícia médica que aquele segurado tem capacidade. Ou seja, ele já saiu do cenário de incapacidade e agora pode trabalhar. E essa é a grande questão, porque esse é o motivo das ações que vão para a justiça. Então, já aconteceram vezes do segurado ajuizar uma ação porque teve o benefício indeferido, ter o benefício concedido na via judicial e meses depois vir uma perícia administrativa e cessar o benefício. Entendeu? E aí esse processo vai, esse segurado tem que ir de novo para a justiça, fazer um novo processo, uma nova perícia judicial e tudo mais uma vez. Isso aconteceu muito na época do pente fino.
0: Entendi. Quer dizer, só para ilustrar mais ainda, o senhor está corretíssimo, deu para entender na primeira que o senhor já nos trouxe, apenas para avançar um pouco mais nesse assunto, ou seja, aqueles casos que para muita gente era perpétuo, ó, a justiça decidiu, então a decisão é perpétua. Então, o senhor já nos pontuou de que não é bem assim. Tem tipo de situação que a pessoa buscou aposentadoria ou um benefício, melhor dizendo, por invalidez, por exemplo. Depende também da invalidez para que essa pessoa volte, portanto, a exercer suas funções, doutor Cerulli?
1: Então, benefício por incapacidade, que antes era chamado de aposentadoria por invalidez, com a reforma de 2019 eles mudaram para benefício por incapacidade permanente, né? Esse benefício ele é concedido quando eu tenho uma incapacidade permanente. E essa incapacidade é para o trabalho e ela tem que durar no mínimo ali, mais ou menos 2 anos, ou não ter previsão de melhora ou de recuperação. Então, eu considero essa incapacidade permanente nesses 2 cenários. Mas eu posso, com o avanço da tecnologia, com um tratamento específico ou alguma coisa do tipo, reabilitar esse segurado para o trabalho. Então, ele poderia sair do estado de incapacidade e ir para o estado de capacidade laborativa, fazendo com que o benefício não seja mais devido. O problema é que esse cenário é que é justamente a discussão que hoje lota os tribunais brasileiros. Nós sabemos que o INSS é o maior litigante nacional e quase 50% de todas as ações contra o INSS estão versando sobre o benefício por incapacidade. Então, essa é a grande discussão que nós temos hoje, o que é inválido, o que é incapacidade para a via administrativa, que é para o entendimento da justiça.
0: Um exemplo bem simples que eu busco com o senhor. Uma pessoa que teve um tratamento de câncer e teve sucesso no tratamento, ou seja, recuperou. Quer dizer, mas ela já tinha sido aposentada ou tinha um benefício por conta justamente desse ponto. Como é que fica a situação? Ou seja, esse é um caso típico que pode ser, de certa maneira, discutido de forma administrativa para ver se cessa ou não o benefício?
1: Sim. Isso, inclusive, é uma das maiores causas desse exemplo que o senhor deu, né? A pessoa tem um câncer, tem uma neoplasia maligna, faz o tratamento, faz a quimioterapia e dali, às vezes, nesse período, ele fica afastado temporariamente, que é o que o INSS faz, né? Ele afasta temporariamente e vai vendo como a pessoa vai na evolução do tratamento. Se algum perito achar que ela não vai melhorar, ele pode aposentar por invalidez. Após aposentado, o INSS pode chamar essa pessoa a qualquer momento. Às vezes

0: daqui 4, 5 anos, chama essa pessoa para reavaliação e veja, ó, essa pessoa fez o tratamento, fez a quimio, não teve sequela nenhuma, tá tudo bem, ela pode trabalhar. Tem idade para trabalhar ainda, então segue e vai trabalhar, né? Então, é assim mais ou menos que funciona. Agora, existem algumas regras, né? Se a pessoa tiver 15 anos de contribuição, tiver ali 60 anos de idade, tiver já aposentada por invalidez, o INSS não poderia mais cessar, por exemplo, esse benefício. Então, existem situações e situações que também vão impedir o INSS de cessar, a não ser que o segurado peça a cessação, que o segurado pode pedir para cancelar o benefício por incapacidade, ou ele começa a trabalhar estando aposentado por invalidez. Aí, se começar a trabalhar, contribuir estando formal ali, ele vai perder o benefício também.
1: E os transtornos que, de alguma forma, alcançam também pessoas que buscam ou um benefício, ou então a aposentadoria, um transtorno mental, como também um transtorno do espectro autista. Como é que fica também essas questões, doutor Cheruli?
0: Então, a questão do transtorno mental, ela é bem complexa por conta da subjetividade da avaliação, né? E nós não temos ainda uma maturidade no Brasil para avaliação pericial dessas pessoas, né? Agora, quando a gente trata do espectro autista, piora ainda um pouco a situação, em especial para as pessoas com autismo nível 1 de suporte, né? Que é aquela pessoa que ainda tem todas as habilidades e tudo. Então, o próprio autismo tem sido discutido na academia que trata médica, né? Que trata desse assunto. E na justiça nós também estamos tendo já essa discussão sendo relevada. Se o autismo gera ou não gera uma invalidez, gera ou não gera uma incapacidade, né? Então vai depender muito do cenário, muito do agravamento da doença, muito dos padrões e da característica daquela doença na pessoa. Mas isso tudo pode ser objeto de uma reavaliação futura e normalmente é, em especial caso de depressão, caso de ansiedade generalizada, burnout. Quer dizer, a pessoa conseguiu uma aposentadoria judicial e aí dali uns anos, alguns meses, o INSS chama e fala, não, você não tem mais nada, volta a trabalhar. Né? E acaba que isso desencadeia a doença novamente naquela pessoa que estava bem justamente por conta da aposentadoria. Então, essas são situações que, infelizmente, ainda repito, nós não temos maturidade para tratar nessa questão da eficiência do processo administrativo.
1: Pois não. Doutor Cheruli, comigo aqui nos estúdios está Miguelzinho Martins, também vai conversar com o senhor, como também o Leandro Martins, nosso âncora em São Paulo. Vamos lá, Miguelzinho.
2: Bom dia, doutor Diego Cheruli. Mais uma vez, muito obrigado por estar com a gente. Bem, a gente ouve sempre dizer aqui que uma decisão judicial definitiva não pode mais ser alterada. Como explicar que o INSS possa revisar administrativamente um benefício concedido pela Justiça?
0: Bom dia, Miguel. Então, a questão é justamente que a lei prevê que o benefício ele só é devido quando presente o cenário da incapacidade laborativa. Se o segurado tem capacidade, ele o benefício é devido a ele. Então, por mais que eu tenha uma decisão judicial transitada em julgado, ele concede os benefícios na forma da lei, né? E a lei ela cria esses mecanismos de reavaliação, ou de cessação do benefício a pedido, ou no caso de uma reavaliação que verifique que aquele segurado tornou-se capaz novamente, tá? Então, o que o STJ interpreta nada mais é do que a própria lógica do benefício, né? Por mais que ele se chame aposentadoria por incapacidade permanente, essa permanência deve ser objeto de reavaliação periódica para verificar se o segurado pode ou não retornar ao trabalho.
2: Perfeito. Então, nesse contexto, na prática, o que o INSS precisa fazer antes de cancelar um benefício? Basta uma análise interna ou é obrigatória uma nova perícia médica e o direito de defesa do segurado?
0: Ele tem que fazer a perícia e tem que chamar o segurado para se manifestar. Ele, primeiramente, vai, na prática, o que ele vai acontecer? Ele vai chamar o segurado com a perícia médica, vai intimar ele para estar no dia tal, hora tal, lá no INSS para fazer a perícia, e daquela perícia ele vai decidir se mantém o benefício ou se cessa o benefício. Cessado o benefício, vai caber ao segurado buscar o judiciário novamente ou entrar no conselho de recursos ou algo do tipo. Agora, se o motivo da cessação não for a incapacidade, e sim um fato tributário, ou que a pessoa voltou a contribuir, ou que teve uma denúncia de que ela está trabalhando, ou que algo do tipo, assim, ela está trabalhando, ela está apta, ela vai trabalhando, ela não precisa estar aposentada. Aí, de fato, o INSS tem que dar aquele amplo, deveria dar, né? Aquele amplo acesso à defesa. Então, intimando a pessoa para se manifestar sobre a denúncia, e aí ela vai dar as explicações, e depois o INSS teria uma decisão definitiva sobre o que aconteceria.
2: Essa decisão pode aumentar a insegurança de quem já recebe um benefício há muitos anos, doutor? O que muda para essas pessoas na prática?
0: Essa decisão da STJ, em tese, não muda nada, porque essa realidade.

0: já é uma realidade de muitos e muitos anos. Né? O INSS sempre fez essa reavaliação, ou deveria fazer. Nós estamos falando de uma lei de 1991 que já previa essa possibilidade de fazer essa reavaliação periódica. A grande questão é que o INSS não fazia por falta de pessoal e por falta de ânimo. Então, principalmente ali a partir de 2015, com a vinda dos pentes finos, a política de bônus da carreira da perícia médica dos servidores para a reavaliação desses casos, eles começaram a chamar esses segurados para fazer essa reavaliação e daí sim começou a gerar essa insegurança jurídica. Eu já tive vários clientes aqui com doenças gravíssimas que num pente fino, com compreensão judicial, concedendo a aposentadoria, num pente fino o benefício foi cessado. E aí acaba que a gente tem que ficar 2, 3, 4 processos na justiça para ver se um dia o INSS cansa e para de apurrinhar essa pessoa. Né? Mas, infelizmente, essa é a realidade.
1: Mais uma questão, essa possibilidade vale para todos os benefícios previdenciários ou apenas para os benefícios por incapacidade, doutor Cerulli, como auxílio por incapacidade temporária e aposentadoria por incapacidade permanente?
0: Então, essa decisão ela é focada nos benefícios por incapacidade, que é o temporário, que é o antigo auxílio-doença, e a permanente, que é a invalidez, a antiga aposentadoria por invalidez. Essa decisão vale para essas duas espécies de benefícios. Agora, se a justiça determinar a concessão de uma aposentadoria por idade ou de uma aposentadoria por tempo de contribuição ou algo do tipo, em tese o INSS não poderia ir contra aquela decisão judicial, a não ser que exista um outro fato novo que não foi discutido no processo. E isso nós já vimos acontecer também. Às vezes a pessoa entra na justiça porque o INSS indeferiu porque não tinha um vínculo na carteira de trabalho, a justiça vai reconhecer aquele vínculo e manda conceder a aposentadoria. Mas anos depois se descobre que houve uma fraude ou houve uma contabilização errada do tempo, né? Aí isso pode fazer com que o INSS tenha interesse em reverter esse benefício, mas sempre com o contraditório e ampla defesa garantidos para o segurado.
1: Perfeito. Doutor Cerulli, nós vamos a São Paulo neste momento. E quem está conosco também é o âncora do Revista Brasil, Leandro Martins, que participa conosco dessa entrevista. Leandro?
2: Ok, Miguelzinho, bom dia, doutor Diego. Olha, eu conheci um caso, um conhecido meu, que ele era beneficiário do BPC, né, Benefício de Prestação Continuada. Só que houve uma fiscalização há um tempo atrás e o segundo fiscal, ele perdeu o benefício sob a alegação, doutor Diego, de que ele morava com uma pessoa que tinha um salário que, portanto, com aquele salário, que não era alto, mas a pessoa era assalariada, e ele não poderia continuar recebendo benefício. Aí eu lhe pergunto, como agir nessa situação? Se ele, por exemplo, se mudasse, né, fosse um cônjuge, uma pessoa com quem mora junto, e para um outro status, ele conseguiria retroagir e voltar a receber esse benefício, doutor Diego?
0: Bom dia, Leandro. Sim, essa é uma situação clássica que nós estamos falando, que é do requisito de concessão e do requisito de manutenção do pagamento de um benefício. Né? No caso do BPC, para conceder, tem que cumprir o requisito ali de uma pessoa com deficiência ou idoso acima de 65 anos de idade, seja homem ou mulher, e ter a renda familiar de até um quarto do salário mínimo por cabeça, né? Dentro da família ali, e a família também é definida pela lei. Se em algum momento, algum membro daquela família que está registrado no CadÚnico, tudo bonitinho, passa a receber um salário que desqualifica o enquadramento ali objetivo desse um quarto de salário mínimo, o benefício pode ser cessado, mesmo que esse benefício tenha sido concedido por ordem judicial. Tá? Ele só não pode ser cessado se a concessão judicial se deu sob esta premissa específica. Ou seja, já tinha um irmão, ou já tinha uma mãe ou um pai que recebia um salário que a INSS indeferiu por aquilo. Eu entrei na justiça e ganhei aquela ação discutindo exatamente isso. O INSS não pode vir depois e cancelar pelo mesmo motivo, que aí sobre isso eu tenho trânsito em julgado. Agora, se for um fato novo, se for um novo salário, um novo membro com renda ou um aumento abrupto da renda de algum membro que já estava em discussão, aí o INSS pode sim vir a cancelar. E aí, nesse caso, vai caber ao segurado buscar o conselho de recursos, ainda num recurso interno, ou buscar a justiça para discutir novamente esse cenário.
3: Outro assunto que eu também avanço com o senhor, doutor Cerulli, está tudo bem, né? Suponhamos então que uma pessoa estava sendo beneficiada com aposentadoria por invalidez. Vou colocar aqui uns, uns 10 anos nessa situação. Aí ela é voltada, de acordo com o que vem sendo dito aqui, administrativamente, está reconhecido que ela está apta, portanto, a voltar ao trabalho. Como é que fica a contagem de tempo para ela poder aposentar? Esses 10 anos que ela estava como aposentada, como é que fica esse tempo? Começa tudo do zero, esse tempo se perde, conta esse tempo. Como é que funciona isso, doutor Cherulli?
0: Então, é uma ótima pergunta. Esse tempo vai sim ser contado desde que ele esteja intercalado entre contribuições. Ou seja, eu tinha contribuição antes, tanto que eu tive o benefício concedido, e eu vou ter pelo menos uma contribuição depois do fim do benefício. Então, se esse tempo for intercalado entre contribuições, eu posso sim ter o benefício concedido novamente aí por outra espécie. Né? Ali uma aposentadoria por idade, uma aposentadoria por tempo e coisas do tipo. Por isso que a legislação ela criou essa trava da cessação do benefício para a pessoa que tem mais de 60 anos e mais de 15 de contribuição, porque justamente ali seria o período em que aquele segurado poderia estar com uma outra aposentadoria concedida. Então, ao invés de cancelar para conceder outro benefício, mantém esse mesmo e segue a vida. Tá? Mas essa é uma pergunta excelente que poucas pessoas sabem, que esse tempo do benefício ele conta sim, desde que ele seja intercalado. Tá? E às vezes é até melhor buscar uma concessão diferenciada do que, às vezes, ficar insistindo num benefício por incapacidade que é temerário.
3: Esse assunto, o senhor prevê que, uma vez a pessoa perdendo, portanto, o benefício, perdendo no sentido de administrativamente o INSS reconhecer que a pessoa está apta e pode, sim, voltar ao trabalho depois de realizar todos os procedimentos que a lei determina. Quer dizer, caberia entrar na justiça para repor, portanto, restabelecer essa aposentadoria ou não, doutor Cherulli?
0: Cabe sim, tá? Então, se a pessoa teve benefício concedido e depois teve ele cessado, tá, por uma decisão administrativa, a pessoa pode sim ingressar judicialmente e pedir o restabelecimento do benefício, recebendo todas as parcelas retroativas que não foram pagas. Tá? Não só pode, como deve. Se ela mantém a incapacidade dela, ela deve buscar o Poder Judiciário para tentar restabelecer o benefício.
3: Vai, Miguelzinho.
1: Para finalizar, doutor, para quem receber uma carta de convocação do INSS nos próximos meses, qual é a principal orientação? Quais erros o segurado deve evitar para não prejudicar a sua situação?
0: O primeiro, ele tem que respirar fundo e manter a calma, que muitas pessoas se desesperam, né? E saem por aí dando tiro à toa, né? Então, primeiro respira, mantenha a calma, busca o seu médico, pegue o prontuário médico, pegue o relatório médico completo, recente, com todo o histórico da doença, do tratamento, como que está avançando o tratamento e tudo mais, e leva para a perícia. Tá? Às vezes o perito fala assim, me traz só o último laudo médico. Não, leva tudo, mas indispensavelmente um laudo recente. É preciso ter um laudo, um relatório médico recente. E se a doença desse segurado demanda avaliação por exame de imagem, um exame específico, também refaço esses exames, tá? Porque muitas das vezes o INSS vai querer ver o exame para ter certeza da conclusão que o médico assistente dessa pessoa deu no laudo ou no relatório médico. Tá? Então, essas são minhas dicas. Busque sempre relatórios atualizados. E se a doença precisar de exame para diagnóstico, faça esse exame também. E se tiver algum problema com a realização desse exame, né, você tente agendá-lo, tem o protocolo do agendamento do exame, e caso ele não aconteça na rede pública antes da perícia médica, leve isso e protocole isso ao processo. Tá? Deixe claro para o INSS que você está aguardando a realização do exame na rede pública, porque existe na lei uma previsão disso acontecer. Tá? Embora ela praticamente não seja executada. Mas se você deixar inequívoco para o INSS que existe um pedido de exame a ser realizado na rede pública que ele, por demora da administração, ainda não aconteceu, o INSS deveria suspender essa análise até que sobrevenha o exame. Tá? Mas o importante é deixar tudo isso protocolado. Então, você entra lá no site do Meu INSS, que é o meu.inss.gov.br, abre lá o serviço, quando tiver essa convocação vai ter o processo aberto e tem como anexar documentos. Então você anexa ali com fotos do celular, tanto relatórios, exames ou protocolo de agendamento do exame e deixa lá. E vai para a perícia tranquila e confiante que vai dar tudo certo.
3: Tá muito bem. Doutor Diego Cherulli, é sempre um privilégio me entrevistar o senhor. Mais uma vez, muito obrigado pela atenção. O senhor sempre tem aqui com a nossa emissora. Um bom dia, doutor Cherulli.
0: Um prazer foi meu. Bom dia a todos.
3: Bom dia também para o senhor. Muito obrigado. Tá aí, né, Miguelzinho? Acho um ponto importante da gente ter trazido e levado esses esclarecimentos para o nosso ouvinte, ou seja, a lei tá aí, mas é aquela história, né? Como diz o doutor Cherulli, recebendo aí a, no caso aí, a notificação para comparecer

0: O INSS, revisão do benefício, né? A pessoa descabelar,
1: É
0: né?
1: tranquilidade nessa hora, né?
0: Tranquilidade,
1: Muita
0: tranquilo,
1: calma,
0: né?
1: ou seja, buscar ali
0: Se
1: entender
0: tiver direito,
1: qual
0: ela
1: que é
0: vai
1: esse
0: ter o seu
1: chamado.
0: direito
1: Sim.
0: restabelecido,
1: E na
0: né?
1: dúvida, consultar um especialista, né?
0: Pronto.
1: Procurar o seu advogado, um
0: De
1: especialista na
0: preferência,
1: área
0: consultar
1: previdenciária.
0: logo, né?
1: Logo,
0: Já
1: justamente, se
0: consulta
1: tiver essa
0: logo, é.
1: condição, então já se antever e já se preparar.
0: Aí o pessoal pode dizer, mas eu não tenho dinheiro para contratar um advogado. Nós temos o Ministério, ou seja, a Defensoria Pública, né?
1: Defensoria Pública, não é?
0: Defensoria
1: Nós
0: Pública
1: temos. O
0: atende
1: próprio Ministério
0: tranquilamente.
1: Público também pode auxiliar, pelo menos numa
0: Também.
1: questão de orientação,
0: Sim.
1: de orientar as medidas que devem ser tomadas, né? E no caso da revisão administrativa, desse benefício serve também para corrigir, né? Erros de cálculo, enfim, incluir tempos de trabalho esquecidos, como também foi dito aqui, a possibilidade de entender que esse tempo passado também serve para fins de aposentadoria, enfim. São várias as questões ali que estão sendo questionadas pela revisão administrativa, mas que deve-se observar também o direito do segurado.
0: Perfeito. São 10h53, Jéssica Nascimento, estúdios da Rádio Universitária de Roraima, voltando e ampliando os assuntos da região norte. Comanda seu, Jéssica.
2: Obrigada, Walter. A gente segue trazendo notícias do Tocantins, onde o Estado foi condenado a pagar 15 mil por danos morais a um motociclista que afirmou ter sido atingido com spray de pimenta durante uma abordagem de trânsito na região sul de Palmas. A decisão do primeiro juizado especial da Fazenda Pública da capital e considera que a ação do agente do Departamento Estadual de Trânsito foi desproporcional e abusiva. Segundo o processo, o caso aconteceu em outubro do ano passado. O motociclista retornava do trabalho por uma avenida principal, no em Palmas, quando percebeu que um agente havia anotado a placa da moto e aplicado uma multa. Ao parar para pedir uma cópia do auto de infração, os dois discutiram. De acordo com a sentença, o agente teria empurrado o condutor e, quando ele já se afastava do local, foi atingido pelo spray de pimenta em seu rosto. Uma mulher que passava pela região também teria sido atingida. O motociclista registrou o boletim de ocorrência e apresentou fotografias que, segundo o processo, mostravam queimaduras na lateral do pescoço. O juiz considerou que o boletim, as imagens e a comunicação interna no Detran confirmaram o episódio e a participação do agente. Para o magistrado, mesmo que tenha havido ofensas verbais, a situação não justifica o uso de força física ou de agente químico contra uma pessoa que já deixava o local. Na ação, o Estado alegou que não havia comprovação de que a conduta do agente tivesse causado danos e afirmou que o motociclista teria provocado o servidor com ofensas. O juiz entendeu que houve agressão física, queimaduras e exposição pública, ultrapassando um simples aborrecimento e gerando direito à reparação. O valor de R$ 15 mil deverá ser corrigido pela taxa Selic. O governo do Tocantins ainda não se manifestou sobre a condenação. E vindo aqui para Roraima, Walter, ontem a Prefeitura de Normandia, no norte do estado, já ali na fronteira com a Guiana, por meio da Secretaria de Educação, realizou a cerimônia de entrega de livros didáticos indígenas na língua Macuxi às escolas municipais. O evento ocorreu no Lago Caracaranã, que é um território etnoeducacional macunaíma, na terra indígena Raposa Serra do Sol, e reuniu representantes do município, da Universidade Federal de Roraima, autores dos livros, professores e alunos. Produzidos a partir dos conhecimentos da cultura e da realidade do povo Macuxi, os materiais foram elaborados para contribuir com a educação escolar indígena e com a valorização dos saberes dos povos originários. A iniciativa conta com a participação da UFRR por meio da editora da universidade, que fez a publicação, fortalecendo a parceria entre a instituição e o município na produção e disseminação de materiais voltados às escolas indígenas. Ao todo, foram produzidos 5 livros que vão ser utilizados nas séries iniciais do ensino fundamental. A entrega dos livros representa um avanço na construção de uma educação que valoriza o território, a identidade e os conhecimentos tradicionais, aproximando o conteúdo trabalhado em sala de aula da realidade das comunidades. Walter, volto com você. Uma ótima segunda, uma ótima semana. Até amanhã.
0: Para você e todos aí que estão nos acompanhando. Muito obrigado, Jéssica. São 9, aliás, 10, 10h56. Vamos lá, Leandro Martins também tem o comando do Revista. Vamos lá, seu Leandro.
3: Walter, faltando 2 meses para o fim da estação mais seca do ano, o sistema Cantareira encerrou o mês de julho com 37%.

0: capacidade, operando no volume morto, assim como aconteceu na crise hídrica de 2014 e 2015. Com a diferença que existem dois fatores atualmente: a redução de pressão de água durante a noite e o bombeamento de água do Rio Paraíba do Sul, que fica ali em São Paulo, mas próximo ao Rio de Janeiro. O limite de transposição do Paraíba do Sul acontece depois de obras feitas depois daquela crise hídrica e está autorizado até o final deste ano pela ANA, Agência Nacional de Águas e Saneamento Básico. Inaugurada em março de 2018, quando a Sabesp ainda era controlada pelo governo de São Paulo, a transposição de água do Rio Paraíba permite que ela seja captada para suprir o Cantareira em momentos críticos, como agora. O caminho inverso também é possível caso o manancial que abastece a região metropolitana do Rio perca a vazão. Daí a água vem de bem para cá, vai daqui para lá. Volto com você, Walter.
1: Ok, são 10h58. Vamos lá, Miguelzinho.
2: Walter, o Superior Tribunal de Justiça volta a julgar nesta terça-feira recursos apresentados pelo Ministério Público do DF contra a decisão que anulou a condenação de Adriana Vilela no caso conhecido como crime da 113 Sul. O julgamento começou em junho no plenário virtual da corte, mas foi interrompido após um pedido de destaque do ministro Carlos Pires Brandão, que levou o caso para julgamento presencial. A sessão está marcada para as 14 horas. No embargos, o MP aponta omissões, contradições e obscuridades no acórdão e solicita que a pena de 61 anos de prisão imposta pelo Tribunal do Júri seja restabelecida com início imediato do cumprimento da pena. A Procuradoria-Geral da República manifestou-se no processo e, em parecer favorável aos pedidos do Ministério Público, opinou pelo acolhimento dos embargos de declaração. Adriana é acusada de ser a mandante do assassinato dos pais e da empregada da família em 2009. Ela foi condenada a 61 anos de prisão pelo júri popular, mas a sentença foi anulada pelo STJ em 2025. Durante a sessão virtual, o relator do caso, o ministro Sebastião Reis Júnior, votou para manter a anulação da condenação de Adriana. O ministro Rogério Schietti Cruz abriu divergência e votou para restabelecer a condenação com início imediato do cumprimento da pena. Mas, com o pedido de destaque, o julgamento será reiniciado em sessão presencial. Os votos apresentados até agora deixam de valer e serão proferidos novamente pelos ministros. 10 horas mais 59 minutos, a gente sai para um breve intervalo. Na sequência, estamos de volta com o nosso Revista Brasil, destacando para você as notícias internacionais, agradecendo sempre o carinho e audiência de todos que nos ouvem pela Rádio Universitária de Roraima.

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2: E vamos nós, são 11 horas, horário de Brasília, estamos de volta, entrando na segunda hora do programa e também já estamos lá. Estamos em Paris, redação da Rádio França. Hoje quem está conosco é a jornalista Adriana Brandão. Né, Adriana? Para você, boa tarde. Está muito quente aí, Adri?
3: Bom dia, Walter. Bom dia, ouvintes do Revista Brasil. Aqui em Paris, uma tarde de sol e muito quente. 35 graus, Walter.
2: É, 35 graus realmente está muito quente mesmo. Mas vamos lá, Adriana, conta para nós, os incêndios florestais deram uma trégua na França, na Espanha, mas na Grécia os bombeiros continuam lutando contra as chamas que já deixaram vários mortos. Como é que está a situação neste país nesta segunda-feira, Adriana?
3: Walter, 9 aviões-tanque reforçam o combate a incêndios que atingem a região de Atenas. As cidades atingidas estão situadas entre 45 e 70 quilômetros a oeste da capital, nas proximidades do balneário de Porto Germeno, evacuado na sexta-feira. De acordo com os bombeiros, as fortes rajadas de vento, que chegaram a 80 quilômetros por hora, com picos de até 130 quilômetros, haviam impedido até agora o uso das aeronaves no combate às chamas. Na manhã desta segunda, a Proteção Civil informou que ocorreram novas evacuações na região. Em plena temporada turística, o risco

0: risco de novos incêndios continua muito elevado e permanece no nível 4 de uma escala de 5. Em uma semana, mais de 12 mil hectares de florestas e áreas agrícolas foram queimados na Grécia. 5 pessoas morreram lutando contra o fogo, entre elas um piloto dinamarquês e um copiloto grego, vítimas de uma colisão de helicópteros no domingo. As autoridades gregas preveem agora uma diminuição gradual dos ventos, o que deve ajudar no combate às queimadas. A Grécia é um dos países mais atingidos pela crise climática, segundo dados divulgados pela imprensa, com base em análises do programa europeu Copérnicos. O país havia sido relativamente poupado até agora das grandes queimadas no início do verão europeu, em comparação com a França e a Espanha. Na França, os incêndios florestais que destruíram milhares de hectares no sul e sudoeste do país estão controlados e, a partir desta segunda-feira, milhares de moradores que haviam sido evacuados na região de Bordeaux vão poder voltar para casa. Os bombeiros continuam trabalhando para conter novos focos e a volta de altas temperaturas nesta segunda preocupa. Em algumas regiões francesas, os termômetros podem atingir até 37 graus. Até agora, 4 bombeiros morreram e 260 ficaram feridos na França, mais de 100 deles por intoxicação. Na Espanha, a situação também melhora, Walter.
1: Tá, outro assunto que eu avanço com você, Brandão, é sobre a situação no enclave espanhol de Ceuta. Começa a voltar ao normal depois da tentativa de entrada massiva de imigrantes. Aí eu te pergunto, as autoridades falam em vários mortos, já tem um balanço final de vítimas sobre essa situação, Adriana?
0: Ao menos 72 migrantes morreram durante a tentativa de entrar em Ceuta, segundo o balanço do governo espanhol. O Marrocos, que se pronunciou nesse domingo pela primeira vez sobre essa onda migratória ao enclave espanhol no norte da África, contabiliza 11 mortos, a grande maioria deles por afogamento. Já a Associação Marroquina de Direitos Humanos fala em até 130 vítimas fatais e dezenas de desaparecidos. A ONG pede a abertura de uma investigação independente sobre as causas desse fluxo sem precedentes. Especialistas apontam para uma flexibilização dos controles do Marrocos em sua zona de fronteira com Ceuta e questionam se essa estratégia de Rabat foi deliberada e quais seriam seus objetivos. A maioria das cerca de 60 mil pessoas que cruzaram ilegalmente a fronteira, principalmente jovens marroquinos, já retornou ao Marrocos. O enclave espanhol permanece sob vigilância da polícia e do exército. A entrada massiva de imigrantes em Ceuta desencadeou uma crise para a Espanha. Vários aliados europeus, liderados pela primeira-ministra italiana de extrema-direita, Giorgia Meloni, criticaram o governo socialista de Pedro Sánchez por suas políticas favoráveis à regularização de imigrantes. Os ministros do interior da União Europeia devem se reunir nesta terça-feira para elaborar uma resposta a essa onda migratória, mas as divergências são grandes, principalmente sobre o reforço de controles nas fronteiras, a suspensão da Espanha do espaço Schengen, pedida pela Itália, e a instalação de centros de retenção de migrantes fora do bloco europeu.
1: Para fechar, Adriana, as negociações entre os Estados Unidos e o Irã, anunciadas pelo presidente Trump, vão mesmo acontecer hoje?
0: Segundo o Irã, Walter, não. Teherã negou nesta manhã essas negociações com os Estados Unidos. O Ministério das Relações Exteriores iraniano afirmou que está conversando apenas com Omã sobre a gestão do Estreito de Hormuz. O anúncio da retomada das negociações entre os dois países havia sido feito por Donald Trump no domingo. O presidente americano fez a declaração após suspender os bombardeios contra a República Islâmica e informar que havia avanços diplomáticos visando a reabertura do Estreito de Hormuz. Segundo o presidente americano, as discussões começariam esta tarde, mas Trump não deu detalhes sobre o local ou os participantes do encontro. A assinatura em meados de junho de um protocolo de entendimento que incluía a reabertura do Estreito de Hormuz fracassou. Desde então, o Irã reforçou seu controle sobre a passagem marítima estratégica e os dois países retomaram os ataques mútuos que abalam a economia mundial há 5 meses. No entanto, o preço do petróleo caiu quase 5% na abertura do mercado asiático nesta segunda-feira, após o anúncio de Trump da retomada das negociações entre os Estados Unidos e o Irã, Walter.
1: Tá certo, então. Te agradeço, Adriana, pela sua participação mais uma vez. Um bom dia. Até a próxima, Adriana.
0: Um bom dia e uma boa semana a você, Walter, e a todos os ouvintes do Revista Brasil.
1: Para você também. Muito obrigado, hein? E vamos nós, né? São 11 horas mais 7 minutos e meio. Chegou a hora.
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1: Vamos para a nossa resenha Aécio Amado. Bate isso aqui, a nossa resenha. De resenha Aécio Amado.
3: Em homenagem ao nosso grande amigo.
1: Nosso querido. Roda a Mariana aí também para ele, né? Quer dizer,
3: vamos render todas as homenagens.
1: As homenagens aí ao Aécio, né? Ele que. A nossa resenha, a gente fala Aécio Amado, já sabe que é a nossa resenha, né? Então vamos lá. Né? Então vamos lá. Bom, a gente, inclusive, a nossa resenha Aécio Amado, né, o Miguelzinho, a gente pode até começar com aquela bronca. Primeiro, situaliza o nosso ouvinte, você e o Leandro, sobre essa bronca da FIFA. O que que o Infantino andou fazendo que, de alguma forma, ele está no bico do couro? Vem, o Leandro. O que que o seu Infantino andou fazendo, Leandro?
4: Olha, Walter, o Infantino, o presidente da FIFA, ele andou falando alguma coisa como ter investidores privados, né, no futebol internacional, na FIFA. Alguma coisa assim, eu não li com profundidade, mas isso aí irritou principalmente as seleções ligadas à Federação Europeia, que estão vendo como uma mercantilização do futebol, né, cada vez mais crescente depois dessa última Copa, aí, que foi a maior em número de times. Então, eles estão, é como se estivesse colocando o futebol internacional numa espécie de bolsa de valores. O que eu entendi foi isso. E parece que ele só está vendo o lado comercial e está desagradando principalmente a Federação Europeia, Walter.
1: Tá aí, né, Miguelzinho? Realmente, a bronca é pesada, né?
3: Isso causou uma revolta aí, não é? Ou seja, uma discussão grande, sobretudo em relação ao UEFA.
1: Exatamente. Mas só que o seu Infantino, ele, de alguma forma, ele tomou aí as providências, ou seja, a FIFA retira esse plano de investimento privado após essa reação mundial negativa. A reportagem, inclusive, é da France Press no Brasil. Vamos acompanhar.
5: A FIFA voltou atrás nesta sexta-feira e retirou seu projeto FIFA Forward Enterprise após a forte oposição de dirigentes e confederações de diferentes regiões do mundo. Nosso propósito sempre foi e sempre será unir e melhorar. Em consequência, essa proposta não seguirá adiante, disse o presidente da FIFA, Gianni Infantino, ao anunciar, em comunicado, o fim da iniciativa. Infantino explicou que, após ouvir atentamente as diferentes opiniões, ficou claro que o projeto havia gerado divisões de uma natureza que, independentemente do nível de apoio, já não correspondem ao interesse do objetivo inicialmente proposto. A FIFA apresentou na terça-feira o projeto de uma subsidiária comercial que, segundo a entidade, poderia arrecadar até 4,2 bilhões de dólares com base em uma avaliação de mercado de 20 bilhões e administrar atividades ligadas à Copa do Mundo e ao Mundial de Clubes. A iniciativa também previa um pagamento único de 20 milhões de dólares para cada uma das 211 associações filiadas no início de 2027 e elevar de 8 milhões para 20 milhões de dólares o financiamento previsto para o ciclo 2027 a 2030. A possibilidade de incorporar investidores privados, ainda que com participação minoritária, provocou rapidamente a rejeição de várias confederações. A UEFA, que reúne 55 federações nacionais, foi a primeira a elevar o tom do conflito ao anunciar que suas seleções não participariam de competições organizadas pela FIFA enquanto o projeto permanecesse em discussão. A CONCACAF, entidade que reúne 41 federações da América do Norte, América Central e Caribe, apoiou essa oposição e rejeitou formalmente a iniciativa, enquanto a Confederação Asiática de Futebol, que agrega 47 federações, alinhou-se nesta sexta-feira às duas confederações. Na América do Sul, a CONMEBOL foi a última das grandes confederações a se manifestar sobre o projeto nesta sexta-feira e adotou uma posição mais cautelosa. A entidade informou que abriu consultas com suas 10 associações filiadas, entre elas as influentes CBF do Brasil e AFA da Argentina.
1: Realmente a bronca está aí, a bronca realmente é pesada.
3: Mas ele disse bem, viu, Infantino, Val, desculpa te interromper, mas ele disse o seguinte: nosso propósito sempre foi e sempre será unir e melhorar. Em consequência, essa proposta não seguirá adiante.
1: Ah, sim, claro, ele não é besta, né? Viu que já realmente causou realmente uma série de discussões. Federações, de certa forma, querendo já sair da... Né? É aquela história. Eu acho que ainda vai chegar em Leandro naquele assunto que a gente já abordou. Eu, você, Miguelzinho, o Aécio, quando a gente abordou essa história da FIFA, né? Que não tem um reconhecimento de nenhum estado, né? De nenhuma nação. Ou seja, foi um grupo que reuniu, vamos criar aqui uma federação, bora! Aí fez a federação. Agora, quando chega... Eu pego sempre o Brasil como exemplo. Quando o Brasil foi sediar a Copa do Mundo, agora, 2014, 2015, isso. Quer dizer, a FIFA entrou aqui mandando em tudo. Cada estado que for ter um jogo tem que construir um estádio, tem que fazer metrô, tem que não ser o... Rapaz, a maior banca do mundo, rapaz. Cadê a caneta desse povo? Será que tem uma chancela da ONU, alguma coisa assim? Hein, ô Leandro? O negócio, será que pende para esse lado também, Leandro?
4: Olha, não, eu acho que a ONU não tem uma interferência na FIFA. Acontece que realmente ela foi...
1: Não, eu falo assim, influência na maneira de dizer, tem que ter um Unesco, sei lá, algum que pertence à ONU, alguma coisa tem que ter, não uma coisa solta assim, alguém caiu de paraquedas, está mandando em todo mundo, eu acho que tem que ter uma reação, ou seja, pelo menos o Congresso Nacional, o Parlamento de cada país reconhecer realmente, não, a FIFA tem o nosso apoio, tá, realmente pode entrar no Brasil, alguma coisa assim, seu Leandro.
4: Pois é, ela justamente, a FIFA extrapolou no seguinte sentido, né? Ela começou a organizar os mundiais, aí aqui em 2014 a gente viu que tinha tido tudo para a FIFA, começou a mandar e desmandar, depois até tiraram um pouquinho o pé, mas eles fizeram essas exigências absurdas. E o que acontece? Agora, todas as federações estão optando, porque chegou um ponto em que, por exemplo, se a FIFA, o senhor Infantino, mas de repente a direção da FIFA em geral, que capitalizar mais o futebol, quando você tem uma, gerencia várias sociedades, você tem que primeiro falar com elas, né? Se partisse das federações, olha, vamos dar uma mudada aí, vamos capitalizar mais, mas não, ele partiu de cima para baixo, quer dizer, por cima das federações, e as federações gritaram, não, a FIFA existe porque existe o futebol, e não o contrário, não foi a FIFA que criou o esporte, então vai ser desse jeito, né? Então, realmente, a FIFA extrapolou na última semana, com esse plano de investidores privados, para dar não sei quantos bilhões, e essa conversa que a gente vai dar tantos bilhões, lá na frente a gente sabe que vão tirar tantos bilhões também, né? Então, eu acho que realmente ela passou por cima das federações, que essas sim, né? Essas representam os times, como nós tínhamos o Clube dos 13 aqui, né? Agora parece que é uma outra, a Liga, tem ligas, você não pode passar por cima da Liga para ver como é que a Liga vai se comportar, tem que ser o contrário, né? As ligas se associarem e dizem, vai ficar bom assim para todo mundo, dessa maneira, né? Eu penso assim, Walter.
1: Perfeito.
3: Fato, tem que haver um consenso e não, sim, uma imposição, né? Você se recorda que até a bebida comercializada dentro dos estádios...
1: Eles mandavam.
3: Quem havia determinado era a própria FIFA. Mandar.
1: Até a água que a gente ia beber, não, a água tem que... Nós é que vamos escolher a água que vocês vão... Mas, rapaz, a maior banca do mundo, rapaz. Mas, pra nós, né? Vamos ver, cadê o papel que chancela vocês realmente como os donos do futebol do mundo? Cadê? Dá licença, né, Miguelzinho? Mas, Leandro, tem gente quietinha aqui.
3: Não. Calma aí, você tá agoniado porque... Vamos falar de outros assuntos aqui.
1: Não, vamos falar de outros assuntos.
3: Não,
1: dei, ô, Miguelzinho.
3: Outras coisas, assim.
1: Sossega,
3: você quer falar sobre o quê? Sobre os resultados do fim de semana? Esse não precisa. Vamos falar dos jogos de hoje?
1: Não, eu quero saber. Tem muitos jogos aí que eu fiquei sem saber qual foi o placar.
3: Me ajuda aí, Leandro.
1: Vamos lá, seu Leandro.
3: Me ajuda, Leandro.
1: Esse fim de semana teve, não teve, seu Leandro?
4: Olha, eu até bem que eu queria ajudar, mas... Mas olha só, o fim de semana de Copa do Brasil, a maioria dos resultados foi de churuca mesmo, olha. Só de 0-0, o Galo e o Juventude, o Vasco e o Fluminense, Santos e Remo, Chape e Cruzeiro, aí depois teve também o Michuruca 1-1, Mirassol com o Grêmio. Os únicos jogos que tiveram gols foi Palmeiras, que passou bem no jogo de ida das oitavas da Copa do Brasil sobre Fortaleza, 3-0, garantido praticamente, né, depois do de volta. E, surpreendentemente, eu diria, porque o Internacional não vencia, fazia 5 partidas, o Inter lá no Beira-Rio, contrariando até os torcedores, que já não estavam acreditando muito, venceu o Corinthians por 2-0. E agora, claro, tem o jogo de volta na quinta-feira, aqui na Neoquímica, o Corinthians vai ter que suar a camiseta, dá para reverter, dá. Mas foi um passo meio complicado aí nesse fim de semana para o Corinthians lá no Beira-Rio. Mas vamos ver, né? Futebol, não existe jogo jogado, né? Tem que disputar.
1: Deixa eu ouvir aqui o outro lado, pô, Miguelzinho. Não, o Internacional não era aquele time que o Leandro falou.
3: Mas é pra dar mais emoção. A gente deixou, deixa eu falar. A gente deixou.
1: Deixou
3: o Internacional ganhar pra dar mais emoção no próximo jogo.
1: Repete de novo.
3: Pra que
1: vocês deixaram o Internacional ganhar?
3: Fique lotado. Porque a gente vai reverter esse placar lá.
1: Vai
3: sim.
1: Eu tenho certeza que sim.
3: A equipe tá preparada pra isso.
1: Eu tenho certeza que sim.
3: É, pra dar uma força pro Internacional. Você sabe, a gente gosta também do Internacional.
1: Eu sei que vocês gostam muito, né? Principalmente o Leandro. Né?
4: Então... Agora, eu estou estranhando, claro, o Memphis Depay, né, o craque holandês, ainda está naquela novela da renovação. Ele é um jogador importante para o Corinthians. E eu estranhei, confesso que eu não estou informado se ele está machucado, eu vou procurar, o Yuri Alberto, um jogador que faz
3: se machucou.
4: Ah, sim, porque realmente ele faz falta. Ele é um centroavante de perigosíssimo, ele atrai marcação, ele complica. E ontem ele não teve... E aí o Corinthians estava realmente abaixo da força total, né? E o Inter conseguiu jogar bem nos contra-ataques, também o Inter também vinha muito, muito mal e a torcida desconfiada e conseguiu dar uma boa resposta. Mas está em aberto para quinta-feira, claro.
3: Sim,
4: né?
3: Ele se machucou, Yuri Alberto, naquela partida do Corinthians contra o Atlético Paranaense pelo Campeonato Brasileiro, né? Ele teve ali uma lesão na parte posterior da coxa direita. Então ele está... sendo poupado, tá no departamento médico aí, mas vai voltar com tudo para que a gente possa reverter esse placar. Você tá me olhando assim, Walter? Tá inacreditável para você?
1: Eu fico assim te olhando assim, como é que acredita, né? O time tá bom, tá excelente, vai ganhar, não sei o quê. Rapaz, Miguelzinho, eu tô querendo poupar você
3: eu
1: de sofrer.
3: Eu sempre acredito e confio no meu
1: clube. Eu sempre
3: poupei
1: o Aécio de sofrer, agora eu volto para você para te poupar também de sofrer tanto
3: não tem,
1: assim.
3: Não tem risco não, aqui não. É certeza absoluta que nós vamos reverter esse placar aí.
1: Tá bom, tá bom. O Flamengo não jogou não, né, Leandro?
3: Não está na Copa do Brasil.
4: Porque o Flamengo não está na Copa do Brasil.
3: É, ele não está na Copa.
1: O Flamengo está no outro patamar, né, Leandro?
3: Começa
1: é outro patamar,
3: aí.
1: Né, Leandro?
3: Começa, não é?
4: É outro patamar. Era muito rubro-negro para a mesma vaga, e aí o Vitória acabou tirando o Flamengo, né?
3: Como é que é? Repete aí, por gentileza. Repete essa parte final aí. Repete essa parte final, Leandro. Quem tirou quem aí, como é que é?
4: Tinha muito rubro-negro. Aí o Vitória tirou o Flamengo. E na semana que vem, outro rubro-negro.
1: Como é que o Flamengo está disputando a Libertadores e esse aí preferiu só ficar na Libertadores, que é um patamar mais em cima. Deixa para o pessoal da Série B discutir. É a Copa do Brasil. Não é isso, não?
3: Não. Eu equivoquei. Não tem essa divisão, com certeza. Não existe essa divisão.
1: Saúde, Leandro. Eu vi que você espirrou ele. Saúde.
4: Verdade seja dita, realmente são muitas competições e o pessoal fica realmente preocupado. Claro, esse fim de semana não teve Brasil, não teve Copa do Brasil. Mas tem gente lá, por exemplo, no Sul, que até defendia, até comemorou que o Grêmio caiu fora do Sul-Americana, porque já não tem time para uma. Aí tá em 3 competições. Agora em 2, talvez, para administrar melhor, né?
3: É, mas só para o seu governo, o Corinthians está na Libertadores e também na Sul-Americana. O Palmeiras está na Libertadores e também está na Sul-Americana.
1: Eu não sei, eu vou conferir. Não,
3: pode conferir.
1: Você está falando aqui, mas
3: pode
1: conferir.
3: Vou conferir.
1: Não estou confiando muito nisso, não.
4: Na Copa do Brasil. Quem está na Libertadores ou na Sul-Americana, né? Que é como é bom. Mas eles estão também na Copa do Brasil.
3: Aí, ó, pronto.
1: Tá certo, então.
3: Corrigiu,
1: tá certo.
3: Tá corrigido.
4: E hoje tem, Walter.
1: Hein?
4: E hoje tem.
1: Mas eu vou te perguntar, Leandro, calma aí, né? Eu tô vendo aqui na televisão aqui, mostrando aqui os gols do Internacional. É bonito, né? Os gols do Internacional aqui, tô ali assistindo. Olha que bacana.
4: O flamenguista aí, né? O Alan Patrick de pênalti, né?
1: Muito bacana. Mas, Leandro, hoje tem, Leandro?
4: Hoje tem, Walter. É um jogo que é da rodada de ontem, da Copa do Brasil, mas não foi disputado. Justamente o primeiro dos dois duelos dos rubro-negros que sobraram na Copa do Brasil. O Bom Atlético do Paraná, que está em terceira colocação no Brasileirão, recebe o Vitória da Bahia às 9 da noite. Eu acho que o Atlético está mais firme, mais bem treinado, mais para um time melhor, né? E deve ganhar em casa do Vitória 2-0.
1: 2-0. E qual é o seu palpite, Miguel? Sim.
3: Vou fazer igual você fazia com o Aécio. Quem é que vai jogar mesmo, Walter?
1: Não. Eu estou no comando aqui, problema
3: é seu. Não, eu quero saber quem é que vai jogar hoje.
1: Você é que sabe. Eu estou te mandando para você. Bora, Miguel.
3: Eu sigo o Leandro.
1: Não é assim, não. A resposta não é essa, não. Quebra o galho dele aí, Leandro.
3: Ah, quebra o galho dele, nem ele sabe.
4: Atlético do Paraná isso. Contra Vitória.
1: Eu sabia, pois
3: é,
1: eu
3: Vitória. Vitória. Aí, eu sabia, ele tava anotando aqui, ó.
1: É, pra você e mostrando pra você. Você não esquecer aqui, ó, Miguelzinho, ó. Tá escrito, bota bem na sua frente que você não esquecer. Então repete o palpite aí. Leia aí.
3: Olha, o palpite vai ser Vitória 1-0 contra o Atlético Paranaense.
1: Não é Atlético Mineiro, não?
3: Não mesmo.
1: Ah, então você sabia, né? Você sabia. Tá. Então, meu palpite também, eu vou ficar com o Vitória também. Eu vou ficar com o Vitória. 3-0 para o Vitória. É só esse de hoje, né, Leandro?
4: É, hoje é só isso. Detalhe que amanhã, o pessoal que estava em campo no sábado pela Copa do Brasil está dando um legião. Amanhã volta a campo, viu? Amanhã tem várias, tem uma rodada com dois jogos da Copa do Brasil. O pessoal que jogou sábado já vai jogar amanhã. Agora tem uma notícia envolvendo o Flamengo aqui, Walter.
1: Eita, mas é boa ou é ruim?
4: Olha, ela não é nem boa nem ruim. O que que acontece? O craque Almada, da seleção argentina, que já brigou no Botafogo, que está no Atlético de Madrid, e que o Flamengo está de olho. E o problema é que o Almada está querendo voltar para o país dele, né? Então ele está entre o River Plate e o Flamengo. O Flamengo está esperando resposta. Deve estar dando mais dinheiro, oferecendo mais, porque ele está em situação bem melhor que o River Plate financeiro, né? E aí o Flamengo está apreensivo, está louco por um sim do Almada, né? O Almada é um craque, é um grande craque. Eu acho que ele vai ser, não no mesmo nível, mas vai ser uma espécie de sucessor do Messi, não no mesmo nível, mas na articulação, tem visão de jogo, muito veloz, muito inteligente. Então o Flamengo tem que cruzar os dedos aí, porque o Almada, a princípio, está querendo voltar para perto da mamãe, da casa, da cidade dele. Está de olho, então, no River Plate.
1: É, sobre os dois brasileiros do Real, o Vini com o Endrick, tem aí uma pendenga aí na renovação de contratos dele. Parece que o Endrick parece que está firme ali no Real, não é?
3: Sim.
1: Agora, em relação ao Vini, parece que o pessoal quer rifar o Vini.
3: Olha, eu acho assim. Que é o técnico, né?
1: É, o português chegou lá, né? Já chegou chegando,
3: eu
1: né?
3: Eu acho que ele não vai muito com o Vini, não.
1: É.
3: Então, ele já está ali propondo a renovação da equipe. E aí ele está analisando e acompanhando para e passo cada renovação de contrato da equipe. Não é isso, Leandro?
4: É, exatamente, estão analisando aí, avaliando, né? Porque o Endrick voltou do empréstimo lá do Lille, da França, né? Aliás, é Nantes de Lyon, e volta para o Real Madrid com moral. Só que o Real Madrid é um clube complicado, um clube de super estrelas, né? Porque se ele não for aproveitado como titular, a ideia seria realmente novamente emprestá-lo, porque ele pode botar um talento daquele jogador jovem ali esquentando o banco, né? Agora, falando aqui ainda sobre aqui em São Paulo, o time, o São Paulo Futebol Clube, o time do Robertão, né, do Roberto Camargo, ele está tendo que administrar essa semana, não é no campo não, é no caixa, né? Está devendo, tem que pagar rapidinho 1,5 milhão de euros que está devendo ainda da compra do Marcos Antônio, senão ele vai ser punido pela FIFA e não pode fazer contratação. E está esperando também para entrar dois jogadores que ele está contratando, o zagueiro Domingos do Átila, Paulistano e Águia, né? Então o São Paulo aí está complicado, né? Vamos ver se ele consegue pagar os boletos. Início de mês, está todo mundo assim, até os times.
1: Agora, quem chegou chegando, sendo recepcionado pela torcida, o pessoal gritando aí o seu nome, foi o goleiro Vozinha, né? Ele que já tinha fechado o contrato com
3: o Colo-Colo
1: do Chile, depois deu um susto no Colo-Colo, parece que tinha alguém querendo melar o
3: acho que é um time do Marrocos combinado.
1: Foi do Marrocos, mas ele resolveu se apresentar realmente no Colo-Colo, chegou no aeroporto, tem aqui as imagens dele, né? O pessoal, né? Virou estrela, né? O pessoal gritando o nome dele, ele pousando para todo mundo, essa história toda. realmente não deixa de ser uma boa, né? Ter não, projetado
3: e
1: não
3: se cogitado só... também dele vir para o Brasil. É... Em algum clube, não foi dito o nome do clube, mas enfim, foi também cogitado essa possibilidade de jogar em algum clube do brasileiro. Algum clube brasileiro.
1: É, mas eu acho que o bom dele, tudo bem que ele seja feliz lá no Colo-Colo, mas o que eu acho mais importante ainda é que ele colocou o país dele, quer dizer, projetou realmente o país dele. O país dele, claro, é conhecido, mas ele projetou, acima de tudo, capitaneando, portanto, aí o turismo. Ou seja, todo mundo agora quer conhecer o país onde o Vozinha nasceu. E dizem que é uma ilha belíssima, né? A Bruna que já conheceu o Japão, China.
3: Sim.
1: Não sei se já passou por lá, né?
3: Cabo também, Verde.
1: Cabo Verde. Não sei se ela passou por lá, mas dizem que realmente Cabo Verde é um país encantador, né? Quer dizer, nas próximas férias minhas eu vou escolher entre Anápolis e Cabo Verde, né? Vou ver para onde é que eu vou.
3: É,
1: né?
3: Posso te dizer para onde você vai? Vai acabar ficando em Anápolis mesmo. Você não sai de lá?
1: Vamos lá, Leandro. Vai arrematar, Leandro.
4: Para arrematar, falando em goleiro, já que a gente estava falando sobre o Vozinha, realmente acho que muita gente queria vê-lo aqui no Brasil. É um goleiro muito bom, e muito malandro. Ele fingia que ia chutar e dava uma driblada no atacante. Eu realmente uma figuraça, um bom goleiro. Falando em goleiro, o Internacional ontem aparentemente resolveu um problema, né? Porque o Inter tem o Rocher, que é da seleção uruguaia, mas que vem machucado, não vem atuando bem. E o reserva que o Anthony também não estava bem, não tinha confiança, a torcida criticando, a imprensa criticando. E o Matheus Cunha, que passou pelo Cruzeiro e pelo Flamengo, parece que se acertou lá, parece que o Internacional tem um goleiro realmente, independente desse jogo com o Corinthians, nos últimos jogos ele vem jogando bem. Então aí, por seu orgulho, Walter, mais um ex-filho do Flamengo, brilhando por aí, né? O Matheus Cunha se acertou com o Inter mesmo.
1: Certo, seu Leandro. Então tá, Miguelzinho, fechamos aí a resenha Aécio Amado. Vamos então para o nosso...
3: Fique interno. Atento em relação ao seu Flamengo, viu?
1: Não.
3: Já não tem chance no Brasileirão. Então é melhor você ficar atento.
1: Não tem chance no Brasileirão. Olha quem tá falando. E o seu tem? O seu não tem nem na Série B. Na Série B, capaz de ir pra Série B.
3: Calma lá, eu tô só falando isso porque você fica aí, você tá vangloriando.
1: Fala ali, vocês ganharam ontem.
3: Ontem o quê?
1: O quê?
3: O que, que teve ontem?
1: Eu vou te poupar. São 11h29. O Revista sai para o intervalo. Volta em instantes. Valeu, Leandro. Valeu, Miguelzinho. Valeu, Aécio. Tchau.

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3: Ok, vamos lá, são 11 horas mais 30 minutos, horário de Brasília, de volta. E como nós já havíamos anunciado, está conosco o nosso entrevistado, Dr. Celso Mariano. Dr. Celso é engenheiro, é palestrante, é professor especialista em trânsito e também diretor do Portal do Trânsito. Já está conosco ao telefone, fala conosco de Curitiba. Isso se ele não estiver palestrando em outra parte do Brasil ou do mundo, né? E está sempre sendo requisitado. Mas com ele nós vamos conversar justamente sobre essa questão das vias públicas que não são bens de uso comum e sua regulamentação compete exclusivamente ao poder público. É aquela história, né? Alguém constrói um comércio e coloca ali uma plaquinha exclusiva para cliente dessa loja, ou então exclusivo para A, para B, para C, quer dizer. Só que nessa decisão aqui da turma recursal de jurisdição exclusiva de Belo Horizonte, chegou, portanto, aí a essa conclusão, ou seja, não há previsão legal para a criação de vagas exclusivas para clientes de via pública. Então vamos conversar com quem conhece do assunto. Dr. Celso, é sempre muito bom tê-lo de novo nos microfones da Rádio Nacional. Bom dia para o senhor e obrigado por aceitar o convite, Dr. Celso.
4: Bom dia, Walter Lima, sua equipe, bom dia aos ouvintes da Rádio Nacional. Para mim é um privilégio. Hoje estou em Curitiba, Walter.
3: Ah, então o senhor está em

0: casa hoje, então, né?
1: Estou em casa. A agenda me deu uma folga.
0: Tá. Aliás, ótimo, então.
1: Eu há pouco estava preso na linha, que foi a expressão que o pessoal da equipe

0: em frente ao meu comércio e criar ali um estacionamento, doutor Celso?
1: Ótima pergunta, Walter, porque a pessoa se sente dona do espaço, né? E afinal, no caso dos empresários, é compreensível que, tendo investido o que investiu, cada empresário sabe, né, das suas dores, ele quer garantir que haja espaço e estacionamento para aqueles clientes que cheguem motorizados, né, até a sua empresa. Mas é o que você falou aí, a resposta está contida aí na pergunta. Uma pessoa física e mesmo um CNPJ, né, uma pessoa jurídica, não tem este poder. Somente pode haver destinação específica de um espaço de estacionamento em via pública pelo órgão de trânsito que cuida daquela via. Então, se estamos falando de uma rodovia federal, é o DENIT, de uma estadual, é o DR, e dentro das cidades é a prefeitura ou o órgão municipal de trânsito, quando existe. Somente um órgão municipal de trânsito pode, eventualmente, determinar, nessas vagas aqui é só para este estabelecimento comercial. E normalmente não se faz isso, Walter, porque o espaço das vias públicas tem que ficar disponíveis por princípio, que está no nosso CTB, a todo e qualquer cidadão. Portanto, não vale nada os cones, as caixas, as pinturas e uma série de artifícios que o pessoal do comércio costuma fazer para garantir ali vagas de uso exclusivo dos clientes daquele determinado estabelecimento comercial. Não pode.
0: Ou seja, para poder valer, esse empresário, esse empreendimento, tem que fazer contato com a instituição própria, no caso o DETRAN da cidade, fazer a solicitação. Agora, se o DETRAN entender que sim, aí tem validade, caso realmente seja esse pedido atendido, doutor Celso?
1: Sim, se o órgão de trânsito entender que aquela vaga ali deve receber um tratamento especial, daí passa a valer, porque quem tem esse poder é o órgão de trânsito, né? E eu vou dar um exemplo aí, as pessoas podem ficar pensando, mas eu nunca vi um órgão de trânsito sinalizar para uma loja que vende colchões ou uma farmácia ou qualquer outro estabelecimento comercial. Não é comum mesmo, mas é comum o órgão de trânsito determinar usos especiais para determinadas vagas, como o estacionamento com tempo controlado ou com uma condição, né, especial. Por exemplo, olha, só pode estacionar aqui por 15 minutos com o pisca ligado. Isso é comum de aparecer. Ou esta vaga está destinada apenas para portadores de necessidades especiais ou para idosos. Isso sim pode acontecer. Eu estou no trânsito, viu, Walter? Por isso essa sirene que vocês devem estar ouvindo é do trem que está passando
0: sem
1: aqui
0: problema.
1: Bem pertinho. Curitiba nós temos linhas férreas dentro das áreas da área metropolitana, né? Mas então, sim, Walter, o órgão de trânsito pode fazer isso. Mas só que, né, ele só fará isso se ver uma utilidade pública. Sim. Né, para os outros usuários da via, senão vai seguir o princípio de que o espaço público deve estar disponível para todo e qualquer cidadão.
0: Agora, quem, de certa forma, instala uma sinalização sem a anuência do poder público, de certa forma, estaria incorrendo numa ilegalidade plausível de ser punida, alguma coisa nesse sentido, doutor Celso?
1: Está sim, exatamente. Existe previsão no Código de Trânsito Brasileiro, até é uma curiosidade, porque todas as previsões do Código de Trânsito estão amarradas com um determinado veículo, né, que foi utilizado para cometer a infração. Existem exceções, né? Por exemplo, tem multa para pedestre. Na prática, ela nunca é aplicada, mas existe. E nesse caso aí do estacionamento, uma vaga demarcada indevidamente, também não há um veículo envolvido. E a multa está prevista para um CPF, porque pode ser o dono de uma residência que tenha feito isso, ou para um CNPJ, porque pode ter sido, né, que é o mais comum, o dono de uma empresa que tenha cometido esse abuso. E o mundo jurídico confirma isso, né? A motivação dessa notícia aqui, que você falou aí na abertura, é justamente já um passo do judiciário que confirma o que está nas leis aí que são executadas aí pelo Poder Executivo, né, pelos órgãos de trânsito. Não pode estar confirmado, e é isso aí. As pessoas têm que se

0: informar e se organizar para garantir que o espaço seja utilizado de forma razoável. E daí, Walter, eu deixo fazer uma observação aqui, porque pode parecer que, poxa vida, mas o Celso foi lá e falou mal do comércio ou não está ajudando em nada o comércio, mas é preciso pensar no seguinte, né? É um pouco de bom senso e também um apelo para os usuários. Se tem ali um estabelecimento comercial, há de se imaginar que aquele espaço deveria mesmo ter, de alguma forma, alguma preferência para quem vai às compras, para quem está procurando aquele produto ou serviço daquele estabelecimento. Então, cabe o bom senso do comportamento dos outros de não estacionar lá na frente do comércio, do escritório, do que seja, sem necessidade de ocupar aquela vaga em específico, né? Porque, de fato, os estabelecimentos comerciais precisam que os seus clientes tenham acesso, né, o mais rápido possível ou caminhando o mínimo possível àqueles clientes que chegaram lá utilizando o carro. E nisso tudo, né, Walter, como Sim. a gente esquece e não dá importância para... Parece, né, que não dá devido à importância, eu sou testemunha que não dá para quem está no ônibus, né, no metrô, para quem está utilizando o transporte coletivo, para quem vai a pé, parece que é uma preocupação exagerada em relação a quem anda de carro, quem circula de carro, e não há devida preocupação com os outros usuários do trânsito.
1: Antes de passar para o Miguelzinho, também para o Leandro, que também vão conversar com o senhor, doutor Celso, agora, diante dessa resposta do senhor, que eu esperava que a resposta seria essa mesma, né? Como é que fica aquela situação onde tem uma placa, então, irregular na frente de um comércio, onde não tem anuência do Detran, mas aquela placa está ali, ou aquela sinalização proibindo, portanto, o estacionamento de veículo vamos colocar assim, não autorizado. De repente, está ali, portanto, estacionado e passa o Detran e multa sem saber que aquela placa é ilegal. Como é que fica essa multa? Pode ser questionada?
0: Se o agente de trânsito, distraídamente, né, porque só isso pode justificar emitir o auto de infração, esse auto será automaticamente anulado, nulo, porque não corresponde a uma sinalização efetiva, oficial, né? Há de se esperar que os agentes de trânsito tenham conhecimento disso e saibam diferenciar o que é uma sinalização efetivamente implementada por um órgão de trânsito de outra que não. Em relação às dúvidas que as pessoas podem ter, né, porque uma coisa é o olho do agente, que afinal de contas tem que estar preparado, né, mas o cidadão comum pode realmente não conseguir diferenciar se aquela sinalização é válida ou não. E mais, né, pode criar ali algum conflito relacional com o proprietário, com o cuidador, o guardador da vaga, enfim, todos esses desdobramentos que tem esse tipo de ação. Então, o conselho é não se exponha a riscos, né? Evite encrencas e use os canais formais. Todo órgão de trânsito tem site, tem um serviço de WhatsApp, tem no mínimo um serviço de telefone, as prefeituras têm isso, para receber denúncias ou questionamentos, né? Ah, tem um comércio perto da minha casa, eu estou em dúvida, eu posso ou não estacionar ali, ou perto do local onde eu vou com frequência. E o órgão de trânsito, obviamente, tem que não só responder, mas tomar a atitude de ir lá e remover tal sinalização, esses dispositivos, quando ela foi colocada irregularmente.
1: Pois não. Miguelzinho Martins também na entrevista com o doutor Celso Mariano. Vamos lá, Miguelzinho.
2: Bom dia, doutor Celso. Nesse contexto, inclusive dessa última pergunta do Walter, na prática, como o motorista pode identificar quando uma vaga exclusiva é realmente oficial e quando a sinalização não tem respaldo legal? Há um meio de se identificar isso? Ou apenas ligando para o Departamento de Trânsito?
0: O meio que espera, né, que todo condutor tenha é os conhecimentos que ele tem do que é uma placa de trânsito, né, do que é uma legislação adequada, uma sinalização adequadamente instalada. E aí a gente cai numa outra seara, né, Miguel, que é um problema do Brasil, que é todo o processo de formação de condutores, que aliás anda meio abandonado, né, e com questionamentos assim de deixar de cabelo em pé qualquer especialista em trânsito, de que o estudo teórico não é importante, é importantíssimo. A sinalização e a sua expressão nas vias guarda não só as questões da ordem para o trânsito funcionar bem, guarda questões de segurança. Então, assim como é exigido de um condutor, o bom senso, né, nos diz que esperamos que, no mínimo, um condutor saiba diferenciar o que

0: um semáforo proibindo a passagem ou autorizando a passagem. E ele deveria, por extensão, também conhecer minimamente a sinalização, uma placa de proibido estacionar, de estacionamento controlado, o uso de cones, que é uma coisa, que é dispositivo auxiliar de sinalização, que não é uma coisa muito comum, é mais apropriado vermos isso durante obras, também deveria fazer parte dos conhecimentos do condutor. Se ele ficou em dúvida, porque não conhece, ele pode bater um papo com alguém aí que seja bem entendido da área, como o pessoal das autoescolas, ele pode consultar um site como o Portal do Trânsito, se me permitem a divulgação. Aí, a Walter já falou, né, que eu sou diretor do Portal do Trânsito, então é um site que está à disposição, lá tem esse tipo de informação. E eu imagino que qualquer cidade brasileira minimamente organizada, que tem um órgão de trânsito, tem um site com informações básicas, né? E o caminho teria que ser esse, Miguel, porque assim como alguém não autorizado a interferir na via pode colocar uma sinalização provisória, aliás, não pode fazer isso, né? Não pode colocar uma sinalização que ele deseja, que ele acha que está correta, também não pode remover uma que exista. E na dúvida, né, se é correto ou não, daí sim é que não deve fazer, porque quem colocou uma sinalização incorreta talvez esteja também com os ânimos acirrados, né, disposto a defender o seu território. Se não bastasse os desafios do dia a dia normais do trânsito, ainda temos que enfrentar mais isso, né, essa competição pelo espaço exacerbada pelas motivações pessoais particulares.
1: É verdade. E também uma outra prática muito comum são comerciantes colocando ali cones, correntes ou cavaletes para reservar essas vagas em frente ao estabelecimento. Essa metodologia, esse modo, também se assemelha à questão da placa, dando ali exclusividade àqueles estacionamentos, doutor?
0: Sim, qualquer interferência na via, Miguel, na estrutura da via, e especialmente o que diz respeito ao uso da via, só pode ser feita pelo órgão de trânsito. Então, alguém que se arvore no direito de... Não, eu vou impedir o estacionamento aqui na frente do meu estabelecimento comercial, da minha casa, com qualquer objeto que seja, ou mesmo ele pessoalmente ficar lá, ou contratar alguém para ficar dando ordens, simplesmente, pela lei brasileira, não pode. E se estiver acontecendo, o órgão de trânsito com jurisdição sobre a via tem a responsabilidade de tomar as devidas atitudes. E a nós, cidadãos, usuários, que talvez nos deparemos com uma situação como essa, temos o dever cívico de avisar, de questionar, de reclamar. Podemos e devemos fazer isso para que o trânsito funcione de forma como ele foi planejado, né? Pelo mínimo isso.
1: Perfeito. Doutor Celso Mariano, nós vamos até São Paulo. Lá está o âncora Leandro Martins, que participa com a gente dessa entrevista. Leandro?
2: Bom dia, Leandro.
1: Alô, Leandro?
3: Bom dia, doutor Celso. Alô, Miguelzinho?
4: Estamos te ouvindo, Leandro. Pode vir.
3: Doutor Celso, bom dia.
2: Bom dia.
3: É o seguinte... Em São Paulo, nós temos muitos casos de pier, né? É uma espécie de, faz uma espécie de pier em frente a um estabelecimento comercial, geralmente bares, né? E esses piers, eles ocupam justamente uma vaga virtual de estacionamento em frente ao comércio. A minha dúvida é até que ponto isso é permitido. Eu sempre me questiono quando eu passo por uma, né? Porque ele ocupa o lugar ali onde seria, por exemplo, em São Paulo tem muito a zona azul, né? Onde você paga ali por hora para estacionar. Isso tem que ser regulamentado, doutor Celso, ou isso está pacificado, pode ser assim mesmo, porque, digamos, ou o estabelecimento está pagando direto para a prefeitura, ou é uma vaga de zona azul permanentemente alienada. Como é que fica essa questão?
0: É a mesma coisa, o caminho tem que ser formal e técnico, né? Se há uma decisão previamente autorizando que num determinado bairro, por questões de, sei lá, projeto turístico, alguma coisa do gênero, de pré-autorizar, é uma coisa que tem que estar regulamentada também. Eu diria, sem medo de errar, que a maioria absoluta desse tipo de ocupação, né, transformar o espaço da vaga de um veículo em um pier, para atender um restaurante, um café ou o que quer que seja, a tendência é de que não tenha regulamentação, não. Mas nada que um

0: acionamento, né, uma consulta ao órgão de trânsito, aí no caso de São Paulo, a CET, não seja possível tirar a dúvida meio que imediatamente. E ainda assim, suponha que haja uma autorização, o cidadão tem todo o direito de questionar, à luz do Código de Trânsito Brasileiro, se isso não é um desvirtuamento, um uso inadequado das prerrogativas de quem autorizou, porque os espaços junto ao meio-fio para as vagas de estacionamento, seja ele em paralelo ou oblíquas, estão à disposição da circulação de veículos. O órgão de trânsito pode, por exemplo, determinar que o lado direito desta via aqui, de uma determinada rua, é proibido estacionar. E, ao fazê-lo, também tem que justificar. Não, é porque a via é estreita, porque o fluxo de veículos, enfim. Esse tipo de atitude que faz parte do poder que está delegado ao órgão de trânsito tem que ser respaldado por um projeto técnico e uma autorização para exercer esse poder. Então, assim, o órgão de trânsito tem poder de fazer isso? Tem, mas não pode fazer de qualquer jeito. E cabe, obviamente, aos cidadãos, e daí, né, a Câmara de Vereadores pode demonstrar a sua força, questionando o executivo, né? Escuta, por que fizeram tal interferência nesta rua? Mas, infelizmente, o que a gente vê é o contrário, né? O pedido de um vereador politicamente poderoso acaba interferindo nas decisões que o órgão de trânsito toma em situações como essa, o que é uma infelicidade. Mas para não entrar em particularidades e manter aí a informação que é importante para o cidadão que está nos ouvindo, Leandro, é o seguinte, seja um show no entorno de um estádio de futebol, por exemplo, pode sim haver decisões que determinem atrelado a um tempo, né, ao calendário. Ah, isso aqui é tantas horas antes da partida, do espetáculo, do show, enfim, e vai até tantas horas depois. Mas todas essas interferências que vão implicar em ter lá um agente de trânsito, reordenando o trânsito, proibição de vagas que em período normal estariam disponíveis para estacionamento, tudo isso tem que ser feito dentro de uma operação em que os agentes da autoridade de trânsito, com os seus devidos equipamentos, daí a sinalização temporária, daí os famosos cones ou fitas ou cavaletes, eles podem e devem ser utilizados, que normalmente são para obras, mas eventualmente para qualquer outra interferência que foi organizada, que foi planejada e que, de alguma forma, né, alguém com o poder adequadamente decidiu que essa interferência, essa subtração do direito de usar a via será momentânea, porque para fazer esse evento aqui, nós estaremos, né, ao fazer esse evento, ao autorizar, estaremos beneficiando também a sociedade nesses outros aspectos, né? Por um tempo curto, normalmente são coisas assim, eventuais, né, e atreladas a um cronograma de início, meio e fim. E uma vaga que foi destinada a se tornar um pier com 2, 3 mesas para 6, 8, 10 pessoas que sejam, é um desvirtuamento do uso de um espaço que é público, porque o proprietário do estabelecimento, ele tem poderes ou responsabilidades, digamos assim, até o meio-fio, né? Tanto que ele é responsável por preservar a calçada, mas a calçada já faz parte da via e já é de uso público. Então, embora haja um certo sombreamento do ponto de vista jurídico, do que eu sou proprietário do que, eu, por princípio, eu preciso respeitar o espaço público, que é o limite do terreno, do meu terreno até o limite do terreno do vizinho da frente da minha casa, do meu prédio, meu edifício, meu estabelecimento comercial.
1: Perfeito. Dr. Celso Mariano, é sempre um privilégio entrevistá-lo. Mais uma vez, muito obrigado ao senhor pela atenção. O senhor sempre tem aqui conosco, tá bom, doutor Celso?
0: Eu que agradeço, Walter. Um grande abraço para ti, para os ouvintes. Estamos sempre lá no portaldotrânsito.com.br.
1: Bom dia para o senhor. Muito obrigado. Até a próxima, doutor Celso. São 11h52 agora no horário de Brasília. E vamos em frente, né, com o Revista Brasil, Miguelzinho Martins.
2: Walter, e nós vamos de Brasília até o Maranhão. Vamos saber dos destaques da Rádio Nacional de São Luís em 93,7 FM. Quem está com a gente hoje é Gabriel Correia. Gabriel, bom dia.
3: Olá, Miguelzinho, Walter. Bom dia para vocês. Bom dia para os ouvintes também. Olha só, a Justiça Eleitoral divulgou agora as novas regras para arrecadação e a prestação de contas nas próximas eleições gerais de 2026, que acontecem daqui a 2 meses. E, pela primeira vez, está permitido o uso de recursos de campanha na prevenção e combate à violência política, incluindo gastos com a proteção e segurança dos candidatos. E também para as doações feitas via Pix, não é mais necessária a emissão do recibo eleitoral. Entretanto, a identificação do CPF do doador continua obrigatória. Também é proibido o financiamento de campanhas eleitorais por meio de moedas virtuais, criptomoedas ou então cartões pré-pagos. E os candidatos e partidos podem abrir as contas de campanha agora de forma totalmente eletrônica, por meio apenas da assinatura digital. E também doações recebidas por cartão de crédito ou financiamento coletivo devem ser informadas à Justiça Eleitoral em até 72 horas após o crédito. E por último, as candidaturas de mulheres e pessoas negras devem receber no mínimo 30% cada dos recursos do fundo partidário e do fundo especial de financiamento de campanha. Para as candidaturas indígenas, o valor deve ser proporcional ao número de candidatos. Além dessas mudanças, dessas regras novas, continua proibida a doação por parte de empresas e fontes estrangeiras. Pessoas físicas podem doar, mas até 10% dos rendimentos brutos referentes ao ano passado. Para as doações acima de R$ 1.064,10 é obrigatória a transferência eletrônica. E para as doações de bens para as campanhas, o limite estimado é de até R$ 40.000. De acordo com a nova resolução do Tribunal Superior Eleitoral, que estabelece todas essas regras, o descumprimento das normas pode resultar em multas de 100% sobre o valor doado a mais para a campanha, além de sanções também por abuso de poder econômico. Miguelzinho, Walter, eu volto com vocês.
2: Ok, obrigado, Gabriel Correia. 11 horas mais 54 minutos. Vamos falar de FIES. Prazo para pré-selecionados complementarem inscrição termina nessa terça-feira. Vamos saber das informações com Thaísa Vitória.
4: Os estudantes pré-selecionados na chamada regular do Fundo de Financiamento Estudantil, ou FIES, referente ao segundo semestre deste ano, têm até 4 de agosto para complementar as informações da inscrição no sistema FIES Seleção, disponível no endereço fiesseleçãoaluno.mec.gov.br. Após essa etapa, os candidatos deverão validar a documentação na Comissão Permanente de Supervisão e Acompanhamento da Instituição Privada de Educação Superior para a qual foi pré-selecionado. Concluída a validação, os pré-selecionados deverão comparecer em um agente financeiro no prazo de até 10 dias úteis. Quem não foi pré-selecionado na chamada regular do FIES é automaticamente incluído na lista de espera. As convocações ocorrerão de 7 de agosto a 24 de setembro. O processo seletivo do FIES inclui a reserva de 50% das vagas para estudantes com renda familiar de até meio salário mínimo por pessoa e com inscrição ativa no cadastro único. Os pré-selecionados que atendam aos critérios do FIES Social poderão financiar até 100% do valor das mensalidades do curso. Mais informações em acessounico.mec.gov.br/FIES. Da agência Rádio Gov em Brasília, Thaísa Vitória.
2: 11 horas 56 minutos. Vamos a São Paulo. Leandro Martins, o comando é seu. Alô, Leandro?
5: Ok, Miguelzinho. Foi encontrado com... Miguelzinho?
2: Perfeito, segue aí.
5: Vamos lá. Miguelzinho foi encontrado com vida no sábado o ex-maratonista olímpico Daniel Ferreira do Nascimento, de 28 anos. Ele está desaparecido havia 44 dias em Paraguaçu Paulista, no interior do estado. No último sábado, Daniel foi localizado por um pedestre num bairro da Zona Leste, aqui da capital, que acionou a Guarda Civil Metropolitana. Ele foi encaminhado ao Distrito Policial de Tatuapé, onde reencontrou a família. Final feliz. Agora, o caso se soma a milhares de registros feitos todos os anos no estado. Segundo a Secretaria da Segurança aqui de São Paulo, mais de 21.800 desaparecimentos foram registrados em 2024 e quase 23 mil em 2025. Neste ano, entre janeiro e abril, foram mais de 3.600 desaparecimentos. A secretaria adverte que não é necessário esperar 24 horas para comunicar o desaparecimento de uma pessoa. O boletim de ocorrência pode ser registrado assim que houver indícios do desaparecimento, que pode ser feito em qualquer delegacia do Estado ou pela delegacia eletrônica da Polícia Civil. É só informar dados da pessoa, características físicas e, se possível, a roupa que ela usava quando foi vista pela última vez, além de uma fotografia recente e, se disponível, ainda telefones para contatos com os familiares, Miguelzinho.
2: Ok, obrigado, Leandro Martins. Walter, antes de devolver os microfones a você, lembrando que entrou em vigor no DF a lei que cria o Conselho de Proteção para a Pessoa Idosa. O órgão será responsável por zelar pelo cumprimento dos direitos das pessoas com 60 anos ou mais, em conformidade com o Estatuto da Pessoa Idosa, a Constituição Federal e a Lei Orgânica do DF. A norma discorre sobre a proteção e a promoção dos direitos das pessoas idosas, em especial as que vivem em contextos de vulnerabilidade, violência, negligência, discriminação ou violação de direitos humanos, além de direitos fundamentais. O papel do Conselho será atuar de forma integrada com os conselhos tutelares, a Secretaria de Desenvolvimento Social e outras instituições do DF, estabelecendo políticas públicas voltadas à pessoa idosa. Denúncias de violações de direitos da pessoa idosa apuradas deverão ser encaminhadas a instituições como o Ministério Público, Defensoria Pública e autoridades policiais.
1: É isso, e assim nós chegamos ao fim da edição de hoje do Revista Brasil. Muito obrigado à Jéssica. Leandro, aquele abraço para você, valeu, muito obrigado. Muito obrigado também ao Cláudio Lima aqui na produção, a Bruna também fez a produção, Miguelzinho Martins fez a produção, a tradução, enfim. Muito obrigado também à Ancoragem, muito obrigado, Miguelzinho. E nós vamos embora. Amanhã estaremos de volta, se Deus quiser. Bom dia, Brasil.

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0: Em Brasília, meio-dia.
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0: Olá, boa tarde a você que nos escuta de todo o Brasil. Está no ar o Repórter Nacional, que tem hoje os seguintes destaques. Começa hoje a campanha nacional de multivacinação. O objetivo é atualizar a imunização de crianças e adolescentes menores de 15 anos.
3: Abertura de urna eletrônica em transmissão na internet abre semana de atividades da Justiça Eleitoral.
4: Após o recesso, o Judiciário retoma hoje os trabalhos, enquanto que no Congresso Nacional, votações só semana que vem com esforço concentrado.
5: Operação policial mira quadrilha que abastece presídios do Rio de Janeiro com drogas e aparelhos celulares.
6: Cidadãos brasileiros não precisam mais de visto para entrar em qualquer território sul-americano. A Guiana Francesa suspendeu essa exigência e a medida já está em vigor.
0: Tudo isso e muito mais no Repórter Nacional, que é produzido pela equipe de rádio jornalismo da EBC. Estamos ao vivo nas emissoras da Rádio Nacional em Brasília, São Paulo, Rio de Janeiro, Amazônia, Alto Solimões, São Luís e Recife. E também nas emissoras parceiras de todo o Brasil, com a nossa Rede Nacional de Comunicação Pública. Eu sou o Zé Carlos Andrade e você acompanha agora as principais notícias desta segunda-feira, 3 de agosto de 2026.
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0: E antes de darmos início ao nosso noticiário, lembramos que, diante do período de defesa eleitoral, não serão veiculados conteúdos que possam caracterizar publicidade institucional. A medida se faz necessária para garantir o cumprimento das normas que regulamentam a comunicação de instituições públicas. O defesa eleitoral será encerrado em 25 de outubro.
1: Eleições 2026.
0: O Tribunal Superior Eleitoral vai abrir a urna eletrônica para que o cidadão possa ver o seu funcionamento. Isso vai acontecer hoje, não é, Gabriel Brum? Boa tarde para você.
7: É isso mesmo, Zé. Boa tarde para você, boa tarde a todos. Uma transmissão ao vivo hoje na internet abre as atividades promovidas pela Justiça Eleitoral para combater desinformação e aproximar a população das urnas. Programação que começa hoje vai até domingo. Então, às 5h30 da tarde, técnicos do Tribunal Superior Eleitoral vão abrir uma urna eletrônica e mostrar como ela funciona. Essa transmissão é nas redes sociais do TSE. Bem, além dele, tribunais regionais também vão realizar atividades educativas, visitas guiadas, campanhas e eventos abertos ao público. O objetivo é fortalecer a confiança no sistema eletrônico de votação e estimular a participação cidadã, principalmente dos jovens. Então, no decorrer da semana, uma campanha na internet, inclusive com o apoio de influenciadores digitais, vai tirar dúvidas e explicar como a eleição funciona. Aqui em Brasília, por exemplo, ainda estão previstas visita ao Museu do Voto e uma demonstração da urna na rodoviária do Plano Piloto, aqui na capital federal, onde a população poderá testar o equipamento. E no próximo domingo, dia 9, para fechar as atividades, o TSE promove a Corrida pela Democracia para incentivar a participação da população. Lembrando, né, Zé, que as eleições gerais acontecem em outubro. Dia 4, o primeiro turno, e havendo o segundo turno, ele será no dia 25 de outubro. É com você.
0: Tá certo. Muito obrigado, Gabriel. Pois é, faltando apenas 2 meses para as eleições gerais de 2026, a Justiça Eleitoral divulgou novas regras para a arrecadação de recursos e a prestação de contas das campanhas. Agora o Gabriel Correia detalha para a gente. Não é isso, Gabriel? Boa tarde para você.
8: Olá, Zé Carlos. Boa tarde para você. Boa tarde a todos. Olha só, Zé Carlos, pela primeira vez está permitido, neste ano, o uso de recursos de campanha na prevenção e combate à violência política, incluindo gastos com a proteção e segurança dos candidatos. E para as doações feitas via Pix, não é mais necessária a emissão do recibo eleitoral, porém a identificação do CPF do doador continua obrigatória. Além disso, é proibido o financiamento de campanhas eleitorais por meio de moedas virtuais, por criptomoedas ou cartões pré-pagos. E os candidatos e partidos podem agora abrir contas de campanha de forma totalmente eletrônica, por meio da assinatura digital. Além disso, as doações recebidas por cartão de crédito ou financiamento coletivo têm que ser informadas para a Justiça Eleitoral em até 72 horas após o crédito. E, por fim, as candidaturas de mulheres e pessoas negras devem receber no mínimo 30% cada dos recursos do Fundo Partidário e do Fundo Especial de Financiamento de Campanha. Para as candidaturas indígenas, o valor deve ser proporcional ao número de candidatos. Além dessas mudanças, Carlos, continua proibida a doação por parte de empresas e de fontes estrangeiras. As pessoas físicas podem doar, mas até 10% dos rendimentos brutos referentes ao ano passado. E para as doações acima de R$ 1.064,10, é obrigatória a transferência eletrônica. Para a doação de bens, o limite estimado é de até R$ 40 mil. De acordo com a resolução do Tribunal Superior Eleitoral, o descumprimento de todas essas normas podem resultar em multas de 100% sobre o valor doado a mais para a campanha, além de sanções por abuso de poder econômico. Zé Carlos, segue no estúdio.
0: Tá certo, Gabriel Correia, grato pelas informações. Olha, a Justiça Eleitoral de Minas Gerais já iniciou uma das maiores operações logísticas do pleito, a distribuição das urnas eletrônicas para o interior do estado. Os detalhes com Gustavo Abreu, da Rádio Inconfidência de Belo Horizonte, emissora da Rede Nacional de Comunicação Pública.
9: O envio das urnas eletrônicas para o interior de Minas Gerais já está em andamento. A operação começou nesta segunda-feira no Centro de Apoio do Tribunal Regional Eleitoral em Belo Horizonte, de onde partem os caminhões que vão abastecer os cartórios eleitorais de todo o estado. Ao longo de praticamente todo este mês, até o dia 28 de agosto, serão distribuídas quase 49.400 urnas para 851 municípios mineiros. As urnas destinadas a Belo Horizonte e Contagem na região metropolitana permanecem armazenadas na capital, já que serão utilizadas nas duas maiores cidades do estado. Para garantir a segurança da operação logística, todos os caminhões com as urnas são lacrados antes da saída. Eles seguem viagem com rastreamento e monitoramento permanente pelas forças de segurança. Ao todo, serão utilizadas em Minas mais de 55.800 urnas eletrônicas para as eleições de outubro. O estado é o segundo maior colégio eleitoral do país, com 10,32% do eleitorado. As mulheres seguem como maioria, representando 52,48% dos eleitores aptos a votar. De Belo Horizonte, da Rádio Inconfidência, Gustavo Abreu, para a Rádio Nacional.
0: E atenção, pais ou responsáveis. Começou hoje a campanha nacional de multivacinação para atualizar a caderneta de crianças e adolescentes menores de 15 anos. Postos de saúde de todo o país já estão abastecidos com mais de 20 tipos de vacinas contra doenças graves. A Solimar

0: Luz chega agora ao vivo com os detalhes dessa mobilização, né, Sol? Boa tarde para você.
1: Olá, Zé Carlos, boa tarde para você, boa tarde a todos. Essa campanha vai se estender até o dia 1º de setembro e terá um dia D nacional no dia 22 de agosto. A ação, Zé Carlos, tem como objetivo ampliar a cobertura vacinal, atualizar a situação vacinal de crianças e adolescentes e também facilitar o acesso aos imunizantes. Todas as vacinas previstas no calendário nacional de vacinação estarão disponíveis nas unidades de saúde. O infectologista Dr. Julival Ribeiro, ele reforça que a imunização é a forma mais segura e eficaz de prevenir doenças graves.
2: E com isso a gente evita essas doenças e, portanto, é muito importante que os pais responsáveis levem seus filhos para manter a caderneta de vacinação em dia. Então, uma das melhores descobertas na área de saúde foi a vacinação, pois ela protege as pessoas e protege também o seu semelhante.
1: E para vacinar é simples, viu? Os pais, os responsáveis devem apresentar documento de identificação da criança ou do adolescente e, sempre que possível, a caderneta ou um comprovante de vacinação. A assistente social, a Daniele Lima, ela é mãe dos gêmeos Alice e Bento, de 8 anos, e da Sofia, de 15. E a Daniele, ela faz questão de manter a caderneta de vacinação dos filhos sempre em dia.
3: Eu acredito muito na ciência e acredito que a vacina é um passo coletivo. Na verdade, vacinar o seu filho é proteger não só ele, é proteger ele e as crianças que convivem com ele, os adultos que convivem com eles, né? Eu já vi muitas crianças não serem vacinadas e terem doenças sérias por conta da falta de vacina.
1: E aqui na cidade do Rio de Janeiro, Zé Carlos, além das unidades de saúde, haverá também postos extras de vacinação. A expectativa é atender mais de 1 milhão de pessoas aqui na capital fluminense. Eu volto com você.
0: Obrigado, Sol. Valeu, hein? E hoje é dia de retorno dos trabalhos no Judiciário e no Congresso. E quem conta pra gente é Priscila Mazenotti, que está aqui ao meu lado. Oi, Pri, boa tarde para você.
4: Pois é, boa tarde para você e para os ouvintes. Então, no Judiciário, volta aos trabalhos no Congresso já mais ou menos, mais ou viu? Menos. Por que a gente está falando mais ou menos? Porque apesar de oficialmente o recesso ter terminado no sábado, dia 1º, como tem eleição em outubro, o combinado, então, é um esforço concentrado. Duas semanas, uma agora, semana que vem de 10 a 14, e outra no finzinho de agosto, começo de setembro. Fora isso, nada de sessão deliberativa, só sessão solene. O que que tem na prioridade? Vamos explicar. Na Câmara, PL da misoginia, o projeto já foi aprovado no Senado, está aguardando em regime de urgência a votação em plenário pelos deputados. Esse projeto equipara a misoginia, que é o ódio às mulheres, ao crime de racismo. O projeto também quer acabar com aquela história de liberdade de expressão, né, para que os homens possam se eximir da responsabilidade em declarações e divulgação de ações que, na prática, são misoginia, né, configura ali ódio às mulheres só pelo fato delas, né, só pelo fato de nós sermos mulheres, na verdade. Depende aí do presidente da Câmara, Hugo Mota, pautar em plenário. No Senado, PEC 6x1 pode ser um dos temas. Depende ainda de Davi Alcolumbre, o presidente da Casa, enfim, dar andamento, encaminhar para a Comissão de Constituição e Justiça. Está esperando esse andamento, né? Desde o final de maio, quando a PEC foi aprovada lá na Câmara e chegou ao Senado desde o dia 28 de maio. Está lá parada no Senado, aguardando encaminhamento para a Comissão de Constituição e Justiça para a escolha de relator, mas pode ser que fique mesmo para depois das eleições, como quer a oposição, viu, Zé Carlos? Sim. Aí no Judiciário, os trabalhos de fato voltam hoje, daqui um pouquinho, sessão de abertura do semestre, prioridades por lá. Uma delas, Lei Maria da Penha, o alcance da lei, né? Eles precisam decidir se cabe aplicar Maria da Penha fora do contexto doméstico. O Ministério Público de Minas Gerais, autor do recurso que foi parar lá no Supremo, entende que sim, que sempre que tiver violência de gênero, mesmo que não seja no ambiente doméstico, cabe aplicação da Lei Maria da Penha, né? Esse é o primeiro item da pauta da sessão de hoje, mas para os próximos dias a gente ainda

0: Vai ter a questão da uberização, a retomada do julgamento sobre a validade das ações da Justiça do Trabalho, que reconhecem o vínculo de trabalho entre as plataformas e os motoristas por aplicativo, e o impasse no Rio de Janeiro. Lembra desse impasse lá no Rio de Janeiro? Resta definir como é que vão ser as eleições para mandato tampão, né? O julgamento foi suspenso em abril por um pedido de vista do Flávio Dino. O então governador Cláudio Castro ficou inelegível. O vice, Tiago Pampolha, já tinha saído para assumir uma vaga no Tribunal de Contas do Estado. O presidente da Alerj, Rodrigo Bacelar, também foi cassado. Aí, hoje, quem comanda o Estado é o presidente do TJ, Ricardo Couto de Castro, interinamente. Eles precisam definir. Então, gente, vai ter eleição? Não vai ter eleição? Direta, indireta? Vamos esperar as eleições gerais de outubro. Como é que vai ser? Isso tudo na pauta de julgamento do dia 19, lá do Supremo Tribunal Federal, Zé Carlos.
1: Tá certo, então. Só foi Priscila Mazenotti. Obrigado. Policiais civis estão nas ruas do Rio de Janeiro hoje para desarticular uma quadrilha acusada de abastecer as penitenciárias do estado com celulares, drogas e outros materiais ilícitos. Agora, a Priscila Terezo acompanha a ação e traz os detalhes para a gente. Oi, Priscila, boa tarde.
2: Oi, Zé Carlos, boa tarde para você, boa tarde a todos. Os agentes da DRACO, que é a Delegacia de Repressão às Ações Criminosas Organizadas e Inquéritos Especiais, com o apoio da Subsecretaria de Inteligência do Sistema Penitenciário, cumprem mandados de prisão temporária e de busca e apreensão em endereços aqui na capital fluminense e na região metropolitana. Até o início da manhã, três pessoas tinham sido presas. A investigação começou após uma tentativa frustrada da inserção de drogas e celulares em uma unidade prisional, a partir de um trabalho de inteligência, com análise de imagens, cruzamento de informações, diligências e investigação financeira, os agentes identificaram um grupo criminoso estruturado, com divisão de tarefas e atuação coordenada para abastecer integrantes de facções presos no sistema penitenciário. A apuração revelou também que um dos principais alvos da operação movimentou mais de R$ 250 mil em transferências sem justificativa econômica aparente, em curto período, um valor incompatível com sua capacidade financeira. Esse conjunto de provas fundamentou as medidas cautelares deferidas pela Justiça. A operação segue em andamento. Zé Carlos, volto com você.
1: Valeu, Priscila Terezo, grato pelas informações. Agora na Capital Federal, meio-dia e 15. Você vai ouvir ainda hoje.
3: Hoje tem procissão das sanfonas em Teresina. Evento celebra o centenário de Dona Helena Gonzaga, esposa do rei do Baião, e também os 80 anos de Alceu Valença.
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1: Vamos falar de economia? O mercado financeiro reduziu a projeção para a taxa Selic. A expectativa agora é de 13,75% ao ano. Não é isso, Gabriel Bruno?
5: É isso mesmo, Zé Carlos. Um corte maior na taxa de juros entrou no radar aí dos economistas e analistas do mercado financeiro, de acordo com o Boletim Focus de hoje, né? Documento publicado logo cedo pelo Banco Central. Como você disse, a expectativa agora é que a taxa Selic, referência para os juros cobrados no país, fique em 13,75% ao ano. Nas últimas 5 semanas, essa aposta era de que ficaria em 14%. A mudança de direção vem na véspera da reunião do Comitê de Política Monetária, o Copom, que se reúne amanhã, quarta-feira, para decidir sobre um possível corte ou não. Também acontece depois do IPCA 15, medido pelo IBGE, ficar em 0,06% em julho, abaixo do esperado e o segundo menor resultado para o mês desde 2018, perdendo apenas para 2023. Bem, junto com a estimativa menor para os juros, menor também para a inflação, reduzida de 5,12% para 5,03%. São 5 semanas seguidas aí de redução nessa expectativa. Já crescimento econômico foi mantido em 1,99% e alta. E para o dólar, cotação de R$ 5,20, é Carlos.
1: Certo. E o Gabriel segue com a gente, pois a partir de hoje, novas regras da reforma tributária entram em vigor. E essas dizem respeito diretamente ao consumidor. É que agora, tributos que serão pagos em compras feitas em alguns setores da economia estarão descritos na nota fiscal. Esses tributos ainda não estão em vigor, não é isso, Gabriel?
5: É, por enquanto não tem a cobrança deles. Bem, as notas fiscais de vários setores começam a incluir, a partir de hoje, as informações de CBS, Contribuição de Bens e Serviços, e IBS, o Imposto sobre Bens e Serviços, criados na reforma tributária. A CBS, que é federal, e o IBS, estadual e municipal, vão substituir 5 tributos atuais. O objetivo é simplificar e dar mais transparência ao sistema tributário nacional. Então, nas notas aí de aquisição de transporte de passageiros, menos aviação, transporte de cargas, energia elétrica, comércio e pedágio, essa nova informação deve aparecer. Então, o consumidor pode conferir ali o quanto de CBS e IBS pagaria naquela conta. Pagaria porque este é um momento de testes, né? Adaptação de sistemas, empresas, então por enquanto esses dois novos tributos não são cobrados. Apesar da obrigatoriedade de indicar os novos valores, ainda não há cobrança de multas para as empresas que ainda não estão devidamente acertadas. O ministro da Fazenda, Dario Durgan, falou sobre isso semana passada em entrevista à Rádio Capital FM do Mato Grosso do Sul. Não? O presidente... Outros setores têm outras datas aí para começar a identificar os novos tributos. Água e gás, por exemplo, é em 1º de dezembro. Já empresas do Simples Nacional, só em janeiro do ano que vem, Zé Carlos.
1: Tá certo, então. Grato pelas informações, Gabriel Brum. Agora é 12:19. Vamos falar do fim do visto? Isso mesmo. A partir de hoje, brasileiros não precisam mais de visto para cruzar a fronteira e entrar na Guiana Francesa. Gabriel Correa, uma novidade que vai facilitar as relações comerciais entre os dois países, não é verdade?
4: Exatamente, Zé Carlos. As relações comerciais, de turismo, todas as relações que exigem curta duração. Porque a suspensão da obrigatoriedade de vistos é justamente para a entrada de curta duração na Guiana Francesa, que faz fronteira com o estado do Amapá. O fim dessa exigência também é consequência do Acordo Quadro de Cooperação entre Brasil e França, um instrumento para identificar oportunidades de integração e trabalho conjunto que completa 3 décadas neste ano. A Guiana Francesa, Zé Carlos, não é um país independente, mas parte integrante do território francês. O acordo que derrubou a necessidade do visto foi assinado no início do mês passado pelo Ministério das Relações Exteriores do Brasil e o Ministério dos Negócios Estrangeiros da França. Por meio da Guiana Francesa, França e Brasil compartilham mais de 700 quilômetros de fronteira. Essa é a maior fronteira terrestre do país europeu. De acordo com o Itamaraty, são mais de 90 mil brasileiros que vivem hoje na Guiana Francesa, uma quantidade equivalente a quase 1/3 da população total desse território ultramarino francês. E é praticamente o mesmo número de brasileiros que vivem hoje na Argentina. Zé Carlos, eu volto contigo.
1: Grato mais uma vez, Gabriel. Valeu. O Brasil está entre os países que mais aumentaram o turismo de estrangeiros desde a pandemia. A informação é da Organização para a Cooperação e Desenvolvimento Econômico. E quem tem os detalhes para a gente agora é a Cristiane Ribeiro.
6: O Brasil registrou crescimento de 46% no número de turistas estrangeiros entre 2019 e 2025, desempenho superior ao de importantes destinos turísticos internacionais. Com isso, o Brasil está entre os países que mais ampliaram a chegada de visitantes estrangeiros no período pós-pandemia, conquistando também a 4ª posição entre as economias analisadas em um levantamento feito pela OCDE, a Organização para a Cooperação e Desenvolvimento Econômico. De acordo com o relatório Tendências e Políticas do Turismo da OCDE, no período analisado, o número de turistas internacionais nos destinos nacionais passou de 6 milhões e 300 mil para 9 milhões e 300 mil. O desempenho coloca o Brasil à frente de concorrentes como Japão, Portugal, Espanha e França. O Brasil também avançou na América do Sul, enquanto países como Argentina e Peru registraram retração no fluxo de turistas internacionais no mesmo intervalo. As informações desse relatório convergem com o registro de chegada de turistas internacionais, que ficou em 5 milhões e 200 mil no primeiro semestre deste ano, a segunda maior, e também de divisas deixadas por esses viajantes, de 5 bilhões e 600 milhões de dólares, 12% a mais que no mesmo período do ano passado. Da Rádio Nacional no Rio de Janeiro, Cristiane Ribeiro.
1: E os incêndios continuam a castigar a Grécia. 5 pessoas já morreram. Quem traz as informações é Thaís Stefani, da Rádio França Internacional.
7: Os aviões puderam decolar após a diminuição dos ventos, que chegaram a atingir 130 km por hora e haviam dificultado o combate às chamas. Os principais focos estão próximos de Porto Germeno, balneário localizado às margens do Golfo de Corinto, a cerca de 70 quilômetros da capital. Muitas casas foram destruídas pelo fogo. No combate às queimadas, atuam também 9 helicópteros e cerca de 450 bombeiros. O risco de novos incêndios continua muito elevado e novas evacuações foram ordenadas perto do vilarejo de Candili nesta segunda. A situação segue difícil devido às condições meteorológicas. Em uma semana, mais de 12 mil hectares de florestas e áreas agrícolas foram queimados no país. No domingo, um piloto dinamarquês e um copiloto grego morreram após a colisão de dois helicópteros durante uma operação de combate ao fogo. Com essas mortes e a de 3 bombeiros em outras frentes de incêndio, chega a 5 o número de vítimas fatais ligadas às queimadas no país.
1: Ouvimos aí a Thaisa Estevanin, da Rádio França Internacional. E seguimos falando de clima e de meio ambiente. Uma pesquisa publicada na revista Nature aponta que a seca pode ser mais prejudicial às plantações do que às altas temperaturas, levando em consideração a realidade de constante mudança climática que vivemos. A reportagem é de Gésio Passos.
8: Em um cenário de agravamento das mudanças climáticas com a chegada do Super El Niño neste segundo semestre, a falta de água pode pesar mais para a sobrevivência das plantas do que o aumento da temperatura do planeta. É o que mostra um estudo internacional que contou com a participação de pesquisadores brasileiros. De acordo com a tese, é mais importante que uma planta permaneça viva de um ano para o outro do que crescer e produzir sementes. A pesquisa divulgada na revista Nature analisou a sobrevivência de espécies vegetais em diferentes partes do mundo durante 7 décadas. Gabriel Santos, um dos autores da pesquisa, explica que o estudo desenvolveu uma nova ferramenta para medir como as plantas respondem às oscilações ambientais.
9: A gente conseguiu entender como que essa dinâmica entre gastar mais energia tentando sobreviver ou gastando mais energia tentando reproduzir afeta essa resposta. E assim, a sobrevivência, né, acumular energia, por exemplo, em raízes mais longas, algumas características assim, das plantas, né, elas são mais, muito mais importantes do que, por exemplo, o número de sementes que ela vai produzir, o número de frutos.
8: Características como raízes mais profundas e capacidade de armazenar água garantem uma maior resiliência para espécies vegetais do que a capacidade de reprodução. Os resultados da pesquisa podem auxiliar nas ações de conservação ambiental. A proteção de rios e o uso de mudas mais desenvolvidas para o reflorestamento aumentam a chance da recuperação das plantas, como destaca Gabriel Santos.
9: Sobrevivência é mais importante do que reprodução, a gente então começa a poder focar onde vão ser as nossas estratégias, né? Então, eventualmente, por exemplo, plantios de muda possam esperar um pouquinho mais para colocar mudas maiores, porque as plantas morrem com muita frequência quando elas são jovens, mas se elas forem colocadas no projeto de restauração com um tamanho maior, mais velhas, pode ser um custo um pouquinho maior lá na produção, mas com um retorno muito grande lá no projeto de restauração.
8: O pesquisador ainda alerta que, com eventos climáticos mais extremos, é importante ampliar o monitoramento científico para proteger a biodiversidade e ampliar a capacidade de adaptação às mudanças climáticas. Com produção de Marcela Nogueira, da Rádio Nacional em Brasília, Gésio Passos.
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1: Hoje tem procissão das sanfonas em Teresina, no Piauí. O evento celebra o centenário da dona Helena Gonzaga, esposa do rei do Baião, e também os 80 anos de Alceu Valença. Os detalhes dessa festa agora com Madison Euler. Oi, Madison, boa tarde para você.
11: Boa tarde, Zé Carlos. profissão das sanfonas aí é uma tradição que acontece pelas ruas da capital piauiense, como você falou, vai celebrar aí o centenário de Dona Helena Gonzaga, que é apelidada carinhosamente de Madame Baião, ela que foi companheira de Gonzagão por cerca de 4 décadas e é considerada uma figura central na preservação da memória do artista, que é referência do cancioneiro aqui do Nordeste e também de sanfoneiros de todo o país. E também vai homenagear os 80 anos do Alceu Valença, além de recordar os 37 anos do falecimento do Luiz Gonzaga. A concentração da procissão vai ser a partir das 3 da tarde, em frente à Catedral de Nossa Senhora das Dores. Mas antes da saída da procissão, vai haver aí uma missa e a bênção das sanfonas na Catedral. Depois o cortejo musical com sanfoneiros, artistas, trio elétrico, admiradores aí da música nordestina, além do público, segue.

0: pelo calçadão da Simplício Mendes em direção ao Museu do Piauí, localizado na Praça da Bandeira, no centro de Teresina. Após a procissão, a festa segue com apresentações de sanfoneiros, homenagens e muita música aí para celebrar a riqueza da cultura popular aqui do Nordeste. Criada em 2009, a Procissão das Sanfonas, ela chega esse ano à sua 18ª edição, consolidando-se aí como um dos principais eventos culturais do Piauí. O evento, que é patrimônio cultural e material do Estado e da cidade de Teresina, é promovido pela Colônia Gonzaguiana do Piauí, que é um grupo cultural que é dedicado à preservação e pesquisa sobre a vida e a obra de Luiz Gonzaga. Volto com você, Zé Carlos.
1: Tá certo aí, grato aí pelas informações, então, Madison, valeu. Olha, tem prazo terminando para os estudantes pré-selecionados para o FIES do segundo semestre. Os candidatos ao Fundo de Financiamento Estudantil têm somente até amanhã para complementar a inscrição por meio do FIES Seleção do Ministério da Educação. O procedimento é obrigatório para que o candidato continue no processo seletivo, ou melhor, continue no processo de contratação do FIES. A complementação dos dados deve ser feita exclusivamente pela página do FIES Seleção, com acesso por meio da conta gov.br. Nesta edição, o programa oferta 75.500 vagas em 1.274 instituições privadas de ensino superior, distribuídas entre 28.741 opções de recursos e turnos em todo o país. Agora em Brasília, meio-dia e 29. O Repórter Nacional fica por aqui com trabalhos técnicos de Tiago Coelho. Você pode conferir as nossas reportagens no site radioagencianacional.ebc.com.br e no Instagram, @ Rádio Nacional Notícias. Uma ótima tarde para você, boa semana.
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1: Olá para você que está sintonizado na Rede Nacional de Comunicação Pública. Está no ar o Rádio Sociedade, a sua revista diária de educação e cultura. Muito prazer, eu sou Felipe Rangel e trago os destaques do programa desta primeira segunda-feira de agosto, dia 3. Temos um novo episódio da série Rádio Nacional, 90 anos em 90 histórias, que conta como a Rádio Nacional ajudou a transformar o mercado da música no país. O quadro Rádio Ciência na Rua, da Rádio UFOP, explica o que é crime hediondo. O Faixa Musical traz o retorno da banda Selvagem à Procura de Lei. Tudo isso em menos de 30 minutos aqui no Rádio Sociedade.
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1: 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Vamos começar? Vem aí a série Rádio Nacional 90 anos em 90 histórias. Rádio Nacional ajudou a transformar o mercado da música no país.
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3: Quem nasceu primeiro no Brasil? O rádio ou as gravadoras? O dilema é mais fácil de responder do que o do ovo.

0: decisiva para transformar o chamado mercado fonográfico em uma indústria de massa no Brasil.
1: Boa tarde, fãs de Orlando Silva e amigos das Casas Garçom. Antes de iniciarmos o recital desta tarde, um breve boletim de notícias sobre as atividades do cantor das multidões. Continua cada vez maior o sucesso das suas audições em São Paulo. Suas últimas gravações pré-carnavalescas são Obrigado, Maria, e Adeus, Copacabana.
2: Artistas já consagrados pelas gravadoras como Orlando Silva, Francisco Alves e Silvio Caldas estavam entre as primeiras contratações da Nacional.
0: Já Nora Ney, Jorge Goulart, Emilinha Borba e Marlene e vários outros artistas conquistaram popularidade na emissora e depois tiveram enorme sucesso na venda de discos.

0: é juntar desencanos de amor.
1: O músico e professor Henrique Cazes destaca que o fluxo também era intenso entre os músicos da Nacional e as gravadoras.
2: Esses caras, eles trabalhavam de manhã na gravadora, de tarde na rádio, de noite no cassino, ou depois na boate. A Odeon tinha o Garoto, a Continental tinha o Valdir Azevedo, a RCA Vitor tinha o Jacó do Bandolim, a Sinter tinha o Zé Menezes. E eles lançavam, gravavam e lançavam um disco. Lançavam dois 78, pelo menos, por ano. Esses instrumentistas todos estavam ali. Então, aquilo ali, uma concorrência.
3: Nas décadas de 1940 e 1950, o principal maestro da Nacional, Radamés Inátali, dividia seu tempo entre a emissora e a gravadora Continental. Mas antes disso, passou pela RCA Vitor, por intermédio de Orlando Silva.
1: O cantor das multidões queria repetir em seus discos o requinte dos arranjos de Radamés que o acompanhavam nas apresentações da Nacional.

0: Foi nessa época que o Brasil se tornou um dos principais mercados fonográficos do mundo, coincidindo com a modernização da Nacional. O curioso é que os novos transmissores, que passaram a fazer a emissora chegar mais longe, e os discos apreciados pelos fãs tinham a mesma origem, a RCA Victor, que também era fabricante de equipamentos de radiodifusão.
1: No início dos anos 1950, os discos 78 RPM, com apenas 3 minutos de música de cada lado, passaram a conviver com uma novidade, os LPs. Não é surpreendente que no primeiríssimo LP, lançado pela gravadora Sinter, uma coletânea chamada Carnaval em Long Playing, tenha entre os artistas várias figuras conhecidas da Nacional.
0: Entre elas, Os Cariocas, César de Alencar e Heleninha Costa.
2: A tristeza que devora.

Quando a Nacional completou 2 décadas, em 1956, a RCA Victor fez um cartaz promocional. A ilustração traz 5 pessoas de mãos dadas, caracterizadas de formas diferentes. Um operário, um engravatado, um homem portando traje típico gaúcho, outro com chapéu característico.

0: característico do cangaço nordestino. No meio, uma mulher vestida como Carmen Miranda.
1: O título em negrito diz: 20 anos transmitindo cultura e beleza e unindo os brasileiros. E o texto:
2: a RCA Victor, que instalou para a Rádio Nacional 4 transmissores, possibilitando assim a sua penetração nos lares de todos os pontos do país, sente-se orgulhosa da sua contribuição. E junto à sua voz e a de todos os brasileiros que se rejubilam agora com o 20º aniversário da grande emissora.
0: Este episódio usou áudios do acervo da Empresa Brasil de Comunicação. Mário Sartorello interpreta o texto do cartaz da RCA Victor.
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4: Hoje o professor Wagner Gomes fala sobre o sedentarismo.
5: Existe uma preocupação mundial em relação ao sedentarismo. No Brasil, em torno de 47% da população adulta não faz exercício de acordo com a recomendação da Organização Mundial de Saúde. Este fato se torna prejudicial, relacionando doenças como hipertensão, diabetes, infartos. E eu tenho certeza que você não quer fazer parte dessa estatística. Então, levante-se e saia da inércia. Comece hoje mesmo a se movimentar. A Organização Mundial de Saúde recomenda que os adultos pratiquem pelo menos 300 minutos de atividade física moderada por semana, que equivale em torno de 60 minutos por dia, durante 5 dias. Isso varia de acordo com a faixa etária. Então, saia da inércia. Vamos lá, saia também dessa estatística.
4: Obrigado, mestre. Você volta amanhã com um boletim esportivo, combinado? Sigamos com o Fique Ligado.
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4: Segunda-feira é dia de dicas de leitura aqui no Fique Ligado. No livro Labirintos do Caos, da escritora e jornalista Maria Félix Fontelli, 14 histórias revelam os dilemas mais profundos da sociedade contemporânea. A autora conta mais sobre a obra.
6: Olá, ouvintes da Rádio MEC. Sou Maria Félix Fontelli, jornalista e escritora, e acabo de lançar o livro Labirintos do Caos, de contos de ficção especulativa que falam da relação entre humanidade e tecnologia, sobre os impactos da inteligência artificial na vida cotidiana das pessoas e um futuro próximo. Os personagens são pessoas comuns, inseridas em ambientes hostis, ambíguos e estranhos, em um futuro marcado por tecnologias e incertezas. Então, os contos transitam entre o desencanto e a esperança, tocando em temas sensíveis como o controle de emoções, desastres ambientais e o desejo dissimulado oculto de dominação, numa espécie de biopoder que se infiltra na sociedade. As histórias começam no ano de 2022, no auge da pandemia do coronavírus, e vão até o ano 2050. Quem quiser adquirir o livro, é só acessar a loja da Fontelli Studios. Estou no Instagram como @MariaFélixFontelli e também no Facebook como Maria Félix Fontelli. Essas redes sociais trazem bastante informações, entrevistas e artigos sobre o livro. Os interessados também podem pesquisar no Google, colocando o nome do livro e o meu nome, onde verão várias matérias sobre Labirintos do Caos. Muito obrigada.
4: No livro Matemática e Inclusão, Repensando o Ensino para Todos, da Cortez Editora, os professores André Barbeiro e William Ulisses enfatizam a empatia, a humanização e o vínculo professor-aluno como fundamentos essenciais para transformar o ensino da matemática em uma prática inclusiva, capaz de alcançar estudantes com diferentes necessidades. O professor William fala mais sobre o livro.
7: Olá, ouvintes da Rádio MEC. Aqui é o professor William Ulisses e hoje vou falar do meu livro Matemática e Inclusão, Repensando o Ensino para Todos, publicado pela editora Cortez. Esse livro nasceu da experiência como professor de matemática e pesquisador da educação especial e inclusiva. Ao longo da minha trajetória, compreendi que o maior

0: desafio não é a capacidade dos estudantes de aprender matemática, mas as barreiras que muitas vezes dificultam esse processo. Na obra, convido o leitor a repensar o ensino da matemática sobre a perspectiva da inclusão. Além da fundamentação teórica, apresento diversas estratégias práticas que podem ser utilizadas em sala de aula para tornar o ensino mais acessível, respeitando as características e potencialidades de cada estudante. O livro foi pensado para professores, gestores, licenciandos e todos aqueles que acreditam que uma educação de qualidade precisa garantir oportunidades reais de aprendizagem para todos. Espero que ele inspire novas práticas e mostre que a inclusão é possível quando planejamos o ensino com intencionalidade e compromisso. O livro Matemática e Inclusão, Repensando o Ensino para Todos, está disponível no site da Editora Cortês e nas principais livrarias do país. Para acompanhar meu trabalho sobre educação especial e inclusiva, convido vocês a me seguirem no Instagram, @William_Ulisses. Muito obrigado e até a próxima.
1: O Rádio Sociedade segue com o quadro Rádio Ciência na Rua, produzido pela Rádio da Universidade Federal de Ouro Preto. A cada semana, um tema é colocado em pauta pela equipe da rádio e especialistas de diversas áreas esclarecem detalhes sobre o assunto. 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
3: Olá, ouvintes da Rádio FOP FM. Eu sou o Ebert Luz, advogado criminalista, e hoje nós vamos conversar sobre um tema que sempre provoca reação imediata quando aparece no noticiário: os crimes hediondos. Basta essa expressão surgir para despertar sentimentos fortes. A gente pensa em algo extremamente violento, chocante, que causa indignação e revolta. A palavra, por si só, já transmite essa ideia de repulsa. Mas no direito penal não basta sensação, não basta comoção social, não basta o que parece mais grave naquele momento. Para um crime ser considerado hediondo, ele precisa estar previsto em lei. E é uma decisão do legislador, que escolhe determinados delitos e afirma: esses aqui merecem um tratamento mais rigoroso do Estado. Portanto, não é a mídia, não é a opinião pública e nem o tamanho da repercussão que transforma um fato em hediondo. O que vale é o enquadramento legal. Hoje entram nessas categorias crimes como de homicídio qualificado, o feminicídio, o latrocínio, que é o roubo seguido de morte, a extorsão mediante sequestro, o estupro de vulnerável, além de outras hipóteses previstas na legislação. A Constituição também determinou que os delitos como tortura, tráfico ilícito de entorpecentes e terrorismo recebem o mesmo tratamento jurídico dos hediondos. Percebam que, em todos esses casos, estamos diante de ataques muito profundos a bens jurídicos essenciais, como a vida, a integridade física, a liberdade, a dignidade social e a paz coletiva. E por isso o Estado entende que a resposta penal precisa ser mais firme. Quando falamos em maior rigor, não é um discurso simbólico. Esse endurecimento aparece em vários momentos: na pena prevista, no regime inicial, nas possibilidades de progressão e na limitação de benefícios. Muitos desses crimes já começam com penas altas. Dependendo das circunstâncias reconhecidas pelo juiz, é possível chegar a patamares de décadas de reclusão. Isso mostra que a lei já parte de um ponto mais elevado na punição. Mas a diferença principal costuma aparecer durante o cumprimento de pena. Durante muito tempo existiu a ideia de que quem cometesse crime hediondo ficaria obrigatoriamente preso em regime fechado até o fim. Esse entendimento foi sendo modificado ao longo dos anos por decisões dos tribunais e hoje a progressão é possível. No entanto, ela é mais difícil. A pessoa condenada precisa cumprir uma parte maior da pena antes de ter o direito de passar por um regime mais brando. Se for réu primário, a fração normalmente exigida é de 40%. Se for reincidente em crime hediondo ou equiparado, sobe para 60%. Veja o peso disso. Em penas longas, estamos falando de muitos anos a mais no regime fechado antes que exista qualquer mudança. Além do tempo, a progressão depende do chamado mérito do condenado, ou seja, comportamento carcerário adequado, disciplina, cumprimento das regras internas, não é automático. Há ainda situações em que o legislador decidiu ser mais severo. Nos crimes hediondos com resultado morte, a lei trouxe restrições ainda mais fortes, inclusive com vedação ao livramento condicional em determinadas hipóteses. O livramento condicional é a possibilidade de a pessoa sair antes do término total da pena, permanecendo em liberdade mediante condições fixadas pelo juiz. quando há a proibição, essa porta se fecha. Mesmo que o preso tenha bom comportamento, mesmo que tenha cumprido grande parte da pena, ele não poderá usufruir desse benefício. É uma resposta direta à extrema gravidade da consequência do delito. Outro ponto que sempre gera dúvida é a questão da fiança. Crimes hediondos são inafiançáveis. Isso significa que não é possível ao acusado a aplicação dessa medida cautelar diversa da prisão. Ou seja, em situações em que haja crime hediondo, não há a possibilidade do réu pagar um valor para cumprir essa medida cautelar que seria diversa da prisão neste caso. Mas é importante esclarecer algo fundamental. O inafiançável não quer dizer que a prisão é obrigatória em todos os casos. O juiz continua tendo que analisar os requisitos legais da prisão cautelar. Ele precisa fundamentar a decisão. O que ocorre é, pela própria natureza desses crimes, muitas vezes estão presentes elementos como risco à ordem pública, gravidade concreta da conduta ou possibilidade de reiteração, fatores que podem levar à decretação de prisão preventiva. O regime inicial de cumprimento de pena também costuma ser mais elevado, especialmente quando a pena passa do patamar de 8 anos. A tendência é o início do regime fechado. Tudo isso demonstra que o sistema cria uma barreira mais alta para quem pratica esse tipo de delito. Agora, mesmo com esse cenário de rigor, é essencial lembrar, os direitos e as garantias constitucionais continuam existindo. Há necessidade de prova, há contraditório, há ampla defesa, há individualização da pena. O Estado brasileiro não abandona a legalidade, nem mesmo diante de fatos mais graves. Este ponto é muito importante porque a legitimidade da punição vem justamente do respeito às regras. A força da decisão judicial está em aplicar a lei, não em agir movido pela emoção. Ao mesmo tempo, a legislação também olha para as vítimas. Elas e seus familiares têm direito a informações sobre o andamento do processo, sobre progressões, sobre eventuais saídas do condenado. Em algumas situações, há a previsão de atendimento especializado e mecanismos de reparação. Ou seja, o sistema busca equilibrar a repressão e a garantia. Compreender o que é crime hediondo ajuda a sociedade a interpretar melhor as notícias e entender por que certos prazos existem, por que determinadas decisões são tomadas e por que nem tudo acontece na velocidade que a emoção às vezes gostaria. O juiz não inventa a regra na hora, ele aplica critérios que já estavam previstos antes do fato acontecer. Este conhecimento traz maturidade para o debate público. No fim das contas, falar em crime hediondo significa falar como o Estado reage às condutas que mais ferem a coletividade, mas sem ultrapassar os limites que a própria Constituição impõe. É um tema que envolve dor, envolve indignação, mas também exige técnica, responsabilidade e respeito ao devido processo legal. Eu sou Webst Lúcio, advogado criminalista, e foi um prazer levar essa informação até você. Até a próxima.
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5: Hoje no Faixa Musical, você confere faixas do retorno da banda Selvagem à Procura de Lei, à espera de seu próximo álbum que se chamará Pivete.
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5: A banda cearense Selvagens à Procura de Lei está às vésperas de disponibilizar o sexto álbum nas plataformas digitais. Antes disso, a banda lançou 3 faixas: Dia de Rua, Guerra e Cascadura. A Selvagens à Procura de Lei é uma banda de rock fundada em 2009 na cidade de Fortaleza, Ceará, por Gabriel Aragão, guitarra, teclado e voz, Rafael Martins, voz e guitarra, Nicolas Magalhães, voz e bateria e Rodrigo Brasil, baixo. A formação atual conta com Gabriel Aragão, guitarra, teclado e vocal, Jonas Rio, baixo, Matheus Brasil, bateria e Plínio Câmara, guitarra. O álbum Pivete traz 20 faixas com as participações de Ailton Krenak, André Frateschi, Claudine Albuquerque, Silvério Pereira, Tata Aeroplano, entre outros nomes. Confira uma faixa já disponibilizada desse trabalho. Dia de Rua.

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0: você ouviu Dia de Rua, composta por Gabriel Aragão na interpretação de Selvagens à Procura de Lei. Esta faixa você encontra no álbum Pivete, lançado e disponível nas diversas plataformas digitais de música.
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2: O Rádio Sociedade desta segunda-feira fica por aqui. 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
6: Oi, oi, gente amiga, boa tarde. Boa tarde, Brasília. Boa tarde, meu querido Brasil. É o som gostoso da Nacional AM Brasília, 980 kHz, que nasce aqui no Planalto Central e vai cortando serras e rios, beijar o Atlântico, o Pacífico. Aí não tem limite, porque estamos na Parabólica, estamos no aplicativo radios.ebc.com.br. Gente, amiga, é o seu programa que se inicia, Sintonia Nacional, trazendo a melhor energia positiva da cidade, notícias e músicas de bom gosto. Nos trabalhos técnicos, João Cláudio. Boa tarde, João. E eu convido você a participar do nosso programa através do nosso WhatsApp 619-9674-1536. Estamos começando mais uma semana e eu desejo que nesta semana você consiga tudo aquilo que não conseguiu na semana que passou. Hoje é dia do capoeirista. Alô, capoeiristas, um abraço. Lembra a data da Lei de São Paulo de 1985, que valoriza este patrimônio cultural. Dia do fim da censura no Brasil marca um momento em 1988 na Constituinte que garantiu a liberdade de expressão. Dia do tintureiro homenageia o profissional que tinge tecidos e roupas, né, lá nas fábricas. É isso aí. Um abração a todos os envolvidos. Ótima semana para você. E estamos começando o Sintonia Nacional. Positivo, reflexivo. Vamos trazer a nossa mensagem de hoje, 13 e 3. Meu querido, minha querida amiga, muito ânimo, seja forte. Uma das decisões mais corajosas que podemos tomar na vida é de sermos felizes. Muitas vezes é dos piores finais que vem os melhores recomeços. Quando você achar que não é mais capaz de seguir caminhando, coloque-se de pé e siga em frente. É esta força e capacidade que fazem de você uma pessoa diferente, uma pessoa especial. Por maior que seja a tempestade, o sol, grande astro-rei, sempre volta a brilhar, não é? Deixe que todos os seus medos saiam de dentro do seu coração. Assim você terá mais espaço para viver os seus sonhos. Seja sempre forte e resistente. Não se renda. Lembre-se, lute sempre pelo que quer. Valorize ao máximo o que possui. Conserve o que você tem de melhor. Esqueça tudo aquilo que lhe magoa e aproveite a vida e o que ela tem de bom para você. Como diz a Ana Vilela em sua canção, segura teu filho no colo, sorria e abraça os teus pais enquanto estão aqui, que a vida é trem-bala, parceiro, e a gente é só passageiro prestes a partir. Portanto, aproveite e curta a vida.

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É sobre escalar e sentir que o caminho te fortaleceu. É sobre ser abrigo e também ter morado em outros corações. 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

Olha aí, minha gente, seguindo aqui com o nosso Sintonia Nacional. Olha, o Brasil passou a ter um controle maior sobre os produtos químicos. A medida foi publicada nesta segunda-feira no Diário Oficial da União e atualiza a regulamentação, o controle e a fiscalização dos produtos que podem ser usados na fabricação de drogas e outras substâncias entorpecentes. Pelas novas regras, empresas e profissionais que exerçam essas atividades deverão solicitar licença por meio do Sistema de Controle de Produtos Químicos. O envio deverá ocorrer até o dia 15 de cada mês, inclusive nos períodos em que não houver movimentação das substâncias controladas. 13 horas, 13 minutos. Eu quero agradecer aqui a audiência do nosso amigo Sérgio Rocha Silva, lá de Três Marias. Boa tarde, Sérgio. Boa tarde, meu irmão. Muito obrigado aí pelo desejo de boa tarde para todos nós. São 13:13. Vamos cantar, vamos trazer aqui no Sintonia Nacional Seca Verde. Tá aí, é uma composição de Dedé Badaró com Zezé de Camargo e Luciano. 1:13.

0: E aí, 13 horas mais 20 minutos, meu querido São João, Alceu Valença, dele e Juba, 13:21.
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0: Muito bom estar aqui com você nesta tarde gostosa, maravilhosa, aqui no nosso Sintonia Nacional. Muito obrigado aí pelo carinho da sua audiência, meu querido, minha querida amiga. Olha aí, gente amiga, e vamos seguindo, vamos trazendo aí sucessos, músicas bonitas, né? Para você que tá ligadinho, olha aí. E a campanha de multivacinação começa hoje, dia 3, segunda-feira, aqui no Distrito Federal. O objetivo é vacinar crianças e adolescentes menores de 15 anos que estejam com esquemas vacinais incompletos até 1º de setembro. Apesar do público-alvo, todos podem se vacinar nas salas de vacina das UBSs da capital. As vacinas que estão disponíveis durante a campanha são todas do calendário infantil e do adolescente, como tríplice viral, pentavalente, poliomielite, febre amarela, meningocóxica, pneumocóxica e varicela. Contra a influenza para os grupos prioritários. Vacina contra o HPV para jovens de 15 a 19 anos. Vacina contra o sarampo para pessoas elegíveis conforme histórico vacinal. Para que o jovem seja vacinado, é preciso levar a caderneta de vacinação e um documento de identificação. No entanto, a equipe de saúde está orientando a consultar os sistemas digitais de informação para resgatar o histórico vacinal, caso a família não localize a caderneta de vacinação. A vacinação acontece de segunda a sexta-feira e no dia 22 de agosto acontece o dia D da vacinação, quando a campanha será reforçada nas UBS e em postos comunitários de todas as regiões do DF. É isso aí, meu querido, minha querida amiga. Começa hoje, aqui no Distrito Federal, a campanha de multivacinação. São 13:23, vamos seguindo. Quero mandar abração aqui para o nosso amigo Wesley, nosso colega Wesley, sempre prestigiando a nossa programação. Boa tarde, Frank Silva. Boa tarde, João Cláudio. Boa tarde, Wesley. Quero mandar abraços ao Celso Ribeiro do Amorim, a Cela, Márcia Ferreira, Japa, Maria Irandi, Milena, Aldenora e todos ligados no Sintonia Nacional. Muito bom, obrigado, Wesley. Um abraço, meu irmão. Vamos cantar então, vamos trazer aí Vila do Sossego com Zé Ramalho, composição de Adriana Maciel. Perdão, é a Adriana que vai cantar, não é, João? Ah, beleza. Eu troquei aqui, coloquei o compositor no lugar do intérprete, no cantor. Quem é o cantor? Quem é o cantor? É a cantora Adriana Maciel, que vai interpretar de Zé Ramalho, Vila do Sossego. 1:24.

0: Muito bom, você ouviu Dalto dele, Cláudio Rabelo, muito estranho, 1h31.
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980 kHz, Rádio Nacional AM Brasília e o Sintonia Nacional. Abração você que está aí, de boa, né? Depois do almoço, voltou ao trabalho, um abraço bem forte. Você que trabalhou no turno da manhã, de folga agora, um abração, hein? Alô, estudantes, boa tarde. Dona de casa, você que está aí curtindo a gente, onde quer que você esteja, participe aqui do nosso programa, mande a sua mensagem através do nosso WhatsApp 619-9674-1536. Quero mandar um abração bem forte para a nossa querida amiga de Leusa, lá do bairro São Pedro, em Teresina, no Piauí. Boa tarde, Adileuza. Muito obrigado. Alvemira Nunes, também no Piauí, lá em Várzea Grande do Piauí. Muito obrigado pelo carinho da audiência.

0: cozinha. Outro cargo que se destaca pela quantidade de vagas é o de operador de caixa, 190 vagas. A remuneração chega a R$ 1.700, além dos benefícios. Para participar dos processos seletivos, basta você cadastrar o seu currículo no aplicativo da Carteira de Trabalho Digital ou ir a uma das 16 agências do trabalhador das 8 às 17 horas. Agora são 13 horas mais 34 minutos. Nós vamos seguindo aqui com o nosso Sintonia Nacional, trazendo mais um sucesso para você. Deixa eu dar uma olhadinha aqui, ver quem foi que chegou. WhatsApp 619-9674-1536. Foi o Kleber. Kleber, ele está lá em Petrópolis, no Rio de Janeiro. Boa tarde, Frank Silva. Boa tarde, meu amigo. Toda a equipe, boa tarde e a todos os ouvintes. Quero mandar um alô para todos os amigos ouvintes, a Milena, um salve para todos os amigos do trecho, um salve para os netinhos, o Nicolas e a Alice. Amo muito vocês. Roda aí, Fernando e Sorocaba, minha paixão é a estrada. Minha paixão é a estrada. Muito obrigado de já, Frank. Uma boa semana para nós, uma ótima semana para nós, viu? Um ótimo mês de agosto para todos nós também, não é, Kleber? Muito obrigado pelo carinho da sua audiência. Você que está ligadinho na gente aí em Petrópolis, no Rio de Janeiro. Muito obrigado. São 13 horas mais 36 minutos. Faça como Kleber. Mande a sua mensagem pelo WhatsApp 619-9674-1536. Daqui a pouquinho a gente toca a sua música, viu, Kleber? Você vai curtir agora. É o Zé Ramalho, né?
1: Isso.
0: Zé Ramalho cantando dele mesmo, Frevo Mulher, 1h36.

0: Muito bom, Paulo Diniz. Dele Odivar, Pingos de Amor, 1h41.
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0: Pois é, minha gente, o Paulo Diniz diz que vai chover pingos de amor, né? Vamos ver a previsão aqui no DF? Previsão do tempo para hoje, olha aí, sol, muitas nuvens à tarde. À noite o céu ainda fica com muita nebulosidade, mas não chove. As máximas são de 26 e as mínimas de 13 graus centígrados, né? É, no período da tarde, sol com muitas nuvens, à noite, muitas nuvens. Previsão para amanhã, terça-feira, é de sol com muitas nuvens durante o dia e período de céu nublado. Noite com muitas nuvens, né? Temperatura 27 a máxima, 16 a mínima. Agora são 13 horas mais 42 minutinhos. Nós vamos seguindo aqui com o nosso Sintonia Nacional. Vamos trazer para você mais sucessos, mais músicas bonitas. E o Kleber agradece pelas palavras. Falou Kleber lá no Rio de Janeiro, Petrópolis, ele pediu Fernando Sorocaba, Minha Paixão é a Estrada. E manda para as netinhas, todos os amigos e amigas, a Milena e você que está ligadinho da gente. Vamos então de Fernando e Sorocaba, 1h42.

0: Aê, grande Alceu Valença, completando 80 anos, né? É isso aí, Alceu Valença, é Anunciação, composição dele mesmo, 1h51.
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0: E o calendário eleitoral começou a ser cumprido no Brasil com a oficialização dos primeiros candidatos em convenções partidárias. Porém, mesmo em ano de eleições, a legislação do país permite a realização de concursos públicos. Até o final de 2026, há dois certames com edital publicado. Um deles é o concurso da Dataprev, que está com inscrições abertas até o dia 6 de agosto no site da Fundação Getúlio Vargas. Há também os concursos com banca definida, mas ainda sem edital publicado. Para a Petrobras, Indústrias Nucleares do Brasil, Conselho Federal de Enfermagem, Conselho Federal de Contabilidade e ANATER, Agência Nacional de Assistência Técnica e Extensão Rural. Muito bem. Agora são 13 horas e 52 minutinhos. Vamos ouvir a nossa querida amiga Milena. Boa tarde, Milena.
2: Brasília, tô aqui ligada na rádio, passando rapidinho só para dar um salve e dizer que tô na escuta. Queria mandar a Lopes Lei de Brasília, pra Cofina Ivanilde de Aparecida de Goiânia, Kleber do Rio de Janeiro, Maria Erandi da Bahia, e para todos os ouvintes de Azeis, era sempre pra não esquecer de ninguém, é nóis. De música, hoje eu vou pedir a música de Zezé de Camargo e Luciano, Dois Corações e Uma História. E oferecer para todos os ouvintes, é mais.
0: Vamos lá, Milena, muito obrigado, minha querida Milena. Você pediu Zezé de Camargo e Luciano, Dois Corações e Uma História. Muito bem, muito obrigado pelo carinho da audiência, participe aqui do programa. Faça como a Milena, peça a sua preferida. WhatsApp 619-9674-1536.

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1: Agora são 2 horas em Brasília. Boa tarde, eu sou a Dayana Vitor e este é o Nacional Notícias com o destaque do momento. Atenção, pais e responsáveis de todo o Brasil, vocês podem levar seus filhos de até 15 anos para atualizarem a caderneta de vacinação a um posto de saúde até o dia 1º de setembro. É que começou nesta segunda-feira a campanha nacional de multivacinação e o dia D nacional será em 22 de agosto, um sábado. Solimar Luz traz os detalhes.
2: Todas as vacinas previstas no calendário nacional de vacinação estarão disponíveis nas unidades de saúde e de acordo com a faixa etária e a situação vacinal de cada criança ou adolescente. Entre os imunizantes disponíveis está a tríplice viral, que protege contra sarampo, caxumba e rubéola. A vacinação de crianças e adolescentes deve ser priorizada pelos pais e responsáveis, ressalta o infectologista Igor Thiago.
3: Faz com que a gente tenha controle das doenças, né? Doenças que antes matavam, deixavam sequelas, como meningites e a própria hepatite A, que hoje em dia o grande papel dos pais é se conscientizar que essas vacinas protegem e que levar as crianças para a vacinação nos postos de saúde, ela é importantíssima para a saúde do seu filho e até mesmo das pessoas que com ele rodeiam, porque se ele estiver vacinado, ele vai estar protegido e ao mesmo tempo vai estar protegendo seus colegas ali na escola ou na comunidade.
2: Para vacinação, pais ou responsáveis devem apresentar documento de identificação da criança ou do adolescente e, sempre que possível, a caderneta ou comprovante de vacinação para que a equipe de saúde possa avaliar o histórico vacinal. Da Rádio Nacional, no Rio de Janeiro, Solimar Luz.
1: E esse foi o Nacional Notícias, a próxima edição às 3 horas.

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3: 14 horas 3 minutinhos, vamos seguindo aqui com o nosso Sintonia Nacional, trazendo o que há de melhor da nossa música, aguardando a sua participação, você que está aí ligadinho. Olha, 61996741536 é o nosso WhatsApp. Mande aí a sua mensagem escrita ou áudio, com prazer nós vamos atender você. Peça a sua música, manda aí um recado para alguém que você ama e que hoje completa mais um ano de vida, enfim. Fique à vontade. 14 horas 3 minutinhos, você vai matar a saudade com o Giliar dele mesmo. Jogo aberto, 2 e 3.

0: Você acabou de ouvir Arlindo Cruz, Meu Lugar, 2:12.
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0: Bem, minha gente, seguindo aqui com o nosso Sintonia Nacional. Olha a prorrogação do programa de renegociação de dívidas bancárias, o Desenrola Brasil 2, foi oficializado no sábado. A medida foi oficializada no Diário Oficial da União pelo Ministério da Fazenda e vale até 31 de agosto, quando os consumidores poderão renegociar os débitos com os bancos e regularizar a situação de acesso ao crédito. Segundo a portaria, as regras do Desenrola permanecem inalteradas. São 14 horas 13 minutos. Vamos seguindo aqui com o nosso Sintonia Nacional, com este amigão Frank Silva, Rádio Nacional AM Brasília. E a nossa querida amiga Maria José, a Zezé de Pindorama, no Tocantins, está ligadinha, mandando um boa tarde especial para todos. Muito obrigado, Zezé. Um abração para você. Agora são 14 horas 13 minutinhos. Faça como a Zezé. Mande aí a sua mensagem pelo WhatsApp, 619-9674-1536. 619-9674-1536. Estamos sentindo falta aqui do Miguel, lá do PSU, né? Também da nossa querida Márcia Ferreira, de Braslândia. Boa tarde. São 14 horas e 14 minutos. Quem está chegando agora é o Djavan, meu garoto?
2: Não.
0: Tem o Djavan, Flor de Lis.
2: Não, não
0: quem,
2: é Djavan, quem, Flor de Lis. Olha aí direito.
0: Quem é que está chegando aí no nosso...
2: Alcione.
0: Ah, tá, tá, sim, senhor. É o Djavan, né? Djavan chega com Flor de Lis, sua composição, nas vozes, tá aqui, de Alcione e Emílio Santiago, não é isso? Muito bom. 14 e 14, vamos lá.

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0: Este foi o Hildon, na rua, na chuva, na fazenda, 2h20.
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0: Vamos seguindo aqui com o nosso Sintonia Nacional. Um abraço, meu amigo, minha amiga. Muito obrigado aí pelo carinho da sua audiência. Participe aqui do nosso programa. É 61996741536. Este é o número do nosso WhatsApp para você mandar a sua mensagem escrita ou gravar aí com a sua bela voz, né? Mande a sua mensagem, participe aqui do nosso Sintonia Nacional. É, Neri Camargo está participando. Boa tarde, Frank. Estou na escuta do programa. Gostaria de ouvir Casinha Branca. Olha só, com Gilson. Muito bom. Ofereço para você e para todos os ouvintes. Obrigada. Neri Urani Camargo, da Chácara Samambaia, no Distrito Federal. Então vamos trazer já já, viu, querida Gilson, Casinha Branca. Maria José está participando do nosso programa. De onde é a Maria José? Maria de Jesus. Vamos ouvir aqui a Maria. Vamos ouvir previamente. Daqui a pouco eu atendo você, viu, Maria de Jesus? Agora é a Maria Irandi. Maria Irandi, do povoado de Mercês, Novo Horizonte, Bahia. Boa tarde, Frank, tudo bem? Quero dizer que estou na escuta do programa Sintonia Nacional. Mandar um alô para Aldenora, Corsina, Esley, Milena, Zezé, Ângela, Antônio Lopes, Marli Batista, Carminha, Japa, Bernardo Mendes, Irã, Joanete e a todos os amigos e amigas que estiverem na escuta do Sintonia Nacional, Rádio Nacional AM Brasília, com Frank Silva. Maria Irandi, muito obrigado, querida. Um beijão para você. Abração a todos aí da região de Bitiara, Ibipitanga, Novo Horizonte, né? Povoado Mercês. Povoado Mercês fica entre Ibitiara e Novo Horizonte. Um abração para você, muito obrigado. Conheço muito bem a região. São 14 horas 22 minutinhos. Casinha Branca tá aí, garoto? Ah, é 14h23. Vamos ouvir então aí o pedido da Neri Camargo, da Chácara Samambaia DF. 2h23.

0: Muito bom, tivemos aí de Luiz Gonzaga, Zé Dantas e Hervé Cordovil, Riacho do Navio e A Vida de Viajante, na interpretação Dominguinhos, 2:30.
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0: Muito bom, agora 14 horas mais 32 minutinhos. Maria Erandi manda um alô também para Neri Camargo. Muito bem, na Chácara Samambaia aqui no DF. E quem está chegando da Taboquinha, aqui também no DF, é a nossa querida Maria de Jesus. Boa tarde.
6: Oi, Frank Silva. Boa tarde. Aqui é a Maria de Jesus de Taboquinha. Eu ouço o seu programa todos os dias. Gostaria de ouvir uma música com Roberto Carlos, A Montanha, e oferecer para todos que gostaram da música.
0: Ô, Maria de Jesus, muito obrigado, viu? Um abraço para você e todos aí da Taboquinha. 14 horas 33 minutinhos. Vamos trazendo então aí A Montanha com Roberto Carlos.

E aí, você ouviu de José Augusto e Niomar, o Jerry Adriano interpretando Indiferença.

0: tarde gostosa, feito com muito carinho por este amigão Frank Silva. Tá na Nacional, tá na boa, 980 kHz. Também na Parabólica, também aí no aplicativo radios.ebc.com.br, onde você pode escutar pelo seu celular, né? Olha aí, gente, Praça do Relógio, em Taguatinga, receberá a unidade móvel de doação de sangue nesta quinta-feira. Será uma quinta-feira, esta quinta-feira será de doação de sangue na Praça do Relógio. Uma unidade móvel estará no local para a coleta, que começou às 9 horas da manhã e vai até às 16 horas, né? Aliás, começará. É quinta-feira próxima, hein? É de 9 às 16 horas. O agendamento para os voluntários está disponível no site agenda.df.gov.br. A equipe também atenderá a doadores não agendados, conforme a capacidade máxima de atendimento no local. Para doar sangue, é necessário ter entre 16 e 69 anos de idade. Menores de idade precisam de autorização dos responsáveis. Pesar acima de 51 quilos, estar alimentado e apresentar documento oficial com foto. Em caso de dúvidas ou para mais informações sobre os critérios de doação, a população pode enviar uma mensagem para o WhatsApp 61 99136-2495, 61 99136-2495. 14 horas 42 minutos, e vamos seguindo aqui com o nosso Sintonia Nacional. Abração para você ligado aí numa boa, curtindo Sintonia Nacional em casa, no trabalho, onde você estiver. Muito obrigado pelo carinho da sua audiência. Quero mandar um abração bem forte para nossa querida amiga Ana Ângela, lá do Maranhão, né? Um abração, Ângela, muito obrigado pelo carinho da audiência. Abração para todos aí no estado do Maranhão. Agora, 14h43, nós vamos ouvir quem está chegando agora, João, a Simone Mendes. Simone Mendes, do Diogo Henrique, Isaías Gomes, Alvino Gomes e Antônio Aparec. A música Eu Menti, 14h43.
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0: Ei, tivemos a versão de Fátima Leão com Leandro e Leonardo. Você é desejo e eu sou paixão. 2h50.
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0: Vamos seguindo, minha gente. Olha aí, ninguém acertou as 6 dezenas do concurso 3039 da Mega Sena, realizado domingo no Espaço da Sorte, São Paulo. Os números sorteados foram 14, 16, 21, 39, 53, 58. Repetindo, 14, 16, 21, 39, 53, 58. E o prêmio acumulou e está estimado em 135 milhões de reais para o próximo concurso, né? É isso aí. 14, 16, 21, 39, 53 e 58. 86 apostas acertaram 5 dezenas. R$ 45.932 é o prêmio para cada uma. Outras 6.332 acertaram 4 dezenas e vão receber R$ 1.021 cada. Agora, 14 horas 52 minutinhos. Nós estamos já quase na reta final do programa, estamos chegando, mas eu vou trazer agora para você uma música. Pediria que prestasse bastante atenção nesta letra, hein? Principalmente aí quem vive reclamando de barriga cheia, não é, John? Retrovisor, Gustavo Lima.
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Coisa muito bom. Quem acabou de mandar um recadinho aqui pra gente foi o neto do Maan Caiabi, rapaz, o Pipi. Ele tá lá em Querência, no estado do Mato Grosso, curtindo a gente. Abração pra você, muito obrigado, viu? Um abraço, muito obrigado. É Ari. Ari, você pediu a música já no finalzinho do programa? Foi o Zé Vaqueiro. Amanhã você liga mais cedo, beleza? Que aí nós vamos tocar o seu pedido musical. Abração, viu? E você aí, muito obrigado. Beijão do seu coração. Abração deste amigão Frank Silva. Abraço também do nosso amigo João Cláudio. Amanhã estaremos juntos aqui na Nacional AM Brasília 980 com Sintonia Nacional a 1 da tarde. Na coordenação, Mário Sartorello. Aí, você ouvinte, que é muito mais importante. Até lá, se Deus quiser.

0: horas em Brasília. Boa tarde. Eu sou Bianca Paiva e este é o Nacional Notícias, com o destaque do momento. Dois novos impostos começam a aparecer a partir de hoje nas notas fiscais, o CBS e o IBS. Lembrando que a medida é educativa, pois a cobrança só começa ano que vem. Gabriel Brum.
1: As notas fiscais de vários setores começam a incluir, a partir desta segunda-feira, as informações de CBS, a Contribuição sobre Bens e Serviços, e IBS, o Imposto sobre Bens e Serviços, criados na reforma tributária. A CBS, que é federal, e o IBS, estadual e municipal, vão substituir 5 tributos atuais. O objetivo da reforma é simplificar e dar mais transparência ao sistema tributário nacional. Então, nas notas de aquisição de transporte de passageiros, menos aviação, transporte de cargas, energia elétrica, comércio e pedágio, a nova informação deve aparecer. O consumidor pode conferir quanto de CBS e de IBS pagaria naquela conta. Digo pagaria porque este é o momento de testes, adaptação de sistemas e empresas. Por enquanto, esses dois novos tributos não são cobrados. Apesar da obrigatoriedade de indicar os novos valores, ainda não há cobrança de multas para as empresas que não estão devidamente acertadas. O ministro da Fazenda, Dario Durigan, falou sobre o avanço da reforma em entrevista à Rádio Capital FM do Mato Grosso do Sul.
2: Estou orientando a Receita Federal não cobrar multa das empresas esse ano. Vamos trabalhar juntos para capacitar, para educar, para a gente dar o salto de país, todo mundo junto, sem ficar punindo, autuando. Então esse é o grande esforço, para que o ano que vem a gente comece essa transição da reforma tributária.
1: Outros setores têm outras datas para começar a identificar os novos tributos. Água e gás, por exemplo, é em 1º de dezembro. Já empresas do Simples Nacional, só em janeiro do ano que vem. Da Rádio Nacional em Brasília, Gabriel Brum.
0: 3:02, esse foi o Nacional Notícias. Próxima edição às 4:00.
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Olá, boa tarde, seja bem-vindo, seja muito bem-vinda ao Tarde Nacional. Já estamos no ar, começamos com Felipe Cordeiro, problema seu. Mas aqui os problemas são todos nossos. A gente busca solução, informação e compartilha tudo com você. É um prazer ter a sua companhia, a sua sintonia com a gente até às 5 da tarde. Eu sou Fátima Santos e comigo, nos trabalhos técnicos, o João Cláudio. A produção do programa é da Monique Sinai e de Andréa Quincieri. Aqui na produção do estúdio,

estúdio, Rosemary Cavalcante e Fátima Araújo. E a programação musical que vamos curtir é do Jaider Ribeiro. Vamos juntos, tem muita coisa boa para compartilharmos nesta semana novinha. Só começando hoje, dia 3 de agosto de 2026. Não só a semana começa, mas o mês inteiro de agosto está chegando. Tomara que seja um mês bom, de muita paz, tranquilidade e coisas boas acontecendo todo o tempo. As notícias ruins a gente traz também, mas a gente confia de que vai melhorar a situação, seja ela qual for. Hoje a gente vai falar sobre muitos assuntos importantes do que está acontecendo aqui em Brasília, no Brasil e no mundo. Vamos falar sobre a crise internacional, né? Estados Unidos e Irã, tem também Rússia e Ucrânia e tem ainda essa coisa meio estranha entre Brasil e Argentina. Vamos compartilhar com você. E no nosso bate-papo, hoje nós temos dois bate-papos. Primeiro, a gente vai falar sobre a ludopatia, que é o vício em apostas que pode afetar a vida profissional de muitas pessoas. E o nosso outro assunto é sobre o projeto Escola na Rua, que está na segunda temporada, debatendo raízes e cultura aqui no Distrito Federal. Esse vai ser um bate-papo ao vivo para você acompanhar com a gente. Agora, vamos começar de novo com música. Música boa para nossa tarde. A gente traz Gal Costa, Você.

0: E vambora, vamos trazer as informações para você. A gente começa falando sobre a campanha de vacinação para crianças e adolescentes, que começa hoje em todo o país. A campanha vai até o dia 1º de setembro e o dia D será em 22 de agosto. Vamos trazer essas informações com muita
1: crianças
0: vontade.
1: Crianças e adolescentes de até 15 anos já podem atualizar a caderneta de vacinação. A campanha nacional de multivacinação, que começou nesta segunda, se estenderá até 1º de setembro e terá um dia D nacional em 22 de agosto, um sábado. A ação tem como objetivo ampliar a cobertura vacinal, atualizar a situação vacinal de crianças e adolescentes e facilitar o acesso aos imunizantes. Todas as vacinas previstas no calendário nacional de vacinação estarão disponíveis nas unidades de saúde e de acordo com a faixa etária e a situação vacinal de cada criança ou adolescente. Entre os imunizantes disponíveis está a tríplice viral, que protege contra sarampo, cachumba e rubéola. A vacinação de crianças e adolescentes deve ser priorizada pelos pais e responsáveis, ressalta o infectologista Igor Tiago.
2: Faz com que a gente tenha controle das doenças, né? Doenças que antes matavam, deixavam sequelas, como meningites, e a própria hepatite A, que hoje em dia o grande papel dos pais é se conscientizar que essas vacinas protegem e que levar as crianças para a vacinação nos postos de saúde, ela é importantíssima para a saúde do seu filho e até mesmo das pessoas que com ele rodeiam, porque se ele estiver vacinado, ele vai estar protegido e ao mesmo tempo vai estar protegendo seus coleguinhas ali na escola ou na comunidade.
1: O infectologista Julival Ribeiro reforça que a imunização é a forma mais segura e eficaz de prevenir doenças graves.
3: Proteger a saúde da pessoa e da coletividade também. Portanto, é muito importante que os pais responsáveis levem seus filhos para manter a caderneta de vacinação em dia. A vacinação foi uma das melhores descobertas na área de saúde, pois ela protege as pessoas e protege também o seu semelhante.
1: Para a vacinação, pais ou responsáveis devem apresentar documento de identificação da criança ou do adolescente e, sempre que possível, a caderneta ou comprovante de vacinação para que a equipe de saúde possa avaliar o histórico vacinal. A assistente social Daniele Lima, mãe dos gêmeos Alice e Bento, de 8 anos, e de Sofia, de 15, faz questão de manter a caderneta de vacinação sempre em dia.
4: Eu acredito muito na ciência e acredito que a vacina é um pacto coletivo. Então, na verdade, vacinar o seu filho é proteger não só ele, é proteger ele e as crianças que convivem com ele, os adultos que convivem com eles, né? Eu já vi muitas crianças não serem vacinadas e terem doenças sérias por conta da falta de vacina.
1: Na cidade do Rio de Janeiro, além das unidades de saúde, haverá pontos extras de vacinação. A expectativa é atender mais de 1 milhão de pessoas na capital fluminense. Especialistas ressaltam a importância da imunização. Graças às vacinas, o país erradicou doenças como a varíola e a poliomielite. Da Rádio Nacional

0: Jornal no Rio de Janeiro, Solimar Luz.
1: Muito bom, você anota aí na sua agenda essa data que é ampla, né? Começa essa semana, começa hoje, na verdade, e vai até 1º de setembro a campanha nacional de vacinação. E lá em São Paulo, o foco é o combate ao sarampo na campanha de multivacinação. Quem conta pra gente é a repórter Sara Kines.
2: Começou nesta segunda-feira a campanha de multivacinação com reforço para o combate ao sarampo no estado de São Paulo, que registrou 15 casos da doença em 2026. O estado de São Paulo confirmou na semana passada o 15º caso de sarampo neste ano. Os registros ocorreram nas cidades de São Bernardo do Campo e Guarulhos, além da capital paulista. Nos três municípios, a vacina tríplice viral, que protege contra sarampo, cachumba e rubéola, está sendo oferecida para toda a população entre 6 meses de idade e 59 anos, independentemente da situação vacinal. Para as crianças entre 6 meses e menos de 1 ano, a imunização é considerada dose zero e não substitui a vacinação prevista no calendário nacional de vacinação. Segundo a Secretaria de Estado da Saúde de São Paulo, dados deste ano indicam cobertura de cerca de 77% para a primeira dose e de 65% para a segunda dose da vacina tríplice viral, valores bem abaixo da meta estabelecida pelo Ministério da Saúde, que é de 95% para cada uma das doses. A campanha de multivacinação acontece nos 645 municípios paulistas e busca atualizar esquemas vacinais em atraso. Estão disponíveis imunizantes para hepatite A e B, febre amarela, influenza, Covid-19, HPV, entre outras. Pais e responsáveis devem levar crianças e adolescentes com a caderneta aos postos de vacinação, para que as equipes verifiquem as doses conforme a faixa etária e histórico vacinal. Da Rádio Nacional em São Paulo, Sara Kines.
1: Tá aí, em São Paulo, foco para o sarampo. E aqui no Distrito Federal, como em todos os lugares, a campanha começou hoje também. E vai ter postos em todos os pontos aqui do DF. Para você saber onde pode ser, levar seu filho, sua criança, para ser vacinada, você pode acessar a página eletrônica saúde.df.gov.br/vacina. O objetivo é vacinar adolescentes e crianças que estejam com esquemas vacinais incompletos. Então, se você mora aqui em Brasília, pode começar a procurar um local para tomar a sua vacina. E ainda falando de saúde, a gente fala sobre o Estatuto do Paciente, que reforça direitos básicos no atendimento de saúde. Quem traz as informações para a gente é o repórter Pedro Lacerda.
3: Ser chamado pelo nome, entender o que está sendo receitado, saber por que um exame foi pedido. São situações simples, mas nem sempre respeitadas no dia a dia pelos serviços de saúde. Esse cuidado começa antes mesmo da chegada ao consultório. Passa pelo segurança da portaria, pelo técnico administrativo do balcão, por quem faz a triagem, até chegar ao médico ou enfermeiro. É justamente esse fluxo completo entre paciente e equipe de saúde que uma lei recém-aprovada no Brasil passou a regular. Desde abril está em vigor o Estatuto dos Direitos do Paciente, que transforma a pessoa atendida em protagonista das decisões sobre o próprio tratamento e estabelece deveres para todos os envolvidos, tanto no SUS quanto na rede privada. A diretora da Escola de Enfermagem da USP, a Universidade de São Paulo, professora Vilanice Alves de Araújo, explica que a autonomia do paciente passa a ser um ponto central na nova legislação.
4: O que a gente verifica é que as principais mudanças que traz aí o estatuto é que ele fortalece a autonomia do paciente como um princípio central deste estatuto. Ele garante o consentimento informado, que deixa de ser apenas a assinatura de um documento e passa a ser um processo de comunicação, e assegura o direito à informação clara sobre diagnóstico, prognóstico, riscos, benefícios e alternativas terapêuticas.
3: Segundo a professora, a lei também garante ao paciente o acesso ao seu prontuário, o direito a uma segunda opinião médica, a presença de acompanhante e a cuidados paliativos no fim da vida. Até então, essas garantias estavam dispersas em normas isoladas e agora passam a valer de forma unificada em todo o país. A pesquisadora Maristela Santini, especialista em direitos e segurança do paciente, explica que é a comunicação entre toda a equipe, não só entre médicos e enfermeiros, que garante, na prática, que essas conquistas saiam do papel.
5: A comunicação ela tem que estar no nível entre os trabalhadores, dos trabalhadores com o paciente, trazendo ele aqui como um parceiro de cuidado e não como alguém que está hierarquicamente numa posição menor.
3: Falhas de comunicação, segundo a pesquisadora, estão entre as principais causas de erros na assistência à saúde. Já o paciente bem informado, mostram os estudos, adere melhor ao tratamento e participa mais das decisões sobre a própria saúde. O Estatuto também impõe deveres. Pelo artigo 22 da lei, cabe ao paciente informar corretamente seu histórico de saúde, avisar sobre mudanças no tratamento e respeitar profissionais e demais usuários dos serviços. Para Maristela Santini, essa responsabilidade não se limita ao indivíduo. Faltar a uma consulta marcada, por exemplo, tira a vaga de outro paciente que aguarda na fila de espera. Segundo as duas pesquisadoras, o desafio agora é levar essa informação a quem ela interessa, ou seja, pacientes e também profissionais de saúde. E isso passa necessariamente pela comunicação. Esse é o convite que a professora Vilanice Alves deixa aos ouvintes.
4: Se você utiliza o SUS ou o serviço de saúde privado, esse estatuto diz respeito diretamente a você, ouvinte. Ele vale para quem é atendido em uma unidade básica de saúde, em um hospital, em uma clínica, seja privada ou pública, e traz mais clareza sobre direitos, os seus direitos e também sobre suas responsabilidades como paciente ou usuário do serviço de saúde.
3: A violação dos direitos dos pacientes passa a ser tratada pela primeira vez no Brasil como uma questão de direitos humanos, não apenas uma disputa contratual entre paciente e serviço de saúde. Na prática, quem sentir que teve algum direito desrespeitado pode buscar a ouvidoria do próprio hospital, clínica ou plano de saúde, que agora são obrigados a manter esse canal, além de recorrer a órgãos como a ANS, a Agência Nacional de Saúde, PROCON ou os Conselhos Profissionais de Saúde. Da Rádio Nacional em Brasília, Pedro Lacerda.
1: Tá aí, muitas informações sobre saúde para você. E tem mais uma informação que é importante. Olha, você que pode ser doador de sangue, a Praça do Relógio, que fica aqui no centro de Taguatinga, recebe a unidade móvel de doação de sangue na próxima quinta-feira. Quem puder doar, é só comparecer lá de 9 às 4 da tarde, 9 da manhã às 4 da tarde, ou você pode agendar. Se você é voluntário, você pode entrar no site agenda.df.gov.br e aí fazer a agenda de um horário para você comparecer. Para doar, é necessário ter entre 16 e 69 anos. Se for menor de idade, precisa da autorização dos pais. Você tem que pesar 51 quilos, estar alimentado e apresentar documento oficial com foto. Então, é um gesto muito importante esse de doar sangue. Se você puder, amanhã, quinta-feira, na Praça Central, Praça do Relógio, lá em Taguatinga. Agora a gente vai de música, já tem um intervalo e depois a gente já volta com o nosso primeiro bate-papo desta tarde. A gente também vai trazer a previsão do tempo para você daqui a pouquinho. Mas antes vamos cantar, saudando o mês de agosto, saudando a semana. Dominguinhos. Riso cristalino.

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3: Agora são 3 horas e 33 minutos, horário de Brasília. A gente já trouxe muitas informações nesta tarde, mas está na hora do nosso bate-papo, sempre um assunto importante para a gente entender melhor o nosso dia a dia, o cotidiano de toda a sociedade. E hoje a gente vai falar sobre a ludopatia, que é um vício em apostas que pode afetar muito a vida das pessoas, em especial a vida profissional. A gente vai conversar com a doutora Priscila Arraes Reino, que é advogada trabalhista e previdenciária e que vai nos ajudar a entender um pouquinho mais sobre essa situação, quais são os riscos, quais são as causas, como o trabalhador pode se proteger um pouco mais se acontecer de ter esse vício, né, de alguma forma, se o vício chegar a fazer parte da vida dele. Olá, doutora Priscila, muito boa tarde, seja bem-vinda. Obrigada por sua disponibilidade.
4: Obrigada a você, Fátima. É um prazer estar conversando com vocês aqui sobre um assunto tão importante como a ludopatia.
3: É importante mesmo, a gente já tem histórias, ouve falar, mas muita gente ainda não entende exatamente o que é a ludopatia. Então, a gente pode começar explicando um pouquinho sobre este tema e já falando também de como a ludopatia pode afetar o desempenho de um profissional e a própria segurança no trabalho?
4: Claro, Fátima. Bem, a ludopatia é o vício em jogo. Foi reconhecida pela Organização Mundial de Saúde como uma doença. E é uma doença grave que leva o trabalhador, a pessoa, né, em si, a diminuir a produtividade, não consegue dormir, gasta o dinheiro da família, muitas vezes sai pedindo dinheiro emprestado, ou seja, se endivida e acaba gerando uma série de problemas para ele próprio, no trabalho, para a família, dentro da família, aumenta a violência familiar,

0: né? Então, existem vários prejuízos na vida dessa pessoa que acaba se viciando nas bets, nos jogos online, por exemplo.
1: E aí,

0: viciam, né? Assim como existem algumas pessoas que conseguem beber sem tornar a bebida o centro de suas vidas e se viciarem, assim como tem pessoas que eventualmente fizeram uso de alguma substância entorpecente e não se viciaram, outras se viciam. Então, o ideal é que a pessoa mantenha o controle, né? não jogue indefinidamente e causando prejuízos a si mesmo. Mas a verdade é que muitas pessoas acabam se viciando e prejudicando a sua vida e as empresas, a produtividade, aumenta o absenteísmo, aumenta o presenteísmo, reduz a produtividade, porque o trabalhador ele acaba ficando ligado no jogo o tempo inteiro, afinal, muitas vezes o jogo está no celular, né? Então está bem às mãos, o tempo todo com notificações, o tempo todo o trabalhador sendo assediado por essas empresas de jogo online.
1: Agora, tem sinais de que a pessoa já ultrapassou essa linha entre apenas jogar por uma distração em determinado dia e estar viciada no jogo, doutora Priscila?
0: Sim, para se tornar uma doença, né, pela Organização Mundial de Saúde, é preciso que a pessoa perca o controle, não consiga se controlar, mesmo diante de vários prejuízos, e que isso exista na medida em que exista uma progressão desse vício, né? Exista um aumento de dependência. Então, a pessoa acaba não conseguindo dormir, não consegue trabalhar, não se alimenta direito. Então, ele começa a jogar indefinidamente, mesmo diante de todos os prejuízos que essa pessoa tem. Isso é que vai caracterizar que, de fato, é uma doença.
1: E aí, nesse caso, familiares têm que ficar atento, né? Cada pessoa da família, porque essa pessoa já precisa de ajuda. Mas e no caso das empresas, já que a gente está falando muito do reflexo profissional, a empresa tem que também observar esses sinais? Ou ela também tem responsabilidade quando percebe que o trabalhador está ali voltado para essa questão do jogo, da ludopatia, e ela tem que tomar alguma providência, chamar, orientar, encaminhar para algum serviço de atendimento?
0: Sim, as empresas elas não são responsáveis pelo tratamento do trabalhador, do seu empregado, por conta da ludopatia. Mas o empregador ele tem o dever de cuidado, né? O trabalho ele precisa ser saudável, a empresa tem o dever do cuidado, tem a responsabilidade com a saúde do trabalhador. Então, caso o empregador observe que o trabalhador está jogando consistente, com muita frequência, prejudicando o trabalho e desconfia desse problema de saúde no trabalhador, ele deve encaminhar o trabalhador para a medicina do trabalho, deve encaminhar o trabalhador para o afastamento no INSS, para o tratamento. Lembrando que o empregador, obviamente, não será responsável pelo pagamento desse tratamento. Mas ele deve agir com responsabilidade e encaminhar esse trabalhador para o tratamento, para o afastamento pelo INSS. Porque existem serviços, inclusive do SUS, para tratamento de pessoas com ludopatia.
1: Porque as pessoas normalmente costumam ter um pré-julgamento, né, em relação às pessoas que acabam adoecidas, sem que as outras pessoas tenham conhecimento de que é realmente uma doença, um vício grave. Então, começam a rotular de que a pessoa não tem caráter, não tem responsabilidade, não está fazendo o trabalho direito, não está cuidando da casa direito, enfim. Todos esses rótulos que a sociedade está sempre ali pronta para trazer quando percebe um diferencial em alguma pessoa, né? Agora, o que eu queria perguntar é se a pessoa no caso, um profissional, que por estar viciado, por ter essas dificuldades aí de trabalho com a ludopatia, se ele for punido de alguma forma, demitido, alguma coisa, porque a ludopatia já é considerada uma doença, ele está resguardado, ele pode recorrer de uma punição, de uma demissão, de alguma coisa assim?
0: Sim, você falou muito bem sobre o estigma, né? Existe um estigma de que quem tem vício em jogo tem um vício.

0: caráter. E hoje a gente já sabe que não há um vício de caráter e sim uma doença. Assim como a gente também já mudou o nosso entendimento como sociedade com relação ao alcoólatra, por exemplo. Então, primeira coisa que a gente precisa pensar é que a ludopatia, o trabalhador com vício em jogo, sofre sim um estigma em razão dessa visão da sociedade ainda como se fosse uma doença, um vício de caráter e não uma doença. Por conta desse estigma, Fátima, é importante a gente dizer que o empregador, demitindo o trabalhador por conta dessa doença, vai estar dispensando de maneira discriminatória. Isso se presume, ou significa o quê? Que se o trabalhador deu conhecimento ao empregador do seu adoecimento por conta desse vício em jogo, e o empregador, logo depois que soube desse adoecimento, seja por um documento médico, seja pela comunicação do trabalhador, o empregador, para se livrar desse trabalhador, o dispensa, essa dispensa pode ser considerada uma dispensa discriminatória, pode gerar direito a danos morais, pode gerar direito aos salários em dobro do período de afastamento do trabalho, entre outras coisas. Da mesma maneira, o empregador não pode demitir o trabalhador em razão de um sintoma da ludopatia por justa causa, porque o trabalhador jogar no ambiente de trabalho pode ser um sintoma dessa doença e não a causa de uma justa causa. Então, também pode haver a reversão, a discussão de uma justa causa ocorrida nessas circunstâncias lá na justiça, que vai gerar aí um passivo trabalhista. Então, o empregador precisa tomar bastante cuidado e por isso é muito recomendável que encaminhe esse trabalhador ao afastamento pelo INSS e ao tratamento.
1: Certo. Agora, como doença que afeta a saúde mental das pessoas, né, a ludopatia exige um diagnóstico. Mas só o diagnóstico não é uma garantia de benefício por afastamento do trabalho, por exemplo, no INSS. A pessoa tem um diagnóstico de vício em aposta, em jogos de azar, mas só isso não é suficiente para ela fazer jus a um benefício desse tipo?
0: Exato, Fátima, porque assim, nenhuma doença gera automaticamente o direito ao afastamento, porque não é a doença que vai dar direito ao afastamento, sim a incapacidade. Então, a incapacidade decorrente de qualquer doença, inclusive da ludopatia, é quem vai gerar o direito ao afastamento. E o que é incapacidade? A incapacidade é a impossibilidade de trabalhar. Nesse caso da ludopatia, a incapacidade de trabalhar, ela vem normalmente representada pela falta de controle desse trabalhador, porque também acaba tendo alguns sintomas depressivos, ansiosos. Né? Então, ele acaba ficando, de fato, em algumas situações, incapacitado para o trabalho. Portanto, não é o diagnóstico, e sim a incapacidade que dá direito ao afastamento no INSS.
1: Certo, porque um vício é um vício, né? Então, a senhora mesma já colocou a questão do álcool, das drogas, né? Que podem causar situações semelhantes. Essa situação, porque tanto uma como outra, droga, álcool, qualquer tipo de vício, afeta não só a pessoa, mas também os que estão em volta, como a família, principalmente, né? E aí a pessoa que está com vício em jogos de azar, ela começa a mentir, pedir dinheiro emprestado, se endividar, não cumprir as obrigações, né, financeiras e outras em casa. Então, tudo isso é bem problemático. Aí eu queria abordar uma questão, a gente está falando um pouco aqui da questão do trabalho profissional e tudo mais, mas hoje em dia, com o fácil acesso e com as campanhas publicitárias que o tempo inteiro trazem a questão das bets, adolescentes já querem fazer apostas, né? Com pouco dinheiro, R$5, vou apostar só R$5, não sei o quê. Mas isso é uma preocupação, é um começo, pode ser um grande problema para um adolescente que começa a brincar de apostar?
0: Sim, até porque existem regras que proíbem o jogo para menores de 18 anos, né? A gente tem que, o pai e mãe tem que cuidar e impedir a utilização de celulares para jogo, né? Tem que, nós, como pais, eu também sou mãe, a gente precisa cuidar constantemente disso. E essa vigilância precisa ser constante, porque existem pessoas que começam a jogar e já se viciam. Pessoas mais propensas que se viciam rapidamente. Existem casos de pessoas que entraram para conhecer e já se viciaram e não conseguiram mais se controlar. E acabaram, como você disse, perdendo tudo que tinham, perderam o patrimônio da família, se endividaram, pegaram dinheiro com agiota. E isso acaba gerando uma série de outros problemas familiares, de violência, em si. É uma tristeza muito grande, né, Fátima? Esse assunto traz para a gente uma preocupação muito grande.
1: Porque tem toda uma discussão entre a proibição, né? O governo até já lançou alguns programas que tinham como condição evitar os jogos, né? As bets, os jogos online, mas ainda é um risco muito grande na sua área aí, como especialista em direito, né? Tanto o direito do trabalho como previdenciário. Tem muitas ocorrências, as pessoas têm procurado ajuda na justiça quando se sentem meio perdidas aí, por exemplo, no caso de serem perseguidas no trabalho, de serem indevidamente punidas. Como é que está funcionando isso? O que que uma pessoa que se sente nessa situação pode fazer para garantir direitos?
0: A primeira coisa que o trabalhador deve fazer é procurar o médico e apresentar o documento médico na empresa. Mesmo que haja somente o diagnóstico sem afastamento, eu recomendo que o trabalhador dê conhecimento ao empregador de maneira oficial o seu adoecimento. Por outro lado, eu recomendo que o empregador tome determinados cuidados para evitar prejuízos maiores, como, por exemplo, proibir o celular por trabalhadores que já estão com sinais de adoecimento, né? O empregador pode proibir o uso do celular durante o expediente, e isso já pode auxiliar na redução de notificações, né? Como são enviados para o trabalhador a todo momento, para quem tem um celular e entrou em alguma plataforma de jogo. Fica o tempo todo sendo incomodado por notificações. Quando o trabalhador, a pessoa que está jogando, começa a querer parar de jogar porque o dinheiro acabou, ele recebe um crédito. E isso é feito de uma maneira para manter a pessoa jogando quanto mais tempo, melhor, né? E o adoecimento por ludopatia acaba trazendo consequências para o trabalho, como, por exemplo, alguns atos de ilegalidade cometidos pelo trabalhador, né? O trabalhador muitas vezes pode vir a se apossar do que não é dele, pode incomodar os colegas com os pedidos constantes de dinheiro emprestado, né? Isso pode vir a virar um problema realmente para a empresa. Então, ela deve o empregado, no primeiro momento, dar o conhecimento ao empregador para proteger-se da dispensa discriminatória. E, por outro lado, o empregador precisa também tomar os cuidados possíveis, necessários, para evitar que o ambiente se torne um ambiente propício ao jogo.
1: Essa fala é muito importante porque você até falou sobre isso em relação à família, que precisa estar atenta, principalmente no caso dos mais jovens, né, adolescentes e tudo mais. E a empresa também, né, precisa estar atenta para não criar esse ambiente favorável aí por simples falta de observação da sua equipe de colaboradores, né?
0: Exatamente.
1: Pode falar, doutor.
0: Tem uma coisa, Fátima, que as pessoas, quando elas desenvolvem a ludopatia, elas, por conta do colapso financeiro, endividamento, o estigma, né, a vergonha intensa, sentimentos de fracasso, perda de emprego, conflito familiar, depressão, transtornos de humor que vêm junto, às vezes abuso de álcool ou outras substâncias, isolamento social. Tudo isso acaba levando essa pessoa, muitas vezes, ao suicídio. A gente tem um número 35 vezes maior de suicídio das pessoas com vícios em jogo do que em outros transtornos. mentais. Então, a gente sabe, além de tudo, o risco que existe de perder uma vida precocemente em razão desse vício em jogo. Nós precisamos nos atentar. O governo federal, como você disse, de fato, tomou algumas medidas para reduzir a publicidade, também tomou algumas medidas para aumentar, né, o controle, mas ainda assim os jogos precisam de mais regulamentação, precisam de mais proibições mesmo, controle, para que a gente não tenha uma epidemia de ludopatas.
1: É, o que seria terrível, né, para a sociedade como um todo. Mas eu acho que é muito importante, doutora Priscila, a gente falar sobre este assunto, aos poucos, e jogando luz sobre esse tema, que é tão preocupante, né? A gente não pode fazer de conta que não está acontecendo e que as pessoas não estão viciadas e que as pessoas estão lidando numa boa, como diriam alguns, com essa questão das bets, dos jogos online, e que o vício nem passa pela cabeça delas, porque isso já é uma realidade, né?
0: Sim. Exatamente. Tomemos o cuidado de ser uma sociedade responsável uns pelos outros. De, pelo menos, verificando os sinais que, como eu falei, né, alguns sinais que a gente pode observar, para ficar atento, tomar o cuidado de tentar encaminhar essa pessoa para o tratamento.
1: Tá certo. Doutora Priscila, foi um prazer imenso recebê-la aqui no Tarde Nacional. Muito obrigada por sua disponibilidade, por todo esse conhecimento repassado para a gente, para todos os ouvintes. É sempre importante a gente ter especialistas que contam para a gente o que está acontecendo de fato aí nos bastidores do mundo, né? Porque não é só o que vem à tona, não, é aquilo que é mais profundo. E no caso da ludopatia, é muito triste a gente ver que isso está se propagando. Então, muito obrigada, ótimo trabalho e até uma breve próxima oportunidade.
0: Muito obrigada, Fátima, pela oportunidade. Estarei sempre à disposição. Muito obrigada.
1: Muito obrigada. Um abraço. Nós conversamos agora aqui no Tarde Nacional com a doutora Priscila Reis Reino, que é advogada trabalhista e previdenciária, tem mais de 25 anos de experiência e tem atuado com muita força na questão da ludopatia, que é o vício em jogos online, em jogos de azar de um modo geral, que tem trazido muitos transtornos, afetado a vida das pessoas em todos os sentidos e também na vida profissional. Então, se você conhece alguém, se na sua casa tem gente querendo sempre fazer uma apostinha, cuidado, porque os primeiros sintomas é esse, sempre quero fazer uma aposta. Vigie, principalmente se você tem filhos adolescentes, pessoas mais jovens em casa, é bom compartilhar as informações. Você pode acessar depois o nosso bate-papo no site das rádios EBC, radios.ebc.com.br, e conferir as dicas da doutora Priscila Reis. Agora são 3 horas e 54 minutinhos. A gente vai trazer música, né? Porque hoje é só segunda-feira. E depois, daqui a pouquinho, depois do intervalo com as informações do Rádio Jornalismo, a gente tem outro bate-papo para falar sobre um projeto muito interessante. Eu estou muito querendo saber tudo sobre ele, que é o projeto Escola na Rua. Já, já, ao vivo aqui com nossos convidados no estúdio da Nacional. Daqui a pouquinho. A gente canta com quem? Jorge Benjor, Balança Pema.

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1: Agora são 4 horas em Brasília. Boa tarde. Eu sou Bianca Paiva e este é o Nacional Notícias com o destaque do momento. O assunto agora é turismo internacional. O Brasil ficou em 4º lugar entre os países que mais ampliaram a chegada de turistas de fora após a pandemia. A repórter Cristiane Ribeiro traz os números da OCDE.
2: O Brasil registrou crescimento de 46% no número de turistas estrangeiros entre 2019 e 2025, desempenho superior ao de importantes destinos turísticos internacionais. Com isso, o Brasil está entre os países que mais ampliaram a chegada de visitantes.

0: visitantes estrangeiros no período pós-pandemia, conquistando também a quarta posição entre as economias analisadas em um levantamento feito pela OCDE, a Organização para a Cooperação e Desenvolvimento Econômico. De acordo com o relatório Tendências e Políticas do Turismo da OCDE, no período analisado, o número de turistas internacionais nos destinos nacionais passou de 6 milhões e 300 mil para 9 milhões e 300 mil. O desempenho coloca o Brasil à frente de concorrentes como Japão, Portugal, Espanha e França. O Brasil também avançou na América do Sul, enquanto países como Argentina e Peru registraram retração no fluxo de turistas internacionais no mesmo intervalo. As informações desse relatório convergem com o registro de chegada de turistas internacionais, que ficou em 5 milhões e 200 mil no primeiro semestre deste ano, a segunda maior, e também de divisas deixadas por esses viajantes, de 5 bilhões e 600 milhões de dólares, 12% a mais que no mesmo período do ano passado. O Brasil registrou crescimento de 46%.
1: A gente teve um probleminha técnico, mas está tudo certo. Agora são 4 horas e 2 minutos. A gente ouviu a repórter Cristiane Ribeiro e esse foi o Nacional Notícias. Próxima edição, às 4 horas.

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1: Agora são 4:06, horário de Brasília. O Tarde Nacional já está de volta. Hoje a gente voltou até mais cedo, né? Você percebeu, mas é por uma boa causa. É que a gente vai falar sobre um projeto muito interessante que já está rolando na cidade. Na verdade, é a segunda temporada, que vai acontecer até 19 de agosto e que é muito importante para estudantes aqui no Distrito Federal. Quando a gente fala em estudante, a gente acaba falando da sociedade toda, né? Porque tem muito a ver e tem uma correlação, né, entre famílias, estudantes, a sociedade de modo geral. E eu estou recebendo ao vivo aqui no estúdio os dois protagonistas do projeto que idealizaram e que mantém ele funcionando ainda bem, que é a Luna Lambert e o Matheus Costa. Muito obrigada, é um prazer recebê-los aqui essa tarde. Vamos bater papo, vocês vão me contar tudo sobre o Escola na Rua. Tô querendo saber, tudo bem, Luna?
2: Boa tarde, Fátima. Tudo bem, sim. Agradecemos aqui o convite, estamos muito felizes de estar aqui.
1: Tudo bem, Matheus?
3: Tudo bom, boa tarde. Uma satisfação enorme estar aqui na Rádio Nacional, né? Que tem muita história pro Brasil, né? Sendo a voz do Brasil há muitos anos.
1: Ah, que bom. Olha só, gente, eu poderia fazer já muitas perguntas assim, mas para o nosso público, nosso ouvinte entender o que, que é o Escola na Rua, vamos começar do comecinho lá, da idealização, do projeto, da história. Qual foi a motivação? O que, que levou vocês, você, Luna, primeiro, né, a pensar num projeto assim, e depois o Matheus chegou e o que, que te levou a ficar? Vamos começar com você aqui, que idealizou lá no primeiro momento.
2: Tá, bem, eu sou professora, né, sou aqui da Secretaria de Educação do Distrito Federal, sou professora de Geografia e trabalho em sala de aula com a ótica da educação geográfica, que tem muito a ver com a gente entender o mundo a partir de entender o nosso lugar. Então, eu acabei me tornando uma professora que pesquisa a realidade dos próprios estudantes e que fica se debruçando sobre entender a comunidade onde esses estudantes vivem, quais as condições sociais, né, quais as condições ambientais que eles vivenciam no cotidiano. E aí eu faço muita investigação com os meus alunos. Então, eu comecei a tirar deles, assim, como que para eles era viver em São Sebastião, né, que é a região administrativa onde eu trabalhava em 2015. E eu descobri que eles achavam que eles viviam num buraco cheio de tiro. Era o resumo de como eles definiam São Sebastião. E eu, ao mesmo tempo, ali procurando as lideranças comunitárias de São Sebastião, a sociedade organizada, os agentes culturais, né? E vendo que, na verdade, São Sebastião tinha um potencial educativo fabuloso, né? São Sebastião reúne, assim, uma riqueza cultural, social, sim, política, uma participação social intensa, e os meus alunos desconheciam isso. E aí eu comecei a buscar essas pessoas, né, esses sujeitos sociais que atuam em defesa dos direitos da população de São Sebastião, para levar para a sala de aula e buscar os meus estudantes para levar eles para conhecerem esses grupos, esses coletivos que eram organizados, né? E aí, num processo da gente com o Simpro, né, numa greve, existiu essa ideia de uma aula pública. E aí eu sugeri, por que a gente não faz uma aula pública aqui em São Sebastião? E aí alguns professores acharam legal a ideia, se juntaram comigo, aí nessa veio o Matheus. E a gente organizou um evento num espaço, numa praça, né, num espaço aberto lá em São Sebastião, para falar sobre a greve, para falar sobre a educação, sobre a condição da formação daqueles jovens de São Sebastião. E aí a gente começou, né, com essa ideia de ocupar os espaços públicos. Chegou em 2016, a gente construiu um parquinho numa praça lá em São Sebastião, levamos um monte de gente, vários coletivos, gente de fora de São Sebastião, muitos grupos da cidade estiveram junto da gente, um monte de estudante, conseguimos 3 escolas, né, organizar com 3 escolas públicas para passar um fim de semana na praça, roçando, limpando. Aí construímos de fato um parquinho com

0: materiais reaproveitados. E aí foi uma mobilização muito bonita, assim, eu fiquei impressionada como apareceu gente com todas as coisas. Tinha gente com gerador, gente com tudo que foi necessário para o evento aconteceu. E aí os produtores culturais, né, estiveram junto, então foi uma experiência muito rica. E aí eu e Matheus, a gente começou a partir disso a construir várias possibilidades com escola na rua, desde intervenções na cidade, até a gente fez um PIBIC com estudantes do ensino médio, em parceria com a UNB.
1: Fez o quê?
0: Um PIBIC, que é um projeto de iniciação científica, né? Então,
1: Ah.
0: pegamos os alunos de ensino médio e colocamos eles para estudar sobre o direito à cidade e participação social, como é que a gente pensa a cidade a partir dos nossos desejos e se organiza para melhorar a nossa cidade, né? Reivindicar direitos.
1: Que legal. Já gostei. Me chama para a próxima. Matheus, e você? Você chegou lá nessa aula aberta na praça, né? Foi na praça?
0: Foi
1: Um ponto lá da
0: um
1: cidade,
0: ponto
1: né?
0: isso.
1: E o que que te fez ficar? O que que te empolgou aí para permanecer e estar hoje à frente do projeto com a aluna?
2: Acho que primeiramente foi essa nossa proximidade com a geografia, né? Tipo, sermos geógrafos, a gente questiona muito o que é o território, o que é estar dentro do território. E eu vinha de uma angústia bem parecida, assim, com a aluna, de não conseguir chegar nos meus estudantes de uma maneira que eu gostaria, né? Eu sou oriundo de escola pública, né? E eu sempre quis ser professor e foi para mim uma realização muito grande ser professor da Secretaria de Educação. Mas eu não estava conseguindo levar esse olhar de São Sebastião para os meus alunos, né? Então, eu acho que no primeiro momento o que mais me encantou foi essa possibilidade, em um contexto de greve, né, da gente fazer uma atividade diferente, né? Então foi uma maneira criativa da gente protestar, né, com o que estava rolando na época, né, que era organizações sociais querendo administrar as escolas, né, que é um primeiro processo assim de privatização da escola pública, né? Então acho que esse lado mais criativo, de uma maneira diferente da gente estar executando a atividade de professor, foi o que mais me chamou a atenção.
1: É sempre bom a gente usar a criatividade. Aí eu queria que vocês falassem, um pode falar, o outro também, sobre a recepção, a receptividade dos alunos, né? Quando eles foram chamados para isso, porque eu sempre ouvia dizer que, ah, menino não quer se envolver com nada, não quer fazer nada na escola e tal. E a experiência que eu vivi nas escolas é totalmente diferente, né? Você chama e eles já estão ali ansiosos. Como vocês estavam por fazer uma coisa diferente dentro da profissão de vocês, o magistério? Os estudantes também, eles querem sair um pouco da mesmice, né? Querem ter uma oportunidade de mostrar que tem talento, que pode ajudar, que pode contribuir. Como é que foi o chamado e a receptividade até hoje? Como é que vocês trabalham junto com os estudantes?
0: Nesse momento foi bem legal, assim, eu acho que a gente conseguiu mobilizar muita gente, né? A gente conseguiu ter uma repercussão bem legal. Os alunos adoravam participar e eu, né? Também não sei como eu tive energia para fazer isso, mas dentro da escola, assim, eu usava também o período escolar e a estrutura da escola para fazer as coisas. Então, entrava na escola com um monte de pneu, um monte de pincel, tinta, colocava os meninos tudo para pintar pneu, para fazer o parquinho. Aí a gente ia catar resto de material para fazer placa, para divulgar o evento pela cidade. E aí acabei tendo que viver essas dificuldades mesmo, que envolvem, por exemplo, você sair com 40 estudantes andando pelas ruas na cidade, entrevistando pessoas, levantando informações. Então, tem uma burocracia, né, que no processo eu fui aprendendo aí desde me relacionar com a administração da cidade, pegar todas as autorizações que eu preciso, até planejar isso muito bem para mandar autorizações para os pais assinarem. Então, foi todo um processo. Mas funcionou muito bem, né? E a gente também, em 2017, a gente fez uma a gente chamou de jornada de aprendizagem, que a gente fazia aos fins de semana com os estudantes e de três escolas que a gente conseguiu reunir, que aí o Matheus estava no CED São Francisco, né? Que é o conhecido Chicão, lá de São Sebastião. Eu no CEF Miguel Arcanjo, e a gente conseguiu professores parceiros no... Qual que foi o outro? O outro de ensino médio?
2: O Centrão.
0: O Centrão, que também é uma escola famosa lá em São Sebastião. E aí a gente conseguia que os alunos fossem nos fins de semana, por exemplo, assistir às aulas. Então, acho que funcionou, né? Foi uma
2: Sim.
0: coisa que deu certo, assim.
1: Que bom. E você, Matheus, hoje em dia você já chegou, já ficou, já conseguiu, né, desenvolver ainda mais esse seu amor pelo magistério, né, de se desdobrar. Sobra tempo, além de fazer o escola na rua, para preparar as aulas normais, ou ainda não tem mais aula normal agora na

0: turma de vocês?
1: É, nesse momento a gente está com licença para estudos, a gente está desenvolvendo pesquisa, né, juntamente à UNB. Então é uma maneira da gente aprofundar esses estudos sobre o território, né, sobre nossos estudos no ensino de geografia. E para além disso, eu acho que o Escola na Rua, ele depois da pandemia, ele ganhou uma dimensão maior do que a educação. A gente viu essa possibilidade de adentrar na cultura e questionar o que é o Distrito Federal. Né, esse Distrito Federal que se apresenta a partir dos movimentos culturais. Então, acho que essa é a principal característica que desmembrou nesse projeto, que é o podcast Escola na Rua, né? Da gente dar esse protagonismo, da gente entender que existe um patrimônio imaterial, que são as pessoas que construíram a cidade, e que muitas vezes não tem voz, né? Que muitas vezes não estão assumindo seu lugar de protagonismo na história do Distrito Federal.
0: Muito bom. Agora, essa segunda temporada, esse trabalho todo, agora vocês estão se desdobrando em podcasts, né? Eu queria falar um pouco sobre a produção. Para essa temporada são 8, já estão no ar, né? Vamos
2: Isso.
0: falar um pouquinho sobre a produção e quais são os temas? Cada um tem um tema, como é que funciona?
2: Sim.
1: A primeira temporada a gente contou a história do Paranoá de São Sebastião, né? Já está totalmente disponível nas plataformas. E agora nessa segunda temporada a gente conseguiu ampliar, né? Tem como o principal lema o DF que não cabe dentro do avião, que é justamente a gente questionar que Distrito Federal é esse que nos contam, né? Muitas vezes quando a gente fala de Brasília, principalmente, a gente fala, lembra de Congresso Nacional, do Eixo Monumental, da Catedral, né? Lembra dos
2: JK,
1: monumentos,
2: né?
1: do
0: Monumentos,
1: JK,
0: né?
1: né? Lúcio Costa, Oscar Niemeyer, que tiveram, né, seu protagonismo na história do DF. Mas e as pessoas, né, que vieram, que colocaram a mão na massa, que resistiram aqui dentro desse território, né? Então, esse tem sido o nosso principal lema nessa temporada. E aí a gente mapeou alguns movimentos culturais que estão à raiz do que é o Distrito Federal. Então já temos 3 episódios no ar, amanhã vai sair mais um. Os 2 primeiros episódios foi sobre o Cerrado, e a gente trazendo o Cerrado não como um bioma, né, mas mostrando ele para além de um bioma. O Cerrado como um movimento artístico e cultural que inspira os produtores culturais, os artistas do Distrito Federal, assim como também as comunidades que resistiram aqui, estão dando protagonismo para os povos indígenas, né? Que estavam aqui já dentro desse território e estão até hoje resistindo, né? Lutando para ter a voz, ter sua voz. A gente tem um terceiro episódio que a gente está dando esse protagonismo para o movimento da rua, principalmente para o rap, para o grafite, para as batalhas de rima, né? Então, como esses movimentos, eles ocupam a rua sendo uma voz, sendo um espaço de resistência, principalmente para a juventude de periferia. Amanhã a gente vai soltar um episódio que é o meu Nordeste, que fala sobre o Nordeste, como o Nordeste influencia a cultura do Distrito Federal, né? Boa parte dos imigrantes que vieram para cá vieram do Nordeste do país e construíram seu legado aqui, trazendo também sua cultura, né? Então, o episódio que a gente vai lançar amanhã tá bem legal. E vamos ter mais 4 pra frente, que aborda as quadrilhas juninas, o circo, as mulheres e uma Brasília caipira.
0: Ah, interessante. Já a gente vai falar. Agora eu queria que você falasse, então, Luna, sobre a produção. Como é que é o trabalho de produção? Quem participa? Vocês fazem a pesquisa, mas tem uma equipe? Os alunos, de alguma forma, discutem os temas? Participam? Como é?
2: A gente agora, nesse momento, como o Matheus falou, a gente não está em sala de aula, né? Então a gente está com esse foco sobre o projeto cultural, né? A gente tem conseguido concorrer a editais e conseguimos financiamento, tanto para a primeira temporada do podcast, quanto a gente fez uma feira literária no Paranoá também no ano passado, que aí sim a gente recebeu as escolas para estarem conhecendo a riqueza da literatura, né, produzida no DF. Então a gente traz sempre muito esse foco sobre o lugar, a riqueza e o potencial educativo que tem o território. E agora nesse a gente também está com uma equipe, né, estamos com um pessoal de peso junto da gente trabalhando, né. Então a gente fez esse trabalho mesmo de contratar profissionais e cada um executar uma parte, né. Então a gente teve pessoas dedicadas a fazer a pesquisa de cada episódio, né, fazer todo esse levantamento de quem seriam esses sujeitos sociais que estariam contando a história de Brasília a partir de suas próprias vivências, de suas trajetórias, fazendo esse caminho inverso, né, de mostrar que Brasília é muito mais ampla do que a história. A gente,

0: A gente traz muito para a ideia do concreto, né? Se a cidade ela é feita das pessoas, né? Se tirar as pessoas da cidade, ela não é nada, elas são um monte de concreto, não tem vida. Então, como que é a existência dessa cidade a partir de quem pisa o chão, de quem faz a cultura, de quem faz a arte, de quem ocupa a rua, né? De quem mobiliza grupos, né? Então, esse é o que a gente traz como potencial educativo. E aí, dentro dessa nossa proposta, a gente faz muito voltada para professores, né? Então, a gente saiu um pouco desse lugar de estar dialogando diretamente com os estudantes para produzir um material que ele consegue ter uma repercussão e um alcance maior e
1: Ótimo.
0: atingir os professores, porque aí a gente está fazendo o caminho que a gente tinha o esforço de fazer em sala de aula, que era pesquisar a
1: Sim.
0: cidade, pesquisar a história da cidade, pesquisar os potenciais educativos. Então, o nosso objetivo com o podcast é entregar esse material pronto para os professores, para que eles possam se apropriar dessa riqueza cultural, social, histórica de Brasília e trabalhar seus conteúdos em sala de aula com seus estudantes a partir do lugar. Porque aí a gente aproxima o conhecimento da realidade do estudante e traz ele para ser sujeito também
1: Sim.
0: da própria vida, porque ele vê pessoas como ele que estão produzindo arte, cultura, que estão transformando a realidade do DF a partir de suas ações, né? Então, nosso propósito com o podcast está mais voltado para os professores nesse momento.
1: É porque acaba ampliando, né? Eles
0: Sim.
1: ficam sendo multiplicadores,
0: É,
1: né?
0: exatamente. Sim. E a gente consegue montar um acervo, né, de informações e de um conteúdo muito rico sobre Brasília que
1: Sim.
0: não está no livro, nos livros didáticos.
1: Muito bom. Agora, cada episódio tem que duração?
2: Média de uma
0: Uma
2: hora.
0: hora.
1: Uma hora. Está disponível em todas as plataformas?
2: É, principalmente
1: Amanhã
2: no
1: lança.
2: YouTube e no Spotify. É.
0: E aí a gente tem também o nosso site, né, que é escolanaruadf.com.br, e a gente está disponibilizando também planos de aula pensados a partir de cada episódio. Então, os professores que acessam o nosso conteúdo conseguem também ter ideias de possibilidades para trabalhar em sala de aula com o material de cada episódio.
1: Muito bom. Deve ser bem interessante. Depois eu vou entrar. Vamos repetir o site, então, que trouxe?
0: www.escolanaruadf.com.br.
1: E tem outras redes sociais também?
0: O Instagram, né, que é o arroba
2: Escola
0: Escola
2: na
0: na
2: Rua.
0: Rua.
2: E também, já pedindo aí a solicitação dos ouvintes, né, que curtam também, que se inscrevam no
1: Se
2: nosso canal
1: inscrevam.
2: no YouTube, que
0: Façam
2: é o Escola na Rua.
0: comentários também,
1: É
0: né, para
1: importante, né?
0: ajudar o canal a ser distribuído, né?
1: Sim. E você disse que conseguiram patrocínio, né, financiamento. Quem é que está patrocinando essa segunda temporada?
2: É a Política Nacional de Blank, PNAB.
1: E a primeira
2: Foi
1: foi o
2: o FAC.
1: FAC, né? Certo. E aí a ideia é continuar, já estão planejando também a
2: Sim.
1: terceira temporada, quarta, quinta, sexta.
0: Sim, o quanto a gente
2: A gente tá
0: conseguir.
2: já com planos de expandir, né? Eu acho que principalmente eu para trabalhar já com audiovisual, a gente está conseguindo ampliar, né, os meios de comunicação. E como eu falei no começo, né, para além também de professores, a gente quer também atingir os agentes culturais, né, para as pessoas verem que na cultura do DF tem uma riqueza muito grande que muitas vezes não está
1: Muito.
2: sendo explorada, né, porque a gente sempre recorre aos mesmos, como eu posso dizer, aos mesmos monumentos, né, a mesma Brasília engessada, né, que mostra só o avião. Então a gente está conseguindo levar uma narrativa que eu acho que está bem gostosa de ouvir, que está sendo construtiva, às vezes até destrutiva, né, de um pensamento limitado. Então, os episódios estão muito bons para você imaginar um outro Distrito Federal.
1: Ah, que bom.
0: E a gente quer dar visibilidade, né, a quem produz arte e cultura no DF, a quem está promovendo, né, ações, a quem organiza coletivos, para que se estimule mesmo a participação política, a participação social, né, e a juventude possa crescer vendo iguais, né, vendo pessoas iguais
1: É muito
0: que
1: importante
0: estão
1: isso.
0: conseguindo realizar coisas e se inspirem.
1: Aí vocês começaram num lugar ótimo, né? Que engana muito, né? Quando você começou lá dizendo que seus alunos, na sua pesquisa, disseram dos tiros, né, na cidade,
0: Sim,
1: que era o que eles
0: sim.
1: imaginavam, era o perfil que eles tinham. Mas São Sebastião é riquíssimo, né? Em cultura, a gente, eu e até a Fátima Araújo, a gente algumas vezes foi lá fazer programa ao vivo e tudo mais, e muitos artistas
0: Sim,
1: surgiram, né, assim, dos
0: sim.
1: esconderijos lá.
0: Sim.
1: E
0: Nossa.
1: aí a gente percebe que é uma cidade muito rica, né? Tem
0: Sim.
1: muita gente fazendo muita coisa, então
0: Sim,
1: vocês
0: lá temos
1: começaram
0: a
1: bem.
0: maior horta comunitária e
1: Sim.
0: urbana do Distrito Federal, que é da Usana Nascimento. Na época, em 2015, tinha um fórum de entidades que se reuniam semanalmente, 44 entidades organizadas, para debater as pautas da cidade, né? Então, essa, a, a

0: A gente pensa em como que a gente reverte o sentimento de pertencimento da juventude, e em especial da juventude periférica, para um pertencimento valioso, né? E não um pertencimento pejorativo. É diferente quando a gente se vê pertencente a um lugar que é um buraco, onde só tem tiro, ou quando a gente se vê num lugar que tem um potencial e uma comunidade, né,
1: Atuante,
0: organizada,
1: organizado.
0: né? Exato.
1: Agora, vocês começaram lá em São Sebastião, aí a primeira temporada, né, com esse foco, com as coisas que vocês fizeram lá junto com os estudantes. Aí vocês partiram para essa segunda fase dos podcasts e tudo mais. E Brasília passou, o DF passou a ser como um todo, né? Vocês
0: Sim.
1: não estão mais regionalizados lá só em São Sebastião, é o DF como um todo, com toda a riqueza cultural e com todas as ideias e expectativas de todos os moradores, né?
0: Adoraríamos conseguir fazer
2: De todos.
0: todas as RAs, né? A gente às vezes pensa nas próximas temporadas, fazer sobre o rap no DF, aí pegar um representante de cada RA para conversarem sobre como é que o rap tem sido construído no DF. Enfim, a gente tem várias ideias, mas tem que ter pé para fazer, né? Tem que dar trabalho.
1: Sim, mas a pesquisa abrange, quando vocês falam nos monumentos, que são os monumentos tradicionais e que são contados nos livros como a história de Brasília, da fundação, né, da capital, a vinda da capital e tudo mais. Então vocês ampliaram o foco, né, para trazer essa desconstrução
2: Sim.
1: de que Brasília não são só os monumentos, são
2: Sim.
1: pessoas.
0: Sim.
1: São mais do que o símbolo, do que a obra dos candangos que está lá na Praça dos Três Poderes, né?
0: Sim.
2: A gente acredita muito que o Escola na Rua é um movimento que, eu digo que o Brasil, talvez o planeta esteja precisando, né? De uma organização territorial, das pessoas se identificarem, né? Pertencentes aos seus territórios, né? Então, de olharem para do lugar de onde estão e reconhecerem a história do seu próprio lugar, que fala muito sobre quem a gente é, né? O chão que a gente pisa, o lugar de onde a gente veio. Então, o Escola na Rua, ele vai abraçando esses lugares e ocupando esses lugares onde a gente tem a capacidade de contar essa história e gerar essa identificação, principalmente a partir do território, né? Que é o lugar que eu acho que a gente domina melhor, assim, por sermos geógrafos.
0: É porque território tem a ver com disputa, né? Quando a gente fala na geografia sobre território, a gente está falando de disputar poder. E aí tem os agentes econômicos e políticos que têm um interesse sobre o território, e temos nós que usamos o território e precisamos dele para existir. Então, como que a gente promove a nossa existência dentro desse processo?
1: Agora, me surgiu uma dúvida aqui, uma preocupação. Quando vocês defendem os territórios, né? Assim, a vivência dentro daquele território, a pessoa toma posse daquele espaço que é seu. A gente também não corre o risco de criar aquele estigma do bairrismo, das pessoas que, ao meu território, esse é meu território, é melhor do que o seu território, e virar aquelas disputas que a gente já viu em outros tempos, de várias maneiras, das gangues e tudo mais. Não tem que criar um território que seja geral
0: Bem
1: para o
0: legítimo
1: brasileiro.
0: a sua questão. Inclusive, acho que eu aproveito para trazer uma fala que para mim é muito inspiradora, que é do professor Tony, que inclusive é um dos convidados da gente nesse próximo episódio que vai ser lançado amanhã. Que ele também é um professor de geografia, foi meu professor de geografia, inclusive acabei me tornando professora de geografia por causa dele. E ele fala muito que Brasília, que a gente precisa se apropriar de Brasília enquanto patrimônio da humanidade. Ele fala isso: Brasília é um patrimônio da humanidade, o mundo inteiro se mobilizou de alguma forma para que Brasília existisse, né? E custou muito caro para o Brasil como um todo, né? Desde uma dívida muito alta que foi produzida com a construção de Brasília, até o trabalho de muitas pessoas que suaram, né? Eu gosto muito dessa frase também que a gente ouve muito, né? Brasília foi feita do suor, do sangue e do sonho de muita gente, especialmente de
1: Muita
0: candangos
1: gente.
0: nordestinos, né? Então, e acaba que Brasília criou esse processo de uma segregação socioespacial muito grande, né? Então, ficou o plano piloto e a população empobrecida foi sendo jogada sempre para as margens, né? Para um espaço muito distante, onde grande parte dos problemas sociais e também ambientais acontece. Então, quando a gente olha para isso e olha para essas periferias a partir de seus problemas, a gente acaba que desvaloriza todo o potencial de luta e construção que acontece nessas regiões. E aí, o nosso propósito é olhar por uma outra ótica, que é de todo o
1: Sim,
0: potencial que surge
1: valorizando.
0: dali, e lembrar que Brasília é nossa, que Brasília como um todo é nossa, Brasília é de todos os brasileiros e que todos têm direito, né, tanto de acessar os espaços centrais, como o plano piloto, todo o monumento, né? Há pouco tempo os ônibus nem vinham nos fins de semana, porque a população empobrecida não podia ter lazer na cidade, né? Só podia vir para trabalhar, né? Então, assim, a gente olhar para essa perspectiva dessa exclusão e entender como que nós, enquanto sociedade, nos mobilizamos a partir das nossas da nossa mobilização mesmo e participação para se apropriar daquilo que a gente tem direito, né? Reivindicar os nossos direitos para todos, né? Todas as pessoas têm que conseguir acessar os direitos.
1: É, isso é muito importante. E muitos artistas, né? Muitas pessoas engajadas na sociedade, em defesa da sociedade, trabalham já nessa linha, né? De ocupação da cidade.
0: Exato.
1: Tanto é que cada vez mais a gente tem eventos nas ruas, né? A gente tem o quintal do jazz, a gente tem tanta coisa isso. acontecendo, as feiras, né? Agora vocês viram essas feiras que estão uhum. ocupando aí os espaços cada dia da semana em um ponto do DF. Uhum. É muito importante isso porque dá essa sensação de pertencimento à cidade. E uhum. não aquele território ali onde eu fui, talvez, obrigada a ir morar, né?
0: Sim.
1: Porque não tinha condições de morar no outro que eu queria. Então, uhum. a gente precisa tirar um pouco isso. Acho que isso é importante para a gente não criar nos jovens, principalmente, essa ideia, não, ali é o seu lugar, entendeu?
0: Sim,
1: ali
0: sim.
1: é o seu território, né? Você sim. fica ali e eu fico aqui, entendeu?
0: Sim,
1: essa preocupação.
0: Sim. sim, é perceber que aqui é o lugar onde eu tô e ele pode ter problemas e coisas ruins, mas tem também pessoas e coisas boas que são produzidas e por, né, posso transformar esse lugar em espaços sim. melhores na medida em que eu me mobilizo, em que eu me articulo, em que eu me conecto com pessoas de
1: Exatamente.
0: Outros lugares.
1: Essa conexão é,
0: e
1: né,
0: perceber
1: diferencial.
0: O que que nos une, né? Sim. Porque em todo o DF a gente tem questões muito parecidas que atravessam as diferentes RAs, né? Então, o que que nos une, né? Acho que isso é uma questão muito importante.
1: É, com certeza. Eu vou ouvir os podcasts, né? Quando vocês vierem da próxima vez, eu já vou saber tudo, vou ter mais perguntas. Eu achei muito legal essa ideia, muito oportuna e muito importante para a gente mudar o foco de algumas questões, né? Que eu não vou entrar aqui no mérito de quais são, vocês, como estudiosos e pesquisadores, sabem mais que eu. Mas eu acho muito válido, muito importante. Estou aqui na torcida para que vocês tenham muitas temporadas, muitos apoios, patrocínios, né? Investimento, que a gente está precisando mesmo de coisas que mobilizem de uma forma diferente a cidade, mude o conceito um pouco, né? A gente não quer ser só a capital da República, né? A gente uhum. quer ser cidade, nossa cidade. A gente também tem uma cidade igual o povo tem por aí afora uhum. no Brasil, a gente também tem Brasília, que não é só a capital do país. O DF é Brasília e Brasília é o DF, na minha
0: Sim,
1: visão.
0: Exatamente,
1: né? Eu acho que tem que ser
0: isso,
1: assim.
0: É,
1: porque me incomoda um pouco. Eu conheço algumas pessoas que falam, ah, mas a gente é da Ceilândia. Eu falei, o que tem a ver, né? Você é da Ceilândia, e daí?
0: Sim.
1: Pega um ônibus de graça no fim de semana e vai lá, então, para outro lugar, né?
0: É, eu acho que isso reflete, isso é reflexo de um processo real de exclusão socioespacial que acontece na
1: uhum.
0: cidade, né?
1: Acontece
0: infelizmente.
1: Muito.
0: E é isso justo que a gente quer quebrar,
1: uhum.
0: que é valorizar a Ceilândia, valorizar São Sebastião, valorizar Taguatinga, mas sem deixar que isso seja, ah, então a gente também não quer o plano, porque o plano é o lugar das... Não, não, pelo contrário. O plano é nosso, né? Quem veio antes da gente veio para cá para construir o plano, inclusive, né? Então
1: Sim.
0: é nosso direito também acessar esse espaço.
1: Sim. É fazer uma reconstrução das pessoas, né?
0: Sim.
1: Mais para além dos monumentos. Amei nossa conversa, nosso bate-papo, gente. Fiquei muito feliz de vocês terem vindo pessoalmente. Por telefone ia ser mais difícil, né? Ficar
0: Sim.
1: articulando aqui as minhas dúvidas, porque a gente fica, não conhece direito os projetos, a gente tem muitas dúvidas. Mas a gente está na torcida, venham sempre que quiserem. No fim da temporada, né? Já agora em agosto vocês vão lançar o último podcast, né?
2: Uhum.
1: No final, dia 19.
2: Isso.
1: E aí depois a gente pode fazer um balanço de tudo isso. Quando vocês forem iniciar a terceira temporada, já estão convidados. Vai ser um prazer fazer parte de alguma forma, a gente também contribuir, porque a gente acredita, né? Que é essa mudança de conceito, essa apropriação por todas as pessoas dos espaços possíveis, né? Respeitando cada espaço, cada território, com as suas características, com o seu jeito, seu povo, né?
0: Uhum.
1: Também não é chegar, eu falo para os meninos que eu conheço, que eles querem chegar, mas a gente chega lá, eu falei, não é assim, você chega lá respeitando o que já
0: com
1: tem lá,
0: isso,
1: né? Porque
0: sim.
1: você vai somar e não querer tumultuar e dividir.
0: Uhum.
1: Então, acho que esse trabalho de vocês pode ser muito significativo. Estou muito feliz em vocês terem vindo. Muito obrigada,
0: obrigada,
1: Luna. Muito obrigada também, Matheus.
0: Obrigada, Fátima, pela oportunidade de a gente estar aqui.
1: A gente é que agradece. É isso, gente. 4h35, a gente sai para o intervalo bem rapidinho, né? Sanderson Freitas com a gente agora aqui nos trabalhos técnicos. Daqui a pouquinho a

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1: E o Tarde Nacional está de volta, 4 horas 45 minutinhos. A gente ainda tem algumas informações para você. Olha, vamos falar sobre as eleições. Os tribunais eleitorais estão promovendo campanha de combate à desinformação. Quem conta para a gente é o repórter Gabriel Brum.
2: Ações para combater desinformação e aproximar a população das urnas acontecem a partir desta segunda até domingo. O Tribunal Superior Eleitoral e os tribunais regionais vão realizar demonstrações da urna eletrônica, atividades educativas, visitas guiadas, campanhas e eventos abertos ao público. O objetivo é fortalecer a confiança no sistema eletrônico de votação e estimular a participação cidadã, principalmente dos jovens. Nesta segunda, um destaque da programação é a abertura de uma urna em uma escola da capital federal. No decorrer da semana, uma campanha na internet, inclusive com apoio de influenciadores digitais, vai tirar dúvidas e explicar como a eleição funciona. Ainda estão previstas visita ao Museu do Voto e uma demonstração da urna na rodoviária do Plano Piloto em Brasília, onde a população poderá testar o equipamento. No próximo domingo, dia 9, para fechar as atividades,

0: cidades, o TSE promove a Corrida pela Democracia para incentivar a participação da população. As eleições gerais acontecem em outubro, dia 4, o primeiro turno, e dia 25, o segundo turno, se houver. Da Rádio Nacional em Brasília, Gabriel Brum.
1: E agora a gente vai falar sobre um evento muito legal, deve ser muito legal, é a procissão das sanfonas que anima as ruas de Teresina hoje, segunda-feira. A reportagem é do Madison Euler.
2: Hoje é dia de Teresina, capital do Piauí, celebrar a identidade nordestina e os artistas que mantêm a cultura da região viva. As ruas da capital piauiense serão palco de mais uma edição da procissão das sanfonas, que este ano celebra o centenário de Dona Helena Gonzaga, os 80 anos de Alceu Valença, além de recordar os 37 anos do falecimento do rei do Baião, Luiz Gonzaga. Dona Helena, apelidada carinhosamente de Madame Baião, foi companheira de Gonzagão por cerca de 4 décadas e é considerada figura central na preservação da memória do artista, que é referência do cancioneiro nordestino e dos sanfoneiros de todo o país. A concentração será às 3 da tarde, em frente à Catedral de Nossa Senhora das Dores. Antes da saída da procissão, haverá missa e benção das sanfonas na Catedral. Depois, o cortejo musical com sanfoneiros, artistas, admiradores da música nordestina e o público segue pelo calçadão da Simplício Mendes em direção ao Museu do Piauí, localizado na Praça da Bandeira, no centro da capital. Após a procissão, a festa segue com apresentações de sanfoneiros, homenagens e muita música para celebrar a riqueza da cultura popular nordestina. Criada em 2009, a procissão chega à sua 18ª edição este ano, consolidando-se como um dos principais eventos culturais do estado. O evento, Patrimônio Cultural e Material do Estado do Piauí e da cidade de Teresina, é promovido pela Colônia Gonzaguiana do Piauí, um grupo cultural dedicado à preservação e à pesquisa sobre a vida e obras de Luiz Gonzaga. Da Rádio Nacional em São Luís, Madison Euler.
1: Pois é, e depois dessa matéria do Madison Euler, a gente já caminha para o fim com Viva Maria, Mara Régia.
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4: Olá, amigas e amigos. Os supersticiosos que nos desculpem, mas é com muita alegria que saudamos a chegada de agosto, o mês que a tradição popular insiste em chamar de o mais temido do ano. Mas nesta nossa primeira edição do mês, temos um excelente motivo para acreditar que esse será um agosto para lá de especial, não é, Tião Simpatia?

0: Pois é, e ao som da música do nosso Tião Simpatia, damos início às comemorações dos 20 anos da Lei Maria da Penha, uma das mais importantes conquistas no enfrentamento da violência doméstica contra todas nós, Marias, nós, mulheres. Duas décadas de uma legislação que se tornou referência internacional no combate à violência doméstica e familiar e que transformou a defesa dos direitos das mulheres em um compromisso de toda a sociedade. Agora, mesmo reconhecida internacionalmente desde sua aprovação em 7 de agosto de 2006, a Lei Maria da Penha continua sendo alvo de ataques, seja por meio de tentativas de restringir sua aplicação no campo jurídico, seja pela disseminação de narrativas que reforçam estereótipos de gênero e procuram desqualificar a palavra das mulheres, apresentando-as como mentirosas ou até mesmo manipuladoras. Um exemplo dessa desinformação chegou ao nosso Viva Maria por meio de uma mensagem de WhatsApp enviada recentemente por um ouvinte do interior do Pará. Ela nos enviou um áudio em busca da verdade.
1: Me tira uma dúvida, por favor.

0: Porque é doído ouvir uma conversa dessa sem ser de uma pessoa que vive um casamento abusivo e com tudo de coisa que não deve aceitar, imagina. Aí a gente tava conversando sobre a Lei Maria da Penha e tudo, sobre violência contra a mulher, na verdade, entendeu? Aí essa pessoa, essa mulher falou que a Maria da Penha nem foi agredida pelo marido, foi outra pessoa e ela jogou a culpa no marido e tal, que o marido fez até cuidar dela.
1: Essas questões encaminhadas ao nosso programa são recorrentes, né? Mas para esclarecermos de uma vez por todas esse tipo de desinformação, o Viva Maria reprisa hoje uma entrevista histórica que eu fiz com a própria Maria da Penha em 2011. E na conversa, ela comenta justamente as tentativas de desacreditar em sua história e, ao mesmo tempo, quererem enfraquecer uma lei que nasceu para salvar vidas.
2: Viva Maria da Penha, mulheres do Brasil, direito e liberdade é nosso desafio.
1: Maria da Penha, não posso deixar de relembrar com você uma resposta que nós demos àquela ouvinte que escreveu dizendo: Ô, Mara Régia, você fica falando mentira aí no rádio, diz que entrevista Maria da Penha, ela morreu de tanto que apanhou. Pelo menos foi isso que o locutor aqui da rádio comunitária falou sobre Maria da Penha.
3: Isso já me disseram até numa conversa que eu escutei, chegou até a mim, eu fui tragada pelas águas pluviais com cadeira de roda e tudo. Mas, no entanto, eu estou plenamente viva, atuante, né? E trabalhando a essa informação para que as mulheres entendam que esta lei veio para resgatá-las de uma vida de violência, né? E que é necessário, sim, que todas as mulheres se unam para exigir mais políticas públicas, porque a lei não funciona se não tiver as políticas públicas.
1: Pois é.
3: Não se adianta ter uma lei no papel e não ter a sensibilidade dos gestores públicos em criar as políticas para atender a mulher em situação de violência doméstica.
1: Pois é. E o que que a lei Maria da Penha mudou no direito brasileiro?
3: Agora nós temos essa lei, né? As instituições, tipo Defensoria Pública, Ministério Público, organizações não governamentais, trabalham a implementação da lei, né? Agora está faltando, sim, mais compromisso do gestor público, dos prefeitos, dos governadores, para que implementem, ou quer dizer, implementar quer dizer o quê? Criar as políticas públicas para que a mulher possa denunciar, que é a delegacia da mulher, para que ela possa entender a situação dela e a melhor maneira de sair daquela situação, que é o centro de referência da mulher, que faz esse trabalho belíssimo, através de uma equipe de psicólogos, assistentes sociais e advogados. Outra política pública importante é a casa-abrigo, para onde são enviadas as mulheres e seus filhos que correm risco de morte e não podem retornar para suas casas. E o juizado da mulher, que é que vai fazer o julgamento desses agressores e dar o apoio que a mulher necessita, no caso de dar as medidas protetivas para essas mulheres, fazendo com que os agressores não tenham mais o direito de se aproximar delas.
1: Muita gente tem curiosidade, Maria da Penha, e é claro que até aquele dia fatídico em que o seu ex-marido pegou uma arma e tentou acabar com a sua vida, você já vivia violência ou foi um episódio que aconteceu assim?
3: Não, eu já vivia violência, já queria ter me separado, mas não consegui, porque você veja, o Mara Regia, que o meu caso aconteceu em 1983. E a primeira delegacia da mulher criada no Brasil foi em 1986. Quer dizer, nessa época em que eu fui vítima, não existia nada a favor da mulher. Nada que a encorajasse a denunciar, muito pelo contrário. Ela tinha era que se submeter mesmo, ser subjugada por um agressor, porque a sociedade não admitia mulheres separadas. As mulheres separadas eram discriminadas. Então, eu quero dizer que, mesmo com o advento da Lei Maria da Penha, você vê a dificuldade para que as mulheres tenham coragem para denunciar. E elas muitas vezes não denunciam porque não encontram política pública no seu município. Você imagina 30 anos atrás.
1: É, claro, e nós no Viva Maria vivenciamos isso. A própria delegacia aqui, a única que temos no plano piloto em Brasília, foi criada graças a essa mobilização que o rádio nos propiciou, unindo mulheres de todo o Distrito Federal, batendo panela muitas vezes.

0: meses no terreno onde hoje está lá a delegacia especializada de atendimento à mulher. E o Viva Maria realmente foi parte dessa história que, unindo mulheres no Fórum dos Direitos das Mulheres do Distrito Federal, acabou realizando essa grande conquista, né? Mas, enfim. Então, tá aí uma palavra final para aquela Maria que nesse momento nos ouve e que se sente acuada, sem coragem de denunciar o companheiro e muitas vezes é o seu agressor mais constante, né?
1: É, que essa mulher que tem medo, que está vivendo o ciclo da violência, que é aquele ciclo onde o homem agride, depois pede perdão e a mulher perdoa e depois ele volta a agredir e assim sucessivamente, que essa mulher consiga se engajar em algum movimento social, participar dessas manifestações e caso ela não possa, que ligue para o número 180, que é um telefone gratuito que funciona 24 horas por dia e lá terão à sua disposição pessoas capacitadas para informar sobre onde ela buscar ajuda no município mais próximo do seu ou no seu próprio município se ela não tem conhecimento disso.
0: É isso aí, o 180 é um caminho para a gente fazer valer nosso direito a uma vida sem violência. Viva Maria da Penha!
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4: Isso, gente. Depois do Viva Maria, chegamos ao fim do Tarde Nacional nesta segunda-feira. Que a semana seja ótima, com muita saúde, muita paz no seu coração e que o mês inteirinho de agosto seja assim também. A gente promete trazer muitas coisas boas, falarmos de assuntos importantes para a nossa vida. Eu te espero amanhã aqui na Rádio Nacional. Um beijo para você e ótimo fim de tarde. Música.

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1: Agora são 5 horas pelo horário de Brasília. Boa tarde para você. Eu sou Bianca Paiva e este é o Nacional Notícias com o destaque do momento. Após o período de férias do Judiciário, o Supremo Tribunal Federal abriu na tarde de hoje os trabalhos do segundo semestre. O presidente da Corte, Edson Fachin, fez um discurso com foco nas críticas que o STF costuma receber. Vamos aos detalhes, ao vivo, com o repórter Gésio Passos. Boa tarde, Gésio.
2: Boa tarde, Bianca. Boa tarde, ouvintes. Olha, Bianca, na abertura do segundo semestre do STF, o presidente do tribunal, o ministro Edson Fachin, ressaltou a capacidade da justiça de lidar com as críticas da sociedade. Para Fachin, quando realizada dentro dos limites republicanos, a crítica fortalece a instituição e a democracia.
3: A força institucional do Supremo Tribunal Federal não reside na ausência de crítica, e sim na capacidade de conviver com ela, sem perder a serenidade necessária ao exercício da função jurisdicional. Um tribunal constitucional que decide todos os dias temas de grande repercussão social há de aceitar como natural que suas decisões sejam debatidas, analisadas e, por vezes, contestadas pela opinião pública.
2: O ministro Edson Fachin também destacou o compromisso do STF com a harmonia entre os poderes. E hoje já tem sessão na Corte, Bianca. Está na pauta uma ação que questiona

0: Constitucionalidade das regras da reforma tributária para isenção de impostos na compra de veículos por pessoas com deficiência. O Instituto Nacional de Direito das Pessoas com Deficiência Oceano Azul contesta a restrição do benefício para algumas deficiências graves e moderadas. É com você, Bianca.
1: Obrigada, Gésio. Você vai seguir acompanhando, então, esse julgamento e a gente vai contar tudo para você às 6h30 no Repórter Nacional, porque esse foi o Nacional Notícias. 5h02. Espero você lá no Repórter Nacional.
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6: Olá, amigos e amigas. Muito boa tarde. São 5h04. Está começando É Tudo Brasil, ao vivo pela Rádio Nacional do Rio de Janeiro, com transmissão para São Paulo, Brasília no AM 980, São Luís, Recife, Amazônia em ondas curtas, Alto Solimões e a Rádio Ceará. 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Eu sou Luciana Vale. Fico com você até às 6 horas, na companhia de Joca Sanz, nos trabalhos técnicos, e Rosalina Rocha, na assistência de estúdio. Segunda-feira, mês de agosto, já pintando, né? Dia 3 de agosto, hoje, abrimos o programa celebrando a memória de um compositor nascido na primeira década do século XX, cujas composições são sucesso até hoje. O selo Sesc lançou nas principais plataformas de áudio o box Vadico, em homenagem ao pianista, compositor, arranjador, regente e diretor musical paulistano, falecido em 1962 no Rio de Janeiro, aos 51 anos. O projeto aborda a trajetória e a produção de Oswaldo Gogliano, o Vadico, para além de sua parceria com Noel Rosa. Reunindo 3 CDs com gravações inéditas, novas interpretações de obras raras e um amplo trabalho de reconstrução documental, o projeto destaca suas 3 grandes versões: o diretor musical, o instrumentista e o cancioneiro. Ao todo, são 37 faixas interpretadas por mais de 170 músicos. Além dos CDs, o box acompanha um livreto bilíngue em português e inglês, com textos de Ney Lopes e Franco Galvão, músico e pesquisador responsável pelo projeto. A pesquisa de Franco Galvão nasceu a partir da descoberta de 541 páginas de partituras inéditas de Vadico nos arquivos da Southern Illinois University, nos Estados Unidos, produzidas durante sua atuação no país nas décadas de 1940 e 1950. Pesquisas também foram feitas em instituições brasileiras, como a Biblioteca Nacional, o Instituto Moreira Salles, o Instituto Memória Musical Brasileira, o Instituto Brasileiro de Piano e diversos acervos particulares. Vamos conferindo aqui no É Tudo Brasil. Sucesso do nosso homenageado de Noel Rosa e Vadico, canta João Nogueira, Conversa de Botequim.

perguntar ao seu freguês do lado qual foi o resultado do futebol. Telefone ao menos uma vez para 3443333.

0: Agora são 5 horas e 11 minutos. Deixa eu completar a informação anterior aqui sobre o nosso homenageado Vadico. Todo esse trabalho apresentado pelo selo Sesc vai ser levado, né, com todos os sucessos que a gente conhece da dupla Vadico e Noel Rosa, Feitiço da Vila, Feitio de Oração, Conversa de Botequim, Pra Que Mentir, no Sesc Pinheiros, dias 8 e 9 de agosto, tá? Os shows de lançamento, então, desse box em homenagem à obra de Vadico, inesquecível. 5 e 12 é tudo Brasil, na Rádio Nacional.
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0: Brasil recebe Tamara Korax. A artista tem um convite para fazer aqui ao nosso público carioca. E Tamara se apresenta no próximo dia 8, sábado, 8 da noite, no Festival de Jazz do Teatro Municipal Café Pequeno, no Leblon. E Tamara Korax Jazz Project, uma das cantoras brasileiras de maior prestígio mundial. É isso aí, minha gente. Tamara Korax com a gente aqui na Rádio Nacional. E Tamara, prazer imenso falar com você, tudo bem?
1: Luciana, Rádio Nacional, a todos os ouvintes, boa tarde. Minha alegria de estar podendo falar com vocês e ouvir sua voz, que primeiro é tão linda, tão bela.
0: Quem sou eu?
1: Falando os dias, assim, de forma tão bonita. Acabei, inclusive, de ouvir aí o projeto do Vadico, até estive com o Cristóvão Bastos na semana passada no Festival de Bitipoca de Jazz também, e ele acho que é um dos arranjadores, esse é um projeto primoroso, né? Mas vamos falar aqui desse festival incrível que a Amanda Bravo, o João Luiz Azevedo, Luciana, tantas pessoas estão organizando. Já é um festival um festival legendário, já com 7, 8 anos praticamente seguidamente, né? Que se realiza no Rio de Janeiro com os maiores nomes de jazz que enfim, se destacam, né? Começando com Maurício Einhorn, tantas pessoas importantes, né? essa grande personalidade que eu tive a honra já de tocar e que faz parte dessa história, não é? Homenagens a Lili Andrade também, temos a Liz Rosa, que vai fazer do dia 7 antes de mim também, muita gente bacana, Vitor Biglione, pessoas incríveis, enfim, a nossa turma vai estar lá, já esteve, né, tocando, e eu estarei lá no sábado, no próximo sábado, dia 8, como você mesmo disse. Eu sei que tem pouquíssimos ingressos, pouquíssimos já. E estou felicíssima, porque nesse show, posso falar? Mas não vou confiar, não. Eu adoro falar, mas
0: olha,
1: eu dizer assim, que eu estou comemorando muitas coisas ao mesmo tempo nesse show.
0: Sim. Não, imagina, você tem uma longa carreira, você tem álbum lançado praticamente um a cada ano, são 26 pelo menos, o mais recente deles agora de abril, né, dedicado às novelas pela Som Livre, fora todos os palcos por onde você já andou, né, Tamara? O mundo todo conhece a sua voz, você é praticamente a voz feminina do jazz, da atualidade no Brasil, representando o Brasil fora também, com o melhor da música brasileira, né, pelo mundo. Todos os continentes já te ouviram. Então, assim, para a gente é uma imensa alegria saber que no Rio de Janeiro preserva esses espaços, né? Nós temos festivais de jazz espalhados pelo país inteiro.
1: Sim.
0: É porque o Rio de Janeiro vinha perdendo algumas casas importantes do jazz, né, ao longo das últimas décadas.
1: Estamos perdendo, Luciana, e a gente precisa recuperar isso, sabe? Porque o Rio tem esse glamour, as pessoas querem ouvir também essa boa música, né? E eu tô com

0: repertório lindo nesse show, bastante variado, das músicas mais conhecidas de jazz até também, né, músicas, enfim, músicas do Miles Davis também, que eu pude achar uma letra do All Blues, né, que é uma música dele famosíssima, né, que faz parte do Kind of Blue, o disco mais vendido de jazz da história. E assim por diante, Summertime, que eu vou fazer numa levada bem diferente do Gershwin, né, enfim, que a gente vai fazer também, que simplesmente foi gravada mais de 25 vezes, 25 mil vezes.
1: E que, nossa, 25 quem, mil
0: é,
1: vezes?
0: Quem
1: lidera?
0: Gravou pela primeira vez foi a nossa querida legendária também, agora esqueci o nome dela, mas daqui a pouco eu tô lembrando.
1: Brasileira?
0: Tô chegando. Não, agora esqueci o nome dela, que é uma das mais importantes de jazz também, americana também. Agora ainda uma gafe minha aqui. Mas, enfim, daqui a pouco eu tô lembrando o nome dela. E, enfim, vou também estar cantando I Fall in Love Too Easy, que é uma balada maravilhosa, que era uma das preferidas do Miles Davis, e também o Chet Baker gravou muitas vezes também, e que eu gravei no meu disco de jazz com um trio capitaneado por um alemão, para mim o maior pianista alemão da Europa, o Johann Friedrich. E, enfim, nós agora estamos, né, minha equipe toda, estamos colocando nas plataformas digitais esses 25 discos, porque é o 26º, a Billie Holiday, agora lembrei, olha que gato, esqueci da Billie Holiday.
1: São muitas divas.
0: Não, mas é porque é muita gente.
1: Sim.
0: E o HD às vezes, né, falha um pouquinho. Foi ela que gravou pela primeira vez, e aí, né, foi não cessou, né?
1: Abrindo portas, né? Mulheres que abriram tantas portas para outras vozes femininas do jazz.
0: Muitas. Várias, né? A Sarah Vaughan. Eu tenho as minhas prediletas, Carmen McRae, a Beth Carter, também a Rachelle Ferrell, que não é tão conhecida, vamos dizer, dentro de um público maior, mas também é uma das maiores cantoras com uma linguagem muito diferente, e que eu bebi muito dessa linguagem. Tem a Diana Krall também.
1: Eu ia falar dela, né? Das cantoras contemporâneas, né? Diana Krall.
0: Grande musicista, grande pianista, grande cantora, e foi cercada também por uma grande produção do Tony Lipuma, um dos maiores produtores do mundo. Já se foi também, com arranjos do Klaus Wagner, e que eu tive o prazer também de trabalhar com o Klaus também. E isso, o que me faz feliz, sabe? Porque a vida de um artista é uma vida de
1: trabalho.
0: De improvisos.
1: Muito trabalho.
0: De improvisos, né? De muitos cardápios de show, de muitas variedades, né?
1: Sim.
0: Eu mesmo, semana passada, estava com o Dudu Lima Trio, um show completamente diferente, muito hermetiano, numa levada muito livre, num frijás muito, muito diferente. E agora, nesse final de semana próximo, eu vou estar com grandes músicos ao meu lado, Robertinho de Paula na guitarra, Rogério de Castro no baixo, o César Machado na bateria, o roteiro de Arnaldo de Soteiro. Estarei cantando, assim, como eu te falei, em Sensatez, que eu gravei também nesse disco de jazz, acabei gravando, e já está nas plataformas. E a semana passada, o Love Dance, que também foi lançado pela Som Livre aqui, acabou de subir para as plataformas, em que eu tenho um repertório muito, muito lindo, e que o John McLaughlin...
1: Love Dance,
0: ok.
1: São todos temas da música americana?
0: Não. Tem os temas do Luiz Bonfá, que mais? Tem uma música do Klaus Ogerman que ele faz o arranjo. Enfim, muitas delas. April in Paris, que o Bonfá toca comigo e que finaliza o disco. Tem Love Dance, que é do Ivan Lins, do Peranzeta, e do uma versão agora que eu esqueci o nome da pessoa, Williams, John Williams, que acho que fez a versão. E, enfim, muitas músicas lindas nessa... E tem o Absolutely. Esse Absolutely é muito interessante, que é uma música do Jobim, que já teve mais de 20 mil visualizações em uma semana, porque é uma música inédita do Jobim, que eu fui a primeira a gravar. E que está no Cancioneiro Jobim e tal, mas eu fui a primeira a gravar. O Jobim me mostrou antes de falecer, porque eu gravei, a última gravação do Jobim foi comigo, e foi muito, muito incrível, porque...
1: Ele chegou a ouvir?
0: Opções. Não, ele não chegou a ouvir.
1: Que pena.
0: A gravação que fizemos está no disco, Rio Vermelho. Rio Vermelho, de 94. Já foi o meu segundo disco. Ele não chegou a ouvir o lançamento desse disco, né? Foi só uma faixa de piano e voz que ele escolheu a música É Preciso Dizer Adeus.
1: Caramba!
0: Foi uma...
1: Parecia...
0: A gente não sabia que ele realmente...
1: Que já estava partindo.
0: Ele estava partindo, porque ele estava indo para os Estados Unidos, né? Para se tratar, só que ele não sabia que ele não ia mais voltar para o Brasil, né? E é uma coisa muito, muito triste, e ao mesmo tempo ele me mostrou na época essa gravação, essa música Absolutely, que é linda, linda, linda. E eu falei, então quando você voltar, a gente grava, a gente faz essa gravação. Mas ele não voltou. E voltou, mas não pôde gravar comigo. Sim. E aí eu acabei gravando com esse pianista alemão, no Absolutely, que foi tema de novela da Deborah Evelyn, na Celebridade, naquela novela Celebridades.
1: Tá no disco também, esse das novelas? Tá.
0: Não, esse daí vai subir daqui a pouco. Uhum. Tá aguardando só uma coisa assim, logística, para ele também aderir ao tema ao disco das novelas, né?
1: Vamos ouvir um tema.
0: Nada.
1: Posso trazer? Ah. Cristal, que foi o tema da
0: Cristal.
1: Sandy.
0: Cristal. Então, Cristal, o tema da Sandy, era o tema principal da novela Estrela Guia.
1: Isso.
0: Eu tive tanta alegria de cantar esse tema da Sandy, que é lindo, e ela é uma grande cantora, sabe? Uma pessoa que eu respeito demais, uma pessoa devotada ao trabalho dela, eu tive o prazer de conhecê-la, e uma pessoa incrível, adoro Sandy. E vamos a ela, então, a Cristal, né? Que é uma música linda.

0: Itamara Corax trazendo pra gente tema da novela Estrela Guia, tema central, né, de Sandy, chamado Cristal. Itamara divulgando também aqui todo o seu trabalho com a sua participação no Festival de Jazz do Teatro Municipal Café Pequeno, no próximo sábado, dia 8 de agosto, às 8 da noite, no Leblon, Rua Ataulfo de Paiva, 269. Esse festival começou no início de julho, né? São vários artistas passando pela Casa de Jazz, encerrando, então, neste mês de agosto.
1: Sim.
0: Itamara vai estar lá no sábado. Itamara, você segue divulgando, obviamente, seu trabalho nas plataformas de música, né? Digitalizando essa obra, enfim, colocando para o público todos os álbuns já produzidos da carreira. O último deles, um dos últimos, que é realmente dedicado às novelas pela Som Livre. E o segundo semestre segue com mais Itamara no mundo?
1: Sim, temos viagens, né? Por aí também, tem gravações também que eu estarei fazendo, para EPs que eu estou fazendo e também para um disco também que eu vou estar realizando, então tem muita novidade por aí. E só para também dar um detalhe para o pessoal, que eu não vou também cantar só jazz, eu vou cantar também Água de Beber, como eu falei, que é um grande clássico, né, de Jobim, de Vinícius de Moraes, numa levada muito interessante que a gente criou. Eu vou cantar também uma música do Herbie Hancock, Cantaloupe Island, que é uma famosa música do Herbie. Eu gravei várias músicas dele já. E temos a letra aqui do produtor Arnaldo de Soteiro, que é uma letra inédita, que a gente vai fazer uma música linda, linda, linda. E temos o Insensatez, como eu falei, que a gente vai fazer, mais alguma coisa de bossa nova. Então, o repertório está bem variado, a gente deve fazer também o Favorite Things, que faz parte da Noviça Rebelde, né, que eu gravei no Serenade in Blue. É muito legal essa música, a gente também vai estar fazendo. Então, como eu te falei, também é um repertório bastante variado, né, da natureza humana, Human Nature, né, que eu falei do Michael Jackson, né, e eu tô muito satisfeita com esse repertório variado, sabe? Eu acho que as pessoas, é um repertório divertido e ao mesmo tempo que tem clássicos, né, standards da música americana, né? Mas ao mesmo tempo você também tem obras, Otto em New York também, que eu gravei, que me inspirei muito na Ella Fitzgerald também, que eu aprendi ouvindo com a Ella, né? Com a Ella Fitzgerald e de Vernon Duke, e é incrível a gravação dela. São essas deusas, né? Essas divas maravilhosas que a gente ouve humildemente. A gente acaba gravando a nossa versão. Mas confesso que a minha gravação também está muito bonita. Foi nesse trio que eu fiz do Johann Friedrich, que nós fizemos o disco, acho que em 3 dias. Gravamos direto.
0: Nossa, que desafio!
1: Ele não tinha tanto tempo, tinha muito trabalho. E para mim, considero que é um dos discos mais bonitos, assim, mais profundos que eu fiz. Realmente só de jazz. Foi um disco mais, vamos dizer, radical, mais vertical.
0: Segmentado.
1: Segmentado mesmo, sabe?
0: Você traz muitas referências da música norte-americana, da música brasileira, sem dúvida, porque a música brasileira dá um baile, né?
1: Fato de eu ter gravado com Tom Jobim, com Luiz Bonfá, Marcos Valle, que eu fiz, assim, praticamente 3 anos de turnê, gravei em vários, ele gravou em vários discos meus, somos, né, grandes colegas, meu Deus do céu, Donato, os grandes da Bossa Nova, né, eu fiz também o disco Get to Berto, em homenagem a esse disco tão importante, que foi o disco que abriu as portas da Bossa Nova nos Estados Unidos e para o mundo também, né? Com João Gilberto, Tom Jobim, Astrude cantando A Garota de Ipanema, né? E Milton Banana, Tião Neto no baixo, enfim, o Stan Getz, claro, no

0: sax. Eu gravei com todos eles. Eu, assim, gravei ou toquei com todos eles, né? É engraçado até que o seu neto foi meu namorado também, Milton Banana. Nós fazíamos trio, o trio de Donato sempre fazia. Na época, o Ricardo Amaral tinha uma casa noturna ali no, em Ipanema, no... Eu esqueci agora o nome, mas em cima era o Sal e Pimenta. Não, o People era do José Henrique Ferraz.
1: Gato
0: e aí
1: Preto?
0: Era todo do. Era
1: Gato
0: do.
1: Pardo.
0: Não, não me lembro agora. Ah. Agora eu. Enfim, e aí era o trio do Donato. Era Donato, Milton, Banana, Tião Neto. E então eu sempre ia com o Tião e eu tava sempre dando canja toda domingueira lá. Foi muito legal. E depois conheci o Donato em outras oportunidades em que eu fiz show nos Sescs e no Blue Note, muita, muita coisa. Eu tô no caso de Jocafe, também tive a honra de tocar com eles, de cantar com eles. E, ai, tanta gente bacana, brasileira, né? Maurício Carrilho, Paulo Malaguti, Marcos Suzano, Paulo Sérgio Santos, os grandes, né? Os grandes da minha geração, né? E é muito lindo, assim.
1: Eu imagino a quantidade de encomendas que você receba, né? Eu tenho essa música aqui pra você, Itamara. Grava pra mim. É uma fila, né?
0: Olha, tem uma música linda também, que também foi lançada junto com o disco das novelas, que é do Martinho, com o Rio do Hora, porque eles fizeram um disco infantil na época. E aí o Martinho, eu cantei o Desritmia num show, a capela, e o Martinho ficou enlouquecido, sabe? Acabei fazendo, inclusive, parte do Prêmio Shell, que ele e o Mestre Hildo me chamaram para fazer a capela.
1: Olha,
0: foi lindo, realmente foi lindo. E aí depois eu gravei O Sonho de um Sonho. E quando vocês estavam aí terminando a música que era a Vila Isabel ali, eu falei, eu também sou da Vila e da Mangueira. São as minhas prediletas, minhas escolas prediletas. E do Vila Isabel, O Sonho de um Sonho foi uma das músicas vencedoras, um dos sambas vencedores da Vila. Enfim, num desses anos, né, já há bastante tempo. E aí eu tive uma ideia de fazer um arranjo meio vila-lobiano, assim, meio falando da letra, né? Sonhei que estava sonhando um sonho sonhado, um sonho de um sonho. E falar, porque às vezes você fica no samba e não presta, às vezes, tanta atenção na letra. E aí ficou lindo. E aí o Martim chorou quando ouviu, se apaixonou. E aí eles me convidaram para eu participar do disco infantil, que é, como é que é, o título é Materno e Paterno Amor, que é, eu acho que, né, de um casal que se separa e conta a história, e é uma gracinha, a faixa é linda, sabe, o arranjo...
1: Você, a voz de Itamara Corax até em música infantil, né,
0: também.
1: Os standards sempre... Né, os temas de novela também, mas se aventurando também na música para crianças.
0: Posso só terminar uma coisinha? Tive a honra de conhecer pessoalmente, conviver com Dave Brubeck, que simplesmente um dos maiores nomes, né, do jazz, e que foi uma coisa que foi acontecendo, foi uma coisa orgânica, que a gente começou a se corresponder, e até conhecê-lo pessoalmente em Nova York, quando eu fui fazer alguns shows entre eles na New York University, em homenagem ao Sérgio Bandeira de Mello, aquele embaixador que foi morto, assassinado, né, numa explosão, né, enfim, uma coisa horrível que aconteceu.
1: Um
0: e aí nós, num atentado, e aí houve essa homenagem a ele, e eu fiz parte, fui para Nova York. E aí, por que que eu tô falando isso? Porque aí eu convivi muito com a mulher dele, com a Ayola, mulher do Brubeck. E aí a Ayola, eu tive a surpresa da Ayola mandar para mim uma letra de uma música que o Brubeck já tinha composto. E ela fez essa letra especialmente para mim, que eu acabei gravando nesse disco do Alemão, com o Alemão, que a gente fez de jazz. Que é incrível, quer dizer, ela acabou fazendo uma música, uma letra para mim. Então, assim, são muitas histórias que não é porque eu gravei com fulano, sol, porque, sabe, as pessoas acham que pode ser aquela coisa de você
1: especial,
0: desfilar,
1: né?
0: Desfilar uma lista de pessoas. Não. Eu convivi, eu tive história com essas pessoas.

0: resultado, né, aconteceu nos discos, nos shows, né, nessa convivência tão linda, né? E é isso, né?
1: É criação de memórias também.

0: e agradecer esse espaço que vocês estão me dando hoje e dizer que vocês, que as pessoas que estão me ouvindo apareçam, cheguem lá no Café Pequeno, lá no Teatro Ataulfo de Paiva, acho que é 269, no Leblon.
1: Isso.
0: Né? Às 20 horas, chegar um pouquinho antes, porque realmente está acabando o ingresso, os ingressos estão tá no finalzinho, mas o show está lindo, eu estou muito feliz de estar fazendo, porque quando a gente sai de casa é para a gente fazer também os outros felizes, né? E é isso, Lu, um grande beijo para você, obrigada por tudo, e eu quero ser chamada mais aí nesse
1: Venha.
0: Programa, só você, estamos conectadas, tá?
1: Convidadíssima! É só
0: sempre
1: marcar.
0: Sempre você me ligar e dizer, tem um espaço aqui para você. E aí você já viu que é só ligar o ônibus que eu saio falando.
1: Eu vou adorar. Estamos aqui de portas abertas, portas e microfones abertos para você. Itamar Corax.
0: Tá bom. Eu agradeço mais uma vez ao Festival de Jazz Café Pequeno, a todos os produtores e a esses músicos todos que participam. Participaram e vão participar ainda, e é isso, é um espaço de resistência para essa música maravilhosa que a gente faz, não é? É
1: parabéns,
0: isso.
1: Itamara.
0: Um grande beijo para
1: vocês.
0: Beijo para você.
1: E excelente noite lá no Café Pequeno.
0: Com certeza será, sim. E te espero lá, Lu, vê se você vai lá.
1: Obrigada pelo convite.
0: Tá bom?
1: Um beijo grande.
0: Te espero lá.
1: Valeu.
0: Eu sei que você tem muita demanda, mas se você tiver um tempinho...
1: Não, é imperdível. Itamara Corax é imperdível.
0: É mesmo. Eu tô com grandes músicos, pessoas
1: aqui,
0: que adoram
1: aqui
0: tocar.
1: Aqui tem fã falando.
0: É?
1: É fã.
0: De verdade?
1: Sim, fã de verdade.
0: Oh, que bom. Tá bom.
1: É música então... pra vida toda, gente.
0: É, agradeço demais, Lu.
1: É muito especial. Obrigada pelo carinho.
0: Obrigada.
1: Com a gente, Itamara.
0: Imagina, um grande beijo, viu?
1: Outro pra você.
0: Até breve.
1: Itamara Corax Jazz Project, lá no Teatro Café Pequeno, participando do Festival de Jazz do Teatro Municipal Café Pequeno, Leblon, Rua Ataulfo de Paiva, 269. Ingressos à venda pela internet ou no local. Esse show acontece sábado, dia 8, às 8 da noite. E eu posso assegurar, gente, é sucesso garantido, imperdível, Itamara Corax, aqui no Rio de Janeiro. Aproveita, porque daqui a pouco a mulher pega a estrada, só volta ano que vem. Com tanto trabalho e tanto show, minha gente, vamos aproveitar. A gente encerra com I Get a Kick Out of You, Itamara Corax, no É Tudo Brasil.

0: No Rio de Janeiro, 5 horas e 43 minutos. Seguimos ao vivo com É Tudo Brasil até às 6, aqui na sua Rádio Nacional.
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0: O paulistano Marcelo Genesi é a atração da coluna É Tudo São Paulo desta segunda-feira. O jornalista Leandro Martins traz informações sobre o cantor, compositor e instrumentista que coleciona vários sucessos, além de indicações a prêmios como o Grammy Latino e o da Associação Paulista de Críticos de Arte. Em 2026, Marcelo Genesi percorre o país em turnê intimista, mas super forroseada. Leandro Martins conta mais pra gente.

0: de ser. Marcelo Genesi nasceu na capital paulista, mas quem ouve suas canções calmas e a fala mansa dele poderia jurar que o cantor, compositor e instrumentista tivesse origem no sertão do país. Autor de muitos sucessos como Amado, Pra Sonhar e Felicidade, o músico foi indicado ao Grammy Latino de 2014, mesmo ano em que recebeu o prêmio da Associação Paulista de Críticos de Arte na categoria Melhor Compositor. Neste ano, Marcelo Genesi percorre o país em turnê solo, em voz, piano e sanfona, divulgando seu projeto mais recente, o álbum Nightclub Forró Latino. Aqui em São Paulo, ele passou pelo palco do Canto da Ema no dia 17 de julho. Ele conta que sua aproximação, observando grandes artistas que iam à oficina de seu pai.
1: Sanfoneiros mais anônimos e mais renomados que procuravam e procuram ainda meu pai para fazer a eletrificação da sanfona, Oswaldinho do acordeon, Dominguinhos, Sivuca.
0: Apesar de começar na música observando tantas sanfonas e sanfoneiros, a primeira paixão musical de Marcelo Genesi foi por outro instrumento.
1: Justamente porque havia muita sanfona em casa, eu demorei a chegar nela, né? Eu queria o que não tinha. Eu queria desde a infância um piano de verdade, um piano acústico que tivesse cheiro, né, que o som ocupasse a casa.
0: A chegada de Marcelo Genesi ao cenário artístico aconteceu quase por acaso. Ele conta que o músico Toninho Ferragutti, que acompanhava Chico César no começo dos anos 2000, disse que o artista paraibano estava precisando de um sanfoneiro que também tocasse piano e instrumentos eletrônicos para uma turnê. E sondou Genesi. Ele confessa que teve pouco tempo para se aperfeiçoar na sanfona, afinal, não queria perder uma oportunidade como aquela.
1: Eu, naquela época, ali com 18, 17, tocava piano há muito tempo e aí foi o caso de acelerar o processo com a sanfona para conquistar essa vaga na seleção. Eu, naturalmente, ainda não sabia tocar sanfona assim como toco hoje e não pegava muito a sanfona. Mas eu tive uma semana para aprender ao menos sucessos de Chico César.
0: Depois do trabalho com Chico César, Marcelo Genesi deslanchou e passaria a acompanhar outros artistas, como Arnaldo Antunes, Vanessa da Mata e Zélia Duncan. E a partir daí, Genesi começou também a compor e gravar seus próprios álbuns. Em seu disco mais recente, Nightclub Forró Latino, ele inovou com versões de sucessos de artistas mais diversos, com uma roupagem nordestina, como Pablo Vittar, Leandro e Leonardo e até do sambista Jorge Aragão. Como disse o artista, agora ele queria justamente fazer uma homenagem aos estilos que tem a sanfona em primeiro plano. Aliás, antes do show aqui em São Paulo, Marcelo Genesi veio ao Tarde Nacional acompanhado de sua sanfona. E depois de conversar, deu uma canja tocando Festa Sanfoneira. E é ouvindo essa música que a gente encerra o É Tudo São Paulo de hoje. Aquele abraço e até a próxima!

0: São 5 horas e 49 minutos, Rádio Nacional 87.1 FM e 1130 AM no Rio de Janeiro. Hora de seguir para o Sul.
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0: Trazendo a participação de Marta Schmidt, da FM Cultura 107,7 de Porto Alegre. Ela fala sobre a passagem do artista Bagre Fagundes. Nossos sentimentos para os fãs e família do artista. Boa tarde, Marta.
2: Oi, Luciana. Olá, ouvintes do É Tudo Brasil, Rádio Nacional e emissoras parceiras. Ontem, Rio Grande do Sul perdeu aí um dos grandes nomes da cultura tradicionalista, o cantor, compositor, músico Euclides Fagundes Filho, Bagre Fagundes, como era conhecido, nome que ele adotou aí na adolescência. Ele era autor, junto com o irmão Nico Fagundes, do Canto Alegretense, um verdadeiro hino aqui do estado, uma das músicas mais conhecidas do cancioneiro regional, que também ganhou aí projeção nacional, foi cantada em programas de reality show pelo Brasil afora. O Bagre Fagundes tinha 86 anos de idade, nascido e criado na fronteira, ele nasceu em Uruguaiana e cresceu no Alegrete, e começou a sua trajetória tocando em rádios, né? Era patriarca de uma família de músicos. Liderava desde 2001 o grupo Os Fagundes, junto com os filhos Ernesto, Neto, o falecido irmão Nico e Paulinho Fagundes. Antes dos Fagundes, o Bagre integrou os grupos Os Anguera e a banda Inhandui, tendo aí uma participação bastante ativa, né, nos festivais tradicionalistas aqui do Sul, como a Tertúlia e a Califórnia da Canção. O Bagre era cantor, compositor e instrumentista. Ele tocava uma gaita bem pequenininha, uma gaita de 4 baixos, 10 teclas. Também era advogado, teve uma carreira na política, foi árbitro e jogador de futebol. 2025, Bagre Fagundes recebeu, né, a Ordem do Mérito Cultural concedida pelo governo federal. Ele está sendo velado aqui em Porto Alegre, no Salão Negrinho do Pastoreio, no Palácio Piratini, que é a sede do governo estadual. Separei para a gente ouvir o Canto Alegretense. Um beijo.

0: Santana, terra de João da Cunha Vargas.
1: Bagre Fagundes, na homenagem de Martha Smith e da Rádio Nacional a esse artista que nos deixou com o seu canto alegretense. Agora, faltando 5 minutos para as 6 horas, a gente se despede trazendo aqui o nosso querido Ney Matogrosso, que acaba de completar 85 anos. Foi sábado, 1º de agosto, né, e continua reafirmando a sua relevância na música, na cultura brasileira. Gilberto Gil, Djavan, o perfil oficial de Gal Costa, todo mundo celebrando a vida de Ney Matogrosso, com mensagens publicadas nas redes sociais, manifestando todo o carinho, né, e muitas passagens históricas ao lado do fã. Imagino quantos fãs Ney Matogrosso também não colecione dentro da música brasileira. Até a Imperatriz Leopoldinense reverenciou o artista, lembrando a homenagem feita a ele no Carnaval de 2026 com o enredo camaleônico. É isso que Ney representa, né? O artista camaleônico. Viva Ney Matogrosso! Encerra com a gente aqui o É Tudo Brasil desta segunda-feira, 3 de agosto. A apresentação, Luciana Valle, trabalhos técnicos, Joca Sães, Rosalina Rocha na assistência de estúdio. O programa tem produção executiva de Cláudio da Mata e Luciana Valle, com coordenação geral de Cíntia Cruz. Na sequência, vem o No Mundo da Bola,

0: Muito boa noite, 18 horas, segunda-feira, 3 de agosto de 2026. Está no ar o programa No Mundo da Bola, com a minha apresentação, os comentários de Brenda Balbi, trabalhos técnicos Roberto Barrucho, produção executiva Luiz Ferreira e Wagner Gomes. A gente começa esse No Mundo da Bola assim.
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0: E lá vem bomba, hein? Quem traz o melhor da rodada pra gente é Luiz Ferreira. Boa noite, Luiz.
2: Fala, pessoal, tudo bem? Olha só, elegeu o melhor da rodada nesse desastre, nessa hecatombe que foram os jogos de ida das oitavas de final da Copa do Brasil. Eu acho que é mais difícil do que se a gente juntar um time aqui da Rádio Nacional, chama a Rádio MEC também, chama a galera da TV Brasil, Agência Brasil, vamos formar uma seleção aqui, 26 jogadores da IBC, para tentar ganhar a Copa do Mundo. Eu acho que é mais fácil a gente ganhar a Copa do Mundo com uma seleção aqui da IBC do que a gente eleger quem foi o melhor da rodada nessas coisas horrorosas que foram os jogos de ida das oitavas de final da Copa do Brasil. O nível técnico péssimo, 4 empates sem gols nos 7 jogos realizados até o momento. Vasco e Fluminense, Atlético Mineiro e Juventude, Santos e Remo e Chapecoense e Cruzeiro. Isso sem falar no futebol terrível que todas as equipes, que todos os jogos tiveram. Talvez o melhorzinho ali tenha sido Palmeiras e Fortaleza, mas ainda assim, uma preguiça danada. Eu acho, minha gente, que o melhor da rodada tem que ser passado pro torcedor dessas equipes, que gastou seu dinheiro para comprar ingresso, gastou dinheiro de passagem para ir pro estádio,

0: acompanhar os seus clubes do coração e aturar essa porcaria que nós vimos nesse final de semana. Acompanhar o futebol brasileiro como um todo, depois da Copa do Mundo, tá terrível. É caso da gente ir pra terapeuta pedir remédio pra depressão, porque tá complicado, gente. Pra mim, galera, o melhor da rodada vai pro torcedor que tá aturando tudo isso. Aquele abraço.
1: Aquele abraço, Luiz Ferreira. Valeu aí por a sua análise dessa rodada, dos primeiros jogos das oitavas de final da Copa do Brasil. O Luiz já falou, mas vou repassar rapidamente os jogos. Vasco Fluminense 0-0, jogo da Rádio Nacional, e que vai ser o jogo da Rádio Nacional novamente na próxima quarta-feira. Atlético Mineiro e Juventude também 0-0. Santos e Remo também 0-0. Palmeiras 3-0. Mirassol 1-1 com o Grêmio. Chapecoense e Cruzeiro 0-0. Inter 2, Corinthians 0. E fechando esses jogos de ida das oitavas de final da Copa do Brasil, nós temos hoje às 9 da noite Atlético Paranaense Vitória, duelo de rubro-negros. Será, Brenda Balbi, boa noite para você, que podemos ter um jogo melhor do que tivemos, apesar, se fosse eleger o melhor da rodada, até comentava aqui com você, eu diria que Palmeiras e Inter pelo menos venceram bem seus jogos, principalmente Palmeiras, que praticamente encaminhou a sua classificação.
2: Fala, GR, boa noite pra você, pra quem tá acompanhando a gente. Olha, eu particularmente amei esse melhor da rodada do Luiz, eu acho que ele resume bem o que é o futebol brasileiro atualmente, nesse momento, né, falando de Copa do Brasil também, diante de todos esses resultados, parece que os times que ficaram no 0-0 de fato não quiseram jogar bola, tiveram muito mais medo de perder do que vontade de ganhar. Eu acho que esse é o resumo desses empates. Eu acho que colocar Internacional e Palmeiras como os melhores da rodada, eu acho que só pelo fato deles terem vencido, né? Só pelo fato de terem feito gol, né? Tudo bem que Mirassol e Grêmio também fizeram gol, mas empataram, mas falando de Internacional e Palmeiras, o Palmeiras no primeiro tempo foi uma preguiça danada, os gols só saíram na segunda etapa, ou seja, um primeiro tempo completamente apático. O jogo no Internacional também não foi lá essas grandes coisas. A equipe do Corinthians teve mais criação, mas nenhuma grande oportunidade e clara de gol. O Internacional aproveitou dois momentos que teve ali para colocar o 2-0 no placar, ainda com várias contestações sobre arbitragem, um bafafá danado com a diretoria do Corinthians. Enfim, cara, eu realmente esperava muito mais esses primeiros duelos de Copa do Brasil. Fiquei bem frustrada com os resultados, não só com os resultados em si, mas com a apresentação dos times. Falando do jogo aqui da Rádio Nacional, né, Vasco Fluminense. Meu Deus, duas equipes que foi o retrato disso. Tiveram mais medo de perder o jogo do que vontade de ganhar o jogo, né? Pouquíssimas oportunidades claras de gol na partida para as duas equipes. Então, assim, vamos ver se esses jogos de volta vão reservar pra gente um futebol um pouquinho melhor, porque foi doído.
1: E hoje, será que o Atlético Paranaense, o Furacão, pode fazer bonito jogando a sua casa contra o Vitória da Bahia?
2: Olha, um Atlético Paranaense que no Campeonato Brasileiro ocupa a terceira colocação, então acho que isso já o coloca como favorito para esse duelo, principalmente por jogar em casa também. O Vitória vem de derrota por 4-0 para o Palmeiras no Campeonato Brasileiro, então um time que de repente vai precisar se provar, vai precisar dentro de campo virar a chave, né, para sair dessa onda de resultados negativos. Tem tudo para ser um duelo interessante caso as duas equipes queiram jogar bola.
1: E os jogos de final de semana também foram marcados por mais polêmicas da nossa arbitragem. Ontem à noite, o Internacional venceu o Corinthians por 2-0 no Beira-Rio. O diretor executivo do Timão, Marcelo Paes, fez duras críticas ao árbitro Alex Gomes Stefano.
3: Um jogo com 49 minutos apenas de bola rolando, isso mostra que não foi bem conduzido. O recomendado mínimo são 60 minutos, então 49 minutos de bola rolando, 7 cartões amarelos para o Corinthians. Um pênalti absurdamente não marcado em cima do Bidu, assim, incontestável e causa estranheza, nem o árbitro de campo marcar, nem o VAR chamar. Então, arbitragem realmente complicada. É um árbitro que no meio de semana teve uma atuação muito questionada no jogo Vitória e Palmeiras. E isso até tem que ser pensado com pela CBF de outra maneira, porque a escala da arbitragem de hoje, ela ocorreu lá atrás, 22 de julho, se eu não me engano, e aí o árbitro faz uma atuação ruim no meio da semana e, como prêmio, vem apitar um jogo decisivo.
1: O depoimento de Marcelo Paz aconteceu antes da entrevista coletiva com o técnico Fernando Diniz. E antes de sair, o dirigente afirmou que os jogadores do Corinthians foram intimidados pelo árbitro Alex Gomes Stefano.
3: E os jogadores não podem falar, os jogadores não podem se comunicar, o auxiliar técnico pode apontar uma situação, o jogador vai contar o número de faltas que o adversário fez e ele toda hora sendo tolhido de poder falar qualquer coisa dentro de campo. Não só dentro como fora de campo, porque hoje as entrevistas também causam, né, punições, causam um gancho. Né? O Ranieri falou muito bem sobre isso na última partida, ontem o Canobi do Fluminense falou sobre isso também, o Hugo já foi punido por dar uma entrevista. Então é uma situação que me parece meio que direcionada como um todo de arbitragem, não específica de hoje, que é muito ruim, né? A gente não poder se pronunciar, a gente ficar ali com o nó na garganta, os jogadores não podem falar, isso vai enervando os jogadores, isso vai trazendo uma situação que não faz bem para o futebol. O nosso departamento jurídico está estudando, inclusive, uma representação por situações com tons de ameaça. A gente está olhando um lance específico, buscando o áudio do VAR para falar sobre essa questão específica de tom de ameaça contra nossos atletas. E eu acho que isso tem que ser muito bem olhado e debatido, porque futebol não é um ambiente onde não se possa falar, onde não se possa se comunicar, onde não se possa se questionar uma coisa ou outra. E a punição vai se dar com advertência, com cartão ou com outra coisa, mas não com intimidação constante, como vem acontecendo não só nos nossos jogos.
1: Pelos lados do Internacional, o clima era de alívio com resultado positivo. E o técnico Paulo Pezzolano classifica a vitória de ontem como uma virada de chave na equipe colorada.
4: Deus queira que seja a virada de chave, mas sabemos que todos os jogos são diferentes. Sim? E mais que a virada de chave, saber que estamos em bom caminho, que se está trabalhando bem e seguir confiando no que estamos fazendo. Sim? Isso é o mais importante. E seguir buscando resultados positivos, que a verdade, todos comemos disso. De tres puntos, de não perder. Isso faz que tudo fique mais limpo, né? Se você perde, parece todo ruim. Se você ganha, está tudo bem. Quando você ganha, não está tudo bem. Quando você perde, não está tudo ruim. Assim que nós acreditamos muito no trabalho, como sempre falamos, e seguir por esse caminho, e seguir acreditando no que estamos fazendo.
1: Tá aí o Pezzolano respirando, porque as coisas estavam mal. Aliás, não estão ainda muito boas para o Internacional do Campeonato Brasileiro, mas na Copa do Brasil conseguiu uma boa vantagem para o jogo de volta. Brenda Balbi, essa reclamação em relação à arbitragem, o Marcelo Paz, o dirigente do Corinthians, lembrou, inclusive, também do Canóbio, que reclamou muito do Ramon Abate Abel, que estaria também, de certa forma, digamos, intimidando. Será que é uma orientação da comissão de arbitragem da CBF para os árbitros intimidarem os jogadores?
2: Cara, esquisito, né? No mínimo esquisito, de fato, tem que ser investigado, né, sobre essa postura. Eu acho que o futebol, ele às vezes ele passa um pouco do ponto, né? Quem tá dentro de campo ali, independente de arbitragem, jogadores, comissão técnica, são todos profissionais, né, de uma modalidade esportiva. Então, qual é o lema do esporte? É a fraternidade, é a empatia, é a justiça e etc. Sei lá, tô inventando.
1: Ou ganhar a qualquer preço.
2: Hoje em dia parece que é isso, né? Pro futebol masculino parece que é isso, ganhar a qualquer preço, a qualquer custo. Eu acho que essas são coisas que deveriam ser revistas também. E aí eu coloco todo mundo no bolo, tá? Porque não adianta dirigente vir reclamar quando os próprios jogadores são intimidados, quando o próprio time é favorecido, e aí quando... Não favorecido, perdão. E aí quando o time é favorecido, quando é tudo a favor, né? Ou, enfim, as críticas são muito mais pro outro lado. Quem num momento criticou por ter sido favorecido nesse outro momento já se cala, se tira do debate. Cara, é muito complexo, né? Eu acho que é um retrato do que vive a gente na sociedade, Rodrigo.
1: É verdade. Agora, em relação aos árbitros, fazendo aqui um advogado do diabo, na maioria das vezes são os árbitros que são muito desrespeitados,
2: sim,
1: coagidos e pressionados. E toda essa grita também, de certa forma, não deixa de ser uma pressão para que de repente seu time, quem está reclamando hoje, de repente se sente prejudicado, na próxima rodada seja beneficiado.
2: Exatamente. E cara, eu vejo muito dessa forma também, Rodrigo. A gente vê que quando não tinha essa regra ainda de só os capitães poderem questionar a arbitragem, falar com a arbitragem, a gente via que quando acontecia um lance, ia todo o time pra cima da arbitragem, né? Uma coisa, assim, surreal. Era, de fato, o cara era coagido ali.

0: Então, já que os dirigentes hoje estão falando que os seus atletas estão sendo coagidos, vamos olhar um pouquinho para trás e ver como é que eram as coisas há pouquíssimo tempo. E que se não fosse essa nova regra aí, né, de só os capitães poderem falar com a arbitragem, a gente ainda estaria daquele jeito. Então, assim, às vezes eu acho que, de fato, né, a arbitragem pode perder um pouco a mão, com cartão amarelo e tal. Mas eu acho que eles estão se resguardando também, né? Eu acho que não tem que ficar batendo boca com um jogador profissional. Os jogadores têm que saber e conhecer da lei, né? Das regras do jogo. Já que foram ali pra cima do árbitro, não eram capitão, vai tomar cartão amarelo sim, por que não? Você é mais especial que outra pessoa pra poder achar que vai poder falar com a arbitragem sem poder naquele momento e vai passar ileso por isso? Enfim, eu acho que são muitas coisas que precisam ser revistas.
1: E chegou a hora do...
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1: Nosso professor Wagner Gomes traz as últimas do vôlei de praia.
3: A dupla formada por Carol e Rebeca conquistou a medalha de prata no Elite 16 de vôlei de praia, realizado nas areias de Copacabana. A dupla brasileira não resistiu na final à dupla neerlandesa Stan e Skon, perdendo por um duplo 21-16. As neerlandesas dominaram o jogo com uma eficiência nos ataques e no saque, sabendo aproveitar também a altura de Stan nas bolas de segunda. As brasileiras tentaram mostrar resistência, mas não conseguiram. A dupla neerlandesa é treinada pelo brasileiro Lucas Palermo. Ele foi técnico das campeãs olímpicas Duda e Ana Patrícia nos Jogos de Paris em 2024.
1: E logo depois da derrota na decisão, Rebeca e Carol Solberg analisaram a atuação na etapa elite do Rio de Janeiro. Rebeca começa lamentando a atuação ruim no jogo de ontem. Fala do desgaste das partidas anteriores, mas celebrou a boa temporada da dupla.
4: Acho que a gente está tendo um ano, que eu não digo que seja um ano ruim, a gente está tendo um ano muito bom. Acho que a gente está buscando crescer a cada torneio, né? O nível do voleibol feminino está muito alto, todos os pódios são diferentes, os times se conhecem muito, então não tem jogo fácil. Todo o primeiro jogo do torneio pode ser um jogo de semifinal ou final. Então acho que é isso. Hoje na final, infelizmente, a gente não conseguiu imprimir o ritmo que a gente estava nos outros jogos, né? Tanto que a gente não tinha perdido nenhum set. Só que a gente sentiu um pouco, eu acho que tanto mentalmente ali como fisicamente, porque é um time que mexe muito, é um time que joga com muita bola de segunda também. Então a gente gastou ali muita energia no primeiro jogo, que era um time parecido também, muito difícil, dos Estados Unidos, e a gente realmente não se encontrou contra a Holanda. Mas é isso, o voleibol é isso. A semana que vem já tem outro campeonato, então não tem muito, né, muito tempo para sofrer. Óbvio que a gente está triste porque não está com ouro, mas eu particularmente estou bem feliz com o que a gente vem fazendo no time, que a gente vem trabalhando, a comissão inteira estava aqui. Então, todo mundo tentou ajudar de muitas formas. E é isso, curtir a prata, porque tá difícil conquistar a medalha, viu?
1: Carol Solberg também valorizou a medalha de prata.
5: Eu acho que é isso que a Rebeca falou, a gente precisa valorizar a prata, apesar de ser muito dura nessa derrota agora, assim. Acho que o time da Holanda brilhou hoje, jogaram muito. Acho que a gente ficou um pouco perdido no início do jogo, assim, sem se encontrar taticamente, tentando mudar o que a gente tinha planejado por elas estarem fazendo, mexendo muito o jogo, muita dificuldade no side-out. Achei que foi isso, foi um dia duro. Um dia não, né? Uma noite dura, de manhã foi mó jogaço contra os Estados Unidos. E essa vôlei de praia tem essa característica, é tudo muito rápido, né? Não dá tempo de você. Agora a gente já tá. Viajamos amanhã pra Hamburgo, pra uma nova etapa do Elite. Então é isso. A gente precisa valorizar essa prata, apesar da dor da derrota agora. E foi especial jogar mais uma vez aqui em Copacabana, com toda a família, amigos. Então é isso. Agora virar a chave e vamos embora pra Hamburgo.
1: O próximo desafio de Rebeca e Carol Solberg será a etapa elite de Hamburgo, na Alemanha, entre os dias 5 e 9 de agosto. E agora, nosso professor Wagner Gomes traz as últimas da grande final da Liga de Basquete Feminino. Vamos conferir.
3: Com placar elástico, Sampaio Basquete vence a Liga de Basquete Feminino. No quarto jogo dos playoffs, entre Unimed Campinas e Sampaio Basquete, a equipe maranhense se impôs em quadra, terminando o jogo com um placar de 81 a 49, fechando em 3-1 os confrontos finais. Este é o quarto título da equipe, que venceu em 2015, 2016, 2019 e 2022. Nos últimos 3 anos, o Sampaio ficou com a prata em decisão contra o Sérgio.

0: Araraquara. A MVP das finais foi a ala Munique, somando 11 pontos e 8 rebotes, contribuindo no sistema defensivo com muita efetividade.
1: E o basquete não para. A seleção feminina começou o classificatório sul-americano da American Cup Women da melhor maneira possível. Jogando em Zarate, na Argentina, o Brasil venceu o Chile por 85 a 57. O Brasil volta à quadra na próxima quinta-feira, às 14h, para enfrentar a Venezuela. Um novo triunfo garante a nossa seleção nas semifinais e assegura uma das 4 vagas para a America Cup Women 2027. E o papo agora é futebol feminino.
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1: Nesse final de semana, tivemos os jogos da 14ª rodada do Brasileirão Feminino. Vamos aos resultados. O Fluminense venceu o Bragantino por 2-1. O Cruzeiro goleou o Botafogo por 4-0, foi o jogo da TV Brasil. O Grêmio venceu o América Mineiro por 1-0. Misto empatou em 0-0 com o Atlético Mineiro. Vitória foi derrotado pelo São Paulo por 3-1, também jogo transmitido pela TV Brasil. E a 14ª rodada do Brasileirão Feminino também teve jogos ao domingo. 2-1 Palmeiras contra o Internacional, goleada do Santos 4-0 sobre o Juventude e Ferroviária venceu o Bahia por 1-0. Essa rodada vai fechar daqui a pouquinho, a 14ª. Flamengo e Corinthians jogam daqui a pouquinho, às 18h30 da noite. Brenda Balbi, faltam 3 rodadas para o fim dessa primeira fase do Brasileirão Feminino. Já dá para dizer que o G8 está fechado e já sabemos quem vai cair ou quem não vai cair?
3: Olha, Rodrigo, acho que fechar esse G8 ainda não tem como. Acho que ainda tem muita coisa para acontecer nessas 3 últimas rodadas. O G4 da competição, acho que ele já está quase definido, mas o G8 acho que ainda tem margem para mudanças, a depender aí desses últimos duelos que acontecem nessa primeira fase de competição. E o Z2, ele também tá um pouco, assim, tem 3 times ali que estão muito próximos, né, a nível de pontos. O Botafogo, ele ocupa o último lugar, né, com 5 pontos conquistados, depois vem o Vitória em 17º com 6, e o América Mineiro também tem 6. Então, acho que pode acontecer muita coisa também nesse Z2, né, enfim, eu acho que vai ficar de fato para a última rodada desse primeiro turno.
1: Ô Brenda, daqui a pouquinho, às 18h30, jogam Flamengo e Corinthians. O Flamengo está em 8º lugar e o Corinthians joga para retomar a sua liderança.
3: É isso. Um Flamengo que vem de empate dentro de casa contra o Grêmio, 2-2, num jogo que estava vencendo, deixou que as gurias gremistas empatassem no finalzinho da partida. Um resultado muito bom para o Grêmio, que se coloca ali, né, ainda brigando para entrar nesse G8, e um resultado ruim para o Flamengo, que se hoje perde, pode complicar um pouco a vida, né? O Corinthians, por sua vez, um time que busca a liderança novamente. O São Paulo deu uma guinada, né, nessa reta final de competição, deu uma embalada na Copa do Brasil também, acho que uma coisa pode ter ajudado a outra, mas o Corinthians é o Corinthians, né? É o time que está acostumado a ganhar o Campeonato Brasileiro, é o time a ser desbancado, né? Um time que vem aí de 3 anos consecutivos vencendo o Campeonato Brasileiro. Enfim, eu acho que tem tudo pro Corinthians fazer um bom jogo mesmo fora de casa.
1: Vamos falar também de Brasileirão Feminino A3. Vamos aos resultados dos jogos de ida das quartas de final da competição. O Pantanal de Mato Grosso do Sul venceu o Planalto de Goiás. Aliás, perdeu por 1-0 para o Planalto. O Curitiba ganhou por 2-1 do Realidade Jovem de São Paulo. Portuguesa do Amapá goleou o Tiradentes do Piauí por 5-2. E o Prosperidade perdeu por 2-0 para o Juventude de Sergipe. Brenda Balbi, TV Brasil também de olho na 3.
3: É isso, daqui a pouquinho, na próxima fase dessa competição, né, da Série A3, a gente já transmite os jogos, então a gente fica de olho aí nesses duelos para ver quem avança, né, para as semifinais. Na verdade, não, já avançaram, né? No caso é isso, a gente só vai precisar ver o chaveamento ali das semifinais. Mas é isso, daqui a pouquinho a gente também vai estar transmitindo aqui a Série A3 do Campeonato Brasileiro Feminino, daqui a pouco também as semifinais do Campeonato A2, e daqui a pouco também daqui a 3 rodadas a fase final ali do Campeonato Brasileiro Série A1, ou seja, todas as séries aqui na TV Brasil.
1: É isso, TV Brasil, a tela do futebol feminino. E vamos voltar agora ao futebol masculino para falar de Copa do Brasil e de mais polêmicas. O Palmeiras reclamou da denúncia contra Maurício no STJD pela cotovelada em Kaká, o zagueiro do Vitória, em jogo válido pelo Campeonato Brasileiro. O Flamengo, por sua vez, respondeu citando lances a favor do clube paulista em nota oficial. E a polêmica ganhou novos contornos. Logo depois da vitória do Palmeiras sobre o Fortaleza por 3-0, o técnico Abel Ferreira foi questionado sobre as recentes trocas de notas entre os clubes. E mais uma vez o treinador português relembrou a polêmica final da Libertadores do ano passado, onde o Fla saiu vencedor.
2: A minha função é treinar e fazer que a minha equipa ganhe jogos dentro de campo. Umas vezes vamos ganhar, outras vezes vamos perder, mas acho que temos todos memória curta. Temos todos muito memória curta. A final da Libertadores foi o ano passado. E há um asterisco que ninguém vai apagar. Enquanto eu for treinador de Palmeiras, vou falar nele sempre que vocês me fizerem essas perguntas. Esse asterisco, ninguém o vai apagar. E já disse ao senhor árbitro o que eu pensava sobre isso. Por isso é que eu disse aos nossos torcedores já várias vezes: não se deixem enganar por narrativas. Estejam juntos para não voltar a acontecer o que aconteceu o ano passado. Para não voltar a acontecer o que aconteceu o ano passado. E acho que a nota do Palmeiras é muito clara. E as imagens são muito claras. E já foi dito várias vezes por todos os clubes. Umas vezes somos beneficiados, outras vezes somos prejudicados. Agora, isto foi uma situação entre A e B, Palmeiras e Vitória. A, B, não foi A, B, C, foi A e B.
1: Pelos lados do Flamengo, o clima é de incerteza por conta dos maus resultados. As críticas da torcida rubro-negra começam a cair sobre os ombros do técnico Léo Jardim e do diretor de futebol José Boto. Nos últimos dias, a contratação do argentino Thiago Almada saiu de quase certa para uma possível decepção por conta das informações de jornais estrangeiros sobre a preferência do jogador em se transferir para o River Plate. Dentro de campo, o Fla também sofre críticas pelo estilo de jogo do técnico Leonardo Jardim e, como já foi falado, pelos maus resultados da equipe. Lucas Paquetá falou sobre a situação e ainda deu uma dica da posição onde se sente mais confortável em jogar.
4: Bom, acho que todos nós ficamos insatisfeitos, né? Nós jogadores também, com o desempenho da equipe, passa muito por nós, até mais do que por ele, mas é tentar entender cada vez mais as ideias, as características, tentar se adaptar o quanto antes, porque já é um tempo que a gente vem trabalhando e cabe a gente também fazer coisas diferentes ali dentro de campo. Então a gente vem conversando sobre isso, tentando melhorar, como eu disse, cada um pouquinho mais, seja dentro de campo, seja na academia, seja em casa, o que for, para que o desempenho venha a ser um pouco melhor e que o Flamengo volte a vencer. Quanto à posição, hoje a gente joga num 4-2-4 praticamente, e a gente conversa sim, obviamente, eu sempre me coloco à disposição, mas a posição que eu venho me sentindo à vontade é um segundo volante, e ele sabe bem disso, mas sempre me colocando à disposição para ajudar onde for preciso.
1: Brenda Balbi, Flamengo e Palmeiras, para variar, trocando farpas e notas oficiais.
3: É uma coisa que eu acho meio desnecessária, né? Já são dois times que dentro de campo brigam, né, pelos principais títulos aqui da América do Sul. É fato, né, que quando começa uma competição, Flamengo e Palmeiras são colocados, né, como os favoritos ao título. Então acho que é uma briga que não precisaria se estender para além do campo, né? Eu acho que poderia ficar só no âmbito esportivo. Acho que essas notas oficiais também de nada ajudam. Acho que só inflama mais a torcida a ficar ali num clima até de guerra, né? Um contra os outros. Acho que não ajuda em nada a modalidade, o esporte. Acho que se perde também essa questão do respeito, né? Eu acho que tudo bem ter a rivalidade, é saudável, é natural, é do futebol, faz parte. Mas também não precisa pintar o outro como inimigo, né? Como alguém que você não quer, enfim, nem trocar ideia de boa, sabe? Eu acho que perde um pouco a mão.
1: É verdade, às vezes os dirigentes estão exagerando na mão e tomara que isso não se alastre para as arquibancadas. Já tivemos um Flamengo-Palmeiras, onde no Maracanã o Palmeiras venceu por 3-0, mas vamos ter um jogo de volta e que a paz possa reinar. Brenda Balbi, boa noite para você.
3: Boa noite, R.R.
1: Esse No Mundo da Bola vai ficando por aqui com as emoções do gol nacional. Você relembra os gols do Brasileirão Feminino nos jogos transmitidos pela sua TV Brasil. Primeiro vem o gol de Marília, o quarto do Cruzeiro, na goleada sobre o Botafogo por 4-0. E depois o gol de Isa, o terceiro do São Paulo, nos 3-1 sobre o Vitória. Logo depois vem aí o Repórter Nacional com as últimas notícias do Brasil e do mundo. Uma ótima noite para todos vocês. Tchau, tchau.
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7: E olha de novo, a Marília vai marcar o terceiro dela. Esquerda, manda pro fundo da rede. É o quarto gol das cabulosas. É o hat-trick da Marília, artilheiraça do Campeonato Brasileiro. E aqui o São Paulo, eliminando, caindo aqui pro esse lado esquerdo. Ela que já fez boas jogadas lá na direita. Linda finta, o toque pro meio. Direita, ela estava fazendo boas jogadas, agora se deslocou pelo setor esquerdo e a gente reviu. A Isa tocou para ela e se apresentou para receber na frente. Fez a finta, Aline, e botou na cabeça da Isa, sozinha na pequena área.

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1: Seis e meia no horário de Brasília. 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
2: Olá, muito boa noite para você que está sintonizado na Rádio Nacional em Brasília, São Paulo, Rio de Janeiro, Amazônia, Alto Solimões, São Luís e Recife. E também para você que nos acompanha em todo o Brasil, junto às emissoras parceiras da nossa Rede Nacional de Comunicação Pública. Eu sou Bianca Paiva e você vai ouvir, a partir de agora, as principais notícias desta segunda-feira, 3 de agosto de 2026. TSE mostra funcionamento da urna eletrônica em transmissão ao vivo para todo o país. Evento faz parte da Semana Nacional do Sistema Eletrônico de Votação. E mais?
3: Na abertura do segundo semestre do Supremo Tribunal Federal, o ministro Edson Fachin diz que as críticas à atuação do tribunal fortalecem a instituição se realizadas dentro dos limites republicanos.
4: No Congresso Nacional, especialistas debatem marco legal da inteligência artificial, que busque proteger o jornalismo e os direitos autorais sem restringir as inovações tecnológicas.
5: Rio de Janeiro recebe a quinta mostra de cinema China-Brasil, que celebra o ano cultural dos dois países. 14 filmes brasileiros e chineses serão exibidos, entre outras atividades, com entrada franca.
1: O Repórter Nacional é produzido pela equipe de rádio jornalismo da EBC.
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1: Antes de darmos início ao nosso noticiário, lembramos que, diante do período de defesa eleitoral, não serão veiculados conteúdos que possam caracterizar publicidade institucional. A medida se faz necessária para garantir o cumprimento das normas que regulamentam a comunicação de instituições públicas. O defesa eleitoral será encerrado em 25 de outubro.
7: Eleições 2026.
1: Em uma iniciativa inédita, o Tribunal Superior Eleitoral abriu uma urna eletrônica ao vivo para mostrar como ela funciona por dentro. Em ano de eleições, a ação busca dar mais transparência para combater a desinformação. A repórter Daniela Longuinho acompanhou a transmissão e traz as informações ao vivo. Boa noite, Dani.
8: Boa noite, Bianca. Boa noite, ouvintes. É isso, pela primeira vez, a urna eletrônica de votação foi aberta em uma transmissão ao vivo direto da sede do Tribunal Superior Eleitoral em Brasília. A ação, divulgada pela TV Justiça agora há pouco, faz parte da Semana Nacional do Sistema Eletrônico de Votação. Segundo o TSE, a demonstração de funcionamento da urna eletrônica por dentro busca ampliar o conhecimento da população sobre a segurança, a transparência e a auditabilidade do equipamento. Rafael Azevedo, coordenador de tecnologia eleitoral do TSE, apresentou as quatro barreiras de segurança das urnas eletrônicas: uma no teclado, outra no leitor biométrico, na impressora destinada à zerésima e no processador criptográfico. A zerésima é o boletim impresso antes do início da eleição e tem como função demonstrar que as urnas não computaram votos antecipadamente. Mais cedo, o tribunal também divulgou o primeiro de uma série de vídeos para apresentar o modo básico de preparação de uma urna eletrônica para as eleições. Na publicação, Rafael Azevedo explica que essa etapa é realizada em cerimônia pública após a convocação por edital de representantes dos partidos políticos, do Ministério Público, da Ordem dos Advogados do Brasil e outras entidades. Inicialmente, uma mídia de carga é inserida na urna eletrônica com os dados dos eleitores que votam em uma determinada sessão eleitoral, como destaca Azevedo.
9: Se tem uma mídia inicializável, a mídia de aplicação que nós chamamos, que quando preparada a chamada de mídia de carga, ela é inserida na urna. Quando a urna liga, essa mídia vai inicializar e ela tem todos os dados dos eleitores de determinadas sessões. E esse sistema vai formatar tudo que tem aqui dentro, preparar tudo que tem aqui dentro, instalar todos os programas e vai perguntar para o usuário que sessão você quer preparar. Eu quero preparar a sessão 4 desse município, dessa zona eleitoral. Os dados dos eleitores são colocados para cá, os candidatos são colocados para cá e tudo é preparado aqui internamente.
8: Em seguida, é feito o chamado registro de correspondência, ou seja, a associação entre o número interno da urna e a seção para a qual ela foi preparada. O coordenador de tecnologia eleitoral do TSE ressalta que, ao fim, é emitido um boletim com o detalhamento da preparação de cada urna.
9: Também, ao final da preparação, ele imprime um comprovante. E esse comprovante de carga, ele também fica fixado ao material daquela cerimônia feita pública em que todas as entidades puderam participar. E lá vai ficar muito bem registrado de que a sessão número 4 foi associada para aquele número interno, naquela data, naquela hora e etc. Então, isso cria essa unicidade. Essa relação entre a tabela que tem todas as urnas e as sessões preparadas chama tabela de correspondência e ela é publicada na internet no sábado, véspera da eleição, para qualquer partido político e qualquer interessado.
8: Também hoje estreou no canal do TSE no YouTube a série Fato ou Boato viralizou, com conteúdos que vão ser publicados entre agosto e setembro para esclarecer dúvidas sobre a urna eletrônica e apresentar informações oficiais sobre o processo eleitoral. É com você, Bianca.
1: Obrigada, Dani. Agora são 6h36. E as convenções partidárias seguem pelo país. O Partido Democrata lançou ontem o nome de Wilson Grassi para concorrer à presidência da República. A Sara Kines está na linha com as informações. Oi, Sara, boa noite.
6: Boa noite, Bianca. Boa noite, ouvintes. O Partido Democrata confirmou a candidatura de Wilson Grassi Júnior ao cargo de presidente da República e manteve em aberto o nome do candidato a vice-presidente, que deve ser definido pela Comissão Executiva Nacional da Legenda, com possível formação de coligação. O anúncio foi realizado ontem no Rio de Janeiro. Grassi Júnior nasceu em São Paulo e é veterinário de formação. Foi conselheiro da Associação Nacional de Clínicos Veterinários de Pequenos Animais de São Paulo na implantação do primeiro hospital público para cães e gatos do Brasil, na zona leste da capital paulista. Nas redes sociais, o candidato relata que trabalha com programas sociais para cães e gatos desde 1994. A Legenda foi fundada em 2008 como Partido da Mulher Brasileira e desde dezembro de 2025 passou a se chamar Democrata. Esta é a primeira vez que o partido lança candidato à presidência da República. É com você, Bianca.
1: Obrigada pela sua participação, Sara. 6h37. O Supremo Tribunal

O Federal voltou ao trabalho hoje após o período de recesso e já teve decisão na primeira sessão do segundo semestre. A corte definiu que a isenção de impostos na compra de veículo

0: direita dentro dos limites republicanos, a crítica fortalece a instituição e a democracia.
1: Que a força institucional do Supremo Tribunal Federal não reside na ausência de crítica, e sim na capacidade de conviver com ela, sem perder a serenidade necessária ao exercício da função jurisdicional. Um tribunal constitucional que decide todos os dias temas de grande repercussão social, há de aceitar como natural que suas decisões sejam debatidas, analisadas e, por vezes, contestadas pela opinião pública.
0: O ministro Edson Fachin também destacou o compromisso do STF com a harmonia entre os poderes, citando o Pacto para o Combate ao Feminicídio.
1: Cabe a esta Corte reafirmar sempre que necessário seu compromisso com a harmonia entre os poderes. Isso, aliás, tem ocorrido até mesmo por ocasião de estarmos na semana em que a Lei Maria da Penha completa 20 anos, menciona o Pacto Brasil, firmado pelos três poderes para o enfrentamento do feminicídio, um dos maiores desafios que nosso país enfrenta na atualidade.
0: No retorno do recesso, Bianca, como você apontou, a primeira pauta do Supremo foi sobre o questionamento da constitucionalidade de regras da reforma tributária para isenção de impostos na compra de veículos por pessoas com deficiência. A Corte decidiu por maioria que é inconstitucional a restrição de acesso ao benefício para pessoas com deficiência mental leve e para pessoas com nível 1 do espectro autista. O relator da ação, o ministro Alexandre de Moraes, argumentou que a Constituição não estabeleceu distinções conforme o grau da deficiência.
2: A Constituição não estabeleceu diferença entre pessoas com deficiência leve, pessoas com deficiência grave ou média. Não é a diferenciação de nível que deve ter um tratamento melhor ou pior, benefícios ou não. É a situação específica daquela pessoa, e a lei estabelece isso. Nesse aspecto, presidente, me parece que a legislação foi muito além do que poderia.
0: Mas o STF considerou constitucional o prazo menor para a renovação da isenção fiscal para taxistas, que é de 1 ano, enquanto as pessoas com deficiência só podem reutilizar o benefício após 3 anos. A diferenciação foi aceita pelas necessidades profissionais dos taxistas. A Advocacia Geral da União defendeu que a legislação direciona o benefício tributário às pessoas que efetivamente necessitam da política pública, preservando o equilíbrio fiscal e os critérios definidos pelos legisladores para a concessão da isenção. É com você, Bianca.
3: Muito obrigada, Gésio Passos. 6h41. O Congresso Nacional também retomou os trabalhos hoje, mas sem votações. E uma das atividades que ocorreu por lá nesta segunda foi um debate no Conselho de Comunicação Social. O assunto, a regulamentação da inteligência artificial. O Pedro Lacerda tem mais detalhes sobre o chamado marco legal da IA, que está em discussão na Câmara. Oi, Pedro, boa noite.
4: Boa noite, Bianca, boa noite, ouvintes. A regulamentação da IA deve proteger o jornalismo e os direitos autorais sem travar a inovação tecnológica do setor. A avaliação foi defendida por especialistas da área em debate promovido hoje pelo Conselho de Comunicação Social do Congresso. O encontro discutiu o andamento do PL 2338 de 2023, o marco legal da IA, já aprovado no Senado e atualmente sob análise de uma comissão especial da Câmara dos Deputados. Para o secretário de Direitos Autorais e Intelectuais do Ministério da Cultura, Marcos Alves de Souza, a ausência de regras claras gera o uso não autorizado de conteúdo jornalístico e alimenta disputas na justiça. Ele citou um teste feito por sua equipe com o ChatGPT.
5: Quando a Folha de São Paulo anunciou o processo contra a OpenAI, teve uma matéria da própria Folha falando sobre isso. E aí nós, lá na minha equipe, a gente testou a OpenAI, o ChatGPT, sobre isso. E perguntamos para ele, né, fizemos um prompt a respeito, e ele trouxe a resposta que não era assim baseada na matéria da Folha, era uma cópia integral da matéria da Folha.
4: Na mesma linha, a secretária adjunta de Políticas Digitais da Secretaria de Comunicação Social da Presidência, Marina Pita, cobrou celeridade na tramitação para que o mercado jornalístico se reorganize diante da

0: Nova Tecnologia. O cofundador do Instituto de Tecnologia e Sociedade do Rio de Janeiro, Sérgio Branco, defendeu mais transparência sobre as bases usadas no treinamento dos sistemas de IA, reforçando que o entendimento é o que sustenta a confiança do público. A pesquisadora da USP, Silvana Bahia, foi além dos aspectos técnicos e alertou para os riscos de a inteligência artificial substituir o papel histórico do jornalismo na mediação do conhecimento.
1: Durante décadas a gente discutiu quem controlava os meios de comunicação e depois passamos a discutir quem controla as plataformas digitais. Cada vez mais pessoas deixam de procurar informações em diferentes sites e passam a perguntar diretamente a sistemas de inteligência artificial. Então elas perguntam qual médico devem procurar, qual livro elas deveriam ler, como entender um conflito internacional, como ensinar determinados conteúdos aos filhos. Quando isso acontece, a inteligência artificial ela deixa de ser apenas uma ferramenta. Hoje a gente precisa discutir também quem controla as respostas.
0: A pesquisadora afirma que a educação midiática deve ocupar um lugar central na implementação do novo marco legal, de forma a garantir que a população compreenda como essas ferramentas funcionam. O projeto ainda não tem data definida para votação na Câmara. O relator, deputado Agnaldo Ribeiro, segue elaborando o parecer final e a presidente do Conselho, Patrícia Blanco, já sinaliza a intenção de promover uma nova audiência dedicada especificamente a soluções de remuneração para autores e jornalistas. Bianca, é com você.
2: Ok, obrigada, Pedro. Hora certa, 6 horas mais 45 minutos pelo horário de Brasília. Você vai ouvir daqui a pouco. Campanha Nacional de Multivacinação vai até 1º de setembro para atualizar as vacinas em crianças e adolescentes menores de 15 anos.
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2: A crise humanitária em Ceuta. Bombardeio russo na Ucrânia destruiu 8 milhões de livros do país e a criação de uma rota temporária em Hormuz para facilitar o transporte de petróleo no mundo. Chegou a hora do nosso giro de notícias internacionais com Michele Canes.
4: As autoridades da Espanha atualizaram para 72 o número de migrantes mortos na tentativa de entrar na cidade autônoma de Ceuta na semana passada. A maioria teria morrido afogado. Grupos de direitos humanos, porém, falam em mais de 100 mortos. Só na terça-feira, cerca de 60 mil pessoas chegaram ao território espanhol na África. A maioria já retornou ao Marrocos. Outros, porém, seguem em Ceuta em busca de asilo. Autoridades locais dizem que não sabem ainda como lidar com tantas pessoas, enquanto moradores levam água e comida para muitos que estão acampados na praia. A entrada massiva em Ceuta gerou uma crise na Europa. Países pediram a exclusão da Espanha do acordo de livre circulação de pessoas pelo bloco. A Espanha investiga se o Marrocos teria facilitado propositalmente a passagem de pessoas pela fronteira. Um bombardeio russo contra um depósito na Ucrânia destruiu 8 milhões de livros na região de Kharkiv. O alvo foi a editora infantil Hanok, que produz cerca de 1/3 dos livros didáticos do país. O diretor da empresa acusou Moscou de atentar contra a cultura ucraniana. O Kremlin negou ter atingido o local de forma proposital. Desde o início da guerra, ataques russos atingiram diversos museus, galerias, cinemas, igrejas e outros locais de importância cultural na Ucrânia. Já a Rússia afirmou que hoje os ataques de drones ucranianos atingiram uma praia lotada no Mar Negro no fim de semana. 7 pessoas morreram e outras 40 ficaram feridas. O Irã afirmou que está negociando com Oman a criação de uma rota temporária no Estreito de Hormuz para retomar parte do tráfego marítimo. Os dois países controlam as margens do canal, por onde passavam, antes da guerra, 20% do petróleo mundial e diversas embarcações comerciais que entram e saem dos países do Golfo. Teherã também afirmou que não está negociando com os Estados Unidos. A declaração ocorre após o presidente norte-americano Donald Trump afirmar que as conversas com o Irã estariam evoluindo e, por isso, teria cessado os ataques ao país persa no fim de semana.
5: Com informações da agência Reuters da TV Brasil em Brasília, Michele Canes.
2: Seis e quarenta e oito, vamos voltar às notícias aqui do Brasil. O avanço do desmatamento continua pressionando terras indígenas e unidades de conservação na Amazônia. Um novo levantamento mostra que o Amazonas concentra o maior número de áreas ameaçadas no país. Assunto para o repórter Victor Ritaif, da rádio Encontro das Águas, de Manaus, emissora da Rede Nacional de Comunicação Pública.
3: O Amazonas é o estado com maior número de terras indígenas sob pressão de desmatamento no segundo trimestre de 2026. O dado é do relatório do Instituto do Homem e Meio Ambiente da Amazônia, o IMAZON. A terra indígena Yanomami, localizada entre Amazonas e Roraima, lidera o ranking. Também aparecem, entre as 10 áreas mais pressionadas, as terras indígenas Piraã, Rio Biá e Coatá Laranjal, todas no Amazonas. O estudo explica que as áreas sob pressão são aquelas onde o desmatamento já ocorre dentro dos próprios territórios. Além disso, a Floresta Nacional do Iquiri é a segunda unidade de conservação mais ameaçada da Amazônia Legal, enquanto o Parque Nacional Mapinguari também figura entre as áreas mais vulneráveis. Para os pesquisadores do IMAZON, a presença repetida desses territórios nos rankings reforça a necessidade de ampliar o monitoramento e a fiscalização, além dos impactos ambientais. O avanço do desmatamento coloca em risco o modo de vida das populações indígenas e a conservação de uma das áreas mais importantes da floresta amazônica. Do Sistema de Comunicação Encontro das Águas, Victor Litaif, para a Rádio Nacional.
2: 6h49. Começou hoje a campanha nacional de multivacinação para atualizar a caderneta de crianças e adolescentes menores de 15 anos. A mobilização vai até 1º de setembro e vai contar com um dia D em 22 de agosto. A reportagem é da Solimar Luz.
6: Todas as vacinas previstas no calendário nacional de vacinação estarão disponíveis nas unidades de saúde e de acordo com a faixa etária e a situação vacinal de cada criança ou adolescente. Entre os imunizantes disponíveis está a tríplice viral, que protege contra sarampo, caxumba e rubéola. A vacinação de crianças e adolescentes deve ser priorizada pelos pais e responsáveis, ressalta o infectologista Igor Thiago.
7: Faz com que a gente tenha controle das doenças, né? Doenças que antes matavam, deixavam sequelas, como meningites e a própria hepatite A, que hoje em dia o grande papel dos pais é se conscientizar que essas vacinas protegem e que levar as crianças para a vacinação nos postos de saúde, ela é importantíssima para a saúde do seu filho e até mesmo das pessoas que com ele rodeiam, porque se ele estiver vacinado, ele vai estar protegido e, ao mesmo tempo, vai estar protegendo seus coleguinhas ali na escola ou na comunidade.
6: Para vacinação, pais ou responsáveis devem apresentar documento de identificação da criança ou do adolescente e, sempre que possível, a caderneta ou comprovante de vacinação para que a equipe de saúde possa avaliar o histórico vacinal. Graças às vacinas, o país erradicou doenças como a varíola e a poliomielite. Da Rádio Nacional, no Rio de Janeiro, Solimar Luz.
2: Esportes. André Luiz Mendes chega com os resultados dos jogos do fim de semana do Brasileirão Feminino e da Copa do Brasil, além da agenda de partidas de hoje e dos próximos dias.
8: Campeonato Brasileiro Feminino, São Paulo fez 3-1 no Vitória, assumindo a liderança da competição com 32 pontos, seguido do Corinthians com 31 e do Palmeiras também com 31. Na Copa do Brasil no sábado, ninguém balançou as redes. Vasco e Fluminense, Atlético Mineiro, Juventude, Santos e Remo ficaram no 0-0. No domingo, o Palmeiras abriu boa vantagem, 3-0 no Fortaleza, Mirassol e Grêmio ficaram no 1-1, a Chapecoense e o Cruzeiro no 0-0 e o Internacional fez 2-0 no Corinthians. Hoje a bola rola para o último jogo de ida dessas oitavas de final da Copa do Brasil, envolvendo o Atlético Paranaense e o Vitória, que jogam às 9 da noite. O jogo da volta será na próxima quinta-feira. Já na quarta-feira, teremos o Vasco enfrentando o Fluminense, Palmeiras e Fortaleza, Mirassol e Grêmio, Chapecoense e Cruzeiro. Na quinta-feira, é a vez do Internacional encarar a equipe do Corinthians. E amanhã, o Atlético Mineiro pega o Juventude, Santos e Remo jogarão na Vila Belmiro. Quem vencer desses três confrontos, Vasco e Fluminense, Atlético Mineiro, Juventude, Santos e Remo, estarão classificados para a próxima fase da Copa do Brasil. Da equipe de esportes da Rádio Nacional, André Luiz Mendes.
2: 16h53, o assunto agora é cultura. Começou hoje, no Rio de Janeiro, a 5ª Mostra de Cinema China-Brasil, que celebra o ano cultural dos dois países. 14 filmes brasileiros e chineses serão exibidos e todas as atividades têm entrada gratuita. E quem traz os detalhes da programação ao vivo é a Carolina Pessoa, direto da capital fluminense. Oi, Carol, boa noite.
9: Olá, Bianca. Boa noite para você, boa noite para todos. Olha, Operação Sombra, o mais recente sucesso do ator e mestre de artes marciais Jackie Chan, além de outros 13 filmes brasileiros e chineses, serão exibidos a partir de hoje na 5ª Mostra de Cinema China-Brasil até o próximo dia 25. O evento celebra a integração cultural entre os países e ocorre em Botafogo, zona sul aqui do Rio de Janeiro, com entrada franca. Os idealizadores da mostra, o empresário Arthur Chen e o produtor Hélio Pitanga, destacam que a programação inclui produções que mostram uma China pouco vista e longe dos estereótipos conhecidos, além de sucessos nacionais. Algumas das atrações da mostra são o filme chinês Trabalhadores da Rede Elétrica do Cinturão e Rota e as produções brasileiras Mamonas Assassinas, o filme Nosso Lar 2 e Betinho, A Esperança Equilibrista. O produtor Hélio Pitanga explica como foi feita a escolha dos filmes.
10: A gente procura olhar os filmes que deram uma boa performance em festivais, independente de prêmios. E eles já foram para os streams, às vezes vão direto, passam por festivais e vão direto para o stream, para a televisão. Então é uma oportunidade também, aí no caso do documentário, é uma oportunidade de você levar o público para o cinema na entrada franca.
9: Alunos da Rede Pública do Rio também vão receber parte da programação em duas unidades de ensino. O produtor Hélio Pitanga fala sobre a iniciativa de levar os filmes para as escolas.
10: É muito interessante, não só os filmes chineses, como os filmes nacionais, você fazer esse mix dentro da área educativa, né? Eu acho interessantíssimo, porque isso vai interessar aquele público, não só dos alunos, que é o maior, mas também dos professores que quiserem assistir, também vão gostar de qualquer filme.
9: Além disso, a mostra vai ser levada a centros culturais, como a Arena Carioca Fernando Torres, em Madureira, na Zona Norte, e a Biblioteca Parque da Rocinha, na Zona Sul da cidade, além do Instituto Zeca Pagodinho, em Xerém, na Baixada Fluminense. Nessas atividades, o público também vai poder participar de conversas com profissionais do mercado audiovisual chinês. Outra atividade da mostra, o concurso Jovem Cineasta, realizado pela primeira vez. Podem participar jovens de 18 a 29 anos, que moram no estado do Rio, com filmes de 1 a 2 minutos que abordem o ano cultural Brasil-China. Voltamos com você, Bianca.
2: Obrigada, Carol. 6h56. A 8ª edição do Cine Miau, a Mostra Internacional Infantil de Audiovisual, começa amanhã no Ceará e tem a programação voltada a crianças e adolescentes. Além de cidades cearenses, a mostra vai passar por cidades da Bahia e da Paraíba até o dia 11 de outubro. Madison Euler traz a programação do evento para a gente.
11: O Cine Miau, Mostra Internacional Infantil de Audiovisual, chega à 8ª edição em 2026, com a missão de promover a ida de crianças e adolescentes ao cinema e ampliar a circulação do trabalho produzido pelos cineastas voltados para este público. Este ano, o Cine Miau acontece entre os dias 4 de agosto a 11 de outubro, nos estados do Ceará, Paraíba e Bahia. Serão 50 sessões gratuitas, sendo 42 voltadas para estudantes de escolas públicas em salas de cinema e 8 abertas ao público em praças, com expectativa de alcançar cerca de 7 mil pessoas. A curadoria da mostra é da cineasta Vanessa Forte e do diretor do Cine Miau, Osiel Gomes, que dá mais detalhes sobre a edição deste ano.
12: Serão 17 curtas-metragens exibidos em cinemas e praças públicas, com 50 sessões gratuitas. Na programação, são filmes do Brasil, França, Estados Unidos, Argentina, Suíça e até da Croácia. Teremos também sessões de acessibilidade, com libras, audiodescrição e legendas descritivas. Fica por dentro da nossa programação na sua cidade, acessando cinemial.com.br.
11: A primeira cidade a receber o projeto será São Gonçalo do Amarante, que fica na região metropolitana de Fortaleza. As sessões com conteúdos audiovisuais para a primeira infância acontecerão na creche Maria Soares de Almeida, sendo 2 pela manhã, às 9 e às 10 horas, e 14h, às 2 e às 3 horas. Na cidade, as exibições seguem entre os dias 5 e 7 de agosto no Cine Iandê, com sessões para os estudantes de escolas públicas

0: E no sábado, a mostra promove uma sessão aberta ao público na Praça da Matriz São Pedro, no Pecém. A partir do próximo domingo, o Cine Miau segue no Ceará, passando por Fortaleza, Morada Nova e Maranguape. Depois do Ceará, as cidades de Itaberaba e Santo Estevão, na Bahia, e João Pessoa, na Paraíba, são as próximas a receber a mostra. No site oficial do evento, é possível saber o calendário diário. Da Rádio Nacional em São Luís, Madison Euler.
1: 6h59 no horário de Brasília. O Repórter Nacional fica por aqui com trabalhos técnicos de Sanderson Freitas. Você pode conferir as nossas reportagens no site radioagencianacional.ebc.com.br. Nos siga também pelo Instagram, @radionacionalnoticias. A gente volta amanhã. Uma ótima noite para você. Tchau, tchau.
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2: Olá, boa noite.
1: Boa noite para você que nos acompanha em todo o país.
2: Segunda-feira, 3 de agosto de 2026.
1: Vamos ao destaque do dia.
2: Agosto Dourado.
1: Mês reforça a importância do aleitamento materno para a saúde do bebê. Graziele Bezerra.
3: O leite materno é o alimento mais completo para os bebês. E até os 6 meses de vida, eles não precisam de mais nada.
2: El Niño causa fortes chuvas e secas severas em regiões do país.
1: Cidades em emergência ou calamidade podem solicitar recursos federais para ações de defesa civil. Luana Karen.
4: A ajuda pode vir em forma de assistência humanitária, como distribuição de água, alimentos, colchões e kits de higiene. Também pode ser no restabelecimento de serviços essenciais.
2: Pilhas, baterias, eletrônicos, dá para jogar fora no lixo comum?
1: Vamos saber como fazer o descarte correto desse tipo de material na reportagem de Graziele Mendonça.
5: Vale seguir a chamada regra dos 3 R's: reutilizar, recondicionar e reciclar.
2: Hoje, na apresentação da Voz do Brasil, Mariana Jungmann e Luciano Seixas.
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2: É no leite materno que o bebê encontra tudo o que precisa: alimento, proteção e afeto.
1: Por isso, todo mês de agosto é dedicado à amamentação e fica conhecido como o Agosto Dourado.
2: Nessa Semana Mundial do Leite Materno, vamos lembrar dos desafios e benefícios desse gesto, que é natural, mas nem sempre uma tarefa simples.
1: A iniciativa é coordenada globalmente pela Aliança Mundial para Ação em Aleitamento Materno, em parceria com a Organização Mundial de Saúde e o Unicef.
3: A cor é de leite mesmo, mas tem sabor de aconchego e valor de ouro. O leite materno é o alimento mais completo para os bebês. E até os 6 meses de vida, eles não precisam de mais nada. A coordenadora de políticas de aleitamento materno da Secretaria de Saúde do Distrito Federal, Maria das Graças Cruz, explica o porquê.
6: O bebê até 6 meses, ele tem parte do quebra-cabeça no seu sistema digestivo e as outras peças estão dentro do leite da mãe. E aí, quando ele se alimenta, ele vai formar o seu intestino e vai completar aquele quebra-cabeça de forma que esse bebê tenha uma boa saúde, que não venha ter alergias, que não venha correr risco de ter obesidade, de diabetes e até hipertensão na vida adulta.
3: Todos os anos, a campanha Agosto Dourado reforça a importância do aleitamento materno para a saúde do bebê. A edição deste ano vai além. Destaca o papel da amamentação na segurança alimentar, na redução da pobreza e na sustentabilidade ambiental, como explica Sônia Isoyama Venâncio.

0: Nâncio, coordenadora-geral de Atenção à Saúde das Crianças, Adolescentes e Jovens do Ministério da Saúde.
1: O leite materno é o primeiro alimento que é oferecido para o bebê, garantindo o direito humano, né, alimentação adequada. Vai também favorecer a garantia da segurança alimentar e nutricional dessa criança, por ser esse primeiro alimento, né, que é oferecido, e também é muito importante para a sustentabilidade do planeta, né, porque ele é um alimento que não vai necessitar de embalagens, do consumo de água para sua produção.
0: Uma forma de apoiar as mulheres que amamentam é por meio da rede de bancos de leite humano brasileira, que é a maior do mundo. O leite coletado é destinado em especial a recém-nascidos prematuros e de baixo peso, internados em UTIs neonatais. Mas os bancos de leite também dão suporte às mulheres que enfrentam dificuldades para amamentar. Mãe de primeira viagem, a militar Renata Lúcio recorreu a uma dessas unidades no Distrito Federal para conseguir alimentar a filha, Betina.
2: Ninguém fala da dificuldade que é a amamentação. A gente acha que é instintivo, que a gente vai ter um bebê e a gente já vai conseguir amamentar, e não é bem assim. A gente tem muitos desafios, é difícil. Tive mastite, eu tive fissura, tive bastante desafios e o banco de leite foi o que me ajudou, né?
0: A rede brasileira de bancos de leite humano conta com 237 bancos e 249 postos de coleta em todo o Brasil. Pelo número 136 do Ministério da Saúde, é possível obter informações da unidade mais próxima da sua casa. Reportagem Graziele Bezerra.
3: Manter a caderneta de vacinação atualizada garante proteção contra doenças graves, prolonga a vida e contribui para um futuro mais saudável.
4: E está na hora de atualizar a caderneta de crianças e adolescentes. Começou hoje e vai até 1º de setembro a campanha nacional de multivacinação.
3: No caso dos bebês, a vacinação desempenha a função de ensinar o corpo em desenvolvimento a se defender de forma segura.
4: E uma das vacinas que mais causam dúvidas é a BCG, que protege os recém-nascidos e crianças pequenas contra as formas mais graves e fatais da tuberculose.
5: Conhecida por deixar aquela famosa marquinha na parte superior do braço direito, ela protege o organismo das formas mais graves da tuberculose, como a tuberculose meníngea e a tuberculose miliar. É a vacina BCG. Ela é aplicada na maternidade ou ainda nas primeiras semanas de vida para prevenir as formas graves da doença entre os pequenos e garantir que o sistema imunológico da criança, ainda em desenvolvimento, aprenda a se defender. Por isso, a enfermeira Emanuela Barros não perdeu tempo e vacinou seu filho logo que saiu da maternidade.
6: Eu recebi a orientação da maternidade que procurasse o posto de saúde, né, para fazer a vacina. E assim que a gente recebeu alta, eu fui na UBS. Fui muito bem atendida, né, e orientada pela equipe. Então foi um processo muito tranquilo, né, de orientação e também de acesso, né, à vacina.
5: A chefe da unidade de vigilância em saúde do Hospital Universitário de Brasília, Deise Mendonça, explica a importância da BCG logo nos primeiros dias de vida.
7: Porque o bebê ele nasce com pouca proteção, ele nasce somente com aqueles anticorpos da mãe, que a mãe passou para ele durante a gestação. Depois ele tem que tomar as vacinas para ficar protegido contra essas doenças que estão aí, que a mãe não conseguiu passar proteção para ele. A criança nasceu acima de 2 quilos, ela já faz a BCG na maternidade, nas maternidades públicas, né? Nas privadas eles procuram a sala de vacina.
5: Após a aplicação, é comum que apareça uma pequena mancha avermelhada no braço direito. Com o passar das semanas, essa reação evolui para uma pequena ferida que cicatriza naturalmente. A BCG integra o Calendário Nacional de Vacinação, é oferecida gratuitamente nas unidades do Sistema Único de Saúde e está disponível para crianças menores de 5 anos que ainda não tenham sido imunizadas. Você pode conferir todas as vacinas do Calendário Nacional em gov.br/saúde. Reportagem Thaís de Araújo.
3: Atenção, estudantes pré-selecionados no processo seletivo do Fundo de Financiamento Estudantil, FIES.
4: Termina amanhã o prazo para complementar as informações da inscrição no sistema.
3: O FIES concede empréstimo a estudantes em cursos de graduação ofertados por instituições privadas que participam do programa.
4: O processo seletivo referente ao segundo semestre alcançou mais de 127 mil inscritos.
8: Os estudantes pré-selecionados na chamada regular do Fundo de Financiamento Estudantil, o FIES, têm até 4 de agosto para complementar as informações da inscrição no sistema disponível no endereço fiesseleçãoaluno.mec.gov.br. Após essa etapa, os candidatos deverão validar a documentação da instituição privada de educação superior. Concluída a validação, os pré-selecionados deverão comparecer em um agente financeiro no prazo de até 10 dias úteis. As convocações ocorrerão de 7 de agosto a 24 de setembro. O processo seletivo do FIES inclui a reserva de 50% das vagas para estudantes com renda familiar de até meio salário mínimo por pessoa e com inscrição ativa no cadastro único. Os pré-selecionados que atendam aos critérios do FIES Social poderão financiar até 100% do valor das mensalidades do curso. Mais informações em acessounico.mec.gov.br/FIES. Thaísa Vitória para a Voz do Brasil.
3: Chuvas acima da média na região sul, seca e calor acentuados na porção norte. Fenômenos climáticos como o El Niño provocam impactos distintos.
4: Para enfrentar essa situação, estados e municípios devem acompanhar as ações para a prevenção de desastres naturais.
3: E ficar atentos para os protocolos de ajuda federal em casos de emergência e calamidade pública.
9: Nos diferentes tipos de desastres naturais, o reconhecimento da gravidade da situação pode abreviar o envio de recursos e apoio técnico, amenizando os impactos para a população. Quando há situação de emergência, o município ainda consegue atuar, mas precisa de apoio externo para atender a população. Já quando o estado é de calamidade pública, os danos são tão graves que exigem medidas excepcionais e maior apoio do governo federal. Para tornar oficial qualquer uma dessas condições, o governo municipal ou estadual deve emitir um decreto e registrá-lo no Sistema Integrado de Informações sobre Desastres. Se os critérios forem atendidos, o Ministério da Integração e do Desenvolvimento Regional publica uma portaria reconhecendo a situação. A ajuda pode vir em forma de assistência humanitária, como distribuição de água, alimentos, colchões e kits de higiene. O apoio federal também pode ser empregado no restabelecimento de serviços essenciais. O apoio extra também pode chegar diretamente ao cidadão. Entre as possibilidades está o saque calamidade do FGTS, de até R$ 6.220 por conta vinculada. De acordo com a diretora executiva de fundos de governo da Caixa Econômica Federal, Daniele Mendonça, entre janeiro e julho de 2026, 548 municípios de 17 unidades da federação foram habilitados para o pagamento do saque calamidade.
10: O saque calamidade é um momento de necessidade pelo qual o trabalhador pode fazer uso desse saque. Situação formalizada tanto pelo governo local quanto pelo Ministério do Desenvolvimento Regional, ele pode fazer a solicitação por meio do aplicativo do FGTS, disponível nas principais lojas de aplicativo de forma gratuita, ou em uma das agências da Caixa. E em situações de calamidade, a Caixa faz o deslocamento do caminhão Caixa para fazer o atendimento dessa população com necessidade de fazer uso do saque.
9: Ao lado do El Niño estão as mudanças climáticas, na explicação dos cenários naturais cada vez mais adversos. É o que afirma o meteorologista do Instituto Nacional de Meteorologia, IMET, Leidson Dantas.
11: A nossa atmosfera tem um constante trabalho para manter o nosso planeta em estado de equilíbrio, numa temperatura ideal para todos nós sobrevivermos. E se a gente dá um conteúdo a mais, um ingrediente a mais de aquecimento, provoca esses extremos climáticos que a gente vem observando.
9: Com a previsão de fortalecimento do El Niño neste segundo semestre, a orientação é, antes de tudo, manter-se bem informado. Entre os canais oficiais está portal.imet.gov.br. Reportagem Luana Karen.
4: Descarte correto do lixo eletrônico é fundamental para garantir o equilíbrio do meio ambiente.
3: Para que esse descarte seja feito, existem pontos de coleta por todo o país.
4: O material pode ser recondicionado da forma correta e ganhar outras destinações.
12: Plástico, papel, alumínio, materiais que devem ser separados para a coleta de lixo e seguirem para a reciclagem. Mas e no caso de celulares, computadores, baterias e outros eletrônicos, o que fazer? Neste caso, vale seguir a chamada regra dos 3 R's: reutilizar, recondicionar e reciclar. Se o equipamento eletrônico não pode ser reutilizado por outra pessoa, uma opção é recondicionar, ou seja, consertar o equipamento. No Guará, a 20 minutos do centro de Brasília, há um ponto de coleta dentro de uma unidade do SESC. Lá são deixados vários tipos de componentes eletrônicos. É o que conta Alessandra Sá, assistente de suporte à gestão do SESC DF.
13: Qualquer pessoa pode vir, né, entregar seu lixo eletrônico, né, para estar descartando, fazer um descarte correto, né, em nossos PEVs, que o SESC disponibiliza em todas as nossas unidades, né, para preservação do meio ambiente, né, carregadores, tablets, TVs.
12: Do Guará, o material segue para uma organização da sociedade civil, onde os resíduos são separados. Os que precisam de algum conserto ou formatação são recondicionados. E de lá, distribuídos para diversos pontos, inclusive para cursos gratuitos para a população. O que não tem conserto é separado e organizado e segue para o terceiro R, a reciclagem. Cada pedaço segue um caminho, como explica o coordenador da organização Programa do Futuro, Fábio Oliveira.
14: Aquilo que não tem condições de uso nenhuma dentro da nossa unidade, a gente consegue fazer a descaracterização dele, fazer a separação por tipos de componentes, ou seja, placa, circuito impresso eletrônico, plástico, ferro, cobre, isopor, enfim. Cada tipo de componente a gente consegue fazer a separação e encaminhar para a indústria de reciclagem.
12: Mas para que tudo isso aconteça, o trabalho começa com a população, que deve realizar o descarte correto do lixo eletrônico, como explica o coordenador-geral de inclusão digital do Ministério das Comunicações, Gustavo Fernandes Lima.
15: Hoje a gente tem no site do Ministério das Comunicações, na página do programa Computadores para a Inclusão, um link com um mapa por todo o território nacional com os diversos pontos de coleta que tem espalhados. A gente está falando de mais de 10 mil pontos de coleta de resíduos eletrônicos, de pilhas e baterias.
12: Para saber onde há um ponto de coleta de resíduo eletrônico na sua cidade, acesse o site do Ministério das Comunicações em gov.br/mcom. Com locução de Graziela Mendonça, reportagem Márcia Fernandes.
3: Um caso de reaproveitamento. Computadores que seriam descartados ganham uma nova utilidade e ajudam no acesso à tecnologia.
4: Além de recuperar equipamentos para escolas, bibliotecas e telecentros, um centro de recondicionamento no Distrito Federal oferece cursos gratuitos para o cidadão.
3: Conheça a iniciativa na reportagem de Pablo Mundim.
16: No Centro de Recondicionamento de Computadores do Distrito Federal, equipamentos que seriam descartados são recuperados para projetos de inclusão digital. No Distrito Federal, no Centro de Recondicionamento de Computadores, cada equipamento passa por um processo completo de recondicionamento. No fim, o que poderia virar apenas sucata se transforma em equipamentos destinados a projetos de inclusão digital. Tudo feito para que os computadores sejam totalmente reaproveitados, explica Adler Braga, técnico de recondicionamento.
17: O computador vem para cá, quando ele chega aqui a gente dá uma sobrevida para ele, a gente já faz o primeiro passo, né, que é a sanitização de dados, que a gente recebe o computador com HD, então a gente é responsável por esses dados, então a gente faz essa etapa. Posteriormente a gente faz a limpeza externa, interna, né, na verdade. A gente troca as peças, instala os programas e deixa tudo funcionando corretamente. A gente recebe um termo de doação para destinar esse computador para alguma instituição.
16: Depois de recondicionados, os computadores seguem para escolas, bibliotecas, telecentros e outras instituições que ampliam o acesso à tecnologia. Nem tudo pode ser reaproveitado. As peças sem condições de uso seguem para reciclagem. O centro também oferece formação para novos profissionais, disse Simone Cabral, coordenadora pedagógica.
18: A maioria vem para fazer o curso mesmo para o mercado de trabalho, né? São totalmente gratuitos os cursos, né? Todos com certificado.
16: São cursos de informática básica, design gráfico, manutenção de computadores e celulares, marketing digital, inteligência artificial, operação de drones e Excel avançado. As aulas são destinadas a adultos e jovens. As capacitações têm carga horária entre 60 e 80 horas. As inscrições para os cursos podem ser feitas pela internet ou presencialmente na unidade do Gama, no Distrito Federal. Empresas e órgãos públicos que desejam dar uma destinação social aos equipamentos eletrônicos também podem procurar um dos centros de recondicionamento de computadores espalhados pelo país. Reportagem Pablo Mundim.
4: O Ministério da Fazenda iniciou consulta pública para definir os setores obrigados a cumprir regras de monitoramento de emissões no mercado brasileiro de carbono.
3: A iniciativa visa criar um sistema de dados oficial para o sistema

0: Sistema Brasileiro de Comércio de Emissões.
1: Proposta preliminar prevê a introdução gradual das obrigações em 3 etapas.
0: A primeira tem início previsto para 2027 e abrange indústrias do setor de minérios, petróleo e transporte aéreo.
1: A consulta pública está disponível no site do Ministério da Fazenda até 28 de agosto, em gov.br/fazenda.
0: Produção de alimentos sem prejudicar o meio ambiente. Essa é a proposta da agricultura de baixo carbono.
1: E a empresa brasileira de pesquisa agropecuária, Embrapa, está certificando culturas que usam esses processos, o que agrega valor à produção.
0: Para receber a certificação, os produtores passam por capacitação e análises independentes de produção.
2: A agropecuária de baixo carbono é um modelo de produção sustentável que reduz a emissão de gases de efeito estufa com práticas como o plantio direto, a recuperação de pastagens degradadas e a integração lavoura-pecuária-floresta. Realidade que fez a Embrapa criar uma estratégia para comprovar a sustentabilidade da produção brasileira. São protocolos científicos de certificação voltados à produção agropecuária de baixo carbono, agregando valor aos produtos e ampliando oportunidades comerciais. A presidente da Embrapa, Silvia Massuá, detalha.
3: Cada vez mais o produtor rural tem mais consciência, ele tem que produzir mais, mas cada vez mais de maneira sustentável, preservando os recursos naturais, né? Uso eficiente de água, de solo. A partir disso daí, cada vez mais a Embrapa tem gerado tecnologia e incentivado, através das capacitações, que eles usem essas novas tecnologias para ter essa agricultura mais sustentável.
2: A iniciativa reúne diferentes cadeias produtivas, carne bovina, leite e sorgo, e busca reconhecer, com base em critérios técnicos e auditorias independentes, os sistemas de produção de baixo carbono. O produtor Hamilton Kundak é presidente da cooperativa RECA, um conjunto de sistemas agroflorestais que produz castanha, pupunha, cupuaçu, café e andiroba na Amazônia. Ele fala sobre o impacto da certificação.
4: Um trabalho muito bacana que o RECA faz de preservação, de orientação, de conscientização, de respeitar as nossas florestas. Porque se o produtor estiver recebendo valor agregado, ele não vai derrubar. Ele vai ser o guardião da floresta.
2: Além da carne, do leite e sorgo, a Embrapa prepara o lançamento da certificação para a soja em 2027. Reportagem Luciana Colares, de Holanda.
1: Se você aplica no Tesouro Direto, um recado importante. O aplicativo oficial do programa vai deixar de funcionar a partir do dia 17 de agosto.
0: Com isso, consultas e novos investimentos devem ser feitos no site do Tesouro Direto ou no aplicativo do próprio banco.
5: O aplicativo do Tesouro Direto será desativado a partir do dia 17 de agosto. Após a desativação, os investidores vão poder acessar os serviços pelo Portal do Investidor, no site oficial do Tesouro Direto ou pelo aplicativo da instituição financeira, onde mantém a conta de investimentos. De acordo com informações do Ministério da Fazenda, nesses canais será possível consultar a carteira, verificar títulos e rentabilidade, realizar aplicações e resgates e acessar o histórico de operações. A mudança não altera os investimentos já realizados. Títulos, valores investidos, rentabilidade e demais informações permanecem disponíveis nos novos canais de acesso. Não é necessário realizar nenhum procedimento em relação aos investimentos existentes. Em caso de dúvidas, os investidores devem consultar os canais oficiais de atendimento do Tesouro Direto. Lucília Araújo para a Voz do Brasil.
1: Passageiros de voos internacionais com bens a declarar podem deixar o aeroporto sem passar pela fila de fiscalização aduaneira.
0: Já está valendo a declaração eletrônica de bens de viajantes, que pode ser preenchida pela internet.
1: Com a nova plataforma, o Sistema da Receita Federal analisa os dados declarados automaticamente.
0: Confira os detalhes na reportagem de Daniele Popov.
6: A Declaração Eletrônica de Bens de Viajantes, EDBV, já está disponível, segundo informou a Receita Federal. A funcionalidade de registro automático de bens pode ser utilizada por aquelas pessoas que viajam de avião. Agora, boa parte das declarações poderão ser registradas automaticamente dentro dos critérios de gerenciamento de risco

0: médico adotados pela Receita. Ao preencher a declaração, o viajante poderá seguir diretamente para o desembarque, sem necessidade de se apresentar ao atendimento aduaneiro para bens a declarar. Com a mudança na forma de declaração de bens, a fiscalização é direcionada às situações que demandem análise específica. Após o viajante preencher e enviar a declaração eletrônica de bens, o sistema realiza o tratamento das informações com base em critérios de gerenciamento de risco. As declarações enquadradas para registro automático não precisam de atendimento presencial. As demais permanecem sujeitas aos procedimentos de controle aduaneiro e avisos de mensagens vão aparecer na tela do sistema de declaração. A nova ferramenta não altera as competências da fiscalização aduaneira, que continua responsável pela seleção, conferência, revisão de declarações, exigência de tributos, entre outras medidas. Então fique atento. Se você estiver viajando para outro país ou voltando para o Brasil, preencha a declaração de bens no sistema. O endereço é edbv.receita.fazenda.gov.br. Daniele Popov para A Voz do Brasil.
1: E essas foram as notícias do governo federal.
2: Uma realização da Secretaria de Comunicação Social da Presidência da República.
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2: Fique agora com as notícias do Poder Judiciário e do Congresso Nacional. Boa noite.
1: Boa noite, até amanhã.
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5: Presidente do STF diz que críticas republicanas contribuem para fortalecer a democracia.
6: Abertura da urna eletrônica entusiasma estudantes em Brasília.
5: Corte Especial do STJ abre segundo semestre forense.
6: Boa noite, eu sou Marcela Luiza.
5: E eu sou Marta Ferreira.
6: Na abertura do segundo semestre do ano judiciário de 2026, o presidente do STF disse que críticas republicanas contribuem para fortalecer a democracia.
5: O ministro Edson Fachin também ressaltou o compromisso permanente do tribunal com a continuidade da prestação jurisdicional. Pablo Lemos.
7: Na abertura do segundo semestre do ano judiciário de 2026, nesta segunda-feira, o presidente do Supremo Tribunal Federal, ministro Edson Fachin, afirmou que as decisões do tribunal sobre temas de grande repercussão social são naturalmente objeto de debate público.
8: Um tribunal constitucional que decide todos os dias temas de grande repercussão social há de aceitar como natural que suas decisões sejam debatidas, analisadas e, por vezes, contestadas pela opinião pública. Essa tensão, quando exercida dentro dos limites republicanos, não fragiliza a instituição. Ao contrário, a fortalece e fortalece a democracia.
7: Entre 2 e 31 de julho, foram proferidas 245 decisões e expedidos 921 despachos. Isso demonstra, segundo o presidente do STF, o compromisso do tribunal com a continuidade da prestação jurisdicional.
6: Cerca de 150 estudantes do Centro de Ensino Médio Elefante Branco, em Brasília, conheceram a urna eletrônica de votação por dentro.
5: O evento marcou o início da primeira semana nacional do Sistema Eletrônico de Votação. Fábio Ruas.
9: A abertura da urna eletrônica contou com a participação do ministro substituto do TSE, Naue Bernardo Pinheiro de Azevedo, que foi aluno do Colégio Elefante Branco. Ele ficou emocionado com antigas lembranças de colégio e se mostrou satisfeito com o nível dos questionamentos feitos pelos estudantes durante a abertura da urna.
10: Foi muito legal e é impressionante ver o quanto a garotada está afiada. Algumas perguntas que foram feitas aqui, houve pergunta inclusive sobre a linguagem de programação da urna. Então, assim, é muito empolgante ver o que, que essa garotada pode fazer.
9: A Semana Nacional do Sistema Eletrônico de Votação segue até sexta-feira, com atividades em todo o país.
6: A Corte Especial do STJ realizou hoje a sessão de abertura do segundo semestre forense de 2026.
5: O presidente do tribunal conduziu a sessão, Fátima Uchoa.
11: O ministro Herman Benjamin fez um breve balanço da gestão que se encerra neste mês e chamou a atenção para o grande volume de processos que chegaram ao STJ durante o plantão em julho.
12: Nós recebemos 10 mil.

0: 352 processos, em 2025, 9.570. Em um ano, um aumento de quase 10%.
1: O ministro também destacou resultados positivos com a convocação de juízes auxiliares temporários na redução do acervo processual nos gabinetes.
0: O acervo atual do Superior Tribunal de Justiça é de 367 mil processos, aproximadamente. Podem verificar os resultados da força-tarefa dos juízes convocados temporariamente. Houve uma redução de 42%.
1: Com o reinício do ano forense, voltam a correr os prazos processuais.
2: TST retoma semestre com a meta de manter o ritmo de produtividade dos 6 primeiros meses deste ano.
3: No primeiro semestre, a Corte julgou 274 mil processos. Marla Lacerda.
4: Na sessão que marcou a abertura do segundo semestre, o presidente do TST e do Conselho Superior da Justiça do Trabalho, ministro Vieira de Mello Filho, assumiu o compromisso de repetir as metas e os resultados alcançados nos primeiros 6 meses do ano. Entre janeiro e junho, a Corte registrou um aumento no número de processos julgados, quase 26% a mais do que no mesmo período do ano passado.
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2: Uma boa noite.
3: E até amanhã.
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6: Está no ar o Jornal do Senado.
7: Eu sou Paula Groba.
8: E eu sou Ricardo Nakaoka.
7: E estes são os destaques de hoje do Jornal do Senado, que começa agora.
8: Universidades poderão reservar prioridade para estudantes da própria região.
7: Projeto impede redução planejada na vida útil de produtos.
8: Regulamentação da inteligência artificial. Especialistas pedem proteção ao jornalismo e à inovação.
7: Boa noite.
8: Boa noite.
7: Nem sempre quem mora perto tem mais chances de estudar na universidade da própria região. Um projeto pronto para votação no Senado quer mudar essa realidade e permitir que as instituições de ensino superior priorizem estudantes locais nos processos seletivos.
8: A medida busca reduzir as desigualdades regionais e incentivar a formação de profissionais para atuar nas próprias comunidades. Repórter Marcela Cunha.
9: O projeto da senadora Daniela Ribeiro, do Progressistas da Paraíba, permite que universidades e outras instituições de ensino superior usem a origem geográfica do candidato como critério de seleção. Na prática, a instituição poderá dar uma vantagem, como um bônus na nota, a candidatos que moram no mesmo estado ou em municípios próximos ao campus. O texto não altera as cotas sociais ou raciais. Para o senador Lucas Barreto, do PSD do Amapá, o critério geográfico ajudaria estudantes de estados mais isolados a disputar vagas nas universidades da própria região.
10: Porque são muito poucas vagas na Universidade Federal do Amapá. E nós estamos ali do outro lado do Rio Amazonas. Estamos longe de tudo. E esse bônus beneficia os amapaenses que tiverem acesso ao vestibular.
9: A medida não será obrigatória e o projeto não define o valor do bônus nem o modelo a ser adotado. O formato do benefício deverá ser um dos pontos de discussão. O Supremo Tribunal Federal já considerou inconstitucional uma regra que reservava 80% das vagas da Universidade do Estado do Amazonas para estudantes da região, por entender que violava a igualdade de tratamento entre os brasileiros.
7: E você sabia que o Senado tem um curso gratuito que ensina a propor ideias que podem até virar lei? É a Oficina Legislativa do E-Cidadania.
8: E tem premiação no final do ano para professores e alunos autores das sugestões que conquistarem mais apoio popular. Quem traz os detalhes é a repórter Marcela Diniz.
11: Criada há 6 anos para aproximar estudantes do processo de construção das leis, a Oficina Legislativa do Portal E-Cidadania do Senado Federal mostra o caminho das pedras para a apresentação de ideias que poderão virar lei e influenciar a vida dos brasileiros. Apesar de ter sido pensada a princípio para escolas de educação básica e do ensino superior, hoje o material didático está todo disponível na internet. Então, A oficina legislativa pode ser feita por qualquer grupo de pessoas, como coletivos, movimentos sociais e culturais, comunidades indígenas e quilombolas, por exemplo. O Luiz Maciel, da equipe da oficina legislativa, destaca que haverá premiação para professores e alunos do Distrito Federal.
12: Nesta primeira edição, teremos 4 notebooks na premiação. 2 notebooks serão para os professores que tiverem o maior número de alunos com ideias aprovadas e publicadas no E-Cidadania, e outros 2 notebooks serão para os alunos autores das ideias que receberem o maior número de apoios válidos. E como essa é a primeira edição do prêmio, o foco inicial são os professores e estudantes do DF, mas a nossa intenção é ampliar o alcance para mais regiões nas próximas edições.
11: Para concorrer, é preciso cadastrar as ideias legislativas até o dia 5 de novembro. Quer saber mais? É só pesquisar por Oficina Legislativa e Cidadania no buscador de sua preferência.
7: A inteligência artificial já faz parte do dia a dia de milhões de brasileiros. Mas quem deve ser responsabilizado pelo uso dessa tecnologia? E como proteger direitos autorais e o jornalismo sem frear a inovação?
8: Esses foram os principais temas de um debate promovido pelo Conselho de Comunicação Social sobre o projeto que regulamenta a IA no Brasil. A proposta já foi aprovada pelo Senado e aguarda a votação na Câmara dos Deputados. Repórter Bruno Lourenço.
13: O marco legal da inteligência artificial surgiu de iniciativa do senador Rodrigo Pacheco, do PSB de Minas Gerais. Ele criou em 2022 uma comissão de juristas e um ano depois o Senado se debruçou sobre o anteprojeto. O texto foi aprovado no final de 2024 e aguarda desde então pela votação na Câmara dos Deputados. O Conselho de Comunicação Social do Congresso Nacional debateu os impactos que a proposta pode trazer, em especial a questão da remuneração de produtores de conteúdo, como jornalistas, pelo uso de material para o treinamento da IA. O diretor do Instituto de Tecnologia e Sociedade do Rio de Janeiro, Sérgio Branco, alertou para os riscos de afugentar tecnologia com a cobrança pelo uso de conteúdo nacional.
14: Nós podemos acabar por exportar o treinamento e importar apenas os modelos prontos, perdendo investimento e capacidade tecnológica. Por quê? Porque o Brasil compete com o mercado global para o desenvolvimento de ferramentas de inteligência artificial.
13: O secretário de Direitos Autorais e Intelectuais do Ministério da Cultura, Marcos Alves de Souza, defendeu um modelo que divida a arrecadação de um possível novo imposto com autores e com o fomento a iniciativas culturais, com a criação de um fundo específico.
15: A ideia seria aqui discutir um modelo de remuneração que ele seria pautado, por exemplo, na cobrança de um CID dessas empresas que podem pagar, então sistemas de IA generativa de grande porte e que tem esse risco de substituição, e esse valor vai ser redirecionado para fundos. Então, esses valores vão ser redirecionados, por exemplo, para pesquisa e desenvolvimento de uma infraestrutura pública em IA, ou seja, desenvolvimento de uma soberania nacional de IA.
13: O Conselho de Comunicação Social é um órgão auxiliar do Congresso Nacional, responsável por estudos, pareceres e recomendações sobre matérias relacionadas à temática.
7: E as campanhas eleitorais deste ano terão regras específicas para o uso da inteligência artificial. Conteúdos produzidos ou manipulados com a IA precisam informar de forma clara que foram criados com essa tecnologia.
8: As medidas buscam ampliar a transparência das campanhas e proteger os eleitores da desinformação. Saiba mais na reportagem de Yasmin Rodrigues.
16: As eleições de 2026 serão as primeiras eleições gerais realizadas sob regras específicas para o uso da inteligência artificial na propaganda eleitoral. A regulamentação do Tribunal Superior Eleitoral busca impedir que ferramentas capazes de criar imagens, vídeos, áudios e textos cada vez mais realistas sejam utilizadas para confundir o eleitor ou comprometer a integridade do processo eleitoral. Para Ângela Signati, conselheira do Conselho de Comunicação Social do Congresso Nacional, esse é um desafio enfrentado não só nas eleições, mas também durante os mandatos dos eleitos.
17: As campanhas eleitorais são realizadas hoje pela internet em tempo real e praticamente durante os 4 anos do mandato dos políticos. E é justamente neste ambiente virtual que os partidos, candidatas e candidatos fazem as suas arenas para se apresentar aos eleitores, dificultando o controle por parte da Justiça Eleitoral.
16: Pelas normas, todo o conteúdo produzido ou manipulado por inteligência artificial deve trazer uma identificação explícita, destacada e acessível, informando que o material foi criado ou alterado por IA e qual tecnologia foi utilizada. A exigência vale para textos, imagens, vídeos e áudios divulgados durante a campanha. Além disso, entre as 72 horas que antecedem a votação e as 24 horas posteriores ao encerramento do pleito, fica proibida a publicação ou republicação

de novos conteúdos sintéticos. Caso as regras sejam descumpridas, a Justiça Eleitoral poderá determinar a retirada imediata do conteúdo da internet, entre outras sanções.

0: conforme o produto, e determina que as empresas disponibilizem informações sobre peças e reparos em plataformas digitais. Quem não cumprir a regra ficará sujeito a multas que poderão ir de 10 mil até 50 milhões de reais. Relator, o senador Dr. Irã, do Progressistas de Roraima, disse que a obsolescência programada garante o ciclo de consumo diante da velocidade da inovação tecnológica, mas destacou suas consequências.
1: O aumento de resíduos sem que haja o descarte adequado e no desenfreado uso de matérias-primas finitas.
0: Segundo o Dr. Irã, a obsolescência programada deixa ainda o consumidor em uma posição desfavorável ao criar dificuldades para o conserto do produto.
2: Com edição de Paula Groba e trabalhos técnicos de João Lira, o Jornal do Senado fica por aqui. Acompanhe agora as notícias da Câmara dos Deputados. Boa noite.
3: Uma boa noite e até amanhã.
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5: Deputados sugerem medidas para a saúde de crianças e adolescentes.
6: Parlamentares reivindicam melhorias na infraestrutura de transportes.
7: Projetos ampliam a fiscalização sobre atividades de agentes públicos.
8: Boa noite. Retorna hoje o projeto de gravação de edições do Jornal Câmara dos Deputados em emissoras da Rede Câmara de Rádio. Este programa está sendo produzido diretamente da cidade de Joinville, com a participação do colega Felipe Faria, da Rádio Câmara Joinville. Eu sou Márcio Aquilissardi, bem-vindo, Felipe.
9: Boa noite a todos, obrigado, Márcio. É uma honra participar da apresentação desta edição do Jornal Câmara dos Deputados dentro da Voz do Brasil. Vamos agora às notícias da Câmara dos Deputados. Projeto de Glauber Braga, do PSOL do Rio de Janeiro, obriga parlamentares a prestarem contas do mandato por meio de audiências públicas realizadas em locais públicos. A proposta, segundo ele, amplia a transparência e fortalece a participação da população nas atividades legislativas.
10: Hoje existe uma crise do sistema representativo. Uma última pesquisa nacional indicou que mais de 60% das pessoas não lembram em quem votaram nas últimas eleições. Se você tem a possibilidade de prestar contas, de ser cobrado, de apresentar o seu trabalho, evidentemente você reestrutura o modelo de representação, porque uma parte da política vai dizer que as mazelas da política se resolvem com menos política, diminuindo os espaços democráticos. E a gente diz não. As mazelas da política se resolvem com mais política, com mais instrumentos de participação direta da sociedade. E é exatamente o que esse projeto defende.
8: Pelo texto de Glauber Braga, deputados, senadores, deputados estaduais e vereadores deverão prestar contas periódicas em espaços públicos. O projeto também prevê o corte de salário para o parlamentar que deixar de cumprir a medida.
9: Projeto de Chico Alencar, também do PSOL do Rio de Janeiro, estabelece regras de transparência e controle para o uso de aeronaves privadas por autoridades públicas. A proposta prevê critérios mais rígidos para viagens feitas em jatinhos particulares.
11: O nosso projeto não veda isso, mas estabelece normas de transparência total e critérios rigorosos para se utilizar esse meio de locomoção. Em primeiro lugar, a declaração da viagem e o seu motivo, que tem que estar voltado para interesse público e não para passeio, para turismo, para compras particulares.
8: Segundo Chico Alencar, o texto também determina que autoridades cumpram os mesmos procedimentos exigidos em voos comerciais, como fiscalização e declaração de bens. Para ele, a medida reforça a transparência e evita conflitos entre interesses públicos e privados.
4: Segurança Pública.
9: Júlio Lopes, do PP do Rio de Janeiro, defende proposta que visa enfraquecer financeiramente organizações criminosas. Ele aponta, entre as medidas, a criação de um cadastro nacional para mapear facções e a cassação de licenças de empresas envolvidas em irregularidades.
12: nós temos o dever de atacar a atividade econômica dessas quadrilhas, tomar deles os recursos, tomar deles tudo.

0: aquilo que puder ser bloqueado e tomado, a fim de que a gente diminua a sua capacidade de investimento, diminua a sua capacidade de comprar armas e carros, enfim, todo tipo de material bélico que vai ajudá-los no seu fortalecimento, e isso está previsto lá.
1: Júlio Lopes também apoia a classificação do PCC e do Comando Vermelho como organizações terroristas. Ele argumenta que a medida permitiria o bloqueio de recursos ligados a essas facções, mesmo quando o dinheiro estiver fora do Brasil.
2: Justiça. Capitão Alberto Neto, do PL do Amazonas, defende penas mais severas para crimes sexuais no país. Ele apoia projeto que torna mais rígidos os critérios para a progressão de regime de presos condenados por estupro de vulnerável.
3: Nesses 5 primeiros meses do ano, nós já tivemos mais de 630 casos de estupro de vulneráveis. Mostra que o nosso país está dando uma vida fácil para o estuprador. E o que acontece hoje com a legislação? O estuprador passa pouco tempo na cadeia. Rapidamente ele progride de regime e está de volta às ruas para continuar cometendo esses estupros. O que é que o PL 6831 fala? Nós endurecemos a pena para o estuprador. Nós dobramos a pena. A pena chega a mais de 20 anos de cadeia. E para o estuprador ter direito à progressão de regime, ele tem que aderir a um programa de castração química do governo.
1: Segundo o capitão Alberto Neto, a medida visa coibir a reincidência criminal e proteger a integridade de crianças e adolescentes. O parlamentar cobra uma resposta urgente do Congresso Nacional para o fortalecimento da segurança pública.
2: Saúde. Projeto de Dr. Luiz Ovando, do PP de Mato Grosso do Sul, garante às mães com emprego formal o direito de acompanhar o tratamento de filhos menores de 6 anos quando doentes. Ele afirma que o objetivo é corrigir uma deficiência do sistema atual, o que daria mais assistência às crianças.
4: Quando a mãe com o filho doente vai ao médico, na hora do comparecimento ela recebe um atestado de que esteve presente e quando muito até 24 horas após. Isso leva a uma situação de insegurança muito grande, porque a mãe quer acompanhar o tratamento do filho e a CLT não permite isso após as 24 horas.
1: Doutor Luiz Ovando argumenta que o afastamento autorizado permite à mãe administrar remédios, cuidar da alimentação e acompanhar a recuperação do filho. Ele explica que a proposta busca estender às trabalhadoras da iniciativa privada uma proteção já prevista para servidoras públicas.
2: Heloísa Helena, da Rede do Rio de Janeiro, apresentou o projeto que estabelece tempo máximo de espera para procedimentos de saúde voltados a crianças e adolescentes na rede pública. A deputada afirma que a fila não pode transformar doenças tratáveis em morte por falta de diagnóstico.
5: O que nós não podemos aceitar é que famílias façam vaquinha na internet para ter acesso a procedimento cirúrgico, a determinados fármacos, a exames laboratoriais, aquilo que pela lei já seria uma obrigatoriedade. Então, nós estabelecemos que tem que ter o tempo máximo de espera, desde a porta de entrada do sistema, que é a atenção básica, até a média e alta complexidade. O que nós não podemos aceitar é que, por esperar tanto, não ter acesso ao que é garantido da legislação do SUS e as crianças vivenciem situações de dor e de sofrimento e muitas vezes de óbito ou problemas gravíssimos pelo não acesso com agilidade e eficácia.
1: Heloísa Helena avalia que o SUS tem uma legislação avançada, mas ainda enfrenta dificuldades para transformar o direito em acesso efetivo. A deputada também ressalta que a proposta prevê a divulgação periódica de dados consolidados às famílias sobre o tempo estimado de atendimento.
2: Educação. Flávia Moraes, do MDB de Goiás, comemora a aprovação do Estatuto do Aprendiz na Câmara dos Deputados. Ela explica que a proposta consolida as regras de aprendizagem profissional, amplia a segurança jurídica e aumenta as oportunidades para os jovens no mercado de trabalho.
6: Então, a aprendizagem, para mim, é um dos programas para a juventude que mais tem efeito junto ao jovem, porque garante a carteira assinada, o salário, a experiência experiência de trabalho e a formação profissional. Para a empresa, representa a formação do trabalhador qualificado para trabalhar naquela especificidade da empresa e, de todas as formas, é um programa que merece todo o nosso apoio, toda a nossa dedicação.
1: Flávia Moraes ressalta também que o texto, agora em análise no Senado, prevê ampliar a contratação de aprendizes pelo poder público e por micro e pequenas empresas. De acordo com a deputada, a medida pode gerar mais de 1 milhão de novas vagas para jovens brasileiros.
7: Trabalho.
2: Charles Fernandes, do PSD da Bahia, celebra a aprovação da PEC do fim da escala 6x1. O deputado aponta que a diminuição da jornada semanal, sem redução de salário, garante melhores condições de vida à classe trabalhadora.
8: Essa PEC ela trará dignidade, trará mais conforto, trará mais comodidade, trará mais segurança para as famílias. Haja vista que você vai ter agora a condição de estar no final de semana com seus filhos, de estar no final de semana cuidando um pouquinho mais da sua casa. Isso já avançou no mundo todo e precisa avançar aqui no nosso país.
1: Charles Fernandes afirma que a PEC do fim da escala 6x1 representa uma das votações mais importantes da atual legislatura. Ele espera que o Senado confirme o posicionamento da Câmara em nome da dignidade de milhões de cidadãos brasileiros.
7: Agricultura.
2: Ayrton Faleiro, do PT do Pará, comemora a aprovação de projeto que fortalece a política de estoque de alimentos no Brasil por meio da Companhia Nacional de Abastecimento. Ele sublinha que a proposta permite compra de até 25% acima do preço mínimo, facilitando a aquisição de produtos.
9: Nós aprovamos aqui na Câmara, agora vai para o Senado, um projeto muito importante para o que nós chamamos de regulação dos estoques de alimento no Brasil. É um projeto que veio do governo, através da Conab, do Ministério do Desenvolvimento Agrário, e que ele, primeira correção que ele faz é permitir que a Conab compre para os estoques reguladores um valor de 25% além do preço mínimo. Isso vai propiciar aquisição de estoque, mas também de que a venda desse estoque não seja apenas para a grande indústria.
1: Ayrton Faleiro destaca que a Conab poderá vender os alimentos estocados a cooperativas, pequenos supermercados e consumidores. Ele afirma que a medida movimenta a economia, fortalece a soberania alimentar e protege o país diante de crises climáticas e especulação de mercado.
7: Meio ambiente.
2: A Comissão de Constituição e Justiça aprovou o projeto que reconhece o soldadinho de Araripe como uma ave símbolo da Chapada do Araripe. A relatora do projeto, Lídice da Mata, do PSB da Bahia, explica que a medida fortalece diretrizes para a preservação dessa espécie.
10: Esta ave é uma ave de em torno de 15 centímetros, que só existe na região do Araripe, que é uma região do sertão do Ceará, e que hoje se encontra ameaçada de extinção. Então, acima de tudo, um projeto de defesa ambiental, de defesa de um pássaro que tem sua característica nacional e que nós devemos, portanto, preservá-lo.
1: Edice da Mata acrescenta que o projeto prevê ações de proteção ao habitat do soldadinho do Araripe, com preservação de nascentes e riachos. O texto apresenta ainda medidas de prevenção de queimadas e controle da expansão agropecuária e imobiliária na Chapada do Araripe.
7: Desenvolvimento regional.
2: A integração da Amazônia ao restante do Brasil ganha força com as obras da BR-319, segundo a avaliação do deputado Sidney Leite, do PSD do Amazonas. Para ele, a pavimentação, especialmente do chamado trecho do meio, vai baratear alimentos e agilizar o escoamento de produtos da Zona Franca de Manaus.
11: Uma luta histórica, não só do povo amazonense, mas de lideranças do estado de Roraima, de Rondônia e do Acre. Afinal, Nós estamos falando de uma estrada, que é o único acesso que o povo amazonense e a população de Roraima tem para ser interligado ao restante do Brasil. A BR-319 consolida a integração da Amazônia Ocidental. Mas não só isso, muda a vida das pessoas. Eu fico muito feliz em estar fazendo parte desse momento histórico, que é a garantia da pavimentação da BR-319. Fruto da luta de muitos aqui no Parlamento para que nós pudéssemos ter isso. E agora, já com as licitações, com autorização da pavimentação de determinados trechos, mas a consolidação do trecho do meio, como também da ponte do Garapaçu. Vai ter BR-319, sim.
1: Sidney Leite reforça que o Ibama já autorizou o DENIT a construir 3 pontes de concreto nos igarapés Santo Antônio, Realidade e Fortaleza. A licença, com validade de 3 anos, vai garantir, de acordo com o congressista, mais segurança e o direito de ir e vir da população do norte do país.
2: Coronel Crisóstomo, do PL, fala sobre a importância da construção da ponte binacional entre Guajará-Mirim, em Rondônia, e Guaiará-Mirim, cidade vizinha, pelo lado boliviano. Ele afirma que a obra representa o cumprimento de um compromisso histórico entre Brasil e Bolívia e pode fortalecer a integração regional.
12: Esse acesso cria uma nova rota logística do Brasil na direção do Pacífico. O que vai acontecer? Vai fazer com que alguns estados que exportam para o mundo oriental, exemplo da China, deixem de enviar seus produtos na direção do Porto de Santos, exemplo. Agora, com a construção dessa ponte, esses estados, Mato Grosso, Mato Grosso do Sul, tal, vão criar uma rota na direção do Pacífico, passando por essa ponte binacional.
1: Coronel Crisóstomo afirma que a nova ligação internacional pode reduzir custos e o tempo de transporte de mercadorias. Ele acrescenta que a obra tem potencial para impulsionar a geração de emprego e renda em Rondônia, abrindo novas oportunidades de desenvolvimento econômico para a região.
2: Bebeto, do PP, cobra a duplicação de trecho das rodovias que ligam a Baixada Fluminense à cidade do Rio de Janeiro. Ele reclama que moradores dos municípios de Nova Iguaçu, Japeri, Queimados, Belfor Roxo e São João do Meriti perdem horas diariamente em congestionamentos.
13: Eu tenho trabalhado muito aqui na Comissão de Viação e Transporte para que a gente definha esses engarrafamentos, para que o trabalhador que trabalha na capital, na zona sul do Rio de Janeiro, ele pode ficar menos tempo nesse engarrafamento. E até as entregas, as ambulâncias, a polícia militar, a polícia civil precisa fazer um deslocamento rápido, fica retido nesses engarrafamentos constantes e que a gente tem trabalhado muito para que a gente define através da duplicação. E o que está no contrato dessa concessão da Eco Rio Minas, esse trecho da Presidente Dutra, ali do Trevo das Margaridas até a cidade seropédica, esse trecho é o pior trecho para todo o estado do Rio de Janeiro, o trecho que mais engarrafa hoje.
1: Bebeto também avalia que o sistema de pedágio por quilômetro percorrido pode modernizar as rodovias e diminuir retenções provocadas por praças fixas de cobrança. Ele reconhece a preocupação dos moradores com a mudança, mas garante que o modelo é inovador.
7: Transportes.
2: Daniel Almeida, do PCdoB da Bahia, defende a criação do piso salarial para motoristas do transporte coletivo urbano. Para o deputado, esses profissionais desempenham um papel essencial nas cidades. A ideia, segundo ele, é garantir remuneração mais justa e valorização da categoria.
14: Nós estamos propondo que haja um piso de no mínimo R$4.000, agregado a esse piso outras vantagens que os motoristas possam ter, insalubridade e outras vantagens que as convenções coletivas possam estabelecer, mas que a uniformização desse piso no país inteiro vai dar mais equilíbrio para essa profissão, vai dar mais previsibilidade para os próprios empresários.
1: Daniel Almeida argumenta que os motoristas enfrentam jornadas desgastantes, trânsito intenso e o desafio de lidar com milhares de passageiros. Segundo ele, a medida contribui para dar mais previsibilidade nas negociações trabalhistas e na definição dos custos do transporte público nos municípios.
2: Termina agora esta edição especial do Jornal Câmara dos Deputados, produzida e apresentada pela Rádio Câmara de Brasília, em parceria com a Rádio Câmara Joinville, integrante da Rede Câmara de Rádio.
1: Eu agradeço ao Felipe Faria e a toda a equipe da Câmara de Vereadores de Joinville pelo excelente trabalho conjunto.
2: Eu que agradeço à Câmara dos Deputados por esta oportunidade tão especial. Este programa teve trabalhos técnicos de Wellington Teles e apresentação de Felipe Faria e Márcio Aquiles Sardi. Boa noite.
1: Muito boa noite. Parabéns por seu aniversário, Felipe.
2: Obrigado.
1: O jornal Câmara dos Deputados volta amanhã. Você fica agora com o Minuto do TCU.
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1: Quem sabe faz ao vivo. O texto dramatizado, o sopro para fazer o fogo pegar.
2: Que diabo de fogo! Hoje esse danado não quer acender. Meu Deus, por onde está esse danado do José que não traz mais lenha? Cruz, não há meio. E não quer acender mesmo. Meu Deus, eu morro de tanto soprar. Também a lenha está toda molhada.
3: A execução da trilha sonora.
2: E enquanto o zóio não tiver bem inchado de tanto chorar, a menina não volta para casa.
1: Para que uma radionovela como Lábios Selados, de Oduvaldo Viana, pudesse chegar até o ouvinte da Rádio Nacional em 1952, tudo precisava estar afinado, porque não dava para voltar. Como uma grande orquestra, tinha um lugar para cada instrumento. Neste caso, não só para os músicos, mas também para os radioatores, o contrarregra, o operador de áudio e até os apresentadores.
4: Mais um capítulo de Lábios Selados. Novela de Oduvaldo Viana, como sempre, numa oferta da perfumaria Mirta Sociedade Anônima.
3: Vamos entrar mais uma vez no estúdio de Rádio Teatro da Nacional, no edifício à noite, na Praça Mauá, centro do Rio de Janeiro. Nós já te contamos nos episódios anteriores que essa estrutura ocupava quase um andar inteiro. Uma réplica de uma casa de madeira com escada e vários cômodos, muitos pedestais de microfone, paredes com isolamento acústico. Uma fotografia preservada em nosso acervo mostra a preparação dos atores antes de entrar ao vivo.
1: Sentados lado a lado em um enorme banco de madeira, cada um deles tem uma cópia do roteiro na mão. Um ensaio rápido, para que em pouco tempo aquelas vozes se transformassem em personagens e chegassem à casa dos ouvintes.
5: Amiga, amiga.
6: Mas que foi? Que foi, filhinho de Dona Margarida? Febre amarela.
7: Febre amarela?
3: Em 1982, o radioator Floriano Faisal, um dos grandes nomes do nosso casting e ex-diretor do Rádio Teatro da Nacional, lembra, em entrevista ao programa Globo Repórter da TV Globo, como a dramaturgia ao vivo exigia jogo de cintura de todos os envolvidos.
8: Me lembro de várias até. Isso foi até num programa do Sombra, que eu fazia um agente de polícia que devia matar um bandido. E na hora o revólver falhava.

0: Havia aquele tec-tec do revólver e não saía o tiro. Então, eu, para consertar a cena, eu vou e digo, você pensa que escapou da morte porque o meu revólver está falhando, mas você não vai escapar da minha faca. E nessa hora, sai o tiro.
1: Embora tudo fosse feito ao vivo, a Nacional gravava as produções em discos de acetato, com o objetivo, inclusive, de fazer um controle de qualidade. Quem conta é o pesquisador Roberto Salvador, autor do livro A Era do Radioteatro, em entrevista ao programa Jô Soares, da TV Globo.
2: Terminado o programa, depois que acabava tudo, ia todo mundo para uma sala, botava lá o disco.
3: O programa.
2: Lá, e disse, olha, você errou aqui, olha, o áudio não botou o microfone nos metais, os metais não apareceram, o ator ficou assim, ficou assado. Era, na verdade, um laboratório, né?
4: E essa qualidade era medida todos os dias pela audiência e também pelo interesse dos anunciantes. Paulo Tapajós, ex-diretor artístico da Nacional, conta que foi essa cobiça do mercado que fez o radioteatro ocupar cada vez mais espaço na emissora.
5: Isso começou a ser cobiçado pelos clientes, porque tinha uma boa audiência, então havia procura de clientes que queria comprar a novela. Não pode, já está vendida. Então, vamos abrir outra, vamos botar outra novela no ar, porque tem um candidato para uma novela. Então, abrir outro espaço e assim por diante. Quer dizer, o interesse comercial em torno da compra de teatro seriado, de novela, foi que fez a expansão dos horários de novela da Rádio Nacional.
1: A ponto de preocupar o setor musical, que passou a identificar um desequilíbrio na programação.
5: Depois, com o crescimento das novelas, surgiu a necessidade de se dividir o tempo em mais ou menos em partes iguais. Mas houve uma época em que a parte falada na Rádio Nacional era muito maior do que a parte musical. Eu cheguei a fazer um levantamento estatístico disso, uma ocasião, para mostrar o risco que nós estávamos correndo. Na Rádio Nacional se fala o dia inteiro, não se ouve música. E com um elenco enorme que nós tínhamos. Isso foi considerado, foi examinado.
4: Mas apesar dessa desproporção, as radionovelas, com todos os desafios e criatividade envolvidos na sua produção ao vivo, vão continuar sendo uma das marcas da emissora por mais algumas décadas. Além dos personagens marcantes, os efeitos, como os utilizados na série de suspense O Sombra, vão exigir muita performance dos sonoplastas e compor a imaginação dos ouvintes.

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1: Começa agora o Trio de Ataque na sua Rádio Nacional. O Trio de Ataque está no ar, está em campo, está no mar, em clima de Copa do Brasil. Só que com a gente não tem 0-0, nem tanto empate. Até agora, 7 jogos, 4 0-0, mais um empate 1-1, ou seja, 5 empates em 7 jogos. Hoje, às 9, tem Atlético Paranaense e Vitória, para completar a rodada de ida das oitavas de final da Copa do Brasil, que está enchendo o coração de alegria do nosso decano José Trajano, que ama um 0-0.
2: Olá todos e todas. Eu, diante desse espetáculo dantesco, né, que foi no fim de semana, aliás, começou de uma forma esquisita, porque nós estávamos habituados a ver os jogos da Copa do Brasil no meio de semana. Pela primeira vez, eu acho, na história, os jogos foram realizados no fim de semana. Eu poderia falar, muita gente que achou que depois da Copa do Mundo o futebol brasileiro ia melhorar. Agora vai, dessa vez vamos, como diria Ademar de Barros. Muito bem. Surgiu o VAR semiautomático, mas nem isso adiantou. Jogadores fingindo contusões, brigalhada de técnicos, jogadores, jogos horrorosos. Mas não vou falar disso, não. Depois o Juca fala para vocês. Eu vou me ater ao 0-0. O Juca já deu uma pincelada nisso. Mas aí, como teve muito essa chuva de 0-0, assim, eu vou atrás no arquivo de um sujeito que escreveu muito contra o 0-0. Nelson Rodrigues. Que não podia ver um 0-0 pela frente, passava mal. Ele escrevia sempre que o jogo de futebol tinha que ter muitos gols, muitas bolas jogadas à área, muitos artilheiros surgindo. Então eu reuni algumas frases do nosso genial Nelson Rodrigues, que era o inimigo público número um das suas colunas, suas crônicas, contra o 0-0. Diz ele: a expressão máxima da mediocridade e da melancolia no futebol é o 0-0. Disse mais, escreveu mais. A virgindade desagradável do futebol, desse placar 0-0, é o resultado mais exasperante do futebol. Ou seja, o Nelson Rodrigues escreveu isso há 40 anos atrás e não podia imaginar que a primeira rodada, a rodada de ida das oitavas de final, num fim de semana, fosse acontecer 4. Na verdade, você falou que são 4 empates, 5 empates, né, Juca?
1: Sim.
2: Agora, os gols só saíram em 3 jogos. Jogo do Palmeiras, jogo do Inter e jogo que foi empate entre Mirassol e Grêmio. Então, dos 7 jogos, só houve gol em 3 jogos. Mas eu não me bastei só procurando o Nelson Rodrigues, não. Fui atrás da música popular brasileira e descobri que o Djavan, que foi um baita jogador, dizem, chegou a jogar no CSA, o meio armador, quase que não parte para a música, ia tocar a vida como jogador de futebol, ainda bem que foi para a música, né, como compositor maravilhoso. Tem uma música dele chamada C, que diz a seguinte frase: você insiste no 0-0 e eu quero 1-1. Quer dizer, então a pesquisa que eu fiz da literatura e na música são contrárias, essa pesquisa é completamente contrária a essa coisa ridícula, atroz, melancólica, como diria Nelson Rodrigues, do fim de semana.
1: Bom, você veja como são as coisas, Trajano, Lúcio de Castro, você que nos vê. O Neymar estava em campo, na Vila Belmiro. contra o Remo. E foi 0-0. Ô, Lúcio, o Neymar não resolve mais nem Santos e Remo na Vila Belmiro.
3: Juca, seu Zé, todo mundo que assiste a gente, olá. Olha, Juca, eu que além disso e da atuação dele, que foi uma atuação, mais uma vez, um show de afetação, a grosseria dele com colegas de profissão, ele indo lá no jogador do Remo, olhar a camisa para ver, humilhar o cara, ver qual é o nome do cara. Ele repete isso agora todo jogo. Mas não bastasse todo esse repertório do Neymar, ele consegue me surpreender ainda com hoje, a delegação do Santos, se nada mudou, essa hora tá ou embarcando ou já é no ar, indo para Belém para jogar o jogo da volta amanhã. Sem Neymar. Sem Neymar, porque hoje ele tem um compromisso do seu instituto, um leilão, uma festa, e não vai viajar com a delegação. Eu fiquei muito impressionado com isso. Você tem um jogo dele, não devia me impressionar mais, mas o Neymar sempre impressiona. Você tem um jogo decisivo, o Santos numa draga desgraçada, a Copa do Brasil valendo milhões, e o Neymar, o principal jogador, estava na dúvida ainda se ia ou não. Agora à tarde a gente teve a confirmação que ele iria, vai no seu jatinho. Amanhã, uma viagem de 5 horas, e ele vai jogar um jogo decisivo para o Santos. É meio surreal a desistência dele. Agora, o que mais me chama atenção nessa atitude, desse desprezo dele, sabe, pelo futebol e o Santos ali atrás, é que o Ancelotti, na hora decisiva, botou esse cara em campo. E aí ele fez uma meia-culpa muito envergonhada, o Ancelotti, né? Eu errei nas mudanças, mas não fez a principal meia-culpa, ter levado o Neymar para a Copa. Esse cara que só vai viajar amanhã porque tem um evento hoje enquanto a delegação viaja.
2: Ô, Lúcio, me desculpe, ele só vai viajar amanhã porque tem um jatinho próprio.
3: Pois é.
2: Veja você, se não tivesse um jatinho próprio, seria mais difícil pegar um
3: mas ainda
2: horário.
3: Assim, né, seu
2: Não
3: Zé?
2: tem
3: É
2: tanto
3: o
2: voo assim, São
3: anti.
2: Paulo, Belém,
3: É
2: né?
3: o anti-atleta, o anti. O cara vai viajar 5 horas no dia do jogo, enquanto a delegação foi ontem, sabe? É um desprezo total pelo futebol, pelos
2: Apesar de que,
3: companheiros
2: Juca,
3: e pela
2: Juca,
3: instituição.
2: apesar de que é um motivo nobre dessa vez. Sem brincadeira.
1: É,
2: Fazer
1: porque é
2: um
1: voltado para as
2: leilão para o
1: crianças.
2: Instituto, recolhendo fundos para várias causas, não é uma coisa a se considerar, a se considerar.
1: Olha só.
3: Aceito a ressalva, mas o desprezo pela carreira vem por várias outras coisas, né?
1: Sem dúvida. Não, e essa autocrítica, essa meia-culpa do Ancelotti, ela é tão pela metade, porque quando ele
3: Exatamente.
1: diz a pausa para hidratação, depois dela, o time. Não, na pausa para hidratação, ele tinha posto o Neymar 1 minuto antes, permitiu ao técnico da Noruega, já sabendo que o Neymar estaria em campo, e mudou a posição do Vini, mudou a posição do Endrick, 2-0. Foi isso que é o fantástico. Em seguida, 2-0. Bom, mas pelo menos lá houve 2 gols. Eu fiquei estarrecido. Você pode achar que eu sou maluco. Não sou completamente, pelo menos. Eu vi os 7 jogos, tá? Porque como eles não encavalaram um no outro, eu fui vendo 1 a 1. E até o jogo que teve gol, Mirassol 1, Grêmio 1, se você pegar este jogo para ver, você vai ficar estarrecido com uma coisa. O número de vezes que os atacantes do Grêmio chutaram a bola na bandeirinha de escanteio, ou chutaram a bola nas nuvens. Os atacantes brasileiros estão padecendo de uma falta de pontaria, que até as grandes defesas, se você olhar bem para elas, você verá que os atacantes chutaram em cima do goleiro. Não estou desmerecendo o goleiro, não estou desmerecendo o reflexo do goleiro, mas é impressionante como há dificuldade em fazer gol. E aí, gente, não é de se estranhar que o Brasil tenha ficado em 11º lugar na Copa do Mundo.
2: Ô, Juca, tem um
1: Diga.
2: detalhe muito importante no seu comentário que você se esqueceu. Você falou, o Neymar jogou contra o Remo na Vila Belmiro e não fez gol. Quem estava ao lado dele era o Gabigol.
1: Isto.
2: Era o Gabigol. Que não faz gol faz tempo. Vejam vocês do que é a natureza.
1: E perde gols em cima de gols, Zé.
2: É.
1: Perde gols em cima de gol. É uma coisa impressionante. Eu fiquei realmente, no sábado, quando eu fui dormir, eu tinha visto 3 jogos, 270 minutos de futebol, e não tinha visto nenhum gol. Mas veja, eu já cansei de curtir 0x0, já vi ótimo 0x0, mas foi muito ruim. Até que o Maurício, aos 47 minutos do quarto jogo, fez um gol e acabou com a virgindade da Copa do Brasil. Acabou o jejum. E aí o Palmeiras fez mais 2, e depois o Inter fez 2 do Corinthians, e o Grêmio e o Mirassol empataram 1x1. Mas realmente, olha, e tudo isso resumido e reduzido, tirante o Palmeiras já classificado, até porque

0: o Fortaleza resolveu mandar o segundo jogo, vendeu o mando para fazer o jogo em Cuiabá, na Arena Pantanal, o que revela que o Fortaleza desistiu de ser da primeira prateleira do futebol brasileiro, assumiu-se como um time rebaixado, né? Porque você não entrega a sua grandeza, não abre mão já de antemão, né? Para fazer o segundo jogo como o Fortaleza fez. E hoje, eu repito, como disse na abertura, tem o oitavo jogo, 9 horas da noite, Atlético Paranaense e Vitória. A rodada, e você está vendo os jogos da rodada transmitidos pela TV Brasil. TV Brasil, que no futebol feminino, no dia 8, transmite Ferroviária e Palmeiras. É um jogo essencial para o Ferroviária, e a Ferroviária está em quarto lugar, o Palmeiras em terceiro. Dia 8 de agosto, 15h45. Ferroviária e Palmeiras. No dia 10, às 20h45, América Mineiro e Flamengo. 10 de agosto, 8h45, América Mineiro e Flamengo. Continua a ser um jogo importante para o Flamengo. E a Rádio Nacional, no dia 5, agora, quarta-feira, transmite às 21h15. Pelas oitavas da Copa do Brasil, o jogo de volta, Fluminense e Vasco, no Maracanã. Lembrando que o primeiro jogo acabou 0 a 0. Então, esta é a agenda futeboleira da nossa TV Brasil e da nossa Rádio Nacional para esses próximos dias. Você está ouvindo o Trio de Ataque na sua Rádio Nacional. Você sabe, Trio de Ataque, segunda-feira, 8 horas da noite, na sua Rádio Nacional. Você sabe também, já falamos, que essa rodada de ida das oitavas de final foi um tormento. Não bastasse esse tormento, eu boto na roda Zé Trajano e Lúcio de Castro, porque eu gostaria de ouvi-los sobre uma novidade que já não está virando mais novidade, que está se transformando numa tradição bacharelesca do futebol brasileiro. Notas e mais notas de protesto, de advertência, guerra de notas. Os advogados é que se divertem, porque é nota no Palmeiras, é nota no Flamengo, é nota do Corinthians, é o juiz que é ladrão, é o Palmeiras que é favorecido, é o Flamengo que é favorecido, porque o STJD persegue o Flamengo. Ô Zé, você que vem de longe, como já dizia você mesmo, você e o engenheiro Brizola, e já tinha visto assim, nesse nível, essa guerra de notas no futebol brasileiro?
1: Eu venho de longe, realmente, mas não tinha visto coisa parecida, não. Nem parecida, né? É, não, é chamada narrativa, que agora é uma coisa muito usada. Tá no dia a dia das conversas, né? Do vocabulário. Narrativa, narrativa para cá, narrativa para lá. E é uma maneira também de disfarçar o mau desempenho da sua equipe e responsabilizar o outro. É uma tática muito usada por gente aí que a gente conhece, né? Responsabilizar o outro. Parece coisa de colegial. Cada coisa, escreva um negócio, rebate aqui, rebate ali. E está crescendo isso. E a cada rodada, você falou, você citou aí o Palmeiras, o Flamengo, o Corinthians, mas teve também do Vitória. Teve também a carta lá, o memorando, sei lá como é que chama, o vice para um advogado. Né? Agora, eu não sei onde vai parar isso. Porque como é uma coisa ridícula, a torcida gosta. É uma espécie de uma resposta para agradar a torcida, uma parte da torcida. Eu acredito que tem outra parte, até a maioria, que acha isso ridículo. Uma coisa de colegial, de quinta série. Mas isso pode crescer. Porque isso também vem acompanhado, não só da nota oficial, também de alguns treinadores que nas coletivas também estimulam esse tipo de nota. o teor dos técnicos ao vivo é um, as notas são cores mais frias, mas também vem tudo encaixotado. Você recebe embrulhado para presente a fala do técnico e a nota oficial. É ridículo. Por isso que nós estamos vendo 0-0, jogos ruins, não só na Copa do Brasil, como no campeonato. Os grandes times brasileiros, que a gente achava, não, tiveram tempo para descansar, não sei o quê, teve a Copa do Mundo, será que serviu de exemplo algumas coisas, emoção e tal? Nada. E agora temos o futebol das notas oficiais. Ridículo.
0: Ô, Lúcio, eu te pergunto o seguinte. Aliás, primeiro, eu tenho uma pergunta a te fazer. Já falamos dos 8-7 jogos da Copa do Brasil. Hoje à noite tem o oitavo. Flamengo e São Paulo jogam amanhã, depois da manhã? Tem Flamengo e São Paulo? Ou não? Estou enganado.
2: Vou pular a sua primeira pergunta. Pode fazer a segunda.
0: A segunda é, você está tão tenso como eu antes desse jogo das brabas contra o Flamengo, não? Ou você está tranquilo?
2: Não, as brabas são favoritas. As brabas são favoritas. É, não é motivo para ficar tranquilo, embora o time do Flamengo seja um time valente e lute aí para ficar.
0: Agora, valente mesmo é o BAP e suas notas.
2: Pois é, isso me remete, Juca, a dois personagens do futebol brasileiro que tinham um pouco esse espírito, né? Eurico Ângelo de Oliveira Miranda.
0: Sim.
2: E Vanderlei Luxemburgo, que adorava dizer que futebol se ganha fora do campo também. Essa triste mentalidade, onde cada um quer se dar melhor do que o outro, e aí pressionam, etc. E se você não fizer, a sua torcida fala que vai perder porque nos bastidores foi frouxo. Vanderlei era mestre nisso, né? Falava que se futebol se ganha fora do campo também. Isso também ocorre muito porque a nossa instituição maior de futebol é frouxa, né? É frouxa, permite isso tudo, dá espaço para esse tipo de coisa. Tinha que acabar, encerrar logo com isso. A falta de credibilidade dela também permite esse vácuo que esses oportunistas ficam aí jogando para a torcida e crescendo. É muito triste, assim. Quando você vê, a gente acaba de vir aí de uma Copa do Mundo, as pessoas trabalhando, times... países trabalhando sério, a gente fica aí nessa crença. No fundo, o que está em jogo é essa crença de futebol se ganha fora do campo também, etc. E me remete a esses dois personagens. Triste, já os dois maiores times do Brasil no momento reeditando isso.
0: Já que você lembrou de Eurico Miranda, eu vou lembrar você que a nossa Rádio Nacional completa 90 anos nesse 2026, e hoje nós temos uma homenagem na Rádio Nacional para o Vasco da Gama, que anda lá, chururu da vida, mas você vai ver, roda a vinheta da Rádio Nacional. Rádio Nacional. Zé Trajano, conte-nos o que teremos.
1: Olá. Apesar que eu não estou ouvindo o áudio, nem ouvirei, mas eu sei que é uma homenagem ao Roberto Dinamite, nós vamos mostrar aí, narração do grande Jorge Cury, viu, Lúcio? É do Jorge Cury. É o primeiro jogo do Roberto Dinamite com a camisa do Vasco, o jogo de 1971, tá? 2-0 contra o Inter de Porto Alegre. Roberto Dinamite virou Dinamite porque o falecido jornalista com quem eu tive orgulho de trabalhar, Aparício Pires, era editor-chefe do Jornal dos Esportes e tinha vindo da Última Hora, sabia fazer aqueles títulos mais populares, gostava de apelidar jogadores. E ele botou o Dinamite como sobrenome. Esse garoto, Roberto Dinamite, pegou, até hoje ele é lembrado, tem estátua, é um dos maiores ídolos da história do Vasco. Então nós vamos ouvir Jorge Cury, inesquecível, narrando o primeiro gol do Roberto Dinamite com a camisa do Vasco.
3: Vai caminhando agora o jogador perto da altura da linha mera contrária, aproximou-se da grande área, penetrou, correu, atirou, é gol!

0: camisa 15.
1: Uma jogada extraordinária do jogador Roberto. Ele driblou dois jogadores de jaqueta escarlate. Quando viu o caminho aberto para chutar, deu uma pedrada com o pé direito na bola. Gainete nem viu onde a bola passou.

0: Roberto, segundo gol para o Vasco da Gama, che! Eram decorridos 27 cravados de luta no segundo tempo. Vasco da Gama 2, Internacional 0.
1: Está aí o primeiro gol de Roberto Dinamite com a camisa Cruz Maltina. Depois ele fez uma pancada de gols pela vida fora. Foi para o Barcelona, ficou lá menos de um mês. Voltou. Na tarde que voltou, o Vasco recebeu o Corinthians no Maracanã, lotado, para receber de volta o filho pródigo, que o Flamengo havia atravessado, quase contratado, uma tentativa de desestabilizar de uma vez por todas o grande rival. E o que fez Roberto Dinamite contra o Corinthians luta ao Sócrates? Não era qualquer Corinthians, não. O Vasco ganhou de 5 a 2. Dinamite fez os 5 gols do Vasco. Acredite se quiser. Se não quiser acreditar, pesquise. Fez os 5 gols do Vasco. Não é que ele fez o triplete, ou 4. Não, ele fez os 5 gols do Vasco no jogo do Campeonato Brasileiro. Não era amistoso, não. Não era um jogo festivo, porque ele estava de volta. Era jogo do calendário. Fantástico. Roberto Dinamite.
2: Que numa fez... hora que a gente fala de 0 a 0 para cá, 0 a 0 para lá, lembrar o Roberto Dinamite fez 5 num jogo importante. Vejam só.
3: E que fez. O acréscimo, Juca, perdão. Essa foto espetacular que aparece ele num túnel assim, é prêmio ESSO naquele ano. É Ronaldo Teobaldi, dá o crédito, é uma foto espetacular, linda. Ele assim, passando num mar humano. Essa foto é prêmio ESSO daquele ano.
1: Então,
3: Ronaldo Teobaldi, dá o crédito devido.
1: E o Roberto Dinamite, se não bastasse isso tudo, fez dos mais belos gols da história do Maracanã, que é um gol em decisão de título, que ele dá um Vasco e Botafogo, que ele dá um chapéu e faz um golaço. Era um baita jogador. Roberto Dinamite, Roberto e Jurema, foi um casal muito famoso no Brasil inteiro. Muito bem, vamos ao nosso... Prêmio Osmar Santos. Eu tenho certeza que você vai ficar surpreso. Sabe quem vai ganhar o prêmio Osmar Santos?
2: Eu sei.
1: Você sabe porque ele é o roteiro.
2: Apoio.
1: Wesley Patati. Você perguntará, vocês enlouqueceram, quem é o Wesley Patati para ganhar o prêmio Osmar Santos? É este jovem rapaz, revelado no futebol do Maranhão, que teve uma curta passagem pelo Santos, foi vendido para o futebol em Israel, jogou no Tel Aviv, andou jogando ali por aquela região um tempo e acabou contratado pelo AZ da Holanda. O AZ da Holanda ontem decidiu com o PSV Eindhoven, em Eindhoven, no estádio da Philips, a Supercopa Holandesa. E o AZ, mas destruiu o fabuloso PSV, meteu-lhe 4-0. O segundo gol foi de Wesley Patati, um golaço de chapa na bochecha da rede. Então, Wesley Patati, que ontem fez tudo aquilo que a gente não viu na Copa do Brasil. Representou muito bem o futebol brasileiro, a ele o nosso Osmar Santos de hoje. E tem também, como você bem sabe, o prêmio João Saldanha.
4: Meus amigos...
1: E o prêmio João Saldanha, eu vou dar para o Maurício. E aí você pensará, claro, Maurício, herói do Botafogo, tirou o Botafogo da fila, não é isso, Lúcio? Foi o Maurício que tirou o Botafogo da fila? Não.
3: Foi.
1: É o Maurício do Palmeiras. É o Maurício do Palmeiras que não tirou o Botafogo da fila, porém, tirou o jejum, acabou com o jejum da Copa do Brasil. O Paraguai, o Maurício, aliás, está jogando bola, hein, Zé?
2: Muito. Né? Ele jogou a Copa do Mundo, né? Fez gol na Copa do Mundo.
1: Fez bem para ele a Copa do Mundo, fez gol na Copa do Mundo e está virando meio dono do time do Palmeiras, desse time de estrelas do Palmeiras. Ele está virando o jogador mais importante.
2: Ele está virando o Rafael Veiga do momento.
1: Bem lembrado. É isso, né, Lúcio?
3: É, foi empoderado pela Copa do Mundo e voltou com muita confiança, jogando bem. É, quase um oásis nesse péssimo futebol que a gente tem visto por esses dias.
1: Bom, você sabe também que o nosso trio de ataque tem uma sessão cultural. Aliás, é cultura desde o começo do programa até o fim, porque futebol é cultura. Mas, mais especificamente, é um espaço que a gente fala de lançamentos literários. E eu tenho aqui um lançamento literário que eu quero dividir com você, que é um livro de contos do meu amigo Abrúcio, que lançou esse livro. Você vai ver a capa dele imediatamente. É um livro de contos de futebol muito interessante. Não, é outro, este é o próximo é que eu vou falar. Este é o próximo. Eu estou falando do livro de contos do Abrúcio.
2: Esse aqui.
1: Que eu não estou conseguindo ler exatamente, mas é um livro de contos muito interessante, recém-lançado. Eu estava com ele aqui do meu lado, eu não sei onde é que eu pus agora. Eu sou muito desorganizado, sou muito bagunceiro, mas não há de ser nada. Mas procure. É Futebol Imaginário, de Sérgio Abrúcio. É isso? Marcos Abrúcio. Futebol Imaginário, de Marcos Abrúcio. Ele imagina o tempo inteiro, mas imagina com muita imaginação. E o outro livro, sobre o outro livro, quem vai falar é Lúcio de Castro. Se você quiser saber, mas por que que é o Lúcio de Castro? Você logo perceberá.
3: Olha, o outro livro é esse aqui, mas você não vai perceber porque é do Flamengo. É também. Mas nesse caso é porque esse livro é de Alberto Mussa, meu amigo, amigo do seu Zé, um senhor escritor com vários livros, publicado em 20 países pelo mundo, da nova geração, provavelmente, se não for o maior, assim, é o grande escritor. E ele fez um livro em que ele, o Alberto Mussa, além de grande escritor, é matemático. E ele formula alguns modelos matemáticos, etc., para responder uma pergunta: qual é o maior clube do Brasil? E aí ele testa hipóteses, modelos. É um livro com muitos números, estatísticas, mas que consegue, para usar um termo de alguém que a gente cita sempre, Darcy Ribeiro, que falava em obras folhudas para falar coisas monótonas, etc. Esse livro tinha tudo para ser folhudo e fica muito longe de ser folhudo. É um livro, apesar de tantos números, até emocionante em alguns momentos. E ele propõe essa pergunta: qual é o maior clube do Brasil? E estabelece modelos para responder. Então, eu não vou dar o spoiler, você compre e veja, mas vale muito a pena, porque Alberto Mussa vale muito a pena.
1: Deixa eu só fazer uma pergunta a você. Flamengo contra todos. Você disse que não quer dar spoiler. Ele fez um modelo matemático. Ele chegou... Se eu estiver enganado, você me avise. Nem por acaso ele chegou à conclusão que o maior de todos é exatamente o Flamengo, não, homem?
3: Ele chega, mas ele deixa o modelo lá para serem contestados. E as hipóteses dele. Quem quiser, que conteste.
2: Eu estou aproveitando essa conversa e metendo a colher. Saiu um Datafolha essa semana sobre as maiores torcidas do país. Flamengo ficou em primeiro lugar e segundo o Corinthians. Eu não tenho aqui os números, precisamente. Depois vem... só dá os dois. Depois, os outros, o terceiro, o quarto, muito distantes de Flamengo e Corinthians.
1: É exatamente isso. A novidade dessa pesquisa da Datafolha, Zé, é que o Palmeiras passa o São Paulo. Faz algum tempo que eles estão brigando pelo terceiro lugar. O Palmeiras passou o São Paulo. É previsível, né? Era previsível que isso acontecesse. Agora, sabe, Zé? Eu fico surpreso com certas coisas. Por que que o Flamengo...

0: Não só é amigo, como é um baita escritor, tem uma obra vasta.
1: Uma obra vasta, publicada no mundo inteiro.
2: Ele tem um livro maravilhoso com o Simas, não tem?
0: Tem com o Simas. Ele tem um livro sobre a Zona Norte. Esqueça o nome que eu acabei de ir no final do ano.
2: Eu preciso conhecê-lo pessoalmente para ter um tete-a-tete com ele sobre essa coisa.
1: Olha, mas é uma figura maravilhosa e um grande escritor, Juca. Você pode até não gostar desse, mas... Publicado em 20 países do mundo inteiro, não é pouca coisa.
2: Muito bem. Então, vamos falar de imprensa. No nosso Observatório da Imprensa, em homenagem a Alberto Diniz, porque o Gol de Letra é uma homenagem a Raí. E eu quero citar o que o Zé Trajano, sobre o que o Zé Trajano falará. A coluna de hoje, do impresso da Folha de São Paulo, desde ontem na edição digital, de Rui Castro, sobre o processo Amarildo. Um cara que deu das maiores alegrias da minha vida quando eu tinha 12 anos de idade. Fale dele, Zé. Por que que nós estamos citando...
0: Não, é um texto do Rui Castro, um texto muito bonito, muito até triste, mas o Rui escreve muito bem, falando da situação atual do Amarildo, processo, né? O jogador do Botafogo, que substituiu o Pelé na Copa de 62, Pelé se machucou durante a Copa, o Amarildo entra no lugar dele e se torna, junto com o Garrincha, depois de Garrincha, o grande jogador do Brasil em 62 foi Amarildo. Fez gols, deu passe, brigou, um jogador muito valente. Depois de fazer o nome dele com a conquista da Copa, ele foi para a Itália e ficou muitos anos na Itália com um brilhantismo. Jogou no Milan, jogou na Fiorentina, jogou na Roma. Quer dizer, e depois voltou para o Brasil. Quando voltou para o Brasil, já meio adoentado, ele passou muitos anos fora, né? E ele está 3 anos internado na UTI, com vários problemas médicos, imagina, 3 anos na UTI, recebe poucas visitas, mas o texto do Rui Castro é emocionante, porque fala da... como a gente esquece facilmente os nossos ídolos, né? E Amarildo foi um ídolo e tanto. Como você falou, quando você tinha 12 anos, a alegria imensa que ele te deu. Jogava muito. Amarildo, campista, começou a jogar lá em Campos, foi para o Flamengo, se desentendeu com o Flávio Costa, porque eu acho que ele fumava, não vejo algo assim. Aí foi para o Botafogo, onde ficou aquele ataque famoso com Garrincha, Didi, Paulinho Valentim, ou Amoroso, Amarildo e Zagallo. Tinha quarentinha também ali.
2: Bom, eu, só para quem não sabe, Pelé se machuca no segundo jogo Brasil contra a Tchecoslováquia. Terceiro jogo, Brasil e Espanha. Entra o menino Amarildo, o moleque Amarildo. Nós todos com a mão na cabeça. Como é que pode ganhar uma Copa sem o Pelé, né? Já era o rei do futebol. E a Espanha faz 1-0. Era desgraça absoluta. O Brasil ia ser eliminado. Acredite você que no dia em que Amarildo estreia jogando pela seleção brasileira numa Copa do Mundo, o Brasil vira para 2-1. Dois gols de Amarildo. Os dois gols de Amarildo. E ele sai festejando com as fotos da feição dele comemorando os gols. São, assim, fotos que revelam o vulcão que tinha dentro dele, né? Que era isso que o Zé falou, né? E fazia dupla com o Mané Garrincha, né? Que acabou sendo, né, o rei da Copa, o grande jogador da Copa. A gente até exagera e diz: o Garrincha ganhou sozinho a Copa de 62. É claro que ninguém ganha sozinho, como o Maradona não ganhou sozinho a Copa de 86. Digamos, teria sido quase, não fossem Didi, não fosse Amarildo e por aí afora.
0: Lúcio não era nascido. Esse ataque era praticamente todo botafoguense. Garrincha.
2: Didi. Amarildo e Zagallo.
0: É, faltou o seu travante, que era o Vavá.
2: Isto. Era praticamente.
1: Não era. Mas conheço a história dele, já vi muita coisa. Impressionante.
2: E ele era um jogador refinado. Ele foi jogar no Milan e o Milan foi decidir um Mundial de Clubes com o Santos. No jogo em Milão, o Milan meteu 4-2 do Santos e o

0: Pelé se machucou. Pelé se machucou, veio.
1: Almir, o Pelé branco,
0: Isso.
1: Almir.
0: Veio a revanche no Maracanã. O Santos jogava no Maracanã. A torcida carioca tratava o Santos melhor que o Flamengo, Vasco, Fluminense e Botafogo juntos. Por quê? Carioca tem bom gosto, né? Não é à toa que a minha mãe era carioca e me fez. É. Melhor gosto do que isso, impressionante. Não existe. E aí, bom, não tem Pelé. Quem tem? Tem Amarildo, pernambuquinho.
1: Não, Almir, o pernambuquinho. O Amaril jogou contra o Santos.
0: Almir, o pernambuquinho, que tinha sido ídolo do Vasco, tinha sido campeão do supercampeonato, super,
1: Exato.
0: super campeão com o Vasco em 58, estava no Santos. Estamos falando de 1962. Eis que Almir em campo, ele era um briguento. Primeira bola, ele prometeu antes. Eu vou pegar o Amarildo. O que não tinha o menor sentido, mas porque o Amarildo era amado no Brasil. Brasileiro não pode jogar contra time de brasileiro. Primeira bola, 1 minuto de jogo que deram o Amarildo, o Almir veio e pá! Rachou o Amarildo. Ô Zé, eu não sei, você estava em campo, você estava nessa noite, eu vi
1: Eu
0: na
1: estava na
0: televisão.
1: arquibancada atrás do gol,
0: É.
1: vibramos com isso, e não,
0: Então.
1: como não tinha VAR, não tinha
0: Isso,
1: nada,
0: isso.
1: não aconteceu nada. O Almir continuou em campo, o Amarildo depois se levantou e bola para frente.
0: Mas é impressão minha, Zé, o Amarildo
1: Pipopô,
0: ficou,
1: depois.
0: preferiu ficar jogando mais no meio de campo, aventurou-se pouco pelo
1: Eu não
0: ataque.
1: lembro bem, mas dizem que o Almir entrou para rachar. Para intimidar, exatamente para isso. Para afastar o Amarildo da área. Vai armar lá atrás. Aqui quem, tipo assim, aqui quem manda somos nós. E quem mandou fomos nós mesmo. Porque o Santos conseguiu vencer, recuperar a vantagem que o Mila tinha sobre o Santos. Teve um
0: Isso,
1: terceiro jogo.
0: isso.
1: Santos ganhou por 1-0, gol do Dalmo de pênalti, e o Santos foi bicampeão mundial de futebol.
2: Um grande personagem, né, Juca? Almir Pernambuquinho, que depois morreu assassinado numa briga na Galeria Alasca, aqui no Rio de Janeiro. Uma bela atitude, era uma defesa de um homossexual, e ele se meteu e morre assassinado nessa confusão.
0: Só podia morrer assim, né? Eu fiz uma confusão, tá? O Zé Trajano tem toda a razão. Esse é o bicampeonato do Santos, é 63. 62
1: 73.
0: foi contra o Real Madrid. Lúcio, tem gol! Tem gol no estádio luso-brasileiro. Pergunta de quem, Lúcio?
2: Não pode falar, vai. Estou antevendo.
0: Ô, Lúcio, aos 13 minutos, gol de Johnson. Johnson, centroavante das Brabas, Corinthians 1, de novo líder do Campeonato Brasileiro, Clube de Regatas do Flamengo 0, vamos para o intervalo. Há uma tristeza em geral, nos estúdios, no Switzer, no Rio de Janeiro, Cerqueirinha chora, Lúcio de Castro pede pelo menos um minuto de sossego. A gente já volta.
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0: Estamos de volta na sua Rádio Nacional com o nosso já tradicional vai dar ruim. E o que é que vai? Já deu ruim e, ao que tudo indica, vai dar pior. Lúcio de Castro.
2: Vai dar ruim, eu sou Infantino agora, que está agora lambendo as botas, por incrível que pareça, sem pudor, ele está recorrendo ao Trump. Já deu ruim por causa do Trump, por causa da negociata dele, e hoje o noticiário é todo que ele está correndo desesperado ao Marco Rubio, secretário do Trump, para ver se, pela influência deles, eles conseguem cessar a crise na FIFA, estancar um pouco, porque ele virou um morto-vivo na FIFA. Muito se falou disso, quem está acompanhando a gente já acompanhou. Eu vou ler só um trecho aqui do Martín Caparrós, um escritor argentino, que para mim falou a melhor coisa que eu li sobre essa crise da FIFA. O que ele falou é espetacular. Veja aqui. A UEFA tem muito claro que, se a FIFA privatizar o futebol mundial, o benefício privado importará mais que o futebol, porque os investidores vão querer rentabilidade.

0: Com o futebol, parece fácil de entender. Mas e com a saúde, a educação e a aposentadoria? Será que não entendem? Poucas vezes o futebol assim se prestou com uma metáfora tão espetacular. Quer dizer, até os mais reaços entenderam que essa privatização do futebol seria péssima para o futebol, que seria em benefício de alguns só, de uns poucos, e que comprometeria o futebol. E o Caparrós faz a pergunta: mas e com a saúde, e com a educação, com a segurança? Vocês não compreendem que essa privatização também faz mal? A pergunta dele é muito definidora, foi a melhor coisa que eu li sobre esse escândalo absurdo todo.
1: Ah, e vamos lembrar, né? Se saísse o projeto, fosse aprovado o projeto que o Infantino queria, ele que já ganha uma fortuna por ano, passaria a ganhar 6 vezes mais desta nova empresa associada com o irmão do genro de Donald Trump, né? Agora, o que aconteceu é que, mesmo ele voltando atrás, ele quebrou o vaso. Ele quebrou o cristal. A UEFA diz que não confia mais nele, porque ele revelou-se um cara fazendo contratos por baixo do pano, nas costas do mundo do futebol. E o que tem de surpreendente nisso tudo? Na UEFA não chega a ser surpresa, porque a UEFA tem que garantir o seu império, né? Não fosse por outros motivos, é por esse. Na Ásia, pegou mal, porque. Na Ásia, essa coisa de corrupção, claro que existe, mas ela é mais controlada. E se pegam, exigem harakiri. Então, a Confederação Asiática se esperava esse comportamento. O que surpreendeu foi o comportamento da CONCACAF, da Confederação Centro-Norte-Americana de Futebol. Porque lá, que está próxima, evidentemente, de Washington, também houve uma absoluta unanimidade contra o projeto. E fala-se que a UEFA vai apoiar exatamente o presidente da CONCACAF contra o Infantino. O Infantino, que tinha uma eleição garantida, a essa altura corre risco. Vai ter que correr para não perder a boquinha, que não é uma boquinha, cá
0: Vai
1: entre
0: ter que
1: nós.
0: abrir a caixa e pagar muita coisa, né, Juca?
1: Exatamente. É uma bocaça. É uma bocarra, bote dentes e língua nisso. Muito bem. Quem vai para o chuveiro? Veja na vinheta. Vai para o chuveiro exatamente o senhor Gianni Infantino, que não chega, digamos, a rivalizar com José Trajano em matéria de telhado. Porque José Trajano tem um cabelo que Infantino pagaria não sei quanto para ter. José Trajano, eu sei que esse assunto de cartolagem é um assunto que você prefere passar ao largo, mas como eu te perguntei minutos atrás, se você já tinha visto certas coisas e você disse: olha, venho de longe, mas essa batalha de notas eu não tinha visto ainda. José! Você imaginava que depois do Avelange, do Blatter, pudesse, a cada um que vem é pior, não?
2: Ah, esperava sim. Eu tenho visto isso aí para vários países em torno da gente. É, nem é bom comentar isso agora. E como vocês já falaram tudo, eu estou curioso para saber, dar os parabéns hoje e o final do programa, que é um final musical. Eu estou interessado no final do programa, que mais uma vez vamos acabar com boa música.
1: Você sabe, você que nos vê, ele é muito modesto, mas eu vou dar crédito a quem merece o crédito. É obviamente que essa curadoria musical do Trio de Ataque está a cargo de um grande especialista em música popular brasileira e música brasileira em geral. E de fato, o final será glorioso, você não pode perder. Então vamos primeiro falar dos nossos parabéns. Roda a vinheta dos parabéns. Não sei se ela está no ponto. Não tem vinheta. Eu sabia, porque eu mesmo falei que não teria vinheta. Essa vinheta. E aí eu jogo para o switch e falo: bota a vinheta. É, bom, é um apresentador muito amigo do pessoal. Olha aqui.

0: Fez anos neste domingo que passou, ontem, portanto, e não fez qualquer idade. Fez 90 anos de idade, um gênio da raça, chamado Inácio de Loyola Brandão. Autor de Zero, autor de Não Verás País Como Esse, autor de Uma História do São Paulo Futebol Clube, autor de um livro infanto-juvenil chamado É Gol. Zé Trajano não conhece pessoalmente, não conhece Inácio de Loyola Brandão, torcedor da Ferroviária, nascido em Araraquara. Essa figura deliciosa. Trabalhei com ele na Editora Abril
1: Tem esse
0: durante anos.
1: privilégio de conhecer o Inácio Loyola, que continua escrevendo suas crônicas, é um amante do futebol, antes de qualquer coisa, é lá de Araraquara, né? É terra do Zé Celso Martinez, também Correia, e de outros amigos nossos. Tem um restaurante aqui, uma cantina aqui em São Paulo, aqui onde eu moro, que tem um prato em homenagem a ele. E ao saber dos 90 anos dele, eu fui lá na semana de aniversário e pedi o prato em homenagem a ele. Prato deliciosíssimo, na cantina do Pasquale, aqui na Vila Madalena. Viva esse grande brasileiro, grande escritor, Inácio Loyola Brandão.
0: Autor de um dos primeiros livros do Brasil sobre Cuba, né?
2: É verdade. É verdade. Um livro de viagens sobre Cuba. É isso mesmo.
0: Muito bom.
2: Muito bem. E faz 33 anos que o Brasil perdeu. Cedo ainda, aos 67, perdeu o grande Lúcio Alves, que também é assunto para Zé Trajano.
1: O Lúcio veio de conjunto vocal. Teve uma época no Brasil que os conjuntos vocais predominavam, né? Namorados da Lua, Antes do Inferno. E o Lúcio participava de um desses conjuntos vocais. Depois partiu para a carreira solo, uma voz aviludada. Disputou com o Dick Farney ali, cada um tinha o seu fã-clube. Quem era mais galã, quem cantava mais música romântica de uma forma muito preciosa. Morreu cedo. Grande Lúcio Alves, chegou a pegar um pouco da bossa, não era um cantor da bossa nova, mas cantou alguns sucessos da bossa nova. Grande e saudoso Lúcio Alves.
2: Muito bem, e você sabe que dia é hoje? Dia de quem é hoje? Imagine você que é um dia de alguém que o Lúcio de Castro já representou. Pelo menos ele diz que já representou. Tem até fotos, tem até fotos. Mas é que com o corpinho que ele tem hoje, você tem dificuldade em acreditar nisso. Mas hoje é o dia do capoeirista. Essa coisa brasileiríssima, né, Lúcio? Brasileiríssimo. Que, aliás, Graciliano Ramos dizia que era o que tinha que prevalecer no lugar do futebol, que era coisa nossa, a capoeira, né? E não o futebol, que era coisa de gringo. Isso dizia.
0: Trouxemos de Angola, mas virou nossa.
2: Exatamente, trouxemos de Angola, mas virou nossa. Exatamente. E você está vendo aí passos de capoeira. Mas, além dos passos de capoeira, nós vamos terminar o nosso trio de ataque de hoje com uma canção fabulosa de Vinícius de Moraes e de Toquinho, que é o Berimbau, que é exatamente sobre uma roda de capoeira. Na segunda-feira que vem, 8 horas da noite, na Rádio Nacional, Trio de Ataque estará de volta. Por enquanto, curta Vinícius, curta Toquinho, curta Marília Medalha, curta.
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4: Un brésilien.
3: Alors un brésilien made in Montmartre, tu vois?
4: Oui.